0: apostadores. Luciana Colares de Holanda, para a Voz do Brasil.
1: E também está sendo feita a operação contra as bets que não eram regularizadas, as ilegais.
2: Já foram retirados do ar 506 sites suspeitos de oferecer apostas de forma irregular no Brasil.
1: A ação foi feita pelos Ministérios da Justiça e Segurança Pública e da Fazenda, que monitoram plataformas sem autorização para funcionar no país.
2: O levantamento também identificou 43 canais e grupos ativos no Telegram relacionados à divulgação de apostas e jogos

0: O governo federal definiu a onda de vício em apostas online, as bets, que foram proibidas na semana passada em todo o país.
1: Transtornos e até mesmo casos de suicídio entre os jogadores tornaram o problema mais que uma questão financeira, segundo o Ministério da Saúde.
0: Mesmo com a proibição, o SUS segue oferecendo atendimento para os afetados.
1: Em 2022, o homem, que vamos chamar de Reinaldo, foi apresentado a uma plataforma de apostas de times de futebol. Ele gostou do que, até então, considerava uma brincadeira inofensiva. Mas, aos poucos, Reinaldo foi se afundando nas apostas online. Chegou ao ponto de comprometer a renda da casa e pegar empréstimos para tentar cobrir os rombos causados pelas bets.
2: Eu cheguei a pegar um empréstimo no banco de R$7.000, botei uma banca e no outro dia eu já tinha perdido os mesmos R$7.000. E eu fiz isso não foi uma vez, foram em outras vezes também.
1: Após 4 anos de vício, Reinaldo teve um princípio de infarto e entendeu que era hora de procurar ajuda.
2: Nesse dia eu tive uma virada de chave, assim, no sentido de que eu pensei, ou eu paro ou eu acabo com a minha vida.
1: Entre maio e junho, 50 milhões de brasileiros apostavam em bets, segundo pesquisa da Confederação Nacional de Dirigentes Lojistas e do Serviço de Proteção ao Crédito. De acordo com o estudo, que considerou apenas as capitais, 43% dos apostadores já deixaram de pagar contas essenciais, como água e luz, ou abriram mão de lazer por conta dos jogos. Merula Borges, especialista em finanças da Confederação, diz que o vício não prejudica apenas os apostadores, mas a própria economia do país.
3: Ultimamente, só os custos negativos de saúde e no comércio ficam no Brasil, enquanto a maior parte do lucro acaba indo para fora, com empresas que estão instaladas fora, que não geram emprego.
1: Os efeitos colaterais das bets extrapolam as finanças. Um dos principais motivos para a proibição dos jogos no Brasil, segundo o governo federal, é que o vício se tornou um problema de saúde pública. Quadros como ansiedade, depressão, alterações no sono e no humor são associados ao transtorno do jogo. Segundo a OMS, a Organização Mundial de Saúde, o risco de morte por suicídio é 15 vezes maior entre pessoas que estão nessa condição. Entre 2018 e 2025, os atendimentos no SUS ligados a jogo e problemas com apostas cresceram 140%. O ministro da Saúde, Alexandre Padilha, lembra que as pessoas afetadas podem recorrer ao SUS para buscar ajuda.
4: A gente oferece hoje já teleatendimento para as pessoas que, por vergonha, por estigma ou por dificuldade de acesso, não procuram uma unidade de saúde presencial. Então elas podem acessar, vão continuar acessando através do Meu SUS Digital. Nós vamos continuar oferecendo os atendimentos presenciais.
1: Desde que entrou no ar, em dezembro de 2025, a plataforma de autoexclusão do governo federal registrou o pedido de bloqueio do CPF em sites de bets de mais de 1.300.000 pessoas. 51% dessas pessoas declararam relação direta com a saúde como motivo para a autoexclusão. Reportagem Luana Karen. Está em vigor uma nova etapa do programa de renegociação de dívidas do governo.
0: Nas fases anteriores, a União dava uma garantia aos bancos para que eles dessem descontos. Agora o governo vai adquirir a carteira de débitos.
1: Os descontos devem começar a ser repassados aos devedores a partir de fevereiro de 2027. Entenda como vai funcionar com Pablo Mundim.
5: Uma nova etapa do programa de renegociação de dívidas, o Desenrola, prevê a compra pelo governo federal de carteiras de dívidas de pessoas físicas. A medida provisória estabelece descontos de, no mínimo, 90% para dívidas de até R$10.000. O ministro do Planejamento e Orçamento, Bruno Moretti, explica quais dívidas poderão ser incluídas no programa.
6: Dívidas em atraso, de um período de 2 a 4 anos e meio, mais ou menos, porque a partir de 5 anos essas dívidas prescrevem.
5: Na prática, bancos e demais credores poderão oferecer suas carteiras de dívidas em leilões. Será selecionada a instituição que oferece o maior desconto. Depois da compra, o consumidor poderá quitar o saldo restante à vista ou parcelar a dívida. Os juros e as demais condições de pagamento ainda serão definidos pelo Conselho Monetário Nacional. A economista e professora da FGV, Carla Beni, fala sobre a diferença dessa medida para outros programas de renegociação.
7: A mudança diferença desse modelo é que o cidadão

0: vai dever para o Tesouro Nacional. Então, o Tesouro que vai fazer toda a negociação com o banco e vai comprar os lotes pelo maior desconto possível.
1: A economista da FGV, Carla Beni, também orienta os consumidores sobre os cuidados para evitar um novo endividamento.
0: O importante é que a pessoa já comece a fazer uma programação, já vai tentando já juntar algum valor. Numa situação ideal, ela quitaria essa dívida à vista para não continuar com outra dívida. Mas se ela precisar parcelar, é importante que essa parcela caiba no orçamento para que ela não se frustre novamente.
1: O cronograma prevê o chamamento dos credores em novembro, a apresentação das propostas em dezembro e a homologação em janeiro. A previsão é que os contratos sejam assinados e os descontos comecem a ser repassados aos devedores em fevereiro de 2027. Para acompanhar as próximas etapas e saber como participar, o consumidor deverá consultar os canais oficiais do programa, que ainda serão divulgados. Reportagem Pablo Mundim.
2: O Setembro Verde chama a atenção para a importância da doação de órgãos.
3: E nós conversamos com a coordenadora geral do Sistema Nacional de Transplantes do Ministério da Saúde, Patrícia Freire, sobre a logística, as regras e as diferenças que esse gesto pode fazer para salvar vidas e dar uma nova chance a quem espera por um transplante. Acompanhe. Doutora Patrícia, bem-vinda à Voz do Brasil, um prazer ter a senhora conosco aqui. Vamos começar então essa conversa com uma dúvida que é muito comum, né? Qualquer pessoa pode ser doadora de órgãos e tecidos?
4: Sim, qualquer pessoa, primeiramente, obrigada, Mariana, pelo convite. Aqui no mês da doação é muito importante a gente falar sobre isso, né? Setembro é dedicado à doação, ao incentivo à doação de órgãos e tecidos, né? Então, a resposta é sim. Qualquer pessoa saudável, que não tenha doenças transmissíveis, pode ser doadora de órgãos e tecidos, né? Para ser doador de órgãos após a morte, precisa estar em morte encefálica. E para ser doador de tecidos, o coração já pode ter parado e é possível doar alguns tipos de tecidos.
3: Agora, existe idade mínima para essa doação ou idade máxima?
4: Idade máxima não tem. Idade mínima, sim, para aqueles pacientes que estão em morte encefálica, porque a morte encefálica, que é a morte cerebral, né? Ela só pode ser diagnosticada a partir de 7 dias de vida. Então, a idade mínima, é claro, tem que ser a partir de 7 vidas, mas a partir de 7 dias de vida é possível doar órgãos para transplante. Idade máxima não tem. Vai depender, é claro, da performance da pessoa, né? Hoje em dia, um idoso, por exemplo, de 70 anos, né? Existem pessoas com 70 anos que são atletas, que estão muito bem de saúde. Então, isso não impede a doação de órgãos. Então, não existe idade máxima. Existe a condição da pessoa naquela idade. Se ela estiver bem, saudável, sem doenças transmissíveis, não há impedimento só pela idade. A idade, isoladamente, não impede a doação de órgãos.
3: E aí, no caso, uma criança doa para outras crianças, idoso necessariamente vai doar para outro idoso? Tem essa relação?
4: Depende. Na verdade, o regulamento técnico do Sistema Nacional de Transplantes, ele prioriza que doadores abaixo de 18 anos, órgãos de doadores que tenham de 18 anos ou menos, vão primeiro para receptores também com abaixo de 18 anos. Mas isso varia um pouco, assim, por exemplo. Porque nós podemos ter uma criança de 13 anos que seja muito grande, tenha, por exemplo, um coração já grande, né? Nós temos adolescentes aí de 13, 12 anos que tem 1,90m, né? Porte físico de adulto. Então, o coração desse adolescente provavelmente não vai caber numa criancinha de 1 ano que está precisando de um coração para transplante. Então, a gente faz essa relação antropométrica também, né? Mas, a priori, órgãos de doadores infantis vão primeiro para receptores infantis. Se não tiver nenhum receptor dessa faixa etária compatível, aí ele vai para doação de órgãos para adultos normalmente. Mas a gente procura fazer essa compatibilidade antropométrica.
3: Agora, a senhora mencionou, né, a doação em caso de morte encefálica. orgânica, a gente tem doações, doação também de pessoas em vida, porque acho que a maioria das pessoas, quando pensa em doação de órgãos, já pensa em situação de morte, né? Mas a gente tem doação em vida também. A senhora pode falar um pouquinho pra gente dos dois casos, assim, quando que se trata de doação pós-morte e quando que é possível fazer doação em vida ainda?
4: Sim, a doação pós-morte, ela é prevista em lei, né? E ela ocorre numa situação que a gente chama de morte encefálica, que é quando a função, a perda da função total das funções do cérebro, né? A gente sabe que todo o nosso organismo é comandado pelo nosso cérebro, então quando ele para de funcionar, isso é a morte de fato do indivíduo. E é na morte encefálica que é possível se doar coração, rins, fígado, pâncreas, intestino e tecidos também. É possível doar córneas, é possível doar pele, ligamentos, ossos, tendões, enfim. Mas na doação inter vivos, a gente só pode doar órgãos duplos ou órgãos que se regeneram, né? Então, em vivo, na doação em vivos, a gente pode doar um dos rins, parte do fígado e pode doar medula óssea. Esse é o tipo de doação em vida que pode acontecer.
3: Muito bem. Agora, doutora, uma única pessoa pode doar mais de um órgão, mais de um tecido?
4: Com certeza. Um único doador falecido, por exemplo, ele pode doar até 7, 8 órgãos e também pode doar todos os tecidos, exceto medula óssea. E o doador em vida é aquilo que eu falei. Ele pode doar medula óssea, um dos rins ou parte do fígado.
3: E o Sistema Único de Saúde tem uma lista única para isso? Acho que essa também é uma dúvida que muita gente tem, né? Porque as pessoas têm aquele imaginário de que você pode... Ah, tendo dinheiro, você vai passar na frente. É uma lista única, né?
4: É uma lista única. Critérios econômicos, sociais, políticos, enfim, isso não é um consenso comum, é uma lenda urbana, né? Isso não existe, a lista é única. A distribuição dos órgãos que são doados pelas famílias, ela é feita através de critérios técnicos e não é feita assim diretamente pelo humano. Há um sistema informatizado que cruza os dados de compatibilidade dos candidatos a transplantes, ou seja, daquelas pessoas que estão inscritas na lista única, com os doadores, com os dados dos doadores, e existe um algoritmo. Então, ele cruza os dados dos doadores e dos receptores e vê qual é o mais compatível e organiza, assim, por critérios cronológicos, por critérios de urgência máxima, né? Então, você pode, por exemplo, uma pessoa pode passar na frente da lista, pode, se ela estiver muito urgente. Uhum. Porque tem aquela pessoa que está inscrita, mas que ela não está tão urgente, ela pode esperar um pouco. E tem alguns que entram no caso de urgência máxima, que ela precisa transplantar em 48 horas, ou senão ela morre. Então, nesses casos, a lista olha quem está em urgência. E, é claro, ela classifica os urgentes primeiro e os eletivos na sequência. Então, a lista é única e não existe. O nosso sistema, ele prima por isso, sabe, Mariana? Ele prima pela transparência do sistema. Então, as pessoas que são candidatas a um transplante e que estão inscritas nas listas, elas têm acesso ao seu prontuário e elas podem acompanhar a sua situação na lista. Então, ela vai ver quem passou na frente por questões de urgência, enfim. Então, a lista é totalmente transparente e não é possível se passar na frente da lista por questões que não sejam urgência.
3: Agora, antes da gente encerrar, queria que a senhora falasse um pouco sobre como as pessoas devem proceder caso elas queiram ser doadoras, né? Acho que é muito importante, principalmente quando se você tem a intenção de ser doadora, mas você percebe que a sua família pode ter algum tipo de preconceito com aquilo ou algum tipo de resistência, né?
4: Na verdade, as famílias não têm preconceito, as famílias não têm conhecimento, porque a doação de órgãos é uma coisa, assim, a gente costuma dizer que é o suprassumo da alta complexidade, né? Quando todos os tratamentos falharam, o que que resta agora? Trocar o órgão? Então, as famílias têm desconhecimento, né? Mas o que é essencial, que fique assim de mensagem para quem está nos ouvindo, é que se você deseja ser um doador após a sua morte, você venha a falecer e quiser se tornar um doador, você precisa casa, deixa claro para sua família. Então, você, sei lá, tá numa conversa de fim de semana, vocês estão ali no almoço de domingo na família, né? Você fala assim, ó, gente, lembra aquela coisa da doação de órgãos? Eu quero deixar bem claro, eu vou ser doador, viu? Se eu morrer, a gente até brinca, né? Se eu doer é pra doar, se eu morrer é pra doar tudo. Então é isso que precisa ficar claro, porque a família, ela tende a fazer os gostos do seu ente querido
3: a
4: quando ele fala,
3: né?
4: Ela tende a respeitar. Então o que é muito claro é falar, gente, se eu morrer algum dia, eu quero, lembrem, eu quero ser doador de órgãos. Se eu não puder, por exemplo, se não houver morte cefálica, a pessoa já tiver o coração parado de cara, né? Assim, por exemplo, num acidente de trânsito, o coração parou ali, dá para doar córneas, dá para doar ossos, dá para doar pele, dá para doar músculos, tendões, dá para doar uma série de outros tecidos. Principalmente a gente tem que lembrar das córneas. A nossa lista de córneas hoje é gigante. E você imagina você poder doar os seus olhos e fazer com que uma pessoa volte a enxergar. Então isso é muito importante. Então a mensagem que precisa ficar para as famílias e para a pessoa que quer se tornar um doador é: avisa a sua família, porque quem vai autorizar a doação é a sua família.
3: Muito bem, nós conversamos com Patrícia Freire, coordenadora geral do Sistema Nacional de Transplantes do Ministério da Saúde. Doutora Patrícia, muito obrigada pela entrevista à Voz do Brasil.
4: A gente é que agradece.
2: 2027 vai ser o ano da Copa do Mundo Feminina no Brasil.
3: E de olho no futebol feminino brasileiro, foi sancionado nesta segunda-feira um marco legal para a modalidade.
2: A legislação prevê medidas para profissionalização nas competições, proteção à maternidade e prevenção e combate à discriminação no futebol.
5: Foi sancionada nesta segunda-feira a Lei do Futebol Feminino, que estabelece diretrizes nacionais para o desenvolvimento do esporte. Entre as medidas, está a redução gradual do número de atletas não profissionais nas competições oficiais. Na principal divisão nacional, cada equipe poderá ter inicialmente até 4 jogadoras não profissionais. Nas demais divisões nacionais e na principal divisão estadual, o limite será de 6. A lei também estabelece medidas para ampliar a participação das mulheres em diferentes áreas do futebol e garantir mais direitos às atletas, como explica o ministro do esporte, Paulo Henrique Cordeiro.
6: É uma lei que também se preocupa com a formação de gestoras, com técnicas, com a arbitragem feminina no futebol, com condições como a proteção à maternidade, com a busca da igualdade salarial entre as jogadoras do futebol feminino e do futebol masculino, que se preocupa essencialmente com o desenvolvimento desse futebol feminino, de nós virarmos a chave.
5: As atletas também deverão ter acesso a condições equivalentes de treinamento, espaços, equipamentos e profissionais de suporte. A legislação inclui ainda medidas de prevenção e combate à discriminação, ao racismo, à intolerância e à violência contra as mulheres no futebol. A medida entra em vigor durante a preparação do Brasil para sediar, em 2027, a Copa do Mundo Feminina. O Mundial será realizado de 24 de junho a 25 de julho em 8 cidades brasileiras. Reportagem Thaís de Araújo.
3: O governo federal divulgou hoje uma série de medidas que vem tomando para evitar que o aumento do preço do petróleo causado pela guerra no Oriente Médio traga prejuízos para a população brasileira.
2: A cotação internacional do barril do petróleo Brent, o tipo que é para comercialização, já acumula uma alta de 40% desde o início dos conflitos.
7: As medidas fazem parte de um conjunto de ações para evitar o aumento do preço dos combustíveis no país diante da alta dos preços internacionais do petróleo. O pacote inclui nova portaria do Ministério da Fazenda, que prorroga a subvenção de R$ 2,12 por litro de óleo diesel, publicada na última sexta-feira. Segundo o ministro do Planejamento e Orçamento, Bruno Moretti, a política de concessão de subsídios aos combustíveis ainda é necessária e precisa ser mantida para atenuar os efeitos da guerra no Oriente Médio entre Estados Unidos, Irã e Israel.
8: A política de subvenção, ela funciona sempre como um amortecedor. Ela é do tamanho necessário para amortecer o choque e nunca ela é discricionária, sem parâmetros.
7: Na semana passada também foi deflagrada a Operação Carga Pesada. De acordo com o balanço divulgado nesta segunda-feira, entre 21 e 25 de setembro, 241 fiscalizações foram realizadas em postos, distribuidoras e revendedoras para checar preços e qualidade dos combustíveis e do GLP, o gás de cozinha. O ministro da Justiça e Segurança Pública, Wellington Lima, destacou que o reforço na fiscalização não vai de encontro ao livre mercado. O ministro disse ainda que é preciso diferenciar a liberdade para definição de preços das situações consideradas abusivas.
9: A necessidade de nós, a todo instante, chamarmos atenção para a distinção entre o uso, a liberdade de preço e o abuso. O uso dessa faculdade não se confunde com esse abuso indiscriminado de preço. Imaginar 1.300% de incremento da margem de lucro é algo que atenta frontalmente contra o interesse da sociedade brasileira, da cidadania, da dimensão dos consumidores, e o nosso aparato de Estado deverá estar absolutamente mobilizado para reprimir esse tipo de conduta.
7: O governo também aumentou as penalidades previstas para infrações cometidas por integrantes da cadeia de combustíveis. Com a nova regra, o teto para as multas passou de 14 para 500 milhões de reais. Reportagem Gabriela Noronha.
10: E devido à elevação abusiva de preços, a ANP, Agência Nacional do Petróleo, Gás Natural e Biocombustíveis, já aplicou multas que somam mais de 700 milhões de reais a distribuidoras de combustíveis.
2: E essas foram as notícias do governo federal.
10: A realização da Secretaria de Comunicação Social da Presidência da República.
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10: Fique agora com as notícias do Poder Judiciário e do Congresso Nacional. Boa noite.
2: Boa noite para você e até amanhã.
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13: STF vai definir limites para quebra de sigilo telemático em fiscalização tributária.
14: Acordo prevê medidas para combater o assédio eleitoral na administração pública da Paraíba.
13: Para o STJ, condenação por violência doméstica é fundamento suficiente para impor a participação do agressor em grupo reflexivo.
14: Boa noite, eu sou Marcela Luiza.
13: E eu sou Walter Lima.
14: O Supremo Tribunal Federal vai definir se a justiça pode autorizar a quebra de sigilo telemático em fiscalizações de tributos.
13: A decisão final do STF deverá ser aplicada por todo o judiciário do país. Marcelo Della Libera.
15: O caso começou com uma ação da União que pediu acesso a e-mails e arquivos armazenados em nuvem de um investigado para apurar um suposto esquema de emissão de notas fiscais falsas. No recurso ao Supremo, a União sustenta que o Marco Civil da Internet permite, mediante ordem judicial, o acesso a dados armazenados também em processos de outras áreas. O relator ministro Dias Toffoli destacou que a discussão envolve, de um lado, o direito à privacidade e ao sigilo das comunicações e, de outro, o interesse público na arrecadação de tributos. Ainda não há data para o julgamento do mérito no Supremo.
14: Acordo homologado pela Justiça do Trabalho prevê medidas para combater o assédio eleitoral na administração pública da Paraíba.
13: O Estado também vai pagar indenização por dano moral coletivo. Samanta Flor.
16: O acordo foi firmado entre o Ministério Público do Trabalho e o Estado da Paraíba. A previsão é de ações para identificar e coibir práticas de assédio eleitoral e também discriminatórias nas relações de trabalho da administração estadual. O Estado ainda vai pagar R$200 mil por dano moral coletivo em 20 parcelas. A decisão prevê multa em caso de descumprimento.
14: Mesários preparam sessões eleitorais antes da abertura da votação.
13: Equipes orientam o eleitorado e garantem o funcionamento das sessões. Estevam Furtado.
17: No dia 4 de outubro, as sessões eleitorais vão funcionar das 8 da manhã às 5 da tarde, no horário de Brasília. Durante o pleito, mesárias e mesários conferem a identificação, registram a presença, liberam a urna e orientam eleitoras e eleitores sem interferirem na escolha do voto. Celulares e outros equipamentos que possam gravar ou transmitir imagens devem ficar desligados e guardados no local indicado pelos mesários, enquanto a pessoa vota. Ao final do horário de votação, a equipe imprime o boletim de urna e encaminha a mídia de resultado para a transmissão dos dados.
14: Condenação por violência doméstica é fundamento suficiente para obrigar agressor a participar de grupo reflexivo como condição de suspensão da pena.
18: O entendimento é do STJ, Fátima Uchoa.
19: Um homem condenado por violência doméstica teve a execução da pena suspensa desde que cumprisse algumas condições, como a de frequentar 5 sessões de grupo reflexivo. O Tribunal de Justiça do Rio de Janeiro afastou essa condição por entender que não houve fundamento específico para determiná-la, o que resultou em recurso do Ministério Público. O STJ restabeleceu a obrigação. Segundo o relator ministro Rogério Schietti Cruz, o juiz só precisa apresentar justificativa específica se decidir não aplicar a medida. Para o ministro, os grupos buscam responsabilizar o agressor e ajudar a romper o ciclo de violência doméstica.
14: Justiça bloqueia 146 milhões de empresas acusadas de envolvimento em garimpo na terra indígena Yanomami.
18: A decisão é fruto de um pedido do MPF, Vanessa Pereira.
20: Segundo a ação, a cassiterita era extraída clandestinamente da terra indígena Yanomami, em Roraima, transportada por aeronaves a partir de pistas de pouso clandestinas, registrada como se fosse produção de cooperados e, em seguida, adquirida pela White Soda Metalurgia e Mineração Limitada, que transformava o minério em lingotes de estanho. Com isso, além do bloqueio de bens, direitos e valores, a Justiça também determinou que a Receita Federal informe os dados de faturamento das 4 empresas de 2021 a 2025. Essas informações servirão de base para sanções e eventual revisão de valores bloqueados.
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14: Uma boa noite.
18: E até amanhã.
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1: Eu sou Humberto Pinheiro. Estes são os destaques de hoje do Jornal do Senado, que começa agora. Congresso vai iniciar a análise da medida provisória que proíbe as bets em todo o país. CCJ analisa punições para quem desiste de criança adotada. Sancionada lei que cria Universidade Federal da Fronteira Norte em Oiapoque, no Amapá. Boa noite. Já está no Congresso Nacional a medida provisória 1394 de 2026, que proíbe em todo o país as chamadas bets. Pelo texto, que será analisado por uma comissão mista de senadores e deputados federais, antes de ser votado pelos plenários da Câmara e do Senado, a restrição valerá para as apostas sobre eventos reais de temática esportiva e sobre eventos virtuais de jogos online. As informações com o repórter Alexandre Campos.
2: Além de acabar com as atuais concessões no prazo de 30 dias, a MP prevê o bloqueio do acesso a sites e aplicativos de apostas. As empresas que exploram a atividade não terão direito a qualquer indenização nem a devolução do valor que repassaram ao governo pela outorga do serviço. A conta vinculada a algum operador que continuar explorando ilegalmente a atividade será bloqueada e os valores serão destinados ao Fundo Nacional de Segurança Pública. O dinheiro referente a jogos não apurados e os recursos de prêmios de apostas cujo resultado tiver sido concluído antes da vigência das novas regras deverão ser devolvidos aos apostadores. O texto ainda veda publicidade, propaganda e patrocínio relacionados a esse tipo de atividade e impõe obrigações aos provedores de aplicações de internet e lojas virtuais, como o impedimento de oferecer produtos ou serviços referentes a apostas. O vício em bets tem levado famílias ao endividamento e há mais registros de casos de depressão e de ansiedade, com aumento do risco de suicídio, problemas que, de acordo com o governo, motivaram a edição da medida provisória. A população pode se manifestar sobre a MP clicando em consulta pública no endereço senado.leg.br/e-cidadania.
1: O Congresso também recebeu o projeto de lei do Executivo que tipifica crimes relacionados às bets. O texto torna crime tanto a exploração quanto a publicidade de bets, tipificando 5 condutas como criminosas. A proibição das bets prevista em medida provisória já está valendo, mas o projeto que trata dos crimes ainda precisa ser votado pela Câmara e pelo Senado para virar lei e entrar em vigor. Comissão de Constituição e Justiça do Senado deve discutir uma alteração no Estatuto da Criança e do Adolescente para punir adultos que desistem do processo de adoção. A proposta busca introduzir sanções específicas para desencorajar a chamada desistência tardia, quando a criança já consolidou laços afetivos com os adotantes. Repórter Douglas Castilho.
3: De 2019 a 2024, mais de 2.000 crianças registradas para adoção passaram por pelo menos um processo de devolução, segundo dados do Conselho Nacional de Justiça. Foi pensando nesse cenário que o ex-senador Major Olímpio apresentou o projeto de lei que estabelece sanções para os adotantes que desistirem durante o processo. A relatora da proposta na Comissão de Direitos Humanos, senadora Damares Alves, do Republicanos do Distrito Federal, falou das consequências dessa espécie de segundo abandono.
4: Agravam ainda mais a vulnerabilidade de crianças e adolescentes que, por vezes, já sofrem trauma anterior de exclusão ou perda da família de origem.
3: A proposta prevê punições como o pagamento de indenização e até responsabilização por crime de abandono de incapaz, se a desistência ocorrer após a sentença judicial definitiva de adoção.
1: Foi sancionada a lei aprovada pelo Senado que cria a Universidade Federal da Fronteira Norte, com sede em Oiapoque, no Amapá. Repórter Rodrigo Rezende.
5: A Universidade Federal da Fronteira Norte, a UFFN, terá sede em Oiapoque, na fronteira com a Guiana Francesa, e será vinculada ao Ministério da Educação. O campus da Unifap, Universidade Federal do Amapá, que fica no município, passa a integrar a nova universidade, com a transferência dos cursos, estudantes e cargos. A UFFN terá como objetivos oferecer graduação e pós-graduação, desenvolver pesquisa, extensão e cultura e promover a inovação e o desenvolvimento regional. O presidente do Senado, Davi Alcolumbre, destacou o papel da instituição na formação de profissionais e pesquisadores, principalmente com a possível exploração de petróleo na região.
6: De formarmos capacidade intelectual na academia, na universidade, no conhecimento, nessa nova perspectiva das riquezas da exploração do petróleo e das riquezas que o petróleo pode proporcionar para o Brasil e vai proporcionar para a Amazônia, de conhecimento, de inteligência, e a universidade, só ela é capaz de gerar todas essas perspectivas.
5: Para 2027 e 2028 estão previstos investimentos de 20 milhões de reais por ano na nova universidade.
1: Uma proposta em análise na Comissão de Educação propõe que bibliotecas de escolas públicas disponibilizem livros sobre proteção à mulher. Obras que abordem o tema e igualdade entre homens e mulheres também devem constar nos acervos. A medida tem como objetivo atuar preventivamente no combate à violência contra o público feminino e deve ser adotada conforme a previsão orçamentária. A relatora, senadora Ivete da Silveira, do MDB de Santa Catarina, enfatiza que a iniciativa pode ser implementada de forma gradual. Para ela, o acesso a obras literárias, informativas e pedagógicas sobre esses assuntos contribui para o desenvolvimento de atitudes compatíveis com a dignidade da pessoa humana e com a não discriminação.
7: Nem só de violência vive o Brasil. Ele vive também de uma capacidade de reagir a ela.
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1: O Tribunal Superior Eleitoral decidiu que o e-título poderá ser usado normalmente nos dias das eleições, inclusive para download. A novidade vale para os 2 turnos de votação. Mais detalhes com o repórter Herman Kulitz.
11: Os cidadãos poderão usar o aplicativo e-título normalmente nos dias da votação, inclusive para download. Isso vale tanto para o primeiro turno quanto para o segundo. O anúncio foi feito pelo presidente do TSE, ministro Cássio Nunes Marques, destacando as funcionalidades.
12: A Justiça Eleitoral iniciou o envio de notificações oficiais pelo aplicativo e-título. A iniciativa busca facilitar o acesso a informações importantes para o exercício do voto, como a consulta antecipada ao local e a sessão de votação. Reforçamos, portanto, a recomendação para que eleitoras e eleitores mantenham o aplicativo atualizado, façam o primeiro acesso e confiram seus dados com antecedência.
11: De acordo com o TSE, quem tem biometria cadastrada e fotografia digital poderá utilizar o e-título como documento oficial de identificação na hora de votar, apresentando o documento diretamente pelo celular ao mesário. Não serão aceitas capturas de tela nem documentos sem foto.
1: 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A programação começa às 8 da manhã, com informação e análises sobre a votação. 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Com trabalhos técnicos de Eliseu Caires, o Jornal do Senado fica por aqui. Acompanhe agora as notícias da Câmara dos Deputados. Boa noite e até amanhã.
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13: Câmara analisa a destinação de percentuais mínimos de recursos ao esporte.
14: Projeto de lei cria uma política nacional de educação para jovens e adultos.
13: Parlamentares apresentam propostas para fiscalizar a qualidade da água.
15: Boa noite. Encerramos hoje o projeto de gravação de edições do Jornal Câmara dos Deputados em emissoras da rede Câmara de Rádio neste ano de 2026. Este programa está sendo produzido diretamente da cidade de Vitória da Conquista, com a participação do colega Guilherme Barbosa, da Rádio Câmara de Vitória da Conquista. Eu sou Márcio Aquilissardi, bem-vindo, Guilherme.
16: Boa noite, obrigado Márcio. É uma honra profissional participar da apresentação desse jornal da Câmara dos Deputados, dentro da Voz do Brasil. Vamos agora às notícias da Câmara dos Deputados.
13: O Wellington Roberto, do PSD da Paraíba, apresentou proposta de fiscalização e controle para verificar a origem e a regularidade da água utilizada na fabricação de refrigerantes e cervejas no Brasil. A iniciativa prevê a revisão das autorizações realizadas nas fábricas nos últimos 5 anos.
15: O Wellington Roberto quer saber se as empresas usam água mineral dentro dos padrões exigidos pelos órgãos de controle. O deputado também solicita explicações sobre a ausência nos rótulos dos refrigerantes de informações relacionadas à origem da água utilizada na produção.
13: Júlio Arcoverde, do PP, quer discutir a prestação dos serviços de abastecimento de água e esgotamento sanitário no estado do Piauí. O deputado cita relatos de falhas no fornecimento e defende mais acompanhamento da execução dos contratos de concessão.
15: Júlio Arcoverde sugere reunir representantes da concessionária, de órgãos reguladores e do poder público em uma audiência sobre o tema. Ele explica que o objetivo é avaliar a fiscalização do setor e discutir medidas para melhorar a qualidade e a continuidade dos serviços prestados.
8: Saúde.
13: Dorinaldo Malafaia, do PDT do Amapá, defende a aprovação de projeto de lei complementar que inclui o combate à malária entre os objetivos da atuação conjunta da União, dos estados, do Distrito Federal e dos municípios. A proposta prevê ações articuladas aos processos de licenciamento ambiental.
15: Dorinaldo Malafaia alerta que grandes empreendimentos instalados em regiões com alta incidência de malária devem considerar durante o processo de licenciamento os riscos da doença. O deputado avalia que a cooperação entre os entes federativos pode fortalecer a prevenção e o controle.
8: Segurança Pública.
13: Sargento Faur, do PL do Paraná, defende o aumento das penas para motoristas alcoolizados que causarem acidentes com vítimas. Ele cita casos recentes de atropelamentos fatais e mortes de motociclistas provocados por condutores embriagados.
17: Eu apresentei, baseado nessa carnificina que estamos vivendo no trânsito, um projeto duríssimo, que ele aumento de pena, reclusão de 6 a 20 anos quando o motorista sob influência de álcool ou outra substância psicoativa provocar morte no trânsito, crime inafiançável. Ou seja, chega de fiancinha de 3 mil, de 1.000, de 2 mil, não, vai ficar preso até decisão judicial. Multas mais severas.
15: A proposta também prevê 10 anos de suspensão da carteira de motorista em casos de morte e 7 anos quando houver invalidez permanente da vítima. Para Sargento Faur, as mudanças evitam a sensação de impunidade e tornam mais rigorosa a punição para crimes cometidos por motoristas embriagados.
13: Favorável à redução da maioridade penal de 18 para 16 anos, Paulo Freire Costa, do PL de São Paulo, considera que as regras atuais de punição para adolescentes precisam levar em conta a gravidade dos acontecimentos. Ele é um dos autores de PEC sobre o tema.
15: O texto assinado por Paulo Freire Costa também inclui a responsabilização penal de adolescentes maiores de 12 anos que cometam crimes violentos e hediondos. A justificativa aponta que o limite de 3 anos de internação pode estimular o recrutamento de menores para a prática de crimes.
8: Justiça.
18: Projeto de Alexandre Guimarães, do MDB do Tocantins, cria regras para punir a chamada litigância abusiva reversa. A proposta prevê punições para réus que descumpram decisões judiciais de forma reiterada ou apresentem recursos sucessivos apenas para atrasar as determinações da justiça.
15: De acordo com Alexandre Guimarães, grandes litigantes costumam transformar a demora dos processos em estratégia de negócio, o que sobrecarrega o judiciário. Para ele, a medida combate o abuso de poder econômico nos tribunais e assegura que as decisões sejam cumpridas.
8: Educação.
18: A Câmara analisa a criação de uma Política Nacional de Educação de Jovens e Adultos. A proposta pretende avançar na construção de medidas para estimular milhões de brasileiros que não conseguiram concluir os estudos. A repórter é Maria Neves.
19: A Comissão de Educação da Câmara dos Deputados aprovou o projeto que institui a Política Nacional de Educação de Jovens e Adultos. Pela proposta, o poder público deverá adotar ações para assegurar o acesso e a permanência na escola de todos os cidadãos que não concluíram o ensino fundamental ou médio na idade própria. Dentre as medidas previstas estão a busca ativa de estudantes que abandonaram os estudos, a previsão de orçamento próprio para o programa em igualdade de condições com o ensino regular e a oferta de bolsas de estudo. Ainda de acordo com o texto aprovado, a União deverá oferecer assistência técnica a estados e municípios para ampliar a oferta de vagas na educação de jovens e adultos. Nessa modalidade, as instituições de ensino deverão oferecer cursos em horários flexíveis, inclusive aos fins de semana. Para a deputada professora Luciene Cavalcante, do PSOL de São Paulo, que integra a Comissão de Educação, a proposta é fundamental, uma vez que o Brasil ainda conta com milhões de pessoas que não concluíram a educação básica.
20: Hoje, no nosso país, mais de 1.000 cidades não têm sequer uma turma de EJA. Isso é um escândalo. Quando a gente vai olhar que são quase 70 milhões de brasileiros que hoje não concluíram a educação básica.
19: O projeto ainda determina a formação de professores especializados e a realização de concursos públicos para a contratação de profissionais específicos para a formação de jovens, adultos e idosos. Os governos também terão de assegurar aos alunos da modalidade de jovens e adultos participação igualitária em programas de material didático, transporte, alimentação e assistência à saúde. Além disso, as instituições de ensino deverão oferecer espaço para acolhimento de crianças entre 4 e 12 anos, sob a responsabilidade de estudantes jovens, adultos ou idosos. A proposta que institui a Política Nacional de Educação de Jovens e Adultos ainda será analisada pelas comissões de Finanças e Tributação e de Constituição e Justiça. Da Rádio Câmara de Brasília, Maria Neves.
8: Economia.
15: Lucas Ramos, do PSB de Pernambuco, apoia a criação de regras mais claras para responsabilizar os sócios pelas obrigações que permanecem após a extinção de uma empresa. A proposta, segundo ele, protege credores, trabalhadores e fornecedores, além de ampliar a segurança jurídica.
18: Relator da matéria na Comissão de Indústria, Comércio e Serviços, Lucas Ramos avalia que a mudança contribui para reduzir disputas judiciais e fortalecer o ambiente de negócios. Ele afirma que a medida ajuda a coibir o uso indevido da personalidade jurídica para evitar o cumprimento de obrigações.
15: Projeto de Júnior Ferrari, do PSD do Pará, amplia a desoneração tributária para serviços de conservação, modernização e reparo de embarcações listadas no Registro Especial Brasileiro. O texto também inclui as empresas brasileiras de navegação como beneficiárias do Renaval, o programa de incentivo ao setor.
0: Júnior Ferrari alega que a reforma tributária acabou com benefícios que garantiam a competitividade do setor de reparos navais. Ele entende que as mudanças são necessárias para preservar empregos, atrair investimentos estrangeiros e manter a infraestrutura de atendimento à frota brasileira.
15: Juarez Costa, do Republicanos de Mato Grosso, integra a Frente Parlamentar em Defesa do Mutualismo. O grupo pretende acompanhar a regulamentação do sistema em que associados dividem os custos de proteção de seus bens como alternativa ao seguro tradicional.
0: Juarez Costa apoia a articulação entre o poder público, entidades do setor e a sociedade civil para fortalecer esse modelo de proteção patrimonial. A frente também busca contribuir para a aplicação das regras estabelecidas pela lei que regulamentou o mutualismo no país.
8: Agricultura.
15: Produtores rurais endividados poderão ter até 25 anos para pagar seus financiamentos, conforme substitutivo apresentado por Dilceu Esperafico, do PP do Paraná. O relatório do deputado também estabelece carência de até 3 anos para o início dos pagamentos.
0: Dilceu Esperafico considera que a renegociação das dívidas pode ajudar os produtores afetados por perdas na safra, aumento dos custos de produção ou dificuldades na comercialização. O texto também prevê a suspensão de cobranças judiciais durante o período de adesão ao programa de renegociação.
15: Raimundo Costa, do PSD da Bahia, é autor de projeto que cria um selo nacional para identificação de pescado proveniente da pesca artesanal sustentável. A proposta também institui um programa de rastreabilidade para informar a origem do produto e a comunidade responsável pela captura.
0: Raimundo Costa aponta que a certificação pode aumentar o valor comercial do pescado artesanal, ampliando o acesso a mercados diferenciados. O texto prevê também que produtos certificados tenham prioridade em compras públicas, feiras e ações de promoção comercial.
8: Trabalho.
15: Mauro Benevides Filho, do União do Ceará, apoia a PEC que reduz de 44 para 40 horas semanais a jornada, com 2 dias de descanso a cada 5 trabalhados e sem redução salarial. Ele ressalta a importância da mudança para o bem-estar da população.
21: Eu bato muito que para você crescer, você tem que melhorar na sua função estudando. O que é que essa emenda constitucional está fazendo? É tentando reduzir, em vez de um dia por semana de folga, de lazer, de cuidar da casa, enfim, do que seja, de estudar, é reduzir de 5 por 2. O que que é isso? É trabalhar 5 dias e conseguir folgar 2. Isso não significa que sábado e domingo não poderão trabalhar. Poderão sim. Você pode substituir um dia da semana, quarta-feira, trabalhar no sábado e assim por diante. Ou seja, a emenda constitucional prevê isso.
0: Mauro Benevides Filho considera que a redução da jornada também pode aumentar a produtividade. Segundo o parlamentar, empresas que já adotaram a escala de 5 dias de trabalho por 2 de descanso relatam funcionários mais motivados e redução das faltas justificadas por atestados.
15: Zé Adriano, do PP do Acre, apresentou requerimento para a realização de audiência pública para debater o fim da escala 6x1. O deputado propõe ouvir representantes da construção civil sobre os possíveis impactos da mudança nos custos, na produtividade e na manutenção dos empregos.
0: Zé Adriano considera que a construção civil deve participar do debate por empregar grande contingente de trabalhadores e depender intensamente de mão de obra. Ele avalia que a audiência pode contribuir para a análise das propostas sobre o tema que tramitam no Congresso Nacional.
15: Missionário José Olímpio, do PL de São Paulo, apresentou o projeto que autoriza a criação de um Programa Nacional de Proteção a Motofretistas e Mototaxistas. A proposta prevê recursos federais para municípios e o Distrito Federal oferecerem gratuitamente equipamentos de segurança e cursos de qualificação.
0: Missionário José Olímpio defende a priorização de trabalhadores de baixa renda com adesão voluntária aos cursos e sem novos custos para a categoria. Segundo o deputado, o objetivo é reduzir os acidentes e as mortes no trânsito relacionados ao uso profissional de motocicletas.
15: Ercílio Coelho Diniz, do MDB de Minas Gerais, apresentou o projeto que cria o Programa Nacional de Requalificação Profissional para pessoas acima de 45 anos. Segundo ele, o objetivo é oferecer cursos gratuitos de tecnologia e serviços digitais, bolsas de qualificação e incentivos para empresas que contratarem os beneficiários.
2: O projeto de Ercílio Coelho Diniz também prevê prioridade para pessoas desempregadas há mais de um ano. O deputado argumenta que a iniciativa combate o etarismo no mercado de trabalho e reduz o desemprego prolongado entre trabalhadores com mais de 45 anos.
4: Esporte.
15: A Câmara analisa uma proposta que prevê a destinação de recursos ao esporte. A repórter Paula Bittar tem mais detalhes sobre a medida.
22: A Comissão de Constituição e Justiça da Câmara aprovou uma proposta de emenda à Constituição que estabelece que União, Estados, Distrito Federal e Municípios deverão destinar anualmente pelo menos 1% da receita de impostos à promoção do desporto educacional e de alto rendimento. Além de definir percentuais mínimos, a proposta propõe um sistema de repasse de recursos entre os entes federativos para viabilizar políticas públicas integradas. Assim, do mínimo previsto para a União, 25% serão destinados aos estados e ao Distrito Federal e 25% aos municípios. Os critérios de rateio dos recursos serão definidos em lei complementar. O relator na comissão, deputado Helder Salomão, do PT do Espírito Santo, defende que a destinação de recursos mínimos pode colaborar para o incentivo ao esporte desde cedo.
23: A escola é a primeira oportunidade que o jovem, que o adolescente tem de começar a prática esportiva, e muitas escolas não têm a estrutura necessária, não têm o apoio. Nós precisamos ter recursos disponíveis, e nós estamos falando de 1% do total dos impostos arrecadados, para investimento em infraestrutura nas escolas do nosso país. Eu tenho certeza que nós vamos revelar muito mais talentos.
22: Segundo Helder Salomão, no futuro, mais dinheiro investido se transformará em mais medalhas para o país.
23: Hoje, nós temos o Bolsa Atleta, que é uma experiência bem sucedida, porque vários ganhadores de medalha nas Olimpíadas que o Brasil participa são de atletas que tiveram o apoio do Bolsa Atleta. Eu acredito que nós, ao aprovarmos essa PEC e ela se transformar numa legislação que garante recurso para infraestrutura e apoio aos nossos jovens, adolescentes, nós teremos muitos talentos. O Brasil vai se destacar muito mais nas Olimpíadas, nas competições nacionais, internacionais.
22: A análise da proposta pela CCJ é apenas o primeiro passo da tramitação na Câmara. Agora, a PEC que destina recursos para o esporte, assim como outras que estão sendo analisadas em conjunto e tratam do mesmo tema, precisa passar por uma comissão especial e pelo plenário em dois turnos de votação. Da Rádio Câmara, de Brasília, Paula Bittar.
2: A Câmara analisa projeto que cria uma política nacional para ampliar o acesso de crianças e adolescentes com autismo a atividades esportivas adaptadas. Autor da matéria, André Fufuca, do PP do Maranhão, afirma que a iniciativa utiliza o esporte como ferramenta de desenvolvimento, autonomia e inclusão social.
15: A matéria prevê a criação de núcleos e centros de esporte inclusivo e a capacitação de profissionais para atender esse público. André Fufuca destaca também a integração de ações nas áreas de esporte, educação, saúde e assistência social.
2: Termina agora esta edição especial do Jornal Câmara dos Deputados, produzida e apresentada pela Rádio Câmara de Brasília, em parceria com a Rádio Câmara de Vitória da Conquista, integrante da Rede Câmara de Rádio.
15: Eu agradeço ao Guilherme e a toda a equipe da Câmara de Vereadores de Vitória da Conquista pelo excelente trabalho conjunto.
2: Obrigado à Câmara dos Deputados por esta oportunidade. Este programa teve trabalhos técnicos de Everson Urani e apresentação de Márcio Aquilissardi e Guilherme Barbosa. Boa noite.
15: O Jornal Câmara dos Deputados volta amanhã. Fique agora com as notícias do Tribunal de Contas da União.
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5: 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Boa noite.

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1: 10 horas.
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0: 10:08.
1: Graças a Deus, a paz do Senhor Jesus, queridos ouvintes do programa Voz da Libertação, vocês acabaram de ouvir aí 22:08 da capital do estado do Paraná. Falamos aqui da Super Rádio de Curitiba, né? Super Rádio de Curitiba, que fica aqui, né? Da Pedro Ivo 744. Pedro Ivo 744, também a Super Rádio de Deus e Amor, né? É comandada pelo nosso querido pastor Jerry Borchatti. Estamos aqui diretamente da Super Rádio de Curitiba e também da sede estadual de Curitiba, né? A M1210 e também pela superradiodecuritiba.com.br. Você pode acompanhar aí pela internet. Estamos com 16 graus, né? Tempo bom na capital do estado do Paraná. Tempo bom. Estamos aqui com o nosso WhatsApp aberto para você acompanhar nós até as 23 horas. Você pode mandar aqui a tua mensagem, mandar aqui o seu testemunho, pode pedir um hino, né? Nós estamos aqui com o WhatsApp aberto, 41 987 474513. Estamos aqui com a irmã Clarice e nosso querido irmão diácono José Camargo, esse homem de Deus que esteve conosco aí na Praça Tiradentes e também no Mercado Municipal, num grande trabalho, hein? Evangelístico. Daqui a pouquinho nós vamos estar falando sobre esse grande trabalho, né? Muitas almas chegaram aos pés do Senhor Jesus, muitas almas, né? Se renderam aos pés do Senhor Jesus. Estivemos aí com 600 marmita, né? E várias garrafas de café grande, também com roupa, né? Fizemos um trabalho maravilhoso nesse domingo, hein? Com o grupo Jesus Está na Frente. Foi o quarto domingo, né? Estivemos aí, recebemos a grande bênção do Senhor, grande Curitiba foi evangelizada, muitas pessoas se renderam aos pés do Pai, e daqui a pouquinho nós vamos estar falando com vocês o que fazer para também entrar nesse grupo, né? Do evangelismo, aqui Jesus Está na Frente. E nós vamos, queridos ouvintes, ouvir uma saudação com a serva de Deus, irmã Clarice, né? Daqui a pouquinho o irmão José Camargo estará orando por todo o grupo Jesus Está na Frente, por todos vocês aí que estão aí do outro lado ouvindo essa programação, né? Vai ser um prazer estar com todos vocês. Pode já mandar para cá, né? Pode mandar para cá.

0: Já o seu pedido de oração, né, para esse zap, ó, 41 987 474513. Nós vamos ouvir a saudação da serva de Deus e também do homem de Deus, e vamos fazer já uma oração, né, pelas causas impossíveis, porque nós estamos aqui, né, nessa terça-feira. Atenção, atenção a toda a amada audiência do programa Voz da Libertação, você de perto e de longe. Segundo dia da campanha, né, a queda do gigante. Nós não sabemos o que está lutando contra você, contra a tua casa, contra a tua família, qual é o tipo de gigante, né? Nós temos certeza que ele vai cair por terra, porque nessa terça-feira o grupo vai estar em santo jejum a Deus. Santo jejum a Deus, nós vamos estar já fazendo uma campanha junto com todo o grupo também de oração, né? Essa campanha no grupo, né? No grupo Jeremias 18, o vaso do oleiro. É uma campanha de renovação. Renovação com todo o grupo, né? Atenção, atenção a todo o grupo aí. Nós vamos orar todo dia, uma hora por dia, né? Visto que já falta dois dias, né? Praticamente 2 dias para o término do mês de setembro. E no mês de outubro nós temos a nossa viagem para Praia de Leste. Aí com o nosso querido irmão, né? Nosso irmão Adilson, o dirigente aí, né? Da sede, louvado seja Deus, aí da Praia de Leste, né? Esse homem de Deus aí que já abriu a porta para o grupo, e nós vamos estar com um culto aí de libertação, culto de palavra, né? Atenção, atenção, você da Praia de Leste, né? Da sede regional da Praia de Leste, ou aí as igrejas ligadas à Praia de Leste. Nós vamos estar aí no dia 17 de outubro. 17 de outubro, o Grupo Jesus está na frente. Uma caravana, né? Vai estar aí 46 pessoas nessa caravana. O servo de Deus já está preparando aí o trabalho. Então o grupo já vai entrar em oração, faltando 2 dias para o término desse mês. Nós já vamos orar uma hora por dia para Deus levar as almas, para Deus levar os católicos, o livre pensador, aquele que vai aceitar o Senhor Jesus, aquele que vai passar para a família de Cristo, né? Aí na Praia de Leste. Nós vamos estar aí falando para os queridos irmãos o endereço certinho daqui a pouco, onde o grupo estará, o Grupo Jesus está na frente, vai viajar para a Praia de Leste. Vamos buscar a nossa bênção, vamos fazer uma confraternização aí na Praia de Leste no dia 17, né? Dia 17 de outubro. Então, irmã Clarice, a saudação da serva de Deus, né? Primeiramente eu vou passar então pro diácono, que daí a serva de Deus vai saudar e já vai orar pelos ouvintes do programa Voz da Libertação. Vou passar aqui para o querido irmão José Camargo, falar para nós como foi o trabalho de ontem, um trabalho maravilhoso, vindo da parte do Senhor, né? Paz do Senhor, diácono José Camargo, seja bem-vindo ao programa Voz da Libertação, a sua saudação, sua expectativa, como foi o trabalho ontem, né? Da parte aí do Grupo Jesus está na frente, esse trabalho maravilhoso da capital do estado do Paraná. Paz do Senhor, homem de Deus.
1: Pai do Senhor, presidente Francisco, Pai do Senhor, minha esposa, Marlene, Pai do Senhor, ouvintes da Voz da Libertação. Graças a Deus estamos alegres e contentes, mais um trabalho realizado aqui na Grande Curitiba. 5 almas que se rendeu aos pés do Senhor Jesus Cristo, sabendo que ali tem almas, tem pessoas ali que estão ali sendo escravizada por Satanás. Mas sabemos que o nosso Deus, ele é poderoso, nosso Deus, ele tem preparado as pessoas, preparado este grupo maravilhoso. Então a gente agradece a Deus para estar trabalhando com esse grupo. O Senhor tem usado este homem de Deus, o presidente Francisco, que tem trabalhado ao lado a irmã Matilde e todo este grupo que está empenhado. Então ali às 2 horas ali nós chegamos, já fizemos a evangelização, as irmãs já estavam ali. Então ali fizemos o culto ao ar livre. Almas, pessoas ali sedento, não só pelo alimento, mas a palavra do Senhor que liberta, a palavra do Senhor cura. Então nós estamos ali todos os terceiro domingo de cada mês, mas por causa do tempo não foi adiado, então foi adiado para o quarto domingo do mês. Então nós fomos ali e dali nós fomos ali também na Tiradente. Ali também foi bênçãos, foi vitória, e o Senhor Jesus Cristo está aguardando você que está em casa, você que faz parte da Igreja Pentecostal Deus de Amor. Você é o nosso convidado para trabalhar juntamente conosco. Sabemos que tem almas, tem pessoas ali que ele não pode vir para a igreja, mas nós vamos até ele. Então nós se preparamos em oração, em jejum, para que o Senhor venha libertar esta vida, que o Senhor venha dar uma palavra, usar nós para levar uma palavra amiga nos corações. E nós estamos alegres e contentes que o Senhor preparou ali. Foi 600 marmitas distribuídas já, a palavra do Senhor, mas o importante que o evangelho do Senhor foi anunciado ao presbítero Francisco.
0: Graças a Deus, né? Um trabalho muito bonito, né? Muitas almas mesmo foram chegar aos pés do Senhor. Uma claríssima saudação da irmã com os ouvintes e a oração, já que eles já estão aguardando a oração, né? Porque nós estamos no segundo dia já da campanha, a queda do gigante, e a bênção é muito grande nessa terça-feira. Paz do Senhor, irmã Clarice.
2: A paz do Senhor, presbítero Francisco, minha esposa Malene, a paz do Senhor, todos os ouvintes da rádio Deus e Amor, do programa Voz da Libertação. Neste momento, vamos colocar em oração, você que está aí do outro lado, dobra teu joelho, clama a Deus juntamente conosco. Senhor Deus e Pai, aqui neste momento, Senhor, eu te clamo, meu Pai, na tua presença, Senhor. Meu Deus maravilhoso, Deus Santo, entra neste lar, nesta vida aqui neste momento, Senhor. Entra, Senhor, com tua providência, meu Pai, que o Senhor possa trabalhar, Senhor, meu Deus, no meio desta família, Senhor. Olha essa pessoa que clama juntamente conosco, meu Pai. Eu sei que muitos estão com seu pensamento voltado a ti, Senhor, pedindo a ti uma cura, um milagre, uma solução financeira, meu Pai, uma solução na sua casa, seu casamento, Senhor, no seu emprego, nos seus negócios, meu Deus. A ti clamo, Senhor, neste momento, Senhor, que o Senhor entre agora com a grande vitória, Senhor, e nós esperamos, nós cremos, Senhor, nós cremos na tua providência. Tu és o Deus de longe, o Deus de perto, o Deus de milagre, o Deus do impossível, o Deus, Senhor, que faz todo tipo de milagre, o Senhor que tem guiado o seu povo no passado, e eu sei que o Senhor vai começar a guiar neste momento esta vida. O Senhor vai dar uma solução, o Senhor vai abrir as portas, o Senhor vai, Senhor, direcionar essa pessoa, Senhor, no caminho certo. Entra agora com o teu milagre, Senhor. Rompe todas as barreiras que Satanás tem colocado à frente dessa pessoa. Rompe todo o mal, toda maldição, toda palavra negativa, Senhor, que tem atingido este coração aqui agora, Pai. Toda depressão, meu Deus, que caia por terra neste momento, Senhor. Toda tristeza, angústia neste coração, meu Pai. Que o Senhor venha dar a libertação, o milagre, Senhor, é que eu te peço em nome do Senhor Jesus.
0: Graças a Deus, está aí, queridos ouvintes do programa Voz da Libertação. Você já recebeu essa primeira oração. Daqui a pouquinho nós vamos fazer mais uma oração pela família, né? Temos aí já uns dois testemunhos, vamos colocar para vocês ver o que Deus está fazendo. Atenção, atenção, ouvintes do programa Voz da Libertação, de perto e longe, irmãos aqui da Grande Curitiba. Nós vamos estar aqui, né, no segundo dia dessa campanha, o poder da oração e Deus operando poderosamente. Escute o que Deus está fazendo na Igreja Pentecostal, Deus é Amor.
3: Mais palmas de vitória. Quem é o nome da serva de Deus?
4: É Vera Lúcia.
3: Conte o que Deus fez na vida da irmã aqui na Igreja Pentecostal do Amor. Conte a bênção.
4: É o meu esposo. Meu esposo, ele servia ao Senhor, ficou afastado por 2 anos dos caminhos dele, caiu nas drogas, virou traficante, depois ele foi esfaqueado, surraram ele, aí ele foi para as ruas, virou mendigo, andarilho, pedia na rua, não tinha onde ficar, sabe? Aí um dia, aqui nesse local, aqui mesmo, nessa igreja maravilhosa que Deus preparou, usando o Senhor, o pastor Francisco, falou: o teu esposo, ele vai ser sarado, curado, liberto aqui. E é aqui que ele vai fazer a obra. Aí, pastor, para a glória de Deus, ele está lá em Candói, na Deus é Amor. Ele está convertido, Jesus sarou, curou ele, libertou ele. E ele está fazendo a obra na Deus é Amor lá. O pastor deu a oportunidade para ele abrir o culto. Aí agora ele já está pregando a palavra do Senhor. Deus abriu as portas do emprego para ele. Ele comprou dois carros, para quem era mendigo, para quem estava nas ruas. Eu só tenho uma coisa a dizer, agradecer muito ao Senhor Jesus, ao pastor, à igreja, porque, olha, vocês não desistam. Falaram para mim desistir dele, do meu esposo. Falei, eu não vou desistir, vou lutar por ele. E o pastor está orando por ele. Não desista. Se alguém está na sua família usando drogas, se não tem mais jeito, Jesus é a solução. É só o Senhor. E eu agradeço muito a Deus. Obrigada, Jesus.
3: Graças a Deus. Irmã, então, como é que foi essa benção? A irmã veio aqui, fez campanha e Deus respondeu?
4: Não, eu não cheguei a fazer campanha, pastor. Eu simplesmente contei para o Senhor. E o Senhor... Glória a Deus, foi usado por Deus e o Senhor falou, o Senhor profetizou, na verdade.
3: Que benção.
4: Que ele ia ser liberto aqui na Deus é Amor e que ele ia fazer a obra aqui.
3: E deu tudo certinho, irmã. A mãe está feliz com essa benção?
4: Estou muito feliz, maravilhosa.
3: Diga o nome da irmã, então, completo.
4: É Vera Lúcia.
3: Deus abençoe, irmã Vera Lúcia, por essa grande benção contada aqui na Igreja Pentecostal Deus é Amor. Como é o nome da serva de Deus?
5: Ioneide.
3: Conte a bênção recebida aqui na Igreja Pentecostal, Deus e Amor.
5: Eu vim aqui só para me cantar a bênção hoje, porque terça-feira passada eu estava aqui, né? E de repente comecei a sentir umas pontadinhas, assim, parece que alguém colocava o dedo assim, dava umas coisinhas na minha cabeça. Eu não queria nem que parasse aquilo. Daí foi fazendo assim, daí parou aqui, desceu como um risco, parou aqui. E depois, na hora da revelação, Deus usou o irmão aqui, eu não me lembro quem que era o irmão, né? Mas Deus usou o irmão aqui, que na hora do louvor, Deus estava curando uma pessoa da cabeça. Deus estava operando aquela pessoa na cabeça, e eu levantei a mão e era eu, e fui curada. O irmão pode ver, eu estava perdendo o cabelo, ela estava caindo no meu...
3: Curada instantaneamente, irmã?
5: Sim, fui curada aqui na terça-feira passada. Eu estava perdendo tudo o cabelo, ó, irmão, ó como é que está meu cabelo, ó, caindo tudo. Mas Deus me curou, e estou curada em nome de Jesus.
3: Oh, maravilha, que bênção de Deus. Como é que é o nome da serva de Deus completo e endereço?
5: É Ioneide Guimarães, eu moro em Parulim.
3: Deus abençoe, irmã, pela bênção contada aqui na Igreja Pentecostal. Deus é...
0: Graças a Deus, irmão José Camargo, grande bênção e duas bênçãos, né? Duas vitórias grandes da parte do Senhor.
1: Com certeza, Pedro Francisco, aqueles que confiam no Senhor, aquele que coloca nas mãos do Senhor, ele tem certeza, ele confia que a vitória é grande. Então, olha que bênção que a irmã está contando que o Senhor fez. E você, ouvinte, que está nos escutando pela rádio, você também pode fazer o mesmo. Amanhã é o dia da tua vitória, então... O endereço da igreja está aqui no coração de Curitiba, aqui no centro de Curitiba, na rua Pedro Ivo, número 744. A igreja está aberta para você ir buscar a tua bênção, o teu milagre, a libertação, porque o Senhor Jesus Cristo, você acabou de ouvir agora o testemunho dessa irmã relatando o que o Senhor fez. Então, as causas impossíveis. Então, esta campanha que foi revelada pelo Espírito Santo de Deus, usando o servo do Senhor, então vai a algo acontecer. Acontecer na tua vida, então traga a tua família, convida os vizinhos, que a vitória é certa. Então, só não recebe benção aqueles que não querem mudar a sua vida. Aqueles que querem mudar a sua vida, ele coloca nas mãos do Senhor, confia, ele busca o Senhor Jesus Cristo. O inimigo pode se levantar, o inimigo, ele sabe que a nossa vitória é certa se nós confiar no Senhor Jesus Cristo. Então, você pode estar aqui amanhã, na parte da manhã, de meio-dia, o culto o almoço com Deus, e às 14 horas também o culto. E às 17 horas já também, Presidente Francisco, a evangelista Maria Lorena, ela vai estar aqui já orando, clamando ao Senhor. E a parte do grupo também já vai estar orando. Mas o culto começa às 19 horas, então você é o nosso convidado. Coloque no aplicativo o endereço da Igreja Pentecostal Deus e Amor, ao lado aqui do Guadalupe, na estação central aqui, está localizada a Igreja Deus e Amor, na rua Pedro Ivro, número 744. Como nosso irmão também estava falando também na terça-feira passada, que ele tinha distribuído já mais de 200 currículos, né, presbítero? E o Senhor alcançou porque ele não desistiu. Não é que você não conseguiu alcançar a tua bênção no dia que você queria, mas se você insistir, a vitória vai vir e o gigante vai cair por terra e você vai agradecer o Senhor pelas bênçãos. Então nós estamos agradecidos o milagre que o Senhor tem feito através dos homens de Deus. Venha então amanhã, venha amanhã aqui que você vai contemplar com seus olhos o milagre que o Senhor tem feito. E terça-feira passada, Pedro Francisco, no terça-feira retrasada, a jovem estava louvando ao Senhor Jesus Cristo e a irmã católica, ela foi curada pelo câncer. Então veja bem, o louvor liberta, o louvor lhe transforma. Quando a pessoa se coloca na presença do Senhor Jesus Cristo, o inimigo não pode ficar em pé, porque nós somos servos do Senhor e confiamos e temos certeza que a vitória é nossa no nome do Senhor Jesus Cristo, presbítero Francisco.
0: Graças a Deus, tem o comentário do servo de Deus. Nós vamos agora então para, né, o intervalo e vamos voltar já já com o programa A Voz da Libertação.
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1: Obrigada pela sua audiência. A gente vai para mais informações aqui. Adolescência. Pesquisa mostra desafios de saúde, segurança e bem-estar. Uma pesquisa feita com estudantes entre 13 e 17 anos apresenta um diagnóstico sobre a realidade de mais de 12 milhões de jovens da rede pública e privada aqui no Brasil. Os dados mostram desafios em várias áreas, né, como infraestrutura escolar, violência dentro e fora da escola, saúde mental entre estudantes e percepção da própria imagem corporal. A insegurança influencia a frequência às aulas. Mais de 1,5 milhão de estudantes faltaram por medo no trajeto entre a casa e a escola, enquanto 13,7% não se sentiram seguros dentro das próprias instituições. A saúde mental também preocupa. 29% dos jovens relataram sentir-se triste na maioria das vezes ou sempre. E 26,1% disseram sentir que ninguém se preocupa com eles. Saúde emocional. Internações por ansiedade entre jovens crescem com força. Expressar sentimentos, reconhecer vulnerabilidade, buscar ajuda, ainda são desafios para muita gente. Entre jovens e adolescentes, essa dificuldade costuma ser ainda maior. Dados de saúde suplementar revelam um cenário bem preocupante. Entre 2015 e 2023, as internações por transtornos de ansiedade passaram de 2 mil para 6 mil registros por ano. Entre adolescentes de 10 a 19 anos, o número de hospitalizações aumentou 9 vezes no mesmo período. O perfil de saúde mental aqui no Brasil vem passando por mudanças importantes, especialmente entre adolescentes e jovens. Situações como bullying e pressão social, conflitos familiares e dificuldades de relacionamento podem gerar sofrimento psicológico e favorecer o desenvolvimento de ansiedade e de depressão.
2: 10:33.
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2: Graças a Deus, retornamos aqui diretamente de Curitiba pela Super Rádio de Curitiba, a M1210, né? Superradiodecuritiba.com.br. Estamos diretamente aqui nos estúdios para uma cobertura muito ampla, né? Aqui para terça-feira, terça-feira do mover de Deus. Atenção, atenção, a grande Curitiba. Atenção, atenção, você que está enfermo, você que precisa da tua bênção, você que precisa da tua vitória. É nessa terça-feira. Terça-feira do mover de Deus, o dia inteiro de culto, né? Já pela manhã, às 9 horas aqui, louvado seja Deus, culto. Às 12 horas, almoço com Deus. E às 14 horas também. E às 19 horas, né? Como aqui o servo de Deus anunciou agora há pouco, a evangelista internacional Maria Lorena já vai estar aqui às 17 horas. Atenção, atenção, a grande Curitiba. Você que quer vir orar, quer vir buscar a presença de Deus. Você que quer aí o teu milagre, é nessa terça-feira. Já começa com a evangelista internacional Maria Lorena, orando por todos vocês a partir das 17 horas. 2 horas de oração aqui no Santo Altar do Senhor, pela queda do gigante. Atenção, atenção, Curitiba, região metropolitana, Grupo Jesus está na frente, junto com a evangelista internacional Maria Lorena, orando, jejuando e buscando a presença de Deus, né? Nessa tarde, louvado seja Deus, na oração com a serva de Deus aqui da Igreja Pentecostal, Deus é Amor. Queridos ouvintes, vamos ouvir mais testemunho então, aqui no programa Voz da Libertação, do que Deus está fazendo aqui na Igreja Pentecostal, Deus é Amor. Deus operando sinais, prodígio, maravilha. E aqui mesmo, bem facinho. Irmão José Camargo, o endereço é bem facinho, bem simples de chegar até a Igreja Pentecostal Deus Amor, aqui de Curitiba.
3: Com certeza, Presidente Francisco, bem pertinho e fácil o acesso. Se você se perdeu, vim a pé, só você perguntar. Todo mundo conhece a Igreja Pentecostal Deus Amor, a Igreja dos Milagres. Então tem 2 estacionamentos para você guardar seu carro, se você vir de carro. Tenha ali na João Negrão 595, a igreja grande, estacionamento bem grande, você pode ali entrar, os guardas já estão instruídos já para guardar seu carro. Se você não quer deixar ali na João Negrão, você pode vir aqui na rua Pedro Ivo, número 744, aqui também tem um estacionamento, o grupo Jesus está na frente, vamos já estar ali na entrada principal da Igreja Deus de Amor, já guardando a sua entrada, já instruindo você para vir buscar a sua bênção. Então, a entrada principal da Igreja Deus de Amor fica aqui na rua Pedro Ivo, número 744. Vai estar aqui já o grupo, já louvando ao Senhor Jesus Cristo, orando, clamando ao Senhor. Então, já a partir das 17 horas, Presidente Francisco, já é a oração para que o Senhor venha derrubar todo esse gigante. Como o Presidente Francisco falou, quanto gigante você tem enfrentado e quanto gigante você está enfrentando. Cada dia um gigante se levanta, mas se você está na presença do Senhor, vai cair. Aí por terra, porque ele não vai resistir à oração de um servo e de uma serva do Senhor. O inimigo pode lutar, pode se espernear, mas nós estamos debaixo da promessa do Senhor. Então, esta poderosa campanha vai ser poder, vai ser milagre, vai ser, você vai vir aqui, vai sair curado, até mesmo se você estiver com câncer. O poder de Deus vai tocar em você e você vai sair curado para a glória do Senhor Jesus Cristo, ao Presbítero Francisco.
2: Certamente, né, irmão José Camargo? A bênção será muito grande. Queridos ouvintes, vão mandando mensagem para nós aqui, ó. Estamos vendo aqui, ó, a mensagem da mãe Rosimeire, né? Ela está com o seu netinho, Samuel, internado. Fez uma cirurgia e talvez vai passar por outra. Mas aí, se os queridos ouvintes do programa Voz da Libertação nos ajudarem em oração, temos certeza da bênção dessa serva de Deus, vai receber a vitória total, né? Nós cremos na bênção, cremos na vitória. E vamos orar, porque a vitória é certa, né? Muito certa. A vitória que vem da parte do Senhor. Também a irmã Kelly pede oração, né, por ela, para que Deus venha libertar da ansiedade. Vamos orar assim, não só por ela, mas por todos os queridos aí, ouvintes do programa Voz da Libertação. que estão mandando para cá, né? E atenção, atenção, esse é o nosso zap. Esse é o nosso zap 41, é o daqui da área de Curitiba. Da onde você está ouvindo o programa Voz da Libertação? É o 41987474513. Nós estamos aí numa poderosa campanha, início da Mãe Clarice, início dessa campanha. Dá tempo dessa pessoa vir, né, irmã? Buscar a presença de Deus conosco. Os vasos do Senhor já estarão todos em santo jejum e Deus vai operar com certeza, irmã. Louvado seja Deus aqui na Igreja Pentecostal do Amor Pedro Ivo 744.
4: Certamente, presbítero Francisco, é uma poderosa campanha que Deus tem revelado ao servo do Senhor e realmente dá tempo, sim, irmão. Você que está aí do outro lado pensando se você vem ou não vem fazer a campanha, vem estar conosco fazendo esta campanha. É uma campanha maravilhosa. Esse gigante que está aí dentro da tua casa, esses problemas enormes que você está enfrentando, Deus vai solucionar a tua causa, Deus vai solucionar o teu problema. Então, vem estar conosco. Já é o segundo dia, amanhã, né, é o segundo dia desta maravilhosa campanha e a resposta de Deus vem sobre a tua vida, sobre o teu coração e eu tenho certeza que Deus tem a resposta, eu tenho certeza que Deus tem algo já preparado para a tua vida, para a tua família. Então venha estar conosco nesta maravilhosa campanha a partir das 19 horas, começa o culto, mas às 17 a oração com todo o grupo e a nossa irmã evangelista Maria Lorena, nesta oração poderosa, você que quer orar juntamente com o grupo, com a nossa mãe Maria Lorena, você também está convidado para estar aqui às 17 horas em busca da tua resposta, em busca da solução, o que está atingindo aí a tua vida, alguém da tua família, está difícil, impossível, esse gigante vai cair por terra, porque a oração, ela vai fazer toda a diferença, teu esforço vai fazer uma enorme diferença na tua vida, naquilo que você busca, aquilo que você necessita das mãos de Deus. Esteja conosco nessa terça-feira às 19 horas. Ainda tem mais, tem a unção, tem o louvor, tem a palavra de Deus ao nosso coração. Venha receber esse, é um kit completo para a tua vida, um kit de bênção, um kit de vitória que Deus já preparou para você que está aí do outro lado. Então venha buscar a tua bênção e a vitória está certa em nome de Jesus.
2: Graças a Deus está aí o convite especial da serva de Deus. Vejam, ouvintes, que Deus está fazendo aqui na Igreja Pentecostal Deus e Amor. Se prepare para estar conosco, se prepare para orar, para jejuar e receber o teu milagre nessa terça-feira, às 19 horas, Pedro Ivo 744.
5: Seu nome, meu irmão?
6: Adir Gonçalves.
5: Irmão Adir, conte alguma bênção que o irmão já recebeu. Eu sei que são muitos, mas conte uma bênção que o irmão já recebeu aqui na Igreja Pentecostal Deus e Amor.
6: Na realidade, irmãos, é muita bênção, né? Muita vitória. Falar pro irmão que eu sou um milagre da parte de Deus, irmão, que Deus me libertou do alcoolismo, das drogas, cocaína, maconha, o crack, cachaça. Eu era alcoólatra, irmão, eu pesava 64 quilos, 65, hoje estou com 130, irmão.
5: 130, meu Deus, olha aí.
6: 130 quilos, eu era escravo mesmo do vício e muitas curas, irmão. Muitas curas, esse é por último mesmo, eu fui curado aqui do coração, eu tava sentindo uma forte dor no peito, irmão, e tava umas agulhadas. Eu vim aqui e Deus usou uns três vasos, que se não fosse Deus, eu não aguentaria muitos dias, não. Então, hoje já me sinto bem, irmão, já tô renovado, pra glória de Deus. Deus
5: que maravilha,
6: tá bom.
5: Irmão, então, quer dizer que Deus deu a libertação total, coração novo, tá curado, tá abençoado.
6: Tô abençoado, pra glória de Deus, irmão.
5: Oh, que maravilha, irmão, faz um convite pra aquelas pessoas que estão em casa agora, nos ouvindo, pra vir pegar Deus e Amor, quantas pessoas estão enfermas em casa, faz um convite pra essa pessoa que tá aqui hoje conosco na igreja, pra gente gostar do Deus e Amor.
6: Bem, ouvintes, vocês que estão com problemas em casa, com filhos que estão nas drogas, na prostituição, no crime, venha buscar a Deus na Igreja Pentecostal Deus e Amor e vocês verão que o Senhor Deus, ele é o principal, que para fazer a obra na tua vida, para libertar, para curar. Venha buscar só aqui na Igreja Deus e Amor.
5: Tá feliz, meu irmão?
6: Tô feliz, graças a Deus.
5: Deixa seu nome e seu endereço.
6: Meu nome é Adir, eu moro ali na Vila Parolim, na rua Maria do Socorro, Ramos de Oliveira, número 31.
5: Então, glória a Deus aí, meu irmão.
6: Glória a Deus.
5: Eita, glória, Deus abençoe, meu irmão. Eita, maravilha.
7: Como é o nome da irmã?
8: Meu nome é Vera.
7: Irmã Vera, a irmã Vera entrou na campanha dos 300 valentes.
8: Entrei.
7: O que houve? O que aconteceu?
8: E aí, né, meu irmão ia fazer aquela operação, né, do coração. E eu sei que aquela operação é gravíssima, porque eu trabalhei no CTI no Rio de Janeiro, né? E aí, de 100 pessoas, escapa uma daquela operação, né? Aí
7: eu entendi, de 100 pessoas o quê?
8: De 100 pessoas, escapa um.
7: De 100 pessoas, só escapa um?
8: O médico falou pra gente lá no Rio de Janeiro, no Hospital São Lucas, no Rio. E aí, eu trabalhava lá e vi aquela movimentação todinha, e só a gente assim, né, quando ia operar, só Jesus. Aí o meu...
7: Só via óbito.
8: É, só via óbito. Aí o meu irmão, meu outro irmão falou assim, ó, vem aqui porque pra você ver meu irmão vivo ainda. Eu digo, não posso ir aí. Quem vai aí pra mim é Jesus. Aí botei o nome dele ali.
7: Colocou o nome no livro dos 300. Tá chorando aqui.
8: Aí eu falei, Deus, é o Senhor pra dar escape pro meu irmão Jesus. E aí ele foi pra cirurgia 11 horas da manhã. E saiu para honra e glória do Senhor Jesus, vivo, 18 horas da noite, está lá vivo.
7: Jesus guardou ele.
8: Jesus guardou meu irmão, pastor.
7: É maravilha, aleluia, está chorando na presença de Deus. Vale a pena confiar nesse Jesus maravilhoso.
8: Vale a pena, pastor. Muitas lutas eu tenho passado, e Jesus tem passado comigo. Se eu for contar a minha história aqui, é muito testemunho dessa igreja pentecostal, Deus e amor.
7: Amém.
8: A última dessas agora, que eu botei o nome da minha neta ali, ela precisava de ir para Londres. E a gente não tinha um centavo, só tinha 2 mil. Ela falou assim, vovó, como é que eu vou fazer pra ir pra Londres, vovó? Não tem jeito. Aí eu falei assim, você conhece Jesus? Ora daí no Rio de Janeiro, que a vovó vai orar aqui no pé do altar do Senhor. Vê um rapaz, de repente assim, Deus fez um rebuliço assim. Vê um rapaz lá da Flórida, e aí ela no restaurante conversando com ele. Ele passou um pix e pagou a passagem dela. Ainda deu um celular de 4 mil reais pra ela, pastor.
7: Meu Deus do céu. Deus proveu a necessidade dela.
8: Verdade, tá lá em Londres, chegou lá terça-feira.
7: Já tá lá em Londres.
8: Tá lá.
7: Meu Deus, vale a pena, irmã, fazer as campanhas?
8: Vale a pena, meu filho.
7: Oh, maravilha. O que a irmã diria pras pessoas que estão nos ouvindo?
8: Meu Deus, que vem pra cá, né? Porque tudo que vem fazer as campanhas, porque tudo que eu tenho... Ó, pastor, se eu falar pro senhor que eu nunca comprei casa, a minha casa do Rio de Janeiro foi Jesus que me deu. É muita coisa, pastor.
7: Meu Deus, é muita benção. Que Deus abençoe, minha querida irmã.
8: É um filho que ficou no tráfico de droga 11 anos, Jesus arrancou pra mim, fez profissional, perdeu profissional. É muita coisa, pastor.
7: É muita benção. Vai contar mais bênçãos, né? Amém?
9: Graças a Deus, retornamos então, né? Olha os testemunhos, coisa linda que Deus está fazendo aqui na Igreja Pentecostal Deus e Amor. Não deixe de vir, se prepare já para o segundo dia da campanha, nessa terça-feira. Terça-feira, então, nós vamos estar em Santa Consagração a Deus, né? Irmão José Camargo, irmã Clarice, irmã Matilde, todo o grupo Jesus está na frente, né? Que fez um trabalho bonito. Queridos ouvintes, você que quer fazer parte desse trabalho, você que gosta de evangelizar, você que gosta de entregar panfleto, gosta de ter experiências com Deus, porque muitas experiências, irmão José Camargo, muitas experiências com Deus, nós tivemos nesse domingo, conversamos com muitas pessoas necessitadas. Você que está aí no seu lar, né? Na sua casa, na sua família, quer fazer parte desse trabalho, venha na terça-feira conversar conosco à noite, né? E reserve um tempinho, né? Porque o grupo Jesus está na frente faz. Faz um culto evangelístico aqui na Pedro Ivo 744, todas as terças-feiras, às 19 horas. E nós fazemos um trabalho na Casa de Repouso, na Casa de Recuperação, né? E fazemos um trabalho aí com os idosos. E a gente quer ampliar esse trabalho. Para isso, precisamos de mais soldados. Atenção, atenção. Os soldados aí, soldados valentes. Você que gosta de fazer trabalho, você que gosta de experiência com Deus. O que essa pessoa tem que fazer, querido irmão José Camargo?
3: Presidente Francisco, é bem fácil. É bem fácil vir falar conosco, né? Você que das igrejas aí, dos bairros aí, venha falar conosco, nós vamos instruir você para como você trabalhar. Então é tão bom, é tão maravilhoso nós trabalhar nas ruas. Então você que está parado em casa, você não sabe o que você vai fazer. E como o presidente falou, poucos soldados, bastante trabalho, mas poucos valentes. Então é bom, é fácil a gente vir na igreja, assistir o culto, né, presidente? Mas lá, como nós vamos trabalhar ali, nós temos que estar preparados em oração, em jejum, para que o Senhor venha ganhar as almas. Então você vem aqui na igreja, fala com o presbítero Francisco, fala conosco, nós estamos aqui já para atender você. E nós vamos trabalhar junto, vamos ganhar almas. Ontem estava minha irmã Florentina junto trabalhando. Então é tão gostoso, é tão maravilhoso. Nós sentimos aquele calor humano, você vai conversar com as pessoas, cada um tem um assunto diferente. Tem pessoas que choram, tem pessoas ali que agradecem a tua oração, que agradecem as marmitas. Então você que está em casa, você que está triste, o que eu vou fazer para o Senhor? Então aqui está o convite para você vir fazer parte deste grupo abençoado, grupo Jesus está na frente. Eu agradeço primeiramente a Deus, agradeço ao presbítero Francisco, homem de Deus, que tem trabalhado, pastor Gere, que é o dirigente das igrejas Pentecostal Deus e Amor também, um grande pastor que tem dado apoio, pastor Fernando. Então, olha, este trabalho é maravilhoso, é espinhento, claro, a gente enfrenta o gigante, você vê que o gigante, ele tem se desesperado, mas jamais ele vai tocar num homem de Deus, numa mulher de Deus. Uma pessoa que tem orado, que tem clamado, você que está em casa, você é o nosso convidado para estar aqui toda terça-feira, para você assistir o culto e trabalhar conosco. Você que é batizado, você que é membro da Igreja Deus e Amor, e também se você quiser ajudar no alimento, né, presbítero Francisco, você pode trazer os alimentos toda terça-feira, traz os alimentos que você sentir no teu coração. Se você quiser trazer uma cesta básica, um quilo de feijão, de arroz, ou o que Deus tocar no teu coração, eu tenho certeza que o Senhor vai te abençoar. E domingo que vem também, né, presbítero, nós estaremos ali na casa de repouso, ali no Boqueirão. Então você que é membro, obreiro, você é dirigente, quer fazer parte, está aqui o homem de Deus, o presbítero Francisco. Então o convite está lançado para você trabalhar conosco, presbítero Francisco.
9: Graças a Deus, irmão José Camargo, o bom samaritano, o soldado, né? Esse trabalho na Casa de Repouso é um trabalho maravilhoso. Muitas senhoras aceitaram o Senhor Jesus, né? Por cadeira de roda. Muitas pessoas doentes, né, irmão José Camargo? É um trabalho maravilhoso falar com as senhoras, né? Estar naquele lugar ali. É um lugar que precisa muito, muito carente, né? A gente vê muitas pessoas de cadeira de roda, pessoas sozinhas, né? Naquele lugar, sem visita nenhuma. E olha, é um trabalho muito bonito mesmo que os irmãos estão fazendo ali, o Matilde junto, né? É uma festa, na realidade. Leva-se um bolo, leva uma comidinha para eles, né? E eles ficam tão alegres. Então, você que está do outro lado, quer fazer parte desse grupo, venha. Venha aqui conosco. Você vai tirar só um pouquinho do seu domingo, né? Uma parte só para fazer o trabalho de rua e outra para fazer o trabalho da casa de repouso. Então, é bem pouquinho, né? Por exemplo, o trabalho começa 1h e termina às 4h30, 5h da tarde. Esse trabalho é um trabalho, você que tem esse tempo, né? Porque para nós trabalhar na obra de Deus tem que ter um tempo, né, minha Clarice, para trabalhar na obra, né?
4: Com toda certeza. Deus, ele prepara tudo. Ele prepara o tempo, ele prepara tudo na tua vida. Você que trabalha fora, né? Deus vai preparar o teu emprego, vai preparar para você fazer a obra do Senhor. Então, tudo Deus, ele dá um tempo. Ainda há tempo de vocês também, né? Estar conosco nesta batalha, nesta peleja. É maravilhoso esse trabalho. É grandioso. Então, Deus, ele recompensa a todos aqueles que estão empenhados nesta obra em busca das almas. Quantas almas perecendo, quantas almas perdidas aí. A intenção da Igreja Deus e Amor é recuperar as almas que estão na rua, tirar essas pessoas da rua, salvar elas, levar elas, né, para os seus lares, para suas famílias, transformar, né, através da palavra do Senhor. E Deus é maravilhoso.
9: Graças a Deus. Queridos ouvintes, então vamos orar com o José Camargo agora pela família, né? Nós estaremos apresentando aqui a irmã Mary, né, que mandou mensagem para nós aqui. Vamos estar aqui apresentando todos os queridos ouvintes do programa Voz da Libertação, né? Irmão Vilmar, que mandou mensagem para cá. Nós vamos estar orando aqui, ó. Louvado seja Deus, a favor do irmão Vilmar, da Ivanete, né, que mandou mensagem para nós aqui. O irmão Antônio, a irmã Marlene Mendes, o Admilson, da Marli dos Santos, o Albanir, né, de Belo Horizonte, Mankelin, né, Mamalene Schmidt, né, vamos orar por ela, Mansan da Mara, da Mirante, Tamandaré, Mão Kleberson, né, todos esses pediram oração, Mão José Camargo está com a oração agora, lembrando, né, queridos ouvintes, que amanhã é o dia da tua vitória, a queda do gigante, venha buscar a presença de Deus conosco.
10: 10:54.
3: Senhor meu Deus e Pai, neste momento de oração, Pai querido, eu quero apresentar este ouvinte ao Pai que está nos escutando, ó Pai. Que o Senhor possa, Senhor, alcançar essa pessoa que está ali, Senhor, ó Pai querido, no 24 horas, Senhor. Meu Deus, ó Pai querido, alcança os OTI, os CTI. Pai querido, eu apresento a minha irmã Ivanir ali em Santa Catarina, ó Pai, que estava ali no TI, Senhor. E o Senhor fez uma obra maravilhosa, Senhor. Pai querido, eu quero apresentar toda a família Camargo, ó Pai, nas tuas mãos. Senhor, apresento o teu servo, presidente Francisco, apresento minha esposa, apresento a Manline. Deus querido, vai alcançando esta pessoa, Pai, que está de joelhos dobrado, clamando ao Senhor, pedindo, Senhor, uma libertação, que o Senhor venha curar, que o Senhor venha libertar, meu Deus, essa pessoa que é cancerosa, meu Deus querido, vai alcançando, Pai, os teus filhos, vai alcançando as tuas filhas, Senhor, essa pessoa que está desviada, essa pessoa que está fraca, Senhor, alcança os caminhoneiros, papai querido, alcança, Senhor, este homem, meu Pai, que está no volante, ó Pai, também esta mulher, Senhor, que está, Senhor, meu Pai querido, Senhor, meu Deus, dirigindo sua carreta, meu Pai, dá o grande livramento, cobra com teu sangue, meu Pai, dá a bênção e a vitória, Senhor, eu creio, Pai, que o Senhor faz um milagre, porque a oração move as tuas mãos, a oração purifica, meu Deus, eu apresento, Pai, meu Deus, essa pessoa, sua, Pai querido, Senhor, ó Deus, papai, que está tomando remédio controlado, Senhor, meu Deus, que está, Senhor, meu Pai querido, com depressão, quantas, ó Pai querido, Senhor, que está sendo, ó Pai, meu Pai, alcançado, Senhor, meu Pai, pelas tuas mãos poderosas, tuas mãos saradoras, Pai, essa pessoa que está atrás das grades, Pai querido, alcança e dá a vitória em nome do Pai, do Filho e do Espírito Santo. Santo de Deus.
9: Graças a Deus, 22:56 da capital do estado do Paraná. Vamos ouvir aqui um convite com a serva de Deus evangelista internacional Maria Lorena para amanhã. Ela vai estar aqui às 17 horas na capital do estado do Paraná, na Igreja Pentecostal Deus e Amor, orando já com o grupo Jesus está na frente.
11: Quero saudar os ouvintes e casa e o grupo Jesus vai na frente com a gloriosa paz do Senhor Jesus. Desde já agradeço pelas orações e nesta terça-feira estaremos com todos vocês pregando a palavra do Senhor, orando pelos mais excelentes dons de Deus e o nome do Senhor Jesus sendo glorificado. Juntamente comigo estará o irmão Edmar, o irmão Moisés, a família Santos louvando ao Senhor. Que Deus abençoe.
9: Graças a Deus, ouvintes, está aí, ó, né? Ela serve de Deus, na realidade ela vai estar na oração às 17 horas. Eu já vou me despedir de todos vocês aqui, 22:58, lembrando a todos que amanhã, unção com óleo, libertação e vitória aqui na Igreja Pentecostal Deus e Amor.
3: Graças a Deus, também quero se despedir, amanhã nós aguardamos você, quem despede é o diácono José Camargo e até amanhã, em nome do Senhor Jesus.
4: Quem se despede também é sua mãe em Cristo, Clarice. Fique todos na paz do Senhor Jesus.
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6: O seu reino.
7: And in view of his appearing.
6: Que pregues a palavra.
7: In his kingdom I will give you this charge.
6: Que pregues a palavra instes a tempo.
7: Preach the word, be prepared in season and out of season.
6: E fora de tempo.
7: And out of season.
6: Redarguas.
7: Correct.
6: Repreendas.
7: Rebuke.
6: Exortes
7: and encourage,
6: com toda longanimidade e doutrina.
7: With great patience and careful instruction.
6: Porque virá o tempo em que não sofrerão a sã doutrina. Mas tendo comichão nos ouvidos,
7: instead to suit their own desires,
6: amontoarão para si
7: they will gather around them,
6: doutores conforme as suas próprias concupiscências.
7: Great number of teachers to say what their itching ears want to hear.
6: E desviarão os ouvidos da verdade,
7: they will turn their ears away from the truth,
6: voltando às fábulas.
7: Turn aside.
6: Mas tu se sóbrio em tudo.
7: But you keep your head in all situations.
6: Sofre as aflições.
7: Your hardship.
6: Faze a obra de um evangelista.
7: Do the work of an evangelist.
6: Cumpre o teu ministério.
7: Discharge all the duties of your ministry.
6: Podem tomar os seus assentos, amados. Já disse bem-vindos a todos vocês, já, né?
7: You're all welcome to the house of God.
6: Bem-vindos todos vocês de todas as denominações.
7: Welcome to the people of all denominations.
6: Nossos irmãos a Deus amor.

0: estivemos, como disse, viajando.
1: We have been traveling, as I said.
0: Encontramos uma pessoa num local.
1: We met a person in this place.
0: E essa pessoa estava assim, em dúvida a respeito das coisas de Deus.
1: This person had many doubts regarding the things of God.
0: E conversando com aquela pessoa, a gente pôde perceber o quanto as pessoas querem ter um encontro com Deus.
1: Talk to this person, we saw how much people want to have an
0: encounter. Querem conhecer a Deus.
1: To get to know God.
0: Existem algumas pessoas que partem até para o exagero.
1: Some people even exaggerate.
0: Algumas pessoas partem para o desafio.
1: Other people challenge.
0: O presidente filipino disse que se alguém provar para ele que Deus existe, ele renuncia à presidência da república.
1: The Philippian president said that if anyone proves the existence of God, he will renounce his presidency.
0: Eu não sei exatamente o que ele quer dizer com essas palavras.
1: I don't know exactly what he means with these words.
0: No sentido Deus para a sua vida ou
1: the sense of God for his life.
0: Foi realmente uma gozação.
1: Or if he was mocking the gospel.
0: Mas a verdade, meus irmãos, é que nós, como pregadores da palavra de Deus,
1: but we, as preachers of the word of God,
0: nós recebemos de Deus através das palavras do apóstolo São Paulo.
1: We have received from God through the writings of the apostle Paul.
0: Essas palavras que nós lemos,
1: these words that we read,
0: é Deus dizendo, eu peço a vocês, eu rogo a vocês, eu insisto a vocês,
1: God telling us, I say to you, I insist with you,
0: que vocês preguem o evangelho,
1: that you preach the word,
0: que vocês repreendam,
1: that you rebuke,
0: que vocês tenham doutrina,
1: that you have doctrines,
0: porque vai vir um tempo em que não vão ter a doutrina,
1: there will come a time where doctrines will be cast out,
0: mas vão ter um monte de doutores,
1: there will be doctors,
0: que serão ouvidos,
1: that will be heard,
0: porque esses doutores farão com que
1: they will do,
0: a palavra venha se adequar às pessoas e não as pessoas se adequem à palavra,
1: make the word fit the people and not the people to fit the word.
0: E as pessoas terão então seus ouvidos,
1: and the people will have their ears,
0: voltados às fábulas,
1: turn to the myths.
0: E Paulo fala a Timóteo, mas você, Timóteo,
1: Paul tells Timothy, but you, Timothy,
0: vai ser sofrido,
1: it will be hard,
0: mas você vai continuar fazendo a obra de um evangelista,
1: you will continue to do the work of an evangelist.
0: Cumpre o teu ministério,
1: fulfill your ministry.
0: Então eu quero dizer a vocês, meus irmãos,
1: let me tell all of you, dear brothers,
0: eu não sou teólogo,
1: I'm not a theologian.
0: Eu não sou doutor.
1: I'm not a doctor in the word.
0: Mas também não sou bobo.
1: I'm also not stupid.
0: Sou pregador da palavra de Deus.
1: I'm a preacher of the word of God.
0: E quero dizer a vocês que as pessoas estão rogando, estão pedindo.
1: I'd like to tell all of you that the people are asking.
0: Mostrem-me qual é o caminho.
1: Show us the way.
0: Falem do Deus verdadeiro e com verdade para nós.
1: Speak of the true one God and with truth to us.
0: As pessoas não querem ouvir evangelho falsificado.
1: People don't want to hear a fake gospel.
0: E parece que os pregadores.
1: And it seems like the preachers.
0: E nesse momento eu uso a palavra nós, porque também sou pregador.
1: In this moment I use the word us because I am also a preacher.
0: Parece que nós às vezes estamos negando as pessoas.
1: Sometimes that we are depriving people.
0: A verdade de Deus.
1: The truth from God.
0: Quando nós começamos a criar rodeios para se falar da salvação.
1: We start to walk around the word of salvation.
0: Porque isso é em geral.
1: Because this is general.
0: Quando nós começamos a achar que temos uma fórmula para falar da salvação.
1: Sometimes we think we have a formula to speak of salvation.
0: Imagine você.
1: Imagine all of you.
0: Uma pessoa enferma querendo conhecer.
1: A sick person trying to get to know.
0: A sua cura.
1: His cure.
0: E a pessoa vai ao médico.
1: And the person goes to the doctor.
0: Aí o médico diz, eu vou te dar um remédio para dor de cabeça.
1: The doctor says, I will give you medicine for headaches.
0: Eu vou te dar um remédio para você ficar um pouquinho mais forte.
1: I will give you medicine for you to be strong.
0: Eu vou dar um remédio para você não ter mais ânsia.
1: I will give you medicine for nausea.
0: Chega uma hora que você vai perguntar, doutor, o que é que eu tenho?
1: Eventually you're going to ask the doctor, what do I have?
0: Porque eu quero um remédio para curar a minha enfermidade.
1: Because I want some medicine to cure my infirmity.
0: Eu não quero remédios que curem apenas os meus sintomas.
1: Medicine that will treat only the symptoms.
0: Eu quero remédio que cure a minha enfermidade.
1: I want a medicine that will cure my infirmity.
0: E mesmo sabendo que Deus tem um plano de salvação muito claro.
1: Even though we know that God has a very clear plan of salvation.
0: Infelizmente o evangelho está sendo levado a muita gente, como diz o mineiro, pelas beiradas.
1: Fortunately, the gospel hasn't been taken to its fullest to so many people.
0: É porque Deus quer fazer de você uma pessoa rica.
1: Oh, but God wants to prosper you and make you a rich person.
0: E até isso, não se escandalize, eu falo mesmo.
1: And I will say what I have to say.
0: Eu sei o Deus

0: que eu sirvo e temo a esse Deus.
1: Know the God that I serve and I fear.
0: É porque você pode ser curado.
1: Oh, but you can be cured.
0: Vem aqui para você ser curado.
1: Come forward so you can be cured.
0: Não sofra mais.
1: Do not suffer any longer.
0: Ah, Deus tem uma família maravilhosa para te dar.
1: God has a beautiful family to concede to you.
0: Deixa eu dizer a vocês.
1: Let me tell you something.
0: O homem está sedento de conhecer a Deus e a sua salvação.
1: Man thirsts for God and his salvation.
0: E antes de qualquer coisa que possa ser considerada um benefício de Deus,
1: for anything that can be considered a benefit from God,
0: tem de acontecer a sua salvação.
1: Your salvation must come first.
0: Nós temos que levar às pessoas a salvação que há em Jesus Cristo em primeiro lugar. Nós temos de falar da salvação em primeiro lugar. Muita gente tem a compreensão intelectual da fé cristã, mas nunca permitiram Cristo entrar em suas vidas, porque tem sido entregue a essas pessoas o evangelho das beiradinhas. E repito, isso é em todo lugar. Isso é em todo lugar.
1: Every place.
0: Eu não sou o dono da verdade, mas eu conheço o dono da verdade.
1: Not the owner of the truth, but I know him.
0: E sei que eu estou falando da verdade desse Deus. As pessoas estão sedentas por conhecer a Deus e nós queremos mostrar e apresentar Deus a essas pessoas e a vocês que estão aqui. Eu convoco os nossos irmãos, como Paulo falou a Timóteo. Conjuro-te diante de Deus
1: before God itself.
0: E do Senhor Jesus Cristo.
1: And of our Christ Jesus.
0: E Paulo dá até uma peladinha, né?
1: Paul even exaggerates.
0: Que há de julgar mortos e vivos.
1: The living and the dead.
0: Na sua vinda no seu reino.
1: His appearing in his kingdom.
0: Eu creio que Timóteo já deu uma tremida quando ouviu essas palavras.
1: Well, Timothy has reflected when he heard these words.
0: E Paulo fala para ele: prega a palavra.
1: Paul tells him, preach the word.
0: Prega a palavra.
1: Preach the word.
0: Se necessário for repreender, repreenda.
1: If it's necessary, rebuke.
0: Não se esqueça da doutrina.
1: Forget the holy doctrine.
0: Cuidado com os doutorzões. Cuidado com aqueles que se desviam da verdade. Você tem que ser diferente. Você tem que estar sóbrio. Você tem que sofrer a aflição de quem prega a verdade. Faz a obra de um evangelista. Cumpre o que foi colocado em tuas mãos. Cumpre o teu ministério. Queridos irmãos, queridos pastores, nós temos que ter mais simplicidade para falar de Jesus e mostrar às pessoas como as pessoas podem se encontrar com Jesus e ter uma vida de esperança e de segurança. Uma vida salva.
1: Preach the simplicity of the gospel of the salvation in Jesus Christ.
0: E eu quero falar sobre isso hoje.
1: And I want to speak about this today.
0: Vocês foram convidados para estar aqui, já que estão aqui.
1: All of you who have been invited and are here today.
0: Não há salvação a não ser que seja em Jesus Cristo.
1: There is no salvation except through Jesus Christ.
0: É errado buscar os benefícios para depois pensar na salvação. É exatamente o contrário que a Bíblia nos orienta.
1: The Bible does not tell us to seek the benefits and then salvation.
0: Mas buscar em primeiro lugar o reino de Deus e toda a sua justiça. Todas as demais coisas vos serão acrescentadas. Eram coisas relacionadas aos cuidados da vida.
1: These were things related to our everyday lives.
0: Quando Jesus vem e entra na sua vida,
1: Jesus comes and enters your life.
0: Não é que você passa a ter uma bênção.
1: It's not that you start to have one blessing.
0: Você passa a ter aquele que é o autor de todas as bênçãos, está entendendo?
1: You have him who is the author of all blessings.
0: Com a segurança da sua salvação.
1: With the security of your salvation.
0: Com a segurança de que você está bem, mesmo não recebendo a cura da sua doença.
1: Knowing that you will be well even if you don't receive the cure for your disease.
0: Com a segurança de que o seu nome está no livro dos salvos, mesmo não recebendo a prosperidade que tanta gente prega.
1: Knowing that your name is in the book of life, even though many people heard it and do not accept it.
0: É
2: tanta porcaria que se oferece ao povo de Deus que nós estamos sendo ridicularizados no mundo inteiro.
1: Foolishnesses have been preached from the pulpits that we have been mocked around the world.
2: Somos ridicularizados porque o evangelho é pregado de forma errada por muita gente, mas por muita gente.
1: We've been mocked because the gospel has been preached in the wrong way for so many years and so many.
2: O nome do Senhor Jesus Cristo tem sido.
1: The name of Jesus Christ has been.
2: Motivo de dúvida, motivo de confusão.
1: Reason of doubt and confusion.
2: Porque se prega pelas beiradas. Jesus morreu na cruz do Calvário pelos seus pecados. Ele te ama e ele quer te salvar. Entrega o teu caminho ao Senhor e confia nele e ele vai cuidar de você. Se você se apresentar a Deus, se você vier ao Senhor, você jamais será lançado fora. Como eu disse a vocês, vocês foram convidados para estar aqui. Como pregador da palavra de Deus, eu estou fazendo a minha parte, dizendo a você, salvação em primeiro lugar.
1: As a preacher, I do my part. I say salvation is above all things.
2: Não fica ouvindo essa coisa de vem aqui na minha igreja pegar a rosa de tal cor, porque essa rosa vai fazer isso ou aquilo. Você vai prestar conta diante de Deus por causa dessa maldita rosa que você está oferecendo ao povo em vez de oferecer salvação. E você que está ouvindo essa gente, pare de dar ouvido às fábulas. Pare de dar ouvido a pessoas que só estão pensando no monetário, no financeiro. Pare de dar ouvido a falsos profetas e ouça aqueles que estão sofrendo as aflições, fazendo obra de um evangelista, mas estão cumprindo o ministério que Deus colocou em suas mãos. Já que você está aqui,
1: now that you are here today,
2: como pregador eu digo a você, tudo é possível se você tiver fé.
1: As a preacher, I tell you, everything is possible.
2: E para você ter a segurança da sua vida e a segurança da sua salvação,
1: you have to have the safety of your salvation of your life.
2: Agora você tem que entrar com a sua parte.
1: Now you must do your part.
2: Deus fez a parte dele.
1: God has done his part.
2: Jesus morreu na cruz do Calvário.
1: Jesus died on the cross of Calvary.
2: Você tem acesso à salvação.
1: You have access to salvation.
2: Mas você tem que tomar a sua atitude, fazer a sua parte. A primeira coisa é você reconhecer que você tem a necessidade de Deus.
1: But you must do your part, and the first thing is to recognize that you need God.
2: Nós estamos vivendo num tempo, meus irmãos.
1: We are living in times, dear brothers.
2: Que as coisas estão crescendo de uma tal forma no conhecimento.
1: People are growing in knowledge all around the world.
2: Que em pouco tempo muita gente vai achar que não precisa de Deus.
1: In a short while, people will think that they don't need God.
2: E muita gente já acha que não precisa de Deus.
1: People already think that they don't need God.
2: Nós vivemos num tempo em que mais de 60% dos cânceres, quando são encontrados em tempo hábil, já são curados.
1: We live in times where around 60% of cancers are cured when found in wild.
2: Estamos vivendo numa época em que quase e todas as enfermidades já têm um tipo de tratamento.
1: We live in times where most of the diseases have some type of treatment.
2: A terrível AIDS.
1: And even AIDS.
2: Já está quase que tendo a confirmação de um tratamento e da sua cura.
1: Has already been having treatment and even cures for it.
2: E quanto mais as pessoas crescem no conhecimento e oferecem ao povo solução,
1: the more society grows in knowledge and offers people a solution,
2: mais as pessoas pensam não precisar de Deus. E se você não reconhecer a necessidade de Deus nesse tempo moderno mesmo, você nunca poderá encontrar-se com Deus. Você não pode encontrar-se com Deus, você não pode recebê-lo como o seu salvador se você achar que você é autossuficiente. Biblicamente falando, as pessoas se aproximavam de Jesus.
1: Biblically speaking, people went to Jesus.
2: E as pessoas já se aproximavam pedindo alguma coisa.
1: People came to him asking for something.
2: Jesus, filho de Davi, tem misericórdia de mim.
1: Jesus, son of David, have mercy upon me.
2: Jesus, eu sou cego, abra os meus olhos.
1: Jesus, I am blind, open my eyes.
2: Senhor Jesus, a minha filha está endemoniada, cura ela.
1: Jesus, my daughter is demon possessed, please.
2: É bem verdade que as pessoas entendiam que tinha uma necessidade de Deus, tinha uma necessidade de uma operação sobrenatural, sim.
1: People recognized that they needed something of the supernatural from Jesus.
2: E eu não nego vocês, meus irmãos, que se vocês buscarem ao Senhor, o Senhor haverá.
1: And I don't deny that if you seek God, He will do.
2: De atender aquilo que vocês estão buscando.
1: What you have been asking Him to do.
2: A Bíblia Sagrada nos fala que me buscarão e me encontrarão quando me buscardes de todo o coração, diz o Senhor. Se você buscar ao Senhor de todo o seu coração, você vai se encontrar com o Senhor. Mas você nunca buscará o Senhor se você não entender que você tem necessidade do Senhor na sua vida. Se você acha que a tecnologia te ajuda tanto que você não precisa mais de Deus, deixa eu dizer a você, nunca existirá uma tecnologia capaz de perdoar pecados.
1: There will never exist a technology able to forgive sins.
2: Você pode ter até mesmo a condição de uma cura de enfermidades mortais.
1: You can even have cures for so many deadly diseases.
2: Nunca haverá uma máquina, nunca haverá um conhecimento capaz.
1: They will never have a machine or any knowledge able to.
2: De você deixar o caminho perdido que você vive.
1: To help you leave the wrong path that you have been living.
2: A não ser que você,
1: unless you,
2: entenda a necessidade.
1: Understand the necessity.
2: E entenda que existem coisas que só Deus pode fazer. Como eu disse a vocês, ser curado no seu físico é importante.
1: As I said to you, being physically cured is important.
2: Mas não é o mais importante.
1: It is not the most important thing.
2: Porque de qualquer maneira o seu corpo é frágil, o seu corpo voltará ao pó. Você vai morrer, é o que eu estou dizendo.
1: Because your body is fragile, you are destined to.
2: Mas você tem um espírito que é eterno.
1: You have a spirit that is eternal.
2: Se você passar por uma máquina e ser curado, faz uma transfusão, arranca o seu sangue, faz um sangue mecânico, sei lá, um sangue artificial, põe lá.
1: If you go and have your body physically cured by a machine.
2: Mas um dia você vai ter que morrer de qualquer forma.
1: But eventually one day you're going to die.
2: E qual será o portal que você passará por ele para adentrar a eternidade?
1: What is the portal that you will go through to enter your eternity?
2: Por isso você precisa estar perdoado.
1: This is why you need to be forgiven.
2: Por isso você precisa sair desse caminho que é o caminho da perdição.
1: This is why you need to leave the path of perdition.
2: Você precisa entender que você estando doente, você precisa buscar um médico.
1: You understand that when you are sick, you need to seek a doctor.
2: Mas quando você está doente moralmente e espiritualmente, você precisa buscar um médico, dos médicos, porque é a única solução para você. Jesus Cristo morreu para perdão dos seus pecados. Jesus Cristo morreu para a salvação da sua alma. E você tem que entender essa necessidade.
1: You must understand this need.
2: É Jesus Cristo em primeiro lugar.
1: Jesus Christ above all things.
2: Depois as demais coisas o Senhor Jesus vai fazendo na sua vida. Depois as demais coisas vão sendo preenchidas na sua vida. Eu sei que muita gente que está aqui nem pensou na salvação.
1: Has never thought about their salvation.
2: Nem pensou no perdão dos seus pecados.
1: Never thought about the forgiveness of their sins.
2: Mas chegaram a dizer, eu vou ouvir o programa, eu vou à igreja porque eu quero a cura da minha doença.
1: Perhaps have heard the radio or come to church because they want to be cured for the diseases.
2: A maior doença que existe.
1: The greatest disease that exists.
2: É a doença que causou todas as demais doenças.
1: The disease that brought upon us all other diseases.
2: O homem pode trabalhar para modificar células doentes.
1: Man can work. Even change diseased cells.
2: O homem pode trabalhar até mesmo para curar qualquer tipo de bactéria resistente a qualquer tipo de antibiótico.
1: Man can even develop antibiotics to kill any types of diseases.
2: O homem pode trabalhar na medicina.
1: Man can fasten in their medicine.
2: E um dia dizer, concluindo, que encontrou solução para qualquer tipo de enfermidade.
1: And find solutions for all types of diseases.
2: A situação de vida do homem tem crescido.
1: And life expectancy of man has grown.
2: A expectativa de vida nossa aqui no Brasil já está aí na casa casa dos 70 anos.
1: Life expectancy here in Brazil is around 7 years old.
2: Mas eu vou dizer a você, existe uma eternidade para se viver, e onde é que você vai passar a eternidade?
1: There's an eternity for us to live. Where will you spend your eternity?
2: A doença que causou todas as doenças se chama pecado.
1: The disease that caused all other diseases is called sin.
2: Quando Adão e Eva pecaram,
1: when Adam and Eve sinned,
2: entrou a doença na face da terra, porque até então não existia doença. Até então não existia morte.
1: So then there was no death.
2: E veio Jesus.
1: Then came Jesus.
2: E venceu o pecado para que você pudesse vencer o pecado e também ser perdoado dos seus pecados. Você precisa entender essa situação. E você precisa entender que o mundo pode oferecer muitas coisas muito boas.
1: This world can offer many good things.
2: Mas você tem uma necessidade na sua alma de perdão dos seus pecados e segurança da sua salvação. E isso só se encontra em Jesus Cristo. Louvado seja Deus. Em se falando do evangelho verdadeiro, em se pregando a palavra com sobriedade e doutrina, cumprindo o nosso ministério, eu devo dizer a vocês também, meus irmãos, que muitas pessoas, eu tenho lutado contra isso. Muitas pessoas acham que o evangelho é a mesma coisa que vender um plano de saúde. Mas eu quero dizer a você que a verdade tem que ser dita. A partir do momento que você aceita Jesus como seu Salvador, existem coisas que certamente acontecerão na sua vida. E a segunda coisa que eu quero falar, além da necessidade de reconhecer que você precisa de Deus, é que você tem de calcular, ou tem que ter o custo, saber o custo de servir a Deus. Eu não estou falando o custo da salvação, o preço foi pago por Jesus na cruz do Calvário. Estou falando do custo da renúncia. Quando uma pessoa vem para vender para você aqueles carnês, né?
1: Someone comes to you to sell you a plan.
2: A pessoa chega para você e fala,
1: comes to you and says,
2: você vai ganhar um carro.
1: You may win a car.
2: Você vai ganhar 1 milhão.
1: You may win 1 million.
2: Compra o carnezinho aqui, aí vão te chamar lá, você vai falar, respondeu as perguntinhas. Quem está entendendo o que eu estou falando aí? Levanta a mão. É. Pois é.
1: Have the chance to win.
2: A minha mãe, em 1967,
1: my mother,
2: recebeu um desses vendedores em casa.
1: Received one of these salesmen in her house.
2: E a minha família era doida para ter um carro, uma Piba Kombi.
1: My family wanted, truly wanted a car.
2: E o vendedor do carnê chegou para minha mãe e falou, olha.
1: The salesman came to my mother and said,
2: e falou olhando para mim.
1: And she said it looking at me.
2: O garotinho aqui vai lá só vai responder uma perguntinha lá pro apresentador e já sai da Kombi de lá.
1: You go over there and answer some questions and you're gonna
2: e
1: win.
2: E ainda vai ganhar não sei quanto em dinheiro.
1: You're even gonna win a large amount of money.
2: A minha mãe se animou.
1: And she grew hope.
2: Comprou o carnê.
1: And she bought this ticket.
2: Só que tinha as entrelinhas.
1: But there were disclaimers.
2: Cê, depois que comprou, você tem que pagar tantos meses.
1: After you buy the ticket, you need to pay a certain amount of money.
2: Você tem que pagar isso e aquilo.
1: You need to pay this and that.
2: E para você ir lá para responder a pergunta para ganhar, você tem que saber se você vai ser sorteado no meio de milhões de pessoas. E mesmo da quantidade de gente que vai lá, tem que ver se ele vai passar, se vai, não é?
1: And after this large amount of people, there's a triad.
2: A minha mãe está esperando a Kombi até hoje.
1: My mother is still waiting to win the car, even till today.
2: Pagou tudo que tinha que pagar.
1: Paid everything she needed to pay.
2: Aí, para não dizer que não recebeu nada, ela foi lá numa loja e retirou umas panelas lá.
1: To say that she didn't win anything, she
2: agora nós vamos ter que viajar de panela.
1: And she got some pans.
2: É o tipo do evangelho que se prega hoje.
1: This is a type of gospel that has been preached today.
2: Você vai prosperar.
1: You're going to prosper.
2: Você vai ser curado.
1: You're going to be cured.
2: Você vai ser empresário.
1: You're going to be an entrepreneur.
2: Você vai dirigir Mercedes.
1: You're going to drive a Mercedes.
2: Você vai ter barco.
1: You're going to have a boat.
2: A melhor mansão daqui ou dali vai ser a sua.
1: The greatest house here will be yours.
2: Mas não se fala na renúncia.
1: Doesn't talk about renouncing things.
2: Mas não se fala no custo.
1: Doesn't talk about the cost.
2: E nós temos que considerar isso.
1: We must consider this.
0: Quero que vocês vejam comigo, meus irmãos, São Lucas, no capítulo 14. Eu faço questão de ler.
1: I would like for you to open your Bibles in the Gospel of
0: São Lucas 14, versículo, vamos do 26 para frente.
1: Chapter 14, verse 26.
0: No Novo Testamento, Mateus, Marcos, Lucas é o terceiro livro.
1: The third Gospel of the New Testament.
0: Se alguém vier a mim,
1: if anyone comes to me,
0: e não aborrecer o seu pai,
1: and does not hate father,
0: e mãe e mulher e filhos e irmãos e irmãs,
1: mother and wife and children, brothers and sisters,
0: e ainda também a sua própria vida,
1: and even their own life,
0: não pode ser meu discípulo.
1: Such a person cannot be my disciple.
0: Muita gente hoje está pregando que não tem mudança, não tem luta, não tem aflição, não tem nada. Estão querendo criar um evangelho. Amigo do mundo, amigo dos prazeres do mundo, coleguinha de todo tipo de coisa que Deus condena. Pois é. Mas não dá certo esse evangelho.
1: This gospel does not work.
0: E qualquer que não levar a sua cruz e não vier após mim,
1: whoever does not carry their cross and follow me,
0: não pode ser meu discípulo.
1: Cannot be my disciple.
0: Pois qual de vós querendo edificar uma torre,
1: suppose one of you wants to build a tower,
0: não se assenta primeiro a fazer as contas dos gastos,
1: won't you first sit down and estimate the cost,
0: para ver se tem com o que acabar,
1: to see if you have enough money to complete it,
0: para que não aconteça que,
1: or if you lay the foundation,
0: depois de posto o alicerce,
1: and are not able to finish it,
0: e não podendo acabar, todos os que virem comecem a escarnecer dele,
1: everyone who sees it will ridicule you,
0: dizendo: este homem começou a edificar e não pôde acabar.
1: This person began to build and wasn't able to finish.
0: E qual é o rei que indo à guerra pelejar contra outro rei?
1: Suppose a king is about to go to war against another king.
0: Não se assenta primeiro a tomar conselhos sobre se com 10 mil pode sair ao encontro do que vem contra ele com 20 mil?
1: He first consider whether he's able to with 10,000 men come against 20,000.
0: De outra maneira, estando o outro ainda longe,
1: he is not able, he will send a delegation.
0: Manda embaixadores e pede condições de paz.
1: The other is still a long way off and will ask for terms of peace.
0: Assim pois,
1: in the same way,
0: qualquer de vós que não renuncia a tudo quanto tem,
1: those of you who do not give up everything you have,
0: não pode ser meu discípulo.
1: Cannot be my disciple.
0: Ah, que diferença esse evangelho, Malurival.
1: Oh, but what a different gospel is this.
0: Nós não somos vendedores de carnês e nem vendedores de planos de saúde, não, nós somos pregadores do evangelho. E mesmo que você reconheça a sua necessidade de Deus, você tem que calcular o custo.
1: See the need that you have for God, you must.
0: Você tem que considerar isso. Afinal, a salvação exige que você se arrependa dos seus pecados.
1: You must consider this, that salvation requires you to repent.
0: Que você deixe o seu pecado.
1: That you leave your sins behind you.
0: Que você abandone a sua vida errada.
1: You abandon your wrong path.
0: O que mentia não minta mais.
1: Those who lie do not lie.
0: O que roubava não roube mais.
1: Those who stole do not steal anymore.
0: O que fazia coisas erradas não faça mais.
1: Wrongful things, do not do them anymore.
0: Você que detesta o seu inimigo, agora você vai passar a amar o seu inimigo.
1: Ser
0: crente não é coisa pra fraco, não. Ser crente é coisa pra gente forte. Não é pra qualquer um, não. A vida cristã não é pra fracos, não, porque é difícil.
1: Existe
0: coisa mais difícil do que amar o seu inimigo?
1: Is there anything harder than to love your enemy?
0: Existe coisa mais difícil do que se tornar totalmente impopular até no meio da sua família?
1: Is there anything harder to become completely unpopular even among
0: you? Aborrecer os seus pais, os seus irmãos, os seus filhos e até mesmo a você mesmo.
1: To leave your father and mother and your family and even your own life.
0: Tem muita gente tentando trazer um evangelho popular.
1: So many people want to bring a popular.
0: O evangelho nunca foi e nunca será popular.
1: The gospel will never be and has never been
0: popular.
1: Quando
0: o mundo começa a gostar do evangelho é porque o evangelho
2: deixou de ser o evangelho de doutrina. É porque o evangelho deixou de ser um evangelho verdadeiro.
1: The gospel has never been truthful.
2: E quem está vivendo esse evangelho é um monte de gente com comichão nos ouvidos.
1: Those who live this fake gospel are
2: dando ouvidos a doutores conforme as suas próprias concupiscências.
1: Here's to these doctors that
2: desviados da verdade.
1: Those who have gone astray from the truth.
2: Você quer a verdade? Essa é a verdade.
1: You want the truth? This is the truth.
2: É o Senhor Jesus quem está falando. Ele diz: mas eu sou o caminho e eu sou a verdade.
1: The Lord Jesus who says, I am the way
2: and
1: the truth.
2: Conhecereis a verdade e a verdade vos libertará.
1: You will know the truth and the truth shall set you free.
2: Pregue o evangelho da verdade.
1: The truth of the gospel.
2: Faz a obra de um evangelista, cumpra o seu ministério.
1: Continue the ministry of the evangelist and fulfill.
2: Esse evangelhozinho popular que nós vemos hoje.
1: All these popular gospels that we have.
2: Não custa nada.
1: Doesn't cost anything.
2: Aquele que profere o nome do Senhor aparte-se da iniquidade.
1: Those who call upon the name of the Lord,
2: aparte-se do pecado.
1: They flee from iniquity.
2: Ah, mas foi o Dr. John Piper from
1: que falou. Who said,
2: Doctor Who?
1: Doctor Who?
2: Eu não quero saber de doutor nenhum.
1: I don't want to hear about no doctors.
2: Quero ouvir doutor nenhum que está falando fora da palavra de Deus. Paulo fala.
1: It was Paul that said.
2: Muita gente vai querer dizer que tem conhecimento de Deus, mas não quer calcular o custo.
1: Many people will say they know God, but they don't want to calculate the cost.
2: Então essas pessoas vão ouvir os doutores.
1: So many people will hear these doctors.
2: Essas pessoas vão desviar o ouvido da verdade.
1: They will astray from the path, truth.
2: Mas aqui na Deus e amor a verdade é falada, será falada, sempre foi falado. O evangelho tem o seu custo, sim. Você sabe o que é a sua própria família ter um verdadeiro asco porque você diz que é crente? Olha, meus irmãos, eu tenho na minha família alguns tios, primos que não gostam nem de ouvir falar o meu nome só porque eu sou crente. Gostaria de ganhá-los todos para Jesus. Mas o que pensam de mim, olha.
1: But what they think of me, I truly don't care.
2: Eu só sei de uma coisa.
1: All I know is one thing.
2: Eu calculei o preço de servir a Deus.
1: I have calculated the cost.
2: E não vou deixar o meu Jesus por nada.
1: I will not leave Jesus for
2: nothing. Não é porque o meu primo não gosta de mim, porque eu sou crente, que eu vou dizer, vou deixar de ser crente para o meu primo gostar de mim. Eu não.
1: It's not because my cousin doesn't like me.
2: Se meu primo não gosta de mim, Jesus me ama.
1: My cousin doesn't like me.
2: O meu Deus me ama.
1: I know that God himself loves me.
2: Eu reconheci a necessidade do perdão e da salvação. E calculei o preço de servir a Jesus Cristo. Eu sempre fui uma pessoa, muito gosto muito de gente. Muitos amigos meus até de infância.
1: Many friends of mine from when I was a child.
2: Alguns anos atrás eu falei para minha esposa.
1: A few years back I told my wife.
2: Eu vou ligar para alguns amigos meus.
1: I'm gonna call some of my old friends.
2: Alguns amigos de infância.
1: Some childhood friends.
2: E liguei.
1: And I did call them.
2: Disse, ah, eu sou o Lourival, lembra no nosso tempo de infância? Ah, lembra, eu sou fulano, tal.
1: Oh, remember the old days, I was...
2: E que você está fazendo na vida, rapaz?
1: What are you doing with your life?
2: Oh, estou trabalhando assim, mas eu também sou pastor evangélico.
1: Well, I'm working in this and that, but I'm also a pastor.
2: Nunca mais ligaram para mim.
1: None of them called me back.
2: Nunca mais.
1: Never again did they call me back.
2: Foi só falar, não, eu sou crente em Jesus Cristo, sou pastor evangélico. Nunca mais ligaram para mim, nem atenderam os meus telefonetas. É o preço. É o preço.
1: That is the cost.
2: Você tem que reconhecer a necessidade de ser perdoado e salvo e calcular o preço. E isso não é coisa para gente fraca, não. Mas digo a vocês uma coisa: qualquer que confessar Jesus Cristo diante dos homens, a Bíblia fala que o Senhor Jesus também o confessará diante do Pai. Aleluia. Aliamasicando, aliamasteias, aleluia. Se o seu amigo vira as costas para você, Deus vem e te abraça. Se a a sua família vira as costas para você, Deus vem e abraça você também. Você consegue. Você pode. Muita gente vira as costas para Deus por causa de amizades. Por causa de ofertas profanas, mundanas, malignas. Não faça isso, porque quando você faz isso, o diabo vem e te sufoca. Não é que ele te abraça, ele aplica em você um mata-leão. Mas quando a sua família olha para você e fala, olha aí, não quero nem ver esse aí que agora é crente. Pode ter certeza que Deus está te abraçando. Pode ter certeza que Jesus está te tomando e te levantando com a destra da tua justiça e dizendo, eu te comprei, tu és meu, tu és perdoado. Aleluia. Nós não temos que prestar atenção aos doutorzinhos de plantão que querem dizer o que não são. E querem falar mais além daquilo que a Bíblia fala.
1: They want to say more than the Bible tells us.
2: O que Deus quer para você está aqui.
1: What God has for you is here.
2: Na sua palavra, com uma simplicidade que não necessita às vezes nem grandes explicações.
1: His word that sometimes is so simple it doesn't even.
2: Mas você precisa também dar um passo decisivo para Deus.
1: Also must make your decision before God.
2: Nós somos intelecto, meus irmãos, e como seres intelectuais, nós podemos conceber a ideia de Cristo, sim.
1: Intellectual beings and we have understood the work of Christ.
2: Nós somos também emoção e como seres emocionais, nós podemos também até dizer que amamos a Cristo, talvez até amamos da maneira que nós entendemos, podemos dizer assim,
1: emotions, and we know that we must love God.
2: Mas até que você se entregue de verdade a Cristo, mediante um ato de decisão pela sua própria vontade.
1: Until you make a decision before God,
2: você precisa praticar um ato decisivo pela sua própria vontade.
1: Make a decision for your own free will.
2: Até que isso aconteça.
1: Until this happens.
2: Você não pode dizer que você vive uma vida cristã de verdade.
1: Say that you live a true...
2: E tem muita gente, meus irmãos.
1: So many people, dear brothers.
2: Que pensa que não, eu tomo a ceia.
1: I think that by participating in the Holy Communion.
2: Eu sou da Igreja Deus é Amor, uma igreja que muitos chamam de o Talibã cristão.
1: I'm a member of the church God is love.
2: Que não tem Talibã cristão não, aqui é a Bíblia mesmo.
1: No mysticism. This is
2: se você quer chamar de Talibã cristão, é claro que eu abomino todo tipo de doutrina de homem e não prego doutrina de homem.
1: Of course I will never.
2: Eu prego a palavra de Deus.
1: Preach the word of God.
2: Se me querem pregando, eu vou pregar a palavra de Deus. Mas aqui não tem Talibã não, aqui tem Bíblia. Aqui nós não aceitamos doutorzões com palavras mentirosas.
1: We don't accept doctors with lying.
2: Profanando o evangelho de Jesus Cristo.
1: Desecrating the gospel of Jesus Christ.
2: E levando atrás deles pessoas que querem se desviar da verdade e parecerem ser melhores do que nós. Não, não, não, não, não são, não.
1: Leading so many people astray from the truth.
2: Se for para pregar o evangelho e não ver gente salva, eu prefiro não pregar.
1: It is for me to preach the gospel and no one gets saved.
2: E você pode entender Jesus como ele é, você pode entender o Jesus histórico, mas você precisa tomar uma decisão com a sua própria vontade de amar a Jesus Cristo depois de ter entendido a sua necessidade, calculado o custo de servi-lo e amá-lo de todo o seu coração. Você precisa tomar essa atitude.
1: Let's make a decision right now through your own free will to serve Jesus Christ with all.
2: No Evangelho de São João, capítulo 1, versículo 12, a Bíblia Sagrada fala, mas a todos quantos o receberam, deu-lhes o poder de serem feitos ou serem chamados filhos de Deus. Aos que creem em seu nome ou no seu nome. Você precisa decidir. Você precisa dizer, eu sei que isso vai acontecer, eu sei que muita gente vai, não vai mais nem olhar para mim, eu sei que eu posso até perder aqui ou ali, mas aquilo que você acha que perdeu, a Bíblia diz que com Cristo você está ganhando. Aquilo que reputávamos como perda em Cristo, em Deus, nós estamos é ganhando.
1: Everything that you consider a loss to serve Christ, you are actually winning through God. Okay.
0: Toma essa decisão. Tenha essa vontade.
1: Make this decision through your own free will.
0: E você vai começar a experimentar uma mudança completa na sua vida.
1: You'll start to see a transformation.
0: Porque você aceita Jesus, a conversão é o princípio.
1: Because when you accept Jesus, this conversion
0: is the beginning. E uma nova vida tem início a partir do momento que você aceita Jesus como seu Salvador.
1: And a new life begins when you accept Jesus as your Savior.
0: E quando você aceita Jesus reconhecendo a necessidade, calculando o custo, dando aí esse ato de fé, essa decisão por sua vontade.
1: When you accept Jesus in your heart and have this transformation in your
0: life. O Espírito Santo de Deus é enviado por Jesus à sua vida.
1: The Holy Spirit of God is sent.
0: Ele vem habitar na sua vida.
1: He starts to live within you.
0: E durante o resto da sua vida, ele vai estar ocupando a sua vida e transformando você dia após dia, agindo em você dia após dia.
1: Act in your life to transform you day by day.
0: É certo que você vai ser atacado por Satanás, sim, em todas as suas maneiras, de todas as formas.
1: Certainly Satan will come against you in all his ways.
0: Satanás vai utilizar-se de todos os artifícios, de todas as artimanhas, de todas as suas técnicas para tentar desvirtuar a sua fé.
1: We use all types of tactics and weapons to come against.
0: Mas não se preocupe.
1: Do not worry.
0: Porque o Espírito Santo de Deus vai estar fazendo a diferença na sua vida, mudando tudo.
1: The Holy Spirit will make the difference.
0: O Espírito de Deus vai fazer com que você vá deixando o passado para o passado no passado, e sendo transformado de glória em glória até alcançar a estatura da perfeição como filho de Deus. Você tem que reconhecer a sua necessidade.
1: You must consider all your needs.
0: Você tem que tomar uma atitude.
1: You must make your decision
0: por sua própria vontade.
1: To your own free will.
0: Calcular o custo.
1: Calculate the cost.
0: Permitir o Espírito de Deus transformar a sua vida.
1: To allow the Holy Spirit to transform your life.
0: E agora sim você pode passar a desfrutar os benefícios de Deus.
1: Then you will be able to enjoy all the benefits that.
0: Eu vou dizer a você uma coisa, amém. Vou dizer a você uma coisa.
1: Let me tell you something.
0: Você não vai precisar nem pedir.
1: Many times you're not even going to need to ask.
0: Porque antes que você peça, o Pai já providenciou o que você precisa.
1: Before you ask, God the Father,
0: agora sim.
1: Now, yes.
0: Uma vez salvo.
1: Once you are saved.
0: Você pode pedir e desfrutar tudo que a Bíblia Sagrada relata como forma de promessa de Deus para a sua vida.
1: Enjoy all the promises of God for your life.
0: Mas antes.
1: But before that,
0: é ouvir o Evangelho das Beiradinhas.
1: Is to hear
0: é pregar o Evangelho das Beiradinhas.
1: Not to preach the
0: e esse Evangelho pode ser mais pernicioso.
1: This gospel can be so dangerous.
0: Do que você possa imaginar. Porque infelizmente esse evangelho é o evangelho que nega às pessoas o conhecimento do verdadeiro Deus e da verdadeira salvação. Por isso, mais uma vez, conjuro-te diante de Deus e do Senhor Jesus Cristo, que julgará mortos e vivos, que pregues a palavra com doutrina, repreendas, porque virá um tempo em que não sofrerão a sã doutrina, mas serão ouvido agravado para ouvir doutores cheios de concupiscências e pregadores de mentira. E muitos infelizmente se desviarão para a mentira, voltando-se às fábulas. Mas vocês, amados, vocês pregadores, vocês que estão aqui, que são evangelistas e falam de Deus todos os dias, estejam sóbrios, sofram as aflições da verdade.
1: Do the hardship of truth.
0: Continue na obra evangelística. E cumpram o vosso ministério. E Deus nos abençoará a todos nós. Você que está aqui. É assim que se tem um encontro com Deus. Você não pode dizer, ah, me encontrei com Deus porque eu ganhei um carro. Meu Deus, quanta bobagem. Quanta mentira.
1: How many lies.
0: Quanta voz de falsos profetas.
1: How many false prophets preaching today?
0: Você precisa de Deus, você precisa reconhecer a sua necessidade e saber, eu não sou independente, eu dependo de Deus. Aí eu posso garantir a vocês que vocês estarão andando na presença de Deus e a vossa vida será uma bênção. Que Deus os abençoe, meus irmãos, que Deus os guarde, que o Espírito de Deus siga falando aos vossos corações e às vossas vidas. Aleluia, louvado seja Deus, aleluia. Digam comigo assim, meus irmãos, a paz do Senhor Jesus. Digam comigo assim mais uma vez, a paz do Senhor Jesus. Muito obrigado, irmãos, todos vocês da Igreja Deus e Amor, vocês de outros ministérios, vocês que juntaram-se a nós na oração, bem-vindos e venham sempre, e muito obrigado por vocês estarem aqui, que Deus vos abençoe. Digam comigo mais uma vez, a paz do Senhor Jesus. Vão com Deus, meus irmãos. Vocês estão protegidos e abençoados em nome de Jesus Cristo.
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1: Hora certa.
2: 23:52.
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2: 23:53.
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Igreja Pentecostal Deus e Amor, e a nossa sede mundial está aqui na Avenida do Estado 4568, aqui mesmo na Liberdade. Quero compartilhar com vocês alguns versículos da palavra do Senhor. Mas antes disso, você já pode se inscrever, vocês podem já compartilhar também, para que aquelas pessoas que tanto precisam de uma bênção, do milagre, da manifestação de Deus, possam juntar-se a nós para, nesta oração. Salmos capítulo 138, que nos diz assim: eu te louvarei, Senhor, de todo o meu coração. Na presença dos deuses a ti cantarei louvores. Inclinar-me-ei para o teu santo templo e te louvarei. O teu nome, pela tua benignidade, pela tua verdade, pois engrandeceste a tua palavra acima de todo o teu nome. No dia que eu clamei, me escutaste, alentaste-me, fortalecendo a minha alma. Todos os reis da terra louvarão, ó Senhor, quando ouvires a palavra, quando ouvires as palavras da tua boca. E cantarão os caminhos do Senhor, pois grande é a glória do Senhor. Ainda que o Senhor é excelso, atenta para o humilde, mas o soberbo conhece-o de longe. Andando eu no meio da angústia, tu me vivificarás. Estenderás a mão contra a ira dos meus inimigos, e a tua terra e a tua destra me salvará. O Senhor aperfeiçoará o que me concerne, a tua benignidade. Ó Senhor, é para sempre. Não te desampares as obras das tuas mãos. Vamos ler novamente o versículo 8. O Senhor aperfeiçoará o que me concerne. A tua benignidade, ó Senhor, é para sempre. Não te desampares as obras das tuas mãos. É um salmo de Davi, rendendo a ação de graças pela fidelidade de Deus. E eu convido vocês para refletir um pouquinho sobre a palavra e o cuidado de Deus para com as nossas vidas. Você que está me escutando, você que está me acompanhando neste momento, eis aí uma oportunidade para você parar um pouquinho, refletir e agradecer a Deus por tudo que ele tem feito. Então, nesta oração, nós vamos clamar a Deus, vamos buscar a presença do Senhor, vamos invocar o nome do nosso Deus. E eu convido você que está aí pela primeira vez, acompanhando esse momento de oração que vamos fazer, que você ore conosco, que você aí coloque aí esse compromisso de orar, de buscar a presença de Deus. Esse momento que você está aí sozinho, triste, angustiado, abatido, desanimado, decepcionado, sem forças para caminhar, chegou o momento de nós buscar a presença de Deus. Invocar o nome do Senhor, porque grandes coisas nosso Deus tem feito por nós. Isto dispensa qualquer comentário, né? Do que Deus tem feito. Faltam-nos palavras para expressar a grandiosidade do seu amor, a grandiosidade das suas misericórdias para conosco. Então convido vocês para juntos buscar a presença de Deus. E você que gosta de ajudar as pessoas, de anunciar as boas novas, eis aí a oportunidade. Você, eu tenho certeza que você tem aí um grupo do WhatsApp, você tem um grupo aí talvez no Instagram, no Facebook. Você pode pegar, colar esse link agora e enviar para os seus amigos, colegas, ou até mesmo aquele teu conhecido que está em outro país neste momento. Convida ele para juntos buscar a presença de Deus, independente do fuso horário. Muitas pessoas estão esperando por você. Muitas pessoas estão esperando por nós, para compartilhar um pouquinho dessa grandeza do nosso Deus, da bondade do nosso Deus. Então convido você para fazer esse trabalho, sendo um evangelista digital. Por que não? Evangelizar, convidar, usar as redes sociais para agregar ao reino de Deus, para ajudar no sofrimento daquelas pessoas que sejam,
que sejam curadas, abençoadas, transformadas, aquelas pessoas que estão à espera de uma palavra, de um momento a sós com Deus. Chegou o momento de buscar a presença do Senhor. Oremos ao Pai. Grande Deus e Pai, eu quero agradecer, meu Deus, por esta oportunidade que o Senhor nos presenteia de iniciar esse novo dia em Tua presença. Senhor, eu agradeço pelo que o Senhor deu, do Teu melhor para conosco, enviando o Teu amado Filho Jesus para morrer por nós na cruz do Calvário. E a obra não parou após a morte e a ressurreição do Mestre, mas sim, o Senhor rogou a Ti, ó Pai, e o Espírito Santo foi enviado. E agora, neste momento, Senhor, o Teu Santo Espírito já está atuando em corações, chamando cada vida, cada pessoa, para buscar a presença do Deus Criador de todas as coisas. Senhor Jesus, perdoa todos os meus pecados, perdoa as minhas falhas, Senhor, pois reconheço a minha necessidade de reconhecer as minhas falhas, os meus pecados, porque a Tua palavra nos diz que a mão do Senhor não está encolhida para salvar, nem os ouvidos agravados que não possa ouvir, mas os nossos pecados é que faz separação entre nós e o Senhor. Peço ao Senhor misericórdia e compaixão da minha alma que Te deseja, Senhor, da minha alma que anseia a Tua glória, a Tua presença, da minha alma, Senhor, que deseja, nesse momento de oração, receber essa glória dos céus, a presença divina do Teu Santo Espírito. Por isso aqui estou, Senhor, para Te agradecer, para Te louvar, para glorificar, pela bênção que o Senhor nos dá neste novo dia, iniciando este novo dia em Tua presença, iniciando este novo dia em oração. Entregamos, Senhor, entregamos os nossos problemas, porque neste momento eu tenho certeza que o Senhor sabe, está cuidando de cada uma delas, de cada um dos nossos problemas, das nossas dificuldades, daquilo que está inquietando os corações. Eu tenho certeza que o Senhor tem seus meios de agir de uma forma sobrenatural. A intervenção do Senhor é muito importante, Senhor, em nossas vidas. Oh, meu Senhor, eu quero agradecer, ó Deus, pela vida deste irmão, deste ouvinte, desta pessoa que está nos acompanhando neste momento, que está em oração, clamando, lançando diante do Senhor as suas súplicas. Senhor, eu clamo por misericórdia, eu clamo, Senhor, pela compaixão, pelas vidas, aquelas que querem ter um verdadeiro encontro contigo e não sabem por onde. Que o Teu Santo Espírito possa direcioná-los para que eles possam, Senhor, ter esse real encontro contigo, esse encontro verdadeiro e genuíno com o Senhor. Oh, meu Senhor, a Tua glória, a Tua presença não pode faltar em nossas vidas, não pode faltar na minha vida, não pode faltar na vida deste irmão que está de joelhos orando agora, clamando por misericórdia. Oh, Espírito Santo, eu apresento os pedidos de oração que os nossos irmãos solicitaram, rogaram de nós as nossas orações. E neste momento eu apresento este homem, esta mulher, este irmão, esta irmã, este jovem, esta criança. Que o Senhor possa, Senhor, tocar nesses corações que estão agora envolvidos, Senhor, na busca, Senhor. Estão orando, clamando, muitas delas, Senhor, talvez estão conosco pela primeira vez neste momento de oração. Quantas vidas, Senhor, que acompanham esta oração agora, que talvez esteja no hospital, acompanhando um doente, um ente querido que está passando por um momento tão difícil. Senhor Jesus, eu oro, Senhor, por essas vidas, Senhor, e
eu creio, eu acredito na manifestação do teu Senhor, do teu sangue, do teu Santo Espírito. Senhor, apresento esta pessoa que está acamada, outro está em uma sala de cirurgia e outros estão em coma induzido. Senhor, tenha misericórdia. Esta pessoa que está respirando por aparelhos, esta pessoa que está com esta tuberculose, com essa pneumonia, esta pessoa que está tendo problema respiratório, meu Deus, que sofrimento, que angústia, que desespero, Senhor. É a pessoa tentar respirar, tentar sentir esse ar e não consegue. Senhor, esta pessoa que não está tendo o oxigênio nos pulmões, Senhor, tenha misericórdia. Senhor Jesus, eu creio no milagre, por isso nós nos colocamos diante do Senhor, rogando a favor dessas vidas, Senhor, pedindo, Senhor, o milagre, pedindo a libertação. Espírito Santo, vai envolvendo estas pessoas, vai envolvendo nesta graça, nesse poder, nesta unção, mesmo essas pessoas que não acreditam, que já diante de tantos problemas, diante de tantas decepções, já não consegue acreditar na manifestação do Senhor, mas o Senhor tem seus meios de agir, de atuar em cada vida. Oh, glória a Deus, eu louvo o teu santo nome, Senhor, porque o Senhor sabe como agir na hora certa, no momento certo. O Senhor sabe o momento certo de realizar o milagre, o Senhor sabe o momento certo de fazer o milagre acontecer na vida daqueles que estão sofrendo tanto, independente do grau da enfermidade, independente da doença, independente se essa pessoa já foi desenganada diante de um profissional na área da saúde. Senhor, eu oro, Senhor, eu oro por essas vidas, porque eu tenho contemplado tantas maravilhas que o Senhor já tem operado através da oração, através do clamor, através

Esse hospital, abençoa, Senhor Jesus, todas estas pessoas que estão passando agora por exames detalhados, exames de sangue, tomografia, radiografia, ultrassonografia, Senhor, eu apresento essas vidas, Senhor. Senhor, eu apresento aquelas pessoas que estão sofrendo do câncer, aquelas pessoas que estão paralíticas, aquelas pessoas que estão acabadas, Senhor Jesus, eu oro por essas vidas e tenho certeza que o Senhor operará de uma forma tão bela, da maneira que o Senhor faz. Oh, meu Deus, a maneira que o Senhor opera, Senhor, que cala até mesmo aqueles que querem aproveitar oportunidades para murmurar, para criticar, mas o Senhor é maravilhoso, o Senhor sabe como agir na hora certa. Senhor Jesus, eu oro pela diretoria da Igreja Deus e Amor. Oro pela vida nossa presidente, nossa irmã Irene Miranda. Abençoa nossa irmã Débora Miranda de Almeida, pastor Lourival de Almeida. Visita teu servo, Senhor. Vai repreendendo todo espírito de enfermidade, toda infecção, toda inflamação. Que o Senhor possa repreender todo mal, toda enfermidade, restaurando a saúde do teu servo. Abençoa também o presbítero Davi Miranda Neto. Abençoa, Senhor, a diretoria executiva. Entrega em tuas mãos a minha vida. Entrega em tuas mãos, Senhor, a vida do pastor Osmar, do presbítero Marco Magno, também do presbítero Fabrício Beata, do presbítero Wilson, também do presbítero Gerro, irmã Maria José. Apresento, Senhor, o corpo de obreiro, o ministério geral. Apresento, Senhor, as igrejas Deus e Amor espalhadas no Brasil e no mundo, a cada dirigente, a cada obreiro, a cada obreira, a cada membro, a cada frequentador, simpatizante, os mantenedores desta obra. Senhor, apresento essas vidas para que o Senhor venha abençoar o trabalho de cada uma delas. O Senhor venha abençoar este irmão que já fez propósito de apoiar a obra do Senhor. O Senhor tem aberto portas, empresas, enfim, o Senhor tem abençoado este povo de uma forma tão maravilhosa, que cabe a nós somente a glorificar o teu nome. E esta obra, a igreja, continua avante, triunfante a cada dia, levando a tua palavra, enviando obreiros a outros países. Senhor Jesus, tudo isso é a resposta das ofertas, da oração, do jejum do teu povo. Senhor, eu oro também pela vida dos novos convertidos, cumprir a justiça divina. Eu oro pelos irmãos que estão alegres, glorificando a Deus e agora estão orando conosco. Muitas delas estão pedindo o batismo com o Espírito Santo, outros estão buscando os dons espirituais, outros estão intercedendo pela salvação de um familiar, outros estão orando para Deus salvar um amigo, um colega de trabalho. Senhor Jesus, eu oro, Senhor, por essas vidas, Senhor, que a tua obra venha a ser manifesta de uma forma tremenda e poderosa. Senhor Jesus, apresento, Senhor, nosso Brasil, as autoridades constituídas desta nação. Entregamos tudo em tuas mãos, Senhor. Apresento, Senhor, este povo de fé na região norte, lá os irmãos ribeirinhos, irmãos das aldeias. Apresento a região centro-oeste, também nordeste. Apresento as igrejas Deus e Amor espalhadas, Senhor, nessas regiões. Nas regiões, Senhor, que tanto necessita, Senhor, do mover do Senhor. Aquelas cidades, Senhor, que a falta da chuva, outras cidades têm abundância de água, de chuvas. Senhor, pedimos ao Senhor misericórdia. Tu és o construtor, tu és o criador de todas essas coisas. Por isso oramos, Senhor. Pedimos, ó Deus, que o Senhor possa realizar segundo a tua perfeita vontade, Senhor. Que a obra seja realizada, que a chuva possa cair sobre a terra nos lugares que está precisando. Senhor, que o Senhor possa trazer, Senhor, um equilíbrio, Senhor, na natureza. Senhor Jesus, vai repreendendo, Senhor. Ah, meu Deus, todas aquelas catástrofes, Senhor, que acontece, que é produzido, talvez pelas chuvas ou pela falta das chuvas. Oh, meu Deus, tenha misericórdia, eu apresento, Senhor, estas cidades que foram atingidas pelos vendavais, pelo vento, pelo granizo,
pelos tornados, pelos furacões, Senhor, quantas cidades devastadas, quantas vidas, Senhor, que neste momento estão orando, pedindo ao Senhor a direção, não sabendo qual caminho deve tomar, não sabendo qual rumo deverão tomar a partir de agora.

Senhor, eu oro por essas vidas e peço a tua misericórdia. Apresento a região sudeste, também a região sul do nosso Brasil. Apresento, Senhor Jesus, aos nossos irmãos que oram conosco lá na fronteira com outros países, nossos irmãos que abra a Espanha, nossos irmãos que ora neste momento e los países que falam espanhol. Deus Santo de poder, bendiz a vida de nossos irmãos de Sul-América, Centro-América, Norte-América. Senhor, abençoa a vida dos nossos irmãos que estão naqueles países, ó Deus, que tem tanta dificuldade devido à violência, cada dia aumentando de uma forma assustadora, de uma forma que traz para a gente uma preocupação, porque são crianças, jovens, aquelas vidas que foram ceifadas por uma bala perdida. Senhor, a criminalidade, a violência, o assalto, o roubo. Meu Deus, como isso tem aumentado nos nossos dias. Quantas vidas, Senhor, quantas vidas estão neste momento pedindo a proteção divina, pedindo a proteção para que o Senhor traga estas vidas, Senhor, a calma, a tranquilidade a esses corações, para que elas possam desfrutar neste momento, esse momento tão especial, esse momento que é somente deste ouvinte contigo agora, esse momento nosso contigo, Senhor, que estamos orando, clamando, pedindo, lançando diante do Senhor aquilo que nos inquieta, aquilo que nos incomoda. Senhor Jesus, apresenta as causas da igreja, apresenta esta igreja, Senhor, que te pertence, é do Senhor, apresenta esta obra, Senhor, também em outros países, nossos irmãos da América do Norte, nossos irmãos ali da África, também da Europa, da Ásia, da Oceania. Apresenta, Senhor, aqueles países, ó Deus, onde temos um conflito, guerra. Senhor, tenha misericórdia, tenha compaixão. Quantas vidas, Senhor, se perderam nas últimas horas, quantas vidas que se perderam devido à violência, devido à guerra. Oh, meu Deus, tenha misericórdia e compaixão. Senhor, apresenta aqueles países que estão sendo atingidos também pelas enfermidades, pela doença. Senhor Jesus, quantas vidas, quantas pessoas que estão contagiadas já com este vírus, com esta doença, Senhor, quer seja o ebola, quer seja outras enfermidades que estejam ali, Senhor, afligindo esta cidade, esse estado, esta nação. Apresento, Senhor, em tuas mãos, Senhor, os projetos que o Senhor dará em nossas mãos para que nós possamos ganhar vidas para o Senhor em outros países. Senhor, apresenta os nossos irmãos obreiros e pastores, Senhor, que estão nos seus respectivos países, Senhor, enfrentando as dificuldades, enfrentando, Senhor, tantas dificuldades para anunciar o evangelho do reino. Senhor, eu oro por essas vidas. Senhor, eu apresento também, Senhor, as crianças, Senhor, o pequeno Galileu que está cuidando dos pequenos, das nossas crianças. Apresento o Ministério Regenério, Expansão, apresento em tuas mãos a orquestra, apresento em tuas mãos, Senhor, também a área do ensino, Senhor, CBDA, CFO, todos os cursos, Senhor, que estão sendo oferecidos aos nossos irmãos. Abençoe os seminaristas, Senhor, que estão ali na escola, que estão este ano aqui conosco, que o Senhor venha capacitar no conhecimento da tua palavra, o Senhor venha capacitar através dos dons do Espírito Santo, o Senhor venha renovar os nossos irmãos e as suas famílias também, que a família dos nossos irmãos internos que estão aqui conosco sejam ricamente abençoados, Senhor Jesus. Eu também quero buscar a tua presença em favor daquelas pessoas que estão no campo, na fazenda, no sítio, nas chácaras. Esta pessoa que está orando, pedindo uma porta para que venha se abrir. Pessoas que estão pedindo ao Senhor uma oportunidade para que elas possam receber a tua presença, a tua glória. Quantas pessoas que neste momento, Senhor, talvez fisicamente estão bem,
mas espiritualmente precisa de um milagre urgente. Eu oro por essas vidas, Senhor, e clamo, Senhor, clamo com toda a minha fé, com toda a certeza do meu coração, juntamente com os nossos irmãos de perto e de longe, nossos irmãos da Igreja Deus e Amor, nossos irmãos de outros ministérios, nossos irmãos que talvez não professem nenhum credo religioso, mas está ligadinho, está acompanhando conosco a oração, talvez somente ouvindo, mas que o Senhor venha trazer a este coração o desejo de estar falando contigo, de estar clamando, de estar pedindo, de estar lançando diante do Senhor as suas súplicas, as suas necessidades. Meu Deus, esta pessoa, Senhor, que está apresentando ao Senhor a situação financeira, esta pessoa que está endividada, esta pessoa que não tem mais dinheiro nem mesmo para comprar os medicamentos, esta irmã que já gastou todo o dinheiro da aposentadoria e agora faltou dinheiro para comprar o medicamento. Esta pessoa, Senhor, que está desempregada, esse pai de família que está batendo em portas de emprego e as portas estão fechadas, esta mãe que está desesperada porque vai chegar ao dia de pagar as contas e não vai poder honrar com seus compromissos. Eu oro, Senhor, e peço ao Senhor misericórdia, que o Senhor venha abrir portas, que o Senhor venha realizar o milagre, a providência divina, a provisão dos céus. Eu creio, Senhor, na manifestação do teu Santo Espírito neste momento, Senhor Jesus, quantas pessoas que estão orando e falando para o Senhor, agora é só milagre, agora é somente Deus, Senhor Jesus, eu oro, eu peço, Senhor, a favor dessas vidas, nós vamos repreendemos agora toda enfermidade, vamos repreender todo espírito de enfermidade que está no corpo desta pessoa, todo espírito de doença que entrou nesta casa e parece que entrou para ficar, mas o sangue de Jesus tem poder, repreendemos agora, Satanás, a tua fúria contra este lar, contra esse casal, há poder no sangue de Jesus, é no nome de Jesus que nós te expulsamos agora, é no nome de Jesus que nós repreendemos agora todo o mal que está por trás dessa situação, você que está atuando na vida deste homem, desta mulher, Satanás, o sangue de Jesus tem poder, você que tem os seus meios para levar esta pessoa à loucura, mas o sangue de Jesus tem poder, e é no nome de Jesus que nós se repreendemos, esta pessoa que está acamada, que sofreu um AVC, que não consegue falar, que não consegue mover os braços, as pernas, agora em nome de Jesus, que o milagre venha acontecer, eu creio, Senhor, eu creio no milagre, eu creio na manifestação divina do teu Santo Espírito, e nós clamamos, nós oramos, nós lançamos nossas súplicas agora, vai aquecendo o Espírito Santo, vai aquecendo esse coração, vai repreendendo, Senhor, todo espírito de loucura, todo espírito de desânimo, de cansaço, esta pessoa que já não tem ânimo mais nem para congregar, nem para adorar, nem para orar, Senhor, tenha misericórdia, Senhor Jesus, nós oramos também por essas vidas que estão dentro de um veículo agora, que estão em viagem com a sua casa, sua família, Senhor Jesus, abençoa, Senhor, abençoa as rodovias do nosso país, que o Senhor não venha, Senhor, que o Senhor não venha permitir esses desastres, essas vidas sendo ceifadas, mas que haja a proteção do Senhor, que haja, Senhor, oh meu Deus, uma viagem abençoada na ida e também no retorno, oh Espírito Santo, abençoa também, Senhor, aqueles que estarão no aeroporto, se embarcando pelas próximas horas para um determinado país, guarda, Senhor, guarda na viagem, Senhor Jesus, aqueles que estão em alto mar neste momento, eu oro também por essas vidas, Senhor, eu clamo também, Senhor, eu clamo por essas vidas, ó Deus, que mora, que reside nas comunidades tão violentas, Senhor, vá repreendendo agora o espírito da morte, Satanás que planejou a desgraça nesta madrugada, Satanás que planejou morte, ah, meu Senhor, vá repreendendo agora nesta madrugada, que toda estratégia diabólica, satânica, seja repreendida agora pelo sangue de Jesus, eu creio, Senhor, eu creio no milagre,
Eu creio na manifestação do teu Santo Espírito. Eu creio no mover do Senhor. Oh, glória a Deus, a presença de Jesus, a glória do Senhor sendo manifesta agora, este poder, esta graça que este irmão está sentindo também. Oh, Espírito Santo, vai envolvendo agora estes corações, onde há tristeza, que possa a tristeza ir embora e alegria manifestar nesta vida, que a alegria, a esperança possa trazer a este coração a calma, a tranquilidade. Espírito Santo, nós não estamos aqui na oração impondo ao Senhor como deve o Senhor fazer, mas nós estamos intercedendo por essas vidas, para que o Senhor venha fazer do teu melhor para com estas pessoas, elas que crêem, Senhor, no teu milagre, elas que crescem no milagre que o Senhor vai realizar, já está realizando agora. Eu creio na manifestação, eu creio no poder, eu creio que esta vida já está glorificando o Senhor, porque já está sentindo a paz, a alegria, a enfermidade já foi embora. Oh, Espírito Santo, levanta esse homem que está em uma cadeira de rodas, levanta, Senhor, levanta esse homem, esta mulher que está acamado, Senhor, que esta pessoa que não consegue falar, que possa soltar a voz agora e falar. Oh, Espírito Santo, vai movendo agora, Espírito Santo, a tua glória, o teu poder, a manifestação, não importa a cidade, o estado, o país, onde esta pessoa está orando conosco, o que importa é que a tua presença já está sendo manifesta, a tua presença já está sendo notória a esses corações, já tem pessoas chorando, já tem pessoas glorificando, já tem pessoas exaltando o teu nome, Senhor. Oh, Espírito Santo, vai envolvendo agora, envolve, Espírito Santo, vai batizando com fogo, vai repreendendo, Senhor, com este fogo inteligente toda obra do mal, que o sangue de Jesus possa fazer o efeito de uma forma notória nesses corações, que haja transformação, que haja salvação, que haja libertação, que haja paz nesta casa, neste lar. Eu creio, Senhor, eu creio no teu mover, eu creio na tua glória, eu creio, Senhor, eu creio na manifestação do teu Santo Espírito. Por isso eu oro, eu clamo por misericórdia. Oh, Espírito de Deus, vai envolvendo agora, vai envolvendo neste país, nesta nação, Senhor, esses países, Senhor, onde há a proibição da propagação do Evangelho, nossos irmãos que estão nesses países, até mesmo correndo risco de morte, mas estão ali orando, estão clamando. Oh, Espírito Santo, vai movendo agora, Espírito Santo, vai quebrantando o coração desses que estão na liderança desses países, dessas pessoas que estão levando, Senhor Jesus, estão levando ao país a destruição, ao país até mesmo uma guerra. Senhor, vai repreendendo agora, Senhor, que a guerra venha a cessar. Apresenta Israel, Palestina, Irã, apresenta, Senhor Jesus, a Rússia, a Ucrânia, apresenta aqueles países, Senhor, que estão em conflitos ali no continente africano, apresenta em tuas mãos agora, Senhor. Oh, meu Deus, nós somos tão limitados, ó Pai, eu sou tão limitado, mas eu oro, eu peço, eu clamo, eu tenho certeza que o Senhor já está atuando, tenho certeza que o Senhor está agindo, vai acalmando este coração que está angustiado, esta pessoa que já sabe que quando chega a noite é uma tristeza porque ela não consegue dormir, sofre desta insônia, esta pessoa que ouve voz, vê vulto durante a noite dentro de casa, é você, Satanás, que está perturbando estas vidas. Eu te repreendo agora, que saia agora pelo sangue de Jesus Cristo. Eu creio, Senhor, eu creio no milagre que já está acontecendo agora, no poder glorioso que está sendo manifesto agora nessas vidas. Espírito Santo, vai movendo, Espírito Santo, vai movendo da tua glória, do teu poder, da tua unção. É, meu Deus, o choro pode durar uma noite, mas a alegria vem pela manhã. Eu tenho certeza que esta pessoa já está glorificando ao Senhor pelo que estão recebendo, pelo que estão sentindo, pelas lágrimas que estão correndo. Esta mãe que está orando e intercedendo pelo filho que está hospitalizado, Senhor, toca nesta criança agora, neste hospital, nesta ala de enfermaria, ou até mesmo nesta ala onde estão as pessoas que estão sofrendo de câncer. Senhor, eu creio no milagre, eu creio

Oh, meu Deus, entregue em suas mãos também, Senhor, aqueles, Senhor, aqueles que perseguem a tua igreja, aqueles que querem ver a desgraça, a derrota da tua igreja. Senhor Jesus, entregamos tudo em tuas mãos, que o Senhor venha cuidar, que o Senhor venha tomar providência de tudo que está acontecendo. Entregamos tudo em tuas mãos, Senhor, e estou tranquilo porque está em boas mãos a minha vida, a minha casa, a minha família, o nosso país. Oh Deus, entregamos tudo em tuas mãos. Senhor, abençoa também os nossos irmãos de outros países que estão apresentando os seus respectivos países em tuas mãos, Senhor. Oh meu Jesus, muito obrigado, Senhor, muito obrigado pelo mover, muito obrigado pela tua glória, muito obrigado, Senhor, pela manifestação do teu Santo Espírito, Senhor. Oriclanda labastericlanda labaias. Oh Espírito Santo, vai movendo agora, vai movendo nesse coração, arrancando a tristeza, arrancando a angústia, tirando, Senhor, essa depressão, trazendo esta alegria, esta pessoa que está com tantos síndromes, Senhor, esta pessoa que não sai de casa para nada, esta pessoa, Senhor Jesus, que está acamado, esta pessoa que já não consegue mais nem mesmo fazer a sua refeição diária. Tenha misericórdia, Senhor, tenha compaixão. Eu creio, Senhor, no poder da oração. O teu povo está orando, teu povo está intercedendo, que nesta madrugada, Senhor, todos possam sentir o teu mover, todos possam sentir, Senhor, a tua glória, todos possam sentir, Senhor, a manifestação do teu Santo Espírito, que todos possam glorificar, que todos possam glorificar, que todos possam exaltar o teu santo nome pela bênção que estão recebendo agora. Oh Espírito Santo, esta pessoa que iniciou esta oração com a pressão tão alta, esta pessoa que iniciou essa oração com tantas dores de cabeça, e agora, Senhor, agora o milagre já aconteceu, esta pessoa já não está sentindo mais, porque o Senhor já tocou neste corpo tão enfermo, o milagre já aconteceu, e eu glorifico o teu nome, eu glorifico o teu nome. Ah, meu Senhor, tu és digno de toda honra e de toda glória. Espírito Santo, continua conosco. Entregamos este novo dia em tuas mãos, Senhor. Entregamos, ó Pai, entregamos o nosso trabalho, a nossa casa, entregamos tudo em tuas mãos. Senhor, abençoa mesmo, abençoa esta igreja, abençoa as igrejas, Senhor, da menorzinha até a maior, espalhadas em toda a terra, que o Senhor venha abençoar de uma forma tremenda. Espírito Santo da verdade, eu te glorifico, te exalto. Espírito Santo, eu te louvo. Espírito Santo, oh Espírito Santo, eu entrego ao Senhor os cultos que serão realizados, ah meu Deus, durante esta semana, as concentrações que já estão sendo anunciadas, divulgadas, os nossos irmãos que estão evangelizando as ruas, que estão evangelizando as casas, convidando para o culto. Senhor, eu creio na tua misericórdia. Abençoa também, Senhor, a obra social da Igreja Deus e Amor, Fundação Reviver, Help Deus e Amor, os projetos, as casas abertas em vários estados. Senhor, abençoa este povo, abençoa a tua igreja, é o pedido que eu faço, Senhor, de todo o meu coração, para te adorar, para glorificar o teu santo nome. Senhor, dizer muito obrigado, ainda é muito pouco, pelo muito que o Senhor tem feito e está fazendo sobre nossas vidas. Toda a glória e toda a honra seja dada ao Senhor. Amém e amém, Senhor Jesus.

Saudados ouvintes de casa, com a gloriosa paz do Senhor Jesus. Quem vos saúda é a sua irmã em Cristo, Maria Lorena. Chegou o momento da oração. Dobra o teu joelho. Juntamente conosco, clamamos ao Senhor. Senhor, meu Deus e meu Pai, aqui estamos mais uma vez, Senhor, diante da Tua presença para suplicar a Tua misericórdia. Pai, eu Te louvo por este momento tão lindo, meu Deus, por este momento de entrar na Tua presença para clamar pela Tua misericórdia. Em nome de Jesus Cristo, nós Te suplicamos agora pela Tua misericórdia, Pai, em prol deste ouvinte de casa, Senhor, em prol dessa pessoa que já está de joelho dobrado.

Pai, eu creio que a tua mão já está estendida, que o teu ouvido já está atento para ouvir a oração do teu povo, a súplica, meu Pai. Vai de encontro desta família, Senhor. Eu creio, rica lamatuni, rica lamacirica, Pai, que essa pessoa que está pedindo em prol daquele filho

Senhor Jesus. Vai em encontro desta família desesperada. Esses momentos de angústia, esse momento de tristeza, de dor, meu Pai, lembra do teu grande amor, Senhor. Socorra esta criança, meu Pai, que o inimigo pôs a cabeça de alguém para sequestrar, Senhor, e tirar a vida desta criança. Pai, ela é tão indefesa, tão pequena, Pai. Ela não sabe se defender, meu Deus. Mas a tua palavra me revela, se nós crermos o teu nome, o Senhor pelejará por esta criança. Peleja por este idoso, meu Pai, já tão fragilizado pelos anos, Senhor. Lembra do teu grande amor, da tua misericórdia. Repreenda a ira do diabo, Pai. Repreenda

Ninguém, meu Pai, o teu Espírito Santo é fiel, ele é verdadeiro, meu Pai. Lembra do teu grande amor, meu Deus. Senhor, eu sei que em tudo nós prestaremos conta. Pai, ajuda.

ser fiel até na hora da oração, meu Pai. Repreenda a ira do diabo, Senhor. Nós estamos diante de um acusador, meu Pai, que luta para roubar as nossas bênçãos. Mas eu creio no teu milagre, meu Pai. Livra nossa pobre alma, meu Pai. Livra nossa infidelidade, Senhor. Livra-nos, Senhor Jesus. Lembra do teu grande amor, meu Pai. Como é maravilhoso, meu Deus, poder reclinar a nossa cabeça sobre o nosso leito feliz por mais um dia que lutamos em prol da tua causa, que trabalhamos com tanto amor, meu Pai.

Ele, Jesus, tira toda mentira, todo engano, tira toda falsidade, meu Pai. Arranca pela raiz, pelo poder da tua palavra. Senhor, nós prestaremos conta de tudo, até das nossas palavras, meu Pai. Arranca a hipocrisia, Senhor. Arranca do nosso coração, meu Pai.

nosso, meu Pai. Como que o Senhor pode abençoar alguém que não é fiel contigo e nem com a sua própria família, Senhor, nem com os seus negócios, meu Pai? Como que o Senhor pode

irmão e aquela irmã, Senhor, que é fiel contigo, meu Deus. Nenhuma maldição cairá sobre ele, meu Pai. Nenhuma enfermidade, nenhuma seta, nenhum dardo do inimigo, meu Pai.

graça soberana. Vai repreendendo os demônios, Jesus querido. Vai jogando por terra, meu Pai, toda infidelidade, Senhor. Vai queimando esses demônios do engano. Vai queimando toda traição. Vai queimando toda mentira, toda injustiça. Saia, saia, saia, saia do nosso caminho. O Senhor te repreenda. Pai, ajuda-nos a ser fiel contigo e com nosso irmão, a nossa irmã. Pai, tu conhece esse ouvinte de casa. Tu conhece a necessidade de cada um. Senhor, nada pode impedir a tua bênção nos alcançar, meu Pai. Nada, nada pode impedir o teu trabalhar, o teu agir na nossa vida, meu Pai. Nada pode nos impedir, Jesus querido, de receber a porção dobrada da tua graça, receber a fidelidade, meu Pai. Nada pode impedir, meu Deus. Lembra do teu grande amor, meu Pai.

seus pecados, Pai, porque nós haveremos de prestar conta de todas nossas obras, meu Pai. Prestaremos conta de cada palavra, prestaremos conta, meu Deus, Senhor, de tudo que nós praticar na terra. Pai, quem sabe esse ouvinte de casa, essa luta que ele está passando, já é um prestar de conta de algum pecado escondido. Senhor, não sei por que, meu Pai, o Senhor está pedindo para mim orar. Eu te peço em nome de Jesus, Senhor, perdoa esse pensamento de engano, perdoa esse pensamento maligno, perdoa esta inveja maligna.

obra do diabo. Repreenda a inveja, Senhor. Repreenda pelo poder do teu sangue. Repreenda pelo poder da tua palavra. Eu creio na tua justiça, Senhor. Eu creio no teu grande amor, meu Pai. Eu creio que o teu nome será glorificado, meu Pai. Guarda a minha vida, guarda a nossa casa, guarda a família, meu Deus. Dá o grande livramento para a irmã Irene Miranda. Guarda a vida da tua serva, meu Pai. Guarda ela debaixo da tua proteção. Livra ela do acusador. Livra ela da pressão, meu Pai. Livra pelo poder da tua palavra. Ajuda a tua serva, meu Pai. Estenda sobre ela tuas mãos. Abençoa a cantora Débora Miranda, Pai. Guarda tua filha, livra ela, Pai, nos ataques das adversidades. Livra ela do acusador, meu Pai. Livra o pastor Lorival de Almeida. Pai, toca na saúde do teu servo. Arranca toda pneumonia. Arranca toda enfermidade. Em nome de Jesus, saia, saia, saia. Saia a enfermidade maligna. O Senhor te repreenda agora. Toda inflexão pulmonária. Pai, levanta teu servo e dê saúde para ele, meu Pai. Abençoa o Davi Neto, Senhor. Guarda teu filho debaixo do teu sangue. Abençoa, Pai, e dê a ele a saúde.

abençoa, Pai, o pastor Fabrício Beata. Vai no encontro do teu servo. Abençoa seu trabalho na Europa. Alcança a nação europeia. Alcança o pastor, Pai, de uma maneira especial. Guarda ele, a sua querida família. Abençoa o pastor Jerry, ali no país da África, meu Pai. Guarda a viagem do teu servo. Guarda ele, a sua querida família.

tua serva, encobre-la com teu sangue, abençoa também o nosso irmão Diego, Pai, livra teu filho, reclama, tu me reclama, vai de encontro do irmão André, meu Pai, ajuda teu servo na administração do São, meu Pai, guarda, guarda, guarda, família Almeida, guarda a família Miranda, meu Pai, alcança todos eles, Senhor, derrama a tua graça soberana.

casa. Reprenda ira do diabo, Senhor. Eu creio, rica lama, tuni, rica lama. Vai de encontro agora, meu Pai. Abençoa a igreja desse amor, aonde tiver uma igreja.

tem esse poder, meu Pai, em convencer uma alma perdida. Pai, resgata aquele traficante, usuário de droga, aquela prostituta, Jesus querido, salva e liberta e transforma as almas. Lembra que o Senhor veio pelos perdidos, o Senhor veio pelos oprimidos, meu Pai. Estenda as tuas mãos, Senhor, abençoa de uma maneira em geral a vida dos presbíteros, dos diáconos, os obreiros, as obreiras.

de Jesus Cristo seja esvanida pelo poder da palavra, pelo poder do sangue derramado lá na cruz. Senhor, eu creio que Tu és soberano, Tu és maravilhoso, meu Pai. Lembra da Tua misericórdia, do Teu grande amor. Pai, abençoa, Pai.

abençoa os idosos, Senhor. Lembra do teu grande amor, meu Pai. Vai derramando do teu Espírito Santo. Pai, abençoa aquele missionário que está em campo missionário no país da África, na grande

livra a tua nação, Jesus querido. Guarda Tony Rica, Lama Tony Rica, Lama Siriclama, Pai.

Ajuda nós ser fiel à liderança, Pai. Ajuda nós amar o nosso próximo como a nós mesmos, meu Pai. Assim como nós não queremos o mal para nós, meu Pai, não podemos.

Pai. Eu creio que a barreira, nada vai para frente, Pai. Nada é abençoado, nada, Senhor, porque Tu não Te agrada dessas coisas. Ajuda-nos a ser humildes, simples, meu Pai, porque o Senhor se agrada da simplicidade, o Senhor se agrada da humildade, Pai. Ensina-nos a ser humilde, meu

se eu tenho inveja no coração. Como tu me ouvirás, Senhor? Tudo isso é uma barreira, um impedimento. Pai, repreenda esses demônios. Repreenda, Pai, essa pedra de tropeço no caminho, meu Pai. Repreenda esta legião. Saia, saia, saia do nosso caminho. O Senhor Jesus te repreenda. Saia do meio da igreja. Toda picuinha, toda contenda, toda vanglória. O Senhor te repreenda, Satanás. Saia, saia, saia agora. Saia pelo poder da palavra, pelo poder do sangue do Calvário. Senhor, abençoa a viagem dos missionários, Senhor, que estão em campo trabalhando. Abençoa a tua querida igreja, Pai.

mira, Senhor, é para a tua glória, meu Pai. Ensina-nos clamar, Jesus querido, assim como o Senhor

Cristo, derrama sobre eles a tua graça. Pai, abençoa os colégios, as faculdades, abençoa as professoras, professora. Pai, usa eles, Senhor, confirma teu grande milagre, meu Pai. Eu creio, usa a mão daquele médico, Pai, naquela mesa de cirurgia. Ah, que coisa linda, meu Pai, o talento de um médico, Senhor, é fazer

0: enfermeira, meu Pai, abençoa cada leito naquele hospital, vai de encontro dos hospitais, Senhor, dos leprosos, meu Pai, repreenda a lepra, repreenda o câncer, repreenda a tuberculose, repreenda o coronavírus, meu Pai, repreenda todas bactéria, em nome de Jesus, saia, saia, saia, saia a enfermidade, pelo poder do sangue derramado, pelo poder da palavra, guarda e livra esse ouvinte de casa, Senhor, conceda a eles a tua bênção, a tua promessa, Senhor, estenda as tuas mãos e abençoa a tua querida igreja para a tua glória, abençoa teus obreiros, Pai, abençoa, meu Deus, os corais, as bandas, orquestras, Senhor, Pai, envia mais componentes, Senhor, coloca um desejo ardente no coração daquele que tem desejo de adorar, vai louvar o teu grande nome, Senhor, confirma a tua promessa, a tua bênção, é o que eu te peço, Senhor. Pai, usa para a tua glória em nome de Jesus.
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1: 1:02.
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1: 1:02.
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2: Eu já sou uma mãe. Eu não tinha nem um colchão pra gente dormir. O meu esposo forrava assim, era um papelão com um lençol. E a minha menina, na época, ela tinha mais ou menos uns 6 meses. E muitas vezes a gente pedia ajuda às pessoas, porque a gente não tinha nada para comer dentro de casa. Eu me sentia sozinha, eu me sentia oprimida pelo inimigo. Muitas pessoas falavam, aquele ali não vai dar nada na vida, aquela ali também não vai dar nada. Muitos irmãos da Deus e Amor sempre me paravam na rua e falavam, Vitória, Jesus te ama, Jesus tem plano na tua vida. E eu, de coração duro, eu não dava ouvido. Aí teve um dia, eu fui na igreja, lá no bairro do Ipiranga, aí uma irmã falando assim comigo, Deus manda te dizer assim, que a sua vida vai mudar. Cheguei dentro de casa, peguei a Bíblia, comecei a ler. E eu, sem entendimento nenhum, não sabia nem orar. Eu só falava assim, Senhor, muda minha vida, Senhor. Sentia um toque do Espírito Santo, que eu só sabia chorar. Eu sentia que a minha vida dali pra frente ia mudar. E depois daquele dia eu comecei a sentir uma felicidade, uma paz. Só queria saber de Jesus, eu não queria saber mais de nada. E depois daquele dia eu comecei a caminhar. O pastor, ele começou a me ajudar. Eu passei pelas águas. Tudo que eu tenho, só tenho que agradecer a Deus. Por isso que eu falo com você. Se você pensa que Deus esqueceu de você, não pensa isso não, que Deus está no controle de tudo. Ah, hoje a minha vida, nossa, não tem nem explicação, porque hoje em dia eu tô bem com minha esposa, eu tô bem com a minha família, todo mundo tá servindo a Deus. A minha família é em paz. Hoje em dia a minha casa é toda arrumadinha. Eu tenho um serviço. Eu voltei a estudar. Hoje em dia eu posso dar o que minha filha quer. Porque através de eu vim para a igreja pentecostal Deus e Amor, a minha vida mudou. Mudou completamente. Eu só tenho que agradecer a Deus, porque Deus é fiel. A minha vida mudou de uma tal forma que tem muitas vezes que muitas pessoas até hoje me veem e falam, como sua vida mudou. Deus é fiel. Tudo que ele falou que ia fazer na minha vida está se cumprindo tudo. Por isso que eu só tenho que agradecer, que eu sou muito grata com Deus. Eu falo com vocês, jovens, se muitas vezes você está nesse mundo usando droga, as pessoas da sua família te esqueceu, não pensa isso não, porque Deus, ele vai te ajudar. Se você está com o coração magoado, entristecido, peça a Deus para entrar no seu coração. Basta você deixar ele entrar e fazer um trabalho muito grande na sua vida, como mudou a minha. Amém? O meu nome é Vitória de Souza Silva. Eu moro em Juiz de Fora, na rua Manuel Moreira de Moraes, no 821.
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2: Olá, boa noite, na paz do Senhor Jesus Cristo. Quem tem o imenso prazer de cumprimentá-los é o sermão em Cristo, o pastor Fábio Lúcio. Estamos diretamente da Central de Produção Internacional, a Rádio Deus e Amor, aqui de São Paulo, para o Brasil e o mundo. Hoje é terça-feira, 29 de setembro de 2026. Comigo na sonoplastia, o querido Renilton do Canto Júnior. No WhatsApp, o nosso irmão Cleiton. E nós vamos com vocês até às 5 da manhã. Você pode participar ao vivo comigo através dos nossos telefones DDD 11-3208-2790 e DDD 11-3208-2743. Eu vou repetir, DDD 11-3208-2790 e DDD 11-3208-2743. Ligue para cá. Às 2 da manhã nós estaremos levantando aquele momento de oração, clamor a Deus, estaremos orando por você. E claro, você pode participar também pelo nosso WhatsApp, que é o 11 98292-3392.
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2: Que a bênção de Deus recaia sobre a tua vida. Salmo 91, verso 1, diz que aquele que habita no esconderijo do Altíssimo, à sombra do Onipotente, descansará. Descanse no Senhor, confie nele, creia no seu grande poder e, claro, a fé move as mãos do Senhor. Olha só, nós vamos começar o atendimento aqui através das linhas telefônicas, mas por favor, baixe aí, ou seja, abaixe o volume do seu rádio e fique somente no telefone para que nós possamos ter um diálogo bom, sem nenhuma interferência, tá ok? Vamos à primeira participação desta noite. Alô?
3: Alô?
2: A paz do Senhor?
3: A paz.
2: Com quem eu falo?
3: João Alves de Mello.
2: Irmão João, fala de onde?
3: Monte Azul Paulista, interior de São Paulo.
2: Monte Azul Paulista. Em que posto?
3: Conhece aqui?
2: Não conheço. E não, é próximo aqui de São Paulo?
3: É 500 quilômetros aqui em São Paulo.
2: É longe, não é?
3: Você conhece Catanduva, Ribeirão
2: Preto? Já estive pregando em Catanduva, Ribeirão Preto, São José do Rio Preto.
3: Então, daqui de São José do Rio Preto dá uns 70 quilômetros.
2: Então é perto de São José do Rio Preto, não é, irmão João?
3: É, daqui em Catanduva dá uns 50.
2: O irmão congrega conosco na Igreja Deus e Amor?
3: É, eu já fui lá fazer uma visita já.
2: Ah, o senhor não congrega conosco, mas já nos visitou.
3: É, já visitei, inclusive tem uma colega minha que vai lá, ela mandou eu voltar lá fazer uma visita, porque
2: isso,
3: aqui eu vou lá de novo.
2: Isso, volta lá, vamos lá juntos glorificar o nome do Senhor, irmão João.
3: Eu tô ouvindo vocês todos os dias aqui em casa,
2: que
3: todos
2: bom.
3: Os dias eu tô ouvindo.
2: Que bom, irmão João. E em que posso lhe ajudar nesta madrugada?
3: É, coloca meu nome na oração, do meu pai, da minha mãe.
2: Qual é o nome do seu pai?
3: Expedita de Mello e minha mãe é Maria Salomé de Mello. Ela tem insônia também. Esses dias faleceu um colega meu, a gente fica meio aborrecido.
2: Nossos sentimentos ao irmão aí, tá?
3: É, ele ficou 20 dias internado, mas estava com câncer na garganta e faleceu.
2: Vamos orar pela família. Qual o nome do falecido?
3: Chama Célio.
2: Chamava-se Célio. Vamos orar então pela família do nosso irmão Célio. Tá bom,
3: porque,
2: irmão João?
3: Porque é triste, né? Ele
2: Sim.
3: foi internado, ficou 20 dias internado, de lá
2: Sim.
3: foi deputado, nem pra casa ele voltou.
2: Meu Deus do céu. Que o nosso poderoso Deus, nosso bondoso Deus, no nome de Jesus, conforte o coração aí do irmão João e de toda a família aí do nosso irmão que faleceu.
3: Tá.
2: Tá bom, irmão João?
3: Obrigado pela atenção.
2: Eu agradeço por ter ligado aqui para nós e estar sempre nos ouvindo aí através das emissoras e da rede de rádios Deus e Amor. Tá bom, irmão João?
3: Dia que você puder, vem aqui em Monte Azul para nós te dar um abraço.
2: Vamos sim, Deus vai preparar, tá ok?
3: Tá bom. Tá ok, obrigado pela atenção.
2: Eu que agradeço, a paz do Senhor Jesus. Nossos sentimentos, não é? Não só ao irmão João e à família do nosso querido amigo que acabou falecendo, mas a todos vocês que estão passando pela dor da perda e pelo luto. Não é fácil. A Bíblia diz que é para nós chorar com os que choram. E nós sim choramos com aqueles que estão chorando neste momento. Agora 1h18 aqui na capital paulista, vamos para mais uma pessoa que vai participar conosco. Alô?
4: Alô.
2: A paz do Senhor.
4: Amém.
2: Com quem eu falo?
4: Com Nilce.
2: Como?
4: Nilce.
2: Irmã Nilce, fala de onde?
4: São José dos Campos.
2: São José dos Campos. Já estive aí com os irmãos em nossa sede estadual. É, a senhora esteve presente lá?
4: Oi?
2: A senhora esteve presente no dia que eu estive aí pregando?
4: Estava.
2: Que bom, irmã Nilce. Irmã Nilce, em que posso lhe ajudar?
4: Eu queria contar uma benção.
2: Pode contar, irmã Nilce. Fala pra nós o que Jesus fez.
4: Eu acordei um dia desse, uma semana passada, com muitas dores no estômago, mas eram dores mesmo terríveis. Aí eu dobrei meu joelho que estava orando, pedindo pra Deus me curar. Aí o pastor Medina estava orando manhãzinha e falou assim, o senhor já te curou, irmã? Aí eu falei, nossa, eu recebo. Sumiu a dor, aí eu falei, eu vou contar bem, porque uma coisa que para nós é impossível, né?
2: Sim, mas para Deus nada é impossível, né, irmã Nilce?
4: É verdade.
2: Deus é bom demais em todo tempo, né, irmã Nilce?
4: Isso, e queria contar também com meu sobrinho. Eu tenho dois sobrinhos gêmeos,
2: uhum.
4: E eles têm problema de visão.
2: Uhum.
4: Eles moram em Dourados, Mato Grosso do Sul.
2: Uhum.
4: A minha irmã falou que eles não podiam tirar a habilitação por causa da visão, né?
2: Uhum.
4: Eu falei pra ela, vamos orar e Deus vai fazer a obra.
2: Que bênção.
4: E aí eu coloquei o nome deles aí para a sede mundial,
2: uhum.
4: O tipo de oração, e Deus fez a obra que eles retiraram a habilitação deles.
2: Que bom. Deus é bom em todo tempo, né, Manilce?
4: É verdade.
2: Eu fico agradecido por sua participação aqui na Rádio Deus e Amor e pelos testemunhos que a senhora acabou de testificar aqui, o que Jesus fez aí na sua vida e na sua família, tá bom?
4: Sim.
2: Deus abençoe, Manilce.
4: Amém.
2: Fica com Deus, a paz do Senhor Jesus. 1h20 na capital paulista. Obrigado a você que está ligado conosco na madrugada do Socorro de Deus, a rede de apoio. Aproveitando este momento, eu quero mandar um abraço fraternal a todo o povo querido de Belo Horizonte. Eu estive com o povo mineiro esse final de semana e foi uma bênção ter podido estar aí, ter a oportunidade de estar com os irmãos, com as irmãs aí, em nossa sede estadual, aí do Cabana. Estávamos ali junto ao pastor Guilherme, também ao pastor Eliezer. Um abraço a todo o povo querido de Belo Horizonte e a todos os mineiros que estão acompanhando a Rádio Deus e Amor. Muito bem, agora 1h21 aqui na cidade de São Paulo, nós vamos para o quadro Pão Diário com o nosso querido pastor Lourival de Almeida. O nosso querido pastor Lourival necessita das nossas orações, então daqui a pouco mais, às 2 da manhã, nós vamos estar levantando o clamor a Deus e colocando nas mãos do Senhor o nosso querido pastor Lourival de Almeida, que vai participar agora no quadro Pão Diário com uma mensagem do coração de Deus para os nossos corações. O tema que ele aborda hoje é: a Deus o que é de Deus, a César o que é de César. Vamos ouvir.
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6: E a gente também não pode deixar de meditar na palavra de Deus, né? A gente vai se deparando com determinadas colocações que a Bíblia faz, que nos levam, é claro, a uma reflexão mais profunda. Mesmo porque às vezes nós refletimos em alguns versículos, mas refletimos assim de uma forma rasa. E às vezes refletimos de uma forma que não é necessariamente a forma que Deus quer que a gente reflita. A gente se depara com tantos textos que às vezes nos passa batido. um aprofundamento maior no significado do texto. A expressão a César, o que é de César? E a gente se surpreende, né? Porque, na verdade, o versículo diz a César o que é de César, mas tem aí uma complementação da frase. A gente ouve muitas pessoas falando, olha, a César o que é de César. É surpreendente o quanto a gente ouve pessoas falando isso. E é surpreendente também como às vezes a gente consegue centralizar a parte secundária do versículo. Não é só esse, eu estou usando esse agora. Mas tantos outros versículos, né? A gente consegue secundarizar o que é mais importante, a gente consegue colocar em primeiro plano o que não é tão importante assim. Embora tudo que nós lemos na Bíblia seja importante, é evidente que tem o clímax do versículo. Não é? Por que nós não complementarmos então a sentença a César o que é de César e a Deus o que é de Deus? Essa segunda parte é um corolário, né? Uma preposição que se deduz à outra. É uma consequência natural do que foi dito. Em outras palavras, é uma dedução óbvia da frase anterior. A César o que é de César. E a dedução óbvia é que a Deus o que é de Deus. Se a moeda trazia a imagem de César, ela era de César. Que se pagasse o tributo a ele. E aqui o corolário, né? Diante das autoridades religiosas de Israel estava Jesus, que é a imagem de Deus. Pagasse os tributos a César, reconhecendo a imagem de César nas moedas. Mas Jesus era a imagem de Deus. E Deus não estava sendo honrado. O que era para Deus não estava sendo feito para Deus, porque não se reconhecia a imagem de Deus em Cristo. A atitude dos líderes judeus não tributava respeito a Deus, porque não conseguiam entender a imagem que estava diante deles, ou seja, a imagem de Deus que estava em Cristo. Bem, é verdade que Colossenses ainda não tinha sido escrito, mas Jesus já deixara pistas significativas de quem ele era. Os crentes gostam muito da primeira parte, até hoje. Parece uma coisa que está na engrenagem, eu diria, cerebral das pessoas. Claro que eu estou aqui hiperbolizando uma situação. As pessoas gostam de tributar honras a autoridades. O mesmo caso de César, né, simbolizado ali na moeda. As pessoas gostam. Tanto que hoje em dia as pessoas não conseguiram entender a imagem de Deus em Cristo. E às vezes não vendo a imagem de Cristo em nós, as pessoas deixam, faltam com respeito. E às vezes mesmo vendo a imagem de Deus na nossa vida, as pessoas não tributam a Deus a mesma obediência e autoridade daquilo que se vê, mesmo que seja autoridade visível, corrupta como quer que ela seja. Quantas vezes nós nos deparamos com supostas autoridades que entram nos cultos, fazem dos púlpitos palanques, se arvoram como os defensores dos crentes e fazem os crentes parecerem os cristãos fracos e oprimidos, e não é bem assim, totalmente diferente. Passam em determinadas épocas pelas igrejas oferecendo benefícios e são honradas essas pessoas. Se você vai no gabinete de uma dessas pessoas, você acaba se vestindo até de forma diferente. Se tiver a oportunidade de participar de um cerimonial, eu diria, em qualquer coisa que seja de um grande governo, coisa assim, se veste adequadamente tudo, o que não acontece quando você vem à igreja. Quando Jesus esteve diante de Herodes, Jesus não deu muita bola para ele, não. Aliás, não deu bola nenhuma. E falando dele, o chamou de raposa. É inacreditável como nós, às vezes, não conseguimos ver os exemplos que a Bíblia Sagrada nos dá. Os exemplos que a Bíblia Sagrada nos deixou. Quantas pessoas reagem de uma forma assim, inacreditavelmente absurda quando se vem diante dos seus candidatos ou quando os seus candidatos vêm à igreja. Por ocasião das eleições, vimos esbravejar uma pessoa dizendo que nós crentes éramos covardes porque nós não fazíamos propaganda para esse ou para aquele, porque nós deveríamos tomar um posicionamento. Olha, deixa eu dizer para você, ouvinte, depois de ter visto tanta gente com adesivos, bandeiras, aqueles santinhos, propagandizando como se a igreja se tivesse tornado alguns cultos até em comícios, esse ou aquele, se essas pessoas pudessem usar os seus automóveis, usar o seu tempo, usar o seu, eu diria, o seu prestígio, vai, para testemunhar a respeito de Jesus Cristo, para levar a palavra de Deus a tanta gente que precisa ouvir a palavra de Deus. Se distribuíssem folhetos evangelísticos como distribuem essas propagandas políticas ou até propagandas de vende-vendes. Se assim fizessem, se tivessem a participação nos cultos com o mesmo zelo que eles têm na participação de datas históricas, memoráveis, é verdade, ou em celebrações da pátria, se tivessem a mesma pontualidade em chegar aos cultos, como tem a pontualidade em chegar em encontro com magistrados, autoridades, se tivesse o mesmo fervor na participação dos cultos, como tem na participação dos comícios, as coisas seriam diferentes, mas muito diferentes. Quantas pessoas fazem tantas doações para campanhas aqui, campanhas ali, mas não conseguem ser dizimistas em suas igrejas? Como seria bom se nós pudéssemos ver que o que deve ser tributado a César está sendo feito perfeitamente, mas o que deve ser dado a Deus tem sido tratado de uma forma relaxada. E eu repito até em tom nordestino: relaxada, relaxada. Nós somos caprichosos, pontuais, assíduos nas coisas passageiras, na exaltação do homem. Mas quando se trata das coisas de Deus, somos relaxados. Ou seja, a César o que é de César nós estamos dando, mas não estamos dando a Deus o que é de Deus da devida forma que nós devemos dar as coisas que são, que pertencem a Deus. Se nós pudéssemos, ouvintes amados, ver o entusiasmo do nosso povo, da mesma forma que o nosso povo fica entusiasmado quando vê entrar em campo a seleção brasileira. É, quando entra em campo a seleção brasileira, não é? Começa a tocar o hino nacional, você já percebe o entusiasmo de pessoas que deixam de trabalhar para assistir o jogo. Tô falando de Copa do Mundo, não é? Mas que entusiasmo, hein? Que entusiasmo. Vestem a camisa amarela ou vestem a camisa dos seus clubes, mas não vestem a camisa do evangelho. Claro que eu estou falando simbolicamente. Não tem o mesmo orgulho de vestir a camisa do evangelho, simbolicamente, que tem quando vestem a camisa dos seus próprios clubes. Agora é uma coisa literal. E a gente fica nesse, se fosse assim, se fosse assado, não é? O que acontece, ouvintes, é que nós temos que entender o que Deus está falando conosco. Tributar toda a honra e toda a glória ao Senhor. A César o que é de César, tá aí. A Deus o que é de Deus, as pessoas não estão nem aí. Jesus era a imagem de Deus. A complementação da frase é que é a dedução óbvia, a consequência do que foi dito. Não o contrário. Levanta sua cabeça, sai desse posto de ignorância e tribute a Deus toda a honra. A Deus o que é de Deus, a César o que é de César é o que é o secundário. Nós precisamos crescer, prezados ouvintes. Nós precisamos crescer. Precisamos sim fazer diferente do que fazem as multidões e deixar de lado essas interpretações sem pé e sem cabeça e passarmos a interpretar vias ou pela via do próprio espírito. Não podemos permitir de forma alguma que César continue recebendo mais paixão do que Deus recebendo de nós a devoção. Explica muita coisa a falta de entendimento. Explica muita coisa, não só a falta de entendimento, também o que nós entendemos que faz bem para nós, mas não faz bem para o Senhor. Ah, se fosse diferente, não é? Dá para ser. Dá para ser. Se nós observarmos com mais afinco, presteza, dedicação, aquilo que Deus realmente está falando.
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2: Agora 1:38 aqui em São Paulo. Você está comigo aqui na Rádio Deus e Amor, a Madrugada do Socorro de Deus, a rede de apoio. E você pode participar comigo. Nós temos ainda alguns minutos. Daqui a pouquinho mais nós teremos mais um quadro aqui dentro da programação. E às 2 da manhã, a oração. Deixa eu dar uma olhadinha aqui no WhatsApp da nossa Rádio Deus e Amor aqui. Pedido de oração é para o Márcio, que está com crise de ansiedade, e devido à crise de ansiedade está até com falta de ar. A gente vai orar, tá bom? Vamos colocar nas mãos de Deus e daqui a pouquinho, às 2 da manhã, orar pelo Márcio. O Sérgio Rafael pede para que oremos, para que o Senhor o liberte, enfim. Ele é de Santa Isabel, aqui em São Paulo, está ligado na Rádio Deus e Amor. Obrigado, Sérgio. A gente vai sim orar por você em nome de Jesus. Deixa eu dar mais uma olhadinha aqui. Vilmar, o irmão Vilmar está acompanhando a Rádio Deus e Amor. Ele diz para mim que é da cidade de Americano. Americano Brasil é o nome da cidade, lá em Goiás. Ele é assembleiano, mas de vez em quando visita a Igreja Pentecostal Deus e Amor. E sempre é ouvinte aí da Rádio Deus e Amor. Obrigado, viu, irmão Vilmar. Um abraço a você, a todo o povo querido aí, que está acompanhando a nossa programação nesta cidade, aí no estado de Goiás. 1:40, 11-3208-2790 e 11-3208-2743. Você pode ligar e participar comigo aqui ao vivo. Vamos lá, vamos ouvir quem vai participar conosco agora neste momento. Alô?
3: Alô, a paz do Senhor Jesus.
2: Paz do Senhor Jesus, com quem eu falo?
3: Com a irmã Thelma.
2: Irmã Thelma, fala de onde?
3: Daqui do Campo Limpo, Zona Sul.
2: Uhum.
3: Eu quero contar uma bênção. Eu fiz um voto para Deus, para que eu pudesse contar a bênção da minha filha.
2: Irmã Thelma, só um minutinho, desculpe interrompê-la. Por favor, teria como baixar o volume do seu rádio?
3: Espera aí, só um pouquinho.
2: Por favor, abaixa aí para nós enquanto ela vai baixar. Eu quero enviar aqui o nosso abraço e o paz do Senhor Jesus à irmã Edna e também o Abel, que estão ouvindo a nossa programação e que necessitam da nossa oração. Nós vamos orar sim, tá? Um abraço à Edna e também ao Abel, que estão ligados na Rádio Deus e Amor. Pronto, irmã Thelma?
3: Pai do Senhor.
2: Sim, irmã Thelma.
3: Agora essa chamada está sendo gravada.
2: Tá gravando? Tô... Tudo bem, irmã Thelma, pode falar.
3: Eu moro aqui no Jardim Rosana, né? Eu fiz um voto com Deus, né? Pela vida da minha filha. Ela, 3 meses atrás, ela passou por um momento muito difícil de enfermidade, né? E no início foi pedra na vesícula, né? Ela sofreu muito. Ficou várias vezes internada. Chegou até ficar no UTI. Precisou tomar tetramol, eu esqueci outro medicamento. De tanta dor que ela sentia.
2: Sim.
3: E todo mês aqui na minha casa eu faço um culto, né? De agradecimento. E aí um mês passado o Senhor tocava em meu coração que não era para me chamar ninguém, que seria só eu e os meus filhos, né? E eu obedeci a voz de Deus, e ali a gente fizemos o culto, né? E ali, pela infinita misericórdia do Senhor, o Senhor me revelou, né, no dia do culto, que tinha 2 pessoas que estava passando por algo e que o Senhor falava que não era câncer. Aí, só que assim, por mais que seja minha filha, eu fiquei com medo de passar, né? Mas eu obedeci a voz do Senhor Jesus. E ali, para honra e glória do Senhor, né, ela passou por a cirurgia da pedra da vesícula. E depois de 2 dias, ela precisou fazer outra cirurgia no intestino. Porque o médico, no dia que ele fez a cirurgia, ele viu, né, algo nela, e só quando ela estava relaxada que ele percebeu que era algo que estava dentro dela, que aí ele disse, ele falou que era uma bola de sangue, né, e precisava ser retirado. E ali ela fez a cirurgia, né, no intestino, né, para tirar essa bola, e ali foi para biópsia. Só que nesse intervalo, eu, no dia que eu fui visitar minha filha na UTI, o médico chegou e falou assim que era um tumor, e o tumor era muito grande. E ali eu fiquei sem chão, desesperada, chorei muito, muito mesmo, e eu crendo que Deus, né, ia pelejar pela minha filha. E eu fiz um voto com Deus, se o Senhor desse a vitória, né, pra minha filha, que eu queria contar, né, ao vivo, pro nome do Senhor ser glorificado. E ali ela teve o retorno, né, pra saber da biópsia, o resultado. E para honra e glória do Senhor, né, Jesus, né, mais uma vez foi fiel em nossas vidas, e ali não deu nada para a glória de Deus.
2: Amém.
3: Né? E hoje eu vejo a minha filha, curada, ela tá super bem agora, tá comendo já tá andando, para honra e glória do Senhor. E eu agradeço assim a Deus por tudo que ele tem feito, né, na vida da minha filha, dos meus filhos e dos meus netos, né?
2: Que benção.
3: E eu tô muito feliz, né?
2: Maravilha. Deus
3: e
2: é bom.
3: Contar a benção, né? Que eu sei que muitas pessoas estão me ouvindo, né? Que eu creio que muitas pessoas estão passando por um momento difícil. Então eu quero dizer para milhares de pessoas, não desista, coloca tua fé em ação. Da mesma forma que Jesus, né, colocou as mãos, Deus revelou, e ele foi fiel para cumprir aquilo que ele falou que não seria nada, e não foi, para a glória de Deus.
2: Que benção, minha irmã. Deus é bom demais, né, Matelma?
3: Demais.
2: Que bom, que bom.
3: Para a glória de Deus.
2: Obrigado por seu depoimento e também por sua participação aqui na Rádio Deus e Amor, tá bom?
3: Amém, abençoado.
2: Amém.
3: Abençoado. Tem um filho aqui que está aqui do meu lado. O nome dele é João Vitor. E eu queria que você tem como orar por ele agora?
2: Põe ele aí que eu vou orar por ele. Tá bom? Vamos lá. Senhor nosso Deus e Pai, no nome de Jesus Cristo, nós oramos em favor do João Vitor, que está do outro lado, acompanhando a Rádio Deus e Amor nesta madrugada, João da irmã Thelma. Tu és o Deus de perto e o Deus de longe, o Deus que conhece todas as coisas e pode todas as coisas. Abençoa o João Vitor, Deus, no nome de Jesus. Peleja por ele, confirma as tuas bênçãos, confirma as tuas vitórias, e que o nome do Senhor seja glorificado na vida deste irmão, em o nome de Jesus. Amém.
4: Amém.
2: Deus abençoe João Vitor.
4: Amém.
2: A paz do Senhor Jesus a todos vocês aí, no nome do Senhor. Vamos lá. 1:47, a irmã Maria, ela está dizendo assim: eu quero agradecer a Deus por um milagre que ele fez na minha vida e na minha saúde. Eu fui ao médico para saber se eu teria que fazer uma cirurgia, porque eu estava com uma placa de gordura nas minhas artérias. E pedindo oração aí na Rádio Deus e Amor, às madrugadas, Deus me deu o livramento da cirurgia. Voltei ao médico e o médico disse: olha, não tem mais nada. A senhora está sem nenhum problema, não precisa fazer a cirurgia. Deus deu aí a vitória, a cura e o milagre para nossa irmã Maria das Dores de Belém, lá no Pará, que está contando aí o milagre que Deus fez na sua vida. Obrigado, irmã Maria, Deus abençoe, em o nome de Jesus Cristo. 1:48, vamos para mais uma participação, vamos lá. Alô?
5: Alô?
2: Com quem eu falo?
5: O Sérgio de Barra Bonita.
2: Sérgio de Barra Bonita, fica aqui no estado de São Paulo?
5: Interior de São Paulo, até a Zona da Barra aqui.
2: Interior, fica próximo aonde?
5: Perto da Zona da Barra.
2: Ah, ok. Em que posso lhe ajudar?
5: Eu queria oração pra mim, pra minha família. Tem uma irmã que tem vício. A irmã tem vício.
2: Qual é o nome da sua irmã?
5: Libertação do Silene, Regina Lopes Eusébio.
2: O nome da irmã?
5: Lucilene Regina Lopes Eusébio.
2: Lucilene.
5: Regina Lopes Eusébio.
2: Ok, Regina Lopes Eusébio. A gente marcou, eu já marquei aqui o irmão Sérgio. O nome dela.
5: Marca aí Vera Lúcia também, Vera Lúcia López Weber.
2: Uhum. Tem mais alguém?
5: Meu é Sérgio Luiz López Weber.
2: Uhum.
5: Eu tenho um cachorro que tá fazendo um exame aqui também, doente. Posso pedir oração pro cachorro também, né?
2: Olha, claro. Deus abençoe sua fé.
5: Ela também, a animal é.
2: Sim.
5: Tudo criado por Deus, né?
2: Com certeza. Tá bom então, irmão Sérgio. Obrigado pela.
5: Sua família, tá?
2: Oh, igualmente. Obrigado pela participação aí, tá? Paz, Senhor Jesus.
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2: Hora e 49 minutos aqui em São Paulo, 1:49, e a gente vai prosseguindo aqui com esta programação abençoada. Vamos dar uma olhadinha aqui no nosso WhatsApp. O El Nascimento pede para que oremos. Wellington, né? Nascimento de Guarujá, aqui em São Paulo, pede que oremos por ele, por sua família. Está registrado aqui, tá bom, irmão Wellington? Um abraço ao povo querido que estão acompanhando a Rádio Deus e Amor. É aqui em Guarujá. A nossa irmã Jandira necessita da nossa oração. O filho André Norberto pede para que oremos. Eles estão nos ouvindo em General Câmara, lá no Rio Grande do Sul. Um abraço ao povo querido de General Câmara e a todo o povo amado do estado do Rio Grande do Sul que estão acompanhando a Rádio Deus e Amor neste momento. Vamos lá. O irmão Pedro de Águas de Lindóia também está pedindo para que oremos por toda a sua família. Ele deixou aqui um pedido extenso. Está registrado aqui o seu pedido, irmão Pedro. E claro que daqui a pouquinho, às 2 da manhã, nós vamos estar intercedendo. Deixa eu dar mais uma olhadinha aqui, mais uma mensagem, já para chamar o quadro que está na ponta da agulha aqui. Olha só, a Cida Oliveira, ela pede para que oremos por ela. Ela é de Itanhanhém, litoral paulista. Esse nome Itanhanhém, na verdade é Itanhanhém, né? Não é Itanhanhém, é Itanhanhém. Fica difícil, né? Itanhanhém, né? Itanhanhém. O povo querido aí do litoral que está acompanhando a Rádio Deus e Amor, povo querido de Santos, um abraço ao povo amado também de São Vicente, Cananéia, Deus abençoe. Povo querido de Itanhanhém, um abraço, tá bom? E claro que, irmã Cida, a gente vai estar apresentando o seu pedido ao nosso Deus. Agora, 1:51, nós vamos para este quadro que faz parte da nossa programação aqui na madrugada, Clínica da Alma, com o psicólogo Gessé Ávila. E o tema que ele aborda é ansiedade e impulsividade. Vamos ouvir.
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7: Olá, seja muito bem-vindo a mais um episódio do Clínica da Alma, um espaço para falarmos sobre saúde mental, qualidade de vida, inteligência emocional e desenvolvimento interior, sempre de forma leve, prática e com base científica. Como está a sua alma? Hoje nós vamos falar sobre ansiedade e impulsividade. Você sabia que a ansiedade e a impulsividade, apesar de parecerem opostas, muitas vezes caminham juntas? Estudos mostram que pessoas ansiosas têm maior tendência a agir por impulso. Segundo pesquisa publicada pela Universidade de Cambridge, no Reino Unido, os circuitos cerebrais da ansiedade e da impulsividade se sobrepõem em áreas ligadas ao controle executivo, como o córtex pré-frontal. Isso significa que a preocupação excessiva pode gerar reações imediatistas sem reflexão adequada. Outro estudo da Universidade de São Paulo, a USP, destacou que indivíduos ansiosos têm 40% mais chances de tomar decisões precipitadas em situações de estresse. É como quando alguém, por medo de perder uma oportunidade, toma uma decisão sem avaliar as consequências. A ansiedade pressiona e a impulsividade age sem filtro. Então, reconhecer essa relação é fundamental para desenvolver o autocontrole. A chave está em aprender a pausar, respirar e refletir antes de agir. Eu trago aqui algumas dicas, aplicações práticas para o seu dia a dia, iniciando com: pratique técnicas de respiração para reduzir a ansiedade antes de tomar as decisões. Adote o hábito de contar até 10 antes de responder em situações de estresse. Ainda, escreva os seus pensamentos e emoções para ganhar clareza e evite agir por impulso. Estabeleça também rotinas que tragam previsibilidade e diminuam a pressão interna. Pratique exercícios físicos regulares. Afinal de contas, eles ajudam a liberar a tensão e aumentar o autocontrole. Penúltimo, procure apoio psicológico para aprender estratégias de regulação emocional. E, finalizando com essa dica, reflita sobre decisões importantes por pelo menos 24 horas antes de agir. Parece difícil, mas é possível. Como disse Viktor Frankl, psiquiatra austríaco, entre o estímulo e a resposta existe um espaço. Nesse espaço está o nosso poder de escolher a resposta. E nessa escolha está a nossa liberdade e o nosso crescimento. A verdadeira força está em saber esperar. Se você gostou desse conteúdo, compartilhe com amigos e familiares, continue acompanhando a nossa programação e fique atento, porque a qualquer momento estaremos de volta com mais reflexões que podem transformar a sua vida. Um forte abraço e até breve.

maravilha. Nós estamos ouvindo Ângela Gonçalves, Louvar a Deus. 2 horas em ponto aqui em São Paulo, nós iremos identificar as nossas emissoras. Na sequência, nós retornaremos com a oração.

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1: 2 horas e 2 minutos.

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1: Agora 2:09 aqui em São Paulo, e chegou o momento então de nós buscarmos a presença do Senhor e orarmos. Você que está do outro lado acompanhando a programação, não fique somente a me ouvir, mas ore juntamente comigo. Sabemos muito bem que a oração de um justo, ela pode muito em seus efeitos. Vamos lá, vamos orar. Pai amado, Deus querido, em nome de Jesus Cristo, neste momento nos colocamos na sua presença em oração. Primeiramente para agradecê-lo por tudo que o Senhor é, por tudo que o Senhor tem feito, sem que nós sejamos merecedores de tamanha misericórdia, compaixão e piedade. Obrigado, Senhor Deus, por seu grande amor. Obrigado, Pai, pelas vitórias que o Senhor tem colocado em nossas vidas. Te agradecemos, meu Deus, pelo ar que respiramos. Te agradecemos, ó Deus, pelas bênçãos, pelas vitórias. Te agradecemos pelo pão à nossa mesa. Te louvamos, meu Deus, pela vida que prossegue. Perdoa os nossos pecados, meu Deus. Tenha misericórdia de nós. Lava-nos com o teu precioso sangue. Sim, meu Pai, purifica-nos. Limpa-nos. O sangue vertido na cruz do Calvário, este sangue poderoso, faz ele jorrar dentro de nós, meu Deus. Perdoa todas as nossas fraquezas, pecados em obras, palavras, pensamentos, sentimentos. Senhor, neste momento de oração, Pai, nós também glorificamos o teu nome, pois és digno de toda honra, de toda glória e de todo o poder. Muitas pessoas estão acompanhando a programação, estavam aguardando este momento, o momento da oração, Pai. E eu as entrego em tuas mãos. Não sei o problema delas, não sei o que elas estão enfrentando, necessitando, mas sei que o Senhor pode todas as coisas. Tu és o Deus que tem poder nos céus e na terra. Ao encontro, meu Pai, daquelas pessoas que estão desanimadas, aquelas pessoas, meu Senhor, que já não tem mais forças para caminhar. Quantas que estão, meu Deus, enfrentando momentos difíceis por conta, ó Deus, dos problemas que bateram a porta da sua casa. Muitas delas já não têm mais nem esperança, mas nós sabemos que o Senhor é a esperança, que o Senhor é Deus, que o Senhor pode, e segundo o Senhor, segundo a sua vontade, o Senhor fará. Entra, meu Deus, com providência neste lar, nesta casa, nesta família. Peleja por eles, Pai. Quantos lares que estão à beira da destruição, quantas famílias que estão enfrentando tantas tribulações, meu Senhor, tanta angústia, tanto desespero. Tu és o Deus que pode. Peleja por esta família, Pai. Peleja por esta casa, peleja por este lar. Oramos, meu Deus, entregamos nas tuas mãos, meu Pai, os pedidos de oração que estão aqui na Rádio Deus e Amor. As pessoas que ligaram para nós através dos nossos telefones. Aqueles que estão enviando suas mensagens através, meu Deus, do WhatsApp aqui da Rádio Deus e Amor. Quantas pessoas, Pai, que tem confiado no teu poder, na tua misericórdia. E eu fico feliz em ver o tamanho da fé deste povo, meu Pai, que tem crido, que tem orado, que crê na oração, assim como pessoas que já testificaram, testemunharam aqui na Rádio Deus e Amor, aquilo que alcançaram. Ao encontro, meu Deus, daqueles e daquelas que estão em grande desespero neste momento, Senhor. Quantas pessoas, Pai, que estão desesperadas, estão aflitas.

aflitas, angustiadas. Tu és o Deus, Pai, que coloca por terra toda ansiedade. Tu és o Deus, Pai, que liberta, que traz paz. Tu és o Deus que traz alegria. Senhor amado, quantos que estão desenganados pelos recursos humanos, quantos, meu Deus, que estão, Pai, agora num leito de dor, numa cama, quantos que estão em tratamentos paliativos, mas Tu és Senhor, Tu és Deus, e segundo o Seu querer, segundo o Seu agir, o Senhor, Pai, pode levantar esta pessoa, o Senhor pode trazer vida, e vida, meu Pai, vida somente o Senhor pode dar e o Senhor tira. Senhor amado, quantos que estão em tratamentos quimioterápicos, o câncer tomou conta, meu Pai, do sistema linfático desta pessoa, órgãos vitais foram afetados, meu Deus, mas nós cremos na Sua mão amiga, na Sua mão poderosa que está estendida neste momento. Senhor, cura esta enfermidade, Pai. Quantas pessoas, meu Deus, que estão agora, meu Pai, aguardando, meu Deus, por um transplante, outras por uma cirurgia. Quantas, meu Senhor, que estão com problemas degenerativos associados ao sistema nervoso. Quantos que estão, meu Deus, com problemas na coluna, nervo ciático. Quantos, meu Pai, estão neste momento, Senhor, apenas vivendo um dia de cada vez, e a dor, o sofrimento tem sido tão grande, mas o Senhor é Deus, o Senhor é poder, e eu creio, Pai, que neste momento o Senhor já está agindo. E esta pessoa que está acompanhando a nossa programação vai testificar, Pai. Vai testificar, Senhor. Nós cremos, temos certeza disso. És Deus, és o Pai poderoso. Pode todas as coisas, Pai. Nada foge ao controle das Tuas mãos poderosas. Ah, que coisa linda é a Tua palavra. Sabemos que todas as coisas cooperam para o bem daqueles que Te amam. Pai, eu apresento nas Tuas mãos, em o nome de Jesus, este filho que tem causado tanta lágrima, ou tantas lágrimas a este pai e a esta mãe. Eu apresento, Senhor, este filho que está nas drogas, na criminalidade, na prostituição. Eu apresento ao Senhor, Pai, em nome de Jesus Cristo, meu Deus, esta causa na justiça. Eu apresento ao Senhor, Deus, esta pessoa que tem orado, que tem pedido, Pai, que o Senhor entre com providências. Ah, meu Deus, eu não sei o que ele, o que ela precisam, mas eles pedem providências. Pai, no nome de Jesus, realiza esta grande obra. Realiza, ó Deus, realiza esta grande obra, Pai. Aleluia. Ó Deus de poder e glória, visita, meu Deus, visita, meu Pai, as nações da face da terra. Visita, ó Deus, em nome de Jesus Cristo. Ah, meu Deus, Tua mão está estendida, Teu nome é poder. Aleluia, aleluia, aleluia, aleluia. Oh, que coisa gloriosa. Oh, meu Deus, manifesta a Tua mão poderosa, Pai. Age, Deus. Age, meu Pai, para que esta pessoa venha testificar e falar daquilo, ó Deus.
que o Senhor fez, meu Pai. Sim, meu Deus, Tu és poder. Repreenda as obras malignas. Repreenda as obras malignas, Pai. Repreenda as obras malignas que têm perturbado esta vida. Obras malignas, Deus, que têm perturbado esta família. Senhor, esse espírito maligno que foi enviado para destruir esta vida. Em nome de Jesus. Em nome de Jesus, saia. Saia, porque Jesus chegou. Jesus chegou. E Jesus tem poder para fazer o impossível acontecer. Toda obra maligna que está agindo, que está perambulando a vida desta pessoa, agora caia por terra. Caia por terra. Caia por terra. Em nome de Jesus Cristo. Senhor, Senhor, o Senhor não mudou. O Senhor continua o mesmo de ontem. Ó Deus soberano, Deus fiel. E nós sabemos muito bem que aqueles que confiam em Ti, ó Deus, aqueles que confiam em Ti, Senhor, jamais serão confundidos. Pai, aquelas pessoas que estão, meu Deus, nos hospitais psiquiátricos, clínicas de reabilitação, Senhor, quantos que estão perambulando agora pela cidade, andando sem rumo, quantos que estão se drogando, quantos que estão na prostituição, Deus, eu entrego essas vidas nas Tuas mãos. E eu sei que o Senhor é poder, pois Tu és onisciente, onipresente, onipotente. E como diz o Salmo 91, que aquele que habita no esconderijo do Altíssimo, à sombra do Onipotente, descansará. Direi do Senhor, Ele é o meu Deus, o meu refúgio, a minha fortaleza, o Deus em quem eu confio. Porque Ele te livrará do laço do passarinheiro e da peste perniciosa. Ele te cobrirá com as suas penas e debaixo das suas asas estarás seguro. A sua verdade é escudo e broquel. Não temerás espanto noturno, nem seta que voe de dia, nem peste que ande na escuridão, nem mortandade que assola ao meio-dia. 1.000 cairão ao teu lado, 10.000 à tua direita, mas tu não serás atingido. Somente com os teus olhos olharás e verás a recompensa dos ímpios. Porque Tu, ó Senhor, é o meu refúgio, o Altíssimo é a Tua habitação. Nenhum mal te sucederá, nem praga alguma chegará à Tua tenda, porque aos Teus anjos dará ordem ao Teu respeito, e eles te sustentarão nas mãos para que não tropeces com Teu pé em pedra. Pisarás o leão, a áspide, calcarás os pés, o filho do leão e a serpente. Pois que Tão encarecidamente me amou, também eu livrarei. Poluei no mal do retiro, porque conheceu meu nome. Ele me invocará e eu lhe responderei. Estarei com ele na angústia, livrá-lo-ei e o glorificarei. Darei abundâncias de dias e lhe mostrarei a minha salvação. Pai, eu peço neste momento em favor do nosso querido pastor Lourival de Almeida. Visita o seu servo, Pai. Realiza, ó Deus, a Tua grande obra. Confirma na vida do seu filho, ó Deus, as promessas e as bênçãos. Aleluia. Não só o pastor Lourival de Almeida, mas toda a nossa diretoria, Senhor. A nossa irmã Irene Miranda, a irmã Débora, o presbítero Davi Miranda Neto. Senhor, nós oramos pelo pastor Milton Almeida, o pastor Osmar, o nosso querido presbítero Marco Magno, Fabrício Beata, Wilson Siqueira, presbítero Jerry Bouchard. Oramos em favor, ó Pai, a favor da nossa irmã Maria Josefina, toda a diretoria da Igreja Pentecostal Deus e Amor, os ministérios, ó Deus, oramos, entregamos nas Tuas mãos a vida, ó Deus, dos dizimistas, dos ofertantes, daqueles que têm ajudado a Tua obra com tanto amor e alegria, meu Pai.
Abençoa a tua igreja, meu Deus. Abençoa o teu povo, meu Deus. Estenda as tuas mãos, Senhor, ao encontro, meu Deus, em nome de Jesus Cristo, de cada um. Visita a nação brasileira, Pai. Visita, ó Deus, as nações da face da terra, meu Deus. Peleja, meu Pai. Peleja, Senhor, em nome de Jesus Cristo. Aleluia. Oh, meu Deus, toma em tuas mãos as instituições Reviver, que é o braço assistencial da Igreja Pentecostal, Deus e Amor. Toma em tuas mãos e abençoa, meu Deus, em nome de Jesus Cristo. Eu sei que o Senhor é fiel, Pai, para confirmar as bênçãos e as promessas. Oh, Deus, é no nome de Jesus que nós estamos orando neste momento, porque confiamos no teu poder. Pai, eu oro, ó Deus, pelos irmãos de outras igrejas evangélicas. Eu apresento ao Senhor os irmãos católicos, os visitantes que têm vindo aos cultos na Igreja Pentecostal, Deus e Amor. Eu apresento ao Senhor, ó Deus, em o nome de Jesus Cristo, Pai, todo o corpo de obreiros da Igreja Pentecostal, Deus e Amor, pastores, presbíteros, diáconos, cooperadores, cooperadoras, apoiadores desta obra. Abençoa, Senhor, realiza a tua grande obra, Pai. Manifesta o poder da tua palavra. Meu Deus, fica conosco, meu Pai. Abençoa-nos. Abençoa-nos, ó Deus. Eu quero agradecer por este momento tão maravilhoso na tua presença, meu Pai. Obrigado. Obrigado, Senhor, obrigado. Obrigado, obrigado. Eu te agradeço, Deus. Nós te agradecemos, Senhor. Nós te agradecemos, meu Pai, no nome de Jesus Cristo, por este momento de oração aqui na rádio Deus e Amor. Visita aqueles que estão em viagem neste momento, Senhor. Visita aqueles, ó Deus, que estão acompanhando a nossa programação no seu local de trabalho neste exato momento. Visita, ó Deus, em nome de Jesus, ó Pai, ó Deus, todos que clamam agora, que buscam ao Senhor. Manifesta, Senhor, a obra das tuas mãos. Manifesta, ó Deus, a obra das tuas mãos, Senhor. Em nome de Jesus Cristo, meu Pai. Em nome de Jesus Cristo, meu Deus. Sim, Senhor. Faz a tua vontade, Pai. Que a tua vontade seja feita, meu Deus. Que a tua vontade seja realizada, Senhor. Não a nós, mas ao Senhor. Não a nós, mas ao Senhor toda honra, toda glória. Toda honra, toda glória, Senhor. Ao Deus fiel, ao Deus poderoso. Fica conosco, meu Pai. Concede-nos a bênção, a vitória. Manifesta, meu Deus, o teu poder. Manifesta, Senhor, a tua presença sobrenatural. Fortaleça-nos, Pai, para que continuemos, Deus, para que continuemos firmados, firmados no Senhor, na rocha, na rocha, na rocha poderosa. Que não olhemos para as distrações, para os problemas, que não olhemos, meu Deus, para as agruras, para as aflições desse presente século, mas que olhemos para o Senhor, que confiemos plenamente em ti, ó Deus, na sua poderosa palavra. Te agradeço, Deus, te agradeço, Senhor, te agradecemos, Pai, te louvamos, Deus, te adoramos. Obrigado, Senhor, obrigado, meu Deus. Fica conosco. Fica conosco, Pai, abençoa esta programação. Todos os nossos ouvintes, Pai, todos irmãos e irmãs que estão, Senhor Deus, neste momento glorificando e adorando ao Senhor, agradecendo ao Senhor pela bênção, pela vitória, agradecendo ao Senhor pelos livramentos,
agradecendo ao Senhor pela vida que prossegue, agradecendo ao Senhor, ó Deus, sim, Pai, pelas bênçãos recebidas e até pelas lutas, pelas provações. Nós te agradecemos, Pai, nós te agradecemos, Deus, do fundo do nosso coração nós te agradecemos, obrigado. E como diz o salmista, ele ora e fala: o Senhor é o meu pastor, nada me faltará. Deitar me faz em verdes pastos, guia-me mansamente às águas tranquilas, refrigera a minha alma tem sede de ti. Guia-me pelas veredas da justiça, ó Senhor, nos guia pelas veredas da justiça, que ainda que nós andemos pelo vale da sombra da morte, que nós não venhamos temer mal algum, porque a sua vara e o seu cajado nos consolam. Preparas uma mesa na presença dos nossos inimigos, unges a nossa cabeça com óleo. Ah, meu Deus, ah, Senhor, e o nosso cálice transborda. Certamente que a bondade e a misericórdia do Senhor seguirão aqueles que em ti confiam todos os dias. Habitaremos na tua casa para todos sempre, Pai. Obrigado, Deus. Obrigado, Senhor. Obrigado, Deus. Em nome de Jesus Cristo, obrigado, Senhor. Fala conosco, Pai. Fala conosco, meu Deus. Fala conosco. Queremos ouvir a sua voz. Queremos ouvir o Senhor. Fala, Senhor, fala. Em nome de Jesus Cristo, Pai, te agradecemos, te adoramos. Em nome de Jesus. Em nome de Jesus. Amém.

0: Graças a Deus. Que bom, não é? Orarmos, confiarmos e crermos no poder do nosso Deus. Você que orou com fé, tenha certeza que o Senhor já está respondendo. É claro que nem sempre o Senhor vai responder com um sim. Eu digo que na maioria das vezes a resposta é um não. Mas Deus sabe o que é melhor para nós. Tá bom? Tem pessoas que foram curadas neste momento. Há pessoas que foram libertas neste momento de opressões malignas. E a tua vitória já veio. Débora Miranda está cantando aí. Último lançamento. Sua vitória já veio em nome de Jesus.
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0: E eu quero falar com você nesse momento que ainda não aceitou Jesus, ou você que está afastado do Evangelho. Não sei qual razão que levou você a ficar tão distante da presença, mas o Senhor te dá a oportunidade agora para você voltar, ou você que ainda não aceitou, aceitá-lo como seu Senhor e Salvador. Então nós vamos fazer aqui o ato de confissão, e você que deseja aceitar a Cristo ou reconciliar, vai orar comigo. Senhor Jesus, tem misericórdia de mim. Perdoa os meus pecados, todas as minhas iniquidades e transgressões. Lava-me com o teu sangue purificador, o teu sangue, o seu sangue que foi vertido na cruz do Calvário. Escreva o meu nome no livro da vida. Sela com o teu sangue, ó Cristo, para o grande dia da tua volta. A partir de agora estou fazendo uma entrega total da minha vida a ti, Senhor. Obrigado pelo privilégio e pela oportunidade que está me dando neste momento. Segure minhas mãos para que eu consiga trilhar os teus passos, aguardando a tua bem-aventurada esperança nas nuvens, para arrebatar um povo seu, zeloso, especial e de boas obras. Amém.
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0: Agora são 2:40 aqui na capital dos Bandeirantes. Você está comigo aqui na Rádio Deus e Amor. Sou o seu irmão em Cristo, Fábio Lúcio. E esse é o Madrugada do Socorro de Deus, a rede de apoio. Nós vamos agora para o quadro Bíblia em Foco. O pastor Wellington Alves fala para nós aqui um tema bastante importante. Ele fala, volte a dar frutos. Nós vamos ouvir, daqui a pouco eu volto com vocês.
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3: Quem cumprimenta a todos é o seu irmão em Cristo, pastor Wellington Alves. Eu gostaria de deixar a todos os nossos ouvintes este momento tão importante de reflexão da palavra de Deus. O anjo encontrou. Eu quero deixar para os nossos ouvintes esse tema tão maravilhoso. É baseado ali no livro de Gênesis, capítulo de número 16 e o versículo 7, a gente encontra a história da escrava Agar. E meditando na palavra do Senhor, eu vejo o anjo encontrando Agar, ou achando, né? Como diz no versículo 7, e o anjo do Senhor achou. Primeiro, Agar, como escrava, estava com a vida totalmente destruída, ou seja, uma escrava não tem um salário, uma escrava não é uma empregada doméstica, porque uma empregada doméstica recebe um salário, recebe algo no final do mês. A escrava não. A escrava, ela não escolheu estar ali. Ela era obrigada a estar ali. Então é bem diferente, não é mesmo, ouvintes? E aí você observa que ela estava totalmente em uma situação decretada a nada. E aí Deus é tão maravilhoso que, de repente, Sara começou a observar a Agar, porque Sara não podia gerar filhos, Sara não podia ter filhos, era estéril. E o que eu posso ver? No momento em que Sara começa a observar Agar, eu posso ver Deus nesse momento ali dizendo, Agar, estou preparando uma grande vitória para você. Por quê? Sara diz para Abraão, né? No caso seria Abrão, e o nome dele depois foi mudado para Abraão, que Deus o tinha impedido de gerar. Ou seja, olha, Abraão, Deus me impediu de gerar, eu não posso ter, né, filhos. Mas através, olha, gente, que tremendo. Através, Sara começa a observar Agar e ela percebe o quê? Que ela pode ter, né, a possibilidade, ela pode ter um filho, né, através de Agar. E eu vejo Deus trabalhando na vida de Agar através de Sara. Eu vejo Deus chamando uma escrava e dizendo, você pode gerar. Aleluia. Isso através de Sara. Deus usando agora Sara, né? E olha, você pode gerar. Você pode dar frutos. O momento, o tempo de escravidão está chegando ao fim na sua vida. Você consegue imaginar isso? Alguém que muitas das vezes, por um período de tempo, viveu só desprezo, só angústia, e de repente Deus pega aquele que muitas das vezes até te humilhou, te desprezou, te machucou, e esse alguém é quem vai estender a mão para você e dizer assim, olha, você vai gerar para mim. Já parou para pensar nisso? Está chegando o tempo de você começar a gerar. E eu quero voltar aqui e dizer, sabe o quê? Está chegando o tempo da escravidão acabar. Chegou o fim dessa escravidão na sua vida. Agar não tinha oportunidade, pois era uma escrava. Amém? Agar jamais poderia chegar a um patamar de reconhecimento ali naquele momento. Jamais ela poderia chegar. Por quê? Porque ela era uma escrava. Amém? E todo mundo sabe, escravo não tem oportunidades, não é mesmo? Só que Deus, ele é muito maravilhoso, gente. Deus, ele é fantástico. Deus, ele é demais, né? Ele pega aquele que não é e faz ser. Ele pega aquele que não pode. Aquele que alguém diz assim, olha, jamais você vai chegar, né, a ter esse teu sonho, né, realizado. Só que quem promete é Deus. E por ele prometer, ele cumpre. Se Deus te prometeu, se prepara, porque ele vai cumprir. E olha Deus olhando para a escrava, hein, gente? Olha Deus olhando para aquela pessoa que estava jogada de lado. De repente, Deus olhou para você. Eu tô falando com você que agora está acompanhando esse momento de reflexão da palavra de Deus. Você que talvez está nos ouvindo neste momento e já chegou ao ponto de dizer, nunca terei oportunidades, nunca serei alguém na vida, porque a sua vida de repente tomou um rumo totalmente diferente do que você sonhou, né? Do que você um dia imaginou. Louvado seja o nome do Senhor. Só que você pode até ter desistido dos teus sonhos, porém Deus não desistiu. Deus não desistiu. E você já parou para pensar que eu tô falando neste momento também com pessoas que um dia já esteve até na presença de Deus. Estou falando com pessoas que já participaram de louvores, já foram até dirigentes de igreja, pastores, né? Líderes de louvores na igreja, que já participaram do coral. E hoje, o que você está fazendo na obra do Senhor? De repente você está o quê? Parado, estagnado, né? Não consegue mais ir à igreja, não consegue mais sair, não é mesmo? Para buscar a Deus, para clamar ao Senhor. Só que eu quero que você volte um pouquinho no tempo aí e comece a lembrar de onde o Senhor te tirou. Para pensar um pouco. Você não cantava. De repente Deus tirou você da escravidão. Poxa, te trouxe para a presença dele e você passou a cantar. Ou seja, você está gerando para Deus. Aleluia. Você não tinha coragem nem de pegar em um microfone, você morria de vergonha. Só para pensar que chegou um momento da sua vida que você passou a ministrar, você passou a pregar a palavra de Deus, você passou a ministrar para a multidão, para muitas pessoas. Só para pensar nisso. Você não tinha família. Você consegue parar para pensar nisso? Você não tinha família. E você só sonhava. Quem sabe um dia eu vou ter uma família. Deus te deu uma família. Deus te presenteou com uma família. Deus permitiu você gerar. Aleluia. E agora, quem sabe você está parado, desanimado. Sabe o que é interessante? Deus te presenteou com tantas coisas. Deus usou alguém. Sua vida mudou. Sua história mudou. Só que, de alguma forma, você acabou se esquecendo de onde ele te tirou. Então ele permitiu a luta. E aí você Porque muitas das vezes a gente estamos tão bem, uma vida maravilhosa, e se esquecemos de onde o Senhor nos tirou, de onde o Senhor acabou tirando a gente. E muitas das vezes a gente acaba se esquecendo de Deus, não é mesmo? Muitas das vezes já está na bênção e não quer aceitar, de repente, uma luta, uma provação que muitas das vezes o Senhor permite sobre as nossas vidas. E aí você fez o quê? Tentou fugir. É o que aconteceu com Agar, né? Deus tira Agar de escrava, Deus dá um belo de um presente para Agar, que é um filho. E quem sabe Agar agora começa a passar provas ali, né? E ela tenta fugir. E sabe o que é interessante? O anjo do Senhor achou, capítulo 16, versículo de número 7, 8, do livro de Gênesis, o Senhor a achou e disse: Agar, aleluia, serva. Olha a ordem do Senhor para Agar: volta, se humilha, se humilha. Louvado seja o nome do Senhor. Porque tudo que eu te dei não é seu, é do Senhor. É do Senhor. Eu quero encerrar este momento falando para você que está me ouvindo agora. Tudo que o Senhor te deu não é seu, é do Senhor. Tudo que o Senhor me deu não é meu, é do Senhor. É para glorificar o nome dele, na casa dele, na presença dele, para exaltar o nome dele, para bendizer o nome dele. Sabe esse talento aí que o Senhor te deu? É para você exaltar o nome dele. Não, pastor, eu vou ganhar dinheiro, eu vou... Não, não é para isso que Deus te deu esse talento. Deus deu esse talento para você tocar, para exaltar o nome dele, para bendizer o nome dele. Então volta para o Senhor. Aprende a servir a Ele de verdade. E ainda que você tente resistir isso, eu quero encerrar, antes de fazer um minuto de oração por você, dizendo: o Senhor vai te achar. Ele vai te encontrar. Ele vai dizer para você, chamando pelo teu nome. E aí, como ele disse para Agar: Agar, volta. Amém? Que Deus abençoe sua vida. Que esse momento de reflexão fique aí, guardado no seu coração. Eu sei que o Senhor está falando com alguém. Alguém que está precisando voltar. Amém? Como diz aquele hino: lembra-te onde caíste e te arrependes e volta ao primeiro amor. Amém? Eu quero fazer uma oração por você, para que Deus venha abençoar a sua vida. Onde você estiver, liga o teu pensamento em Deus e, se for possível, ore comigo. Bondoso Deus, maravilhoso, eterno Pai, muito obrigado, Senhor. Muito obrigado pela oportunidade que o Senhor nos concede, que é de estarmos na tua presença. Senhor, nos ensina a voltarmos para a tua presença. Nos ensina a voltarmos para ti. Nos ensina, Senhor, rendermos aos teus pés. Nos ensina, Pai, sermos fiel a ti em todas as áreas das nossas vidas. Deus, abençoe este amado ouvinte. Esteja com este amado ouvinte, fortalecendo. Senhor, visita esta pessoa que agora, Senhor, está precisando de um milagre urgente. O milagre urgente que ela precisa, Senhor, não é uma cura, mas sim, Senhor, ela precisa de força para estar na tua presença, para estar te buscando. Então, Senhor, levanta esta pessoa, fortalece esta pessoa. Eu te peço, Senhor, acreditando em ti, acreditando no teu poder, fica conosco, Pai. Eu te peço, em nome do nosso Senhor e Salvador, Jesus Cristo. Amém e amém. Se despede, Sermão em Cristo, pastor Wellington Alves.
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0: agora em São Paulo, são 3:01. Nós vamos identificar as nossas emissoras. Na sequência, nós voltaremos com oração e o pastor Lourival de Almeida.
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6: 3:03.
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8: Na minha aflição clamei ao Senhor, gritei por socorro ao meu Deus. Do seu templo ele ouviu a minha voz. Meu grito chegou à sua presença, aos seus ouvidos. Salmos capítulo 18, versículo 6.
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Prezados ouvintes, eu quero convidar vocês para orarem juntamente conosco. A paz do Senhor, sou o pastor Lourival de Almeida. É o nosso momento da oração. Orem por mim, eu vou estar orando por vocês. Vamos orar uns pelos outros e Deus vai estar abençoando a todos nós.

Santo Deus, poderoso Pai, mais uma vez aqui estamos diante da sua presença, Senhor. Eu te exalto, eu te louvo pela sua bondade, pela sua misericórdia, ó Pai. Principalmente pela misericórdia do Senhor, que tem sido a causa de não sermos consumidos ao longo de todos esses anos. O Senhor é tão bom, meu Deus, nós somos tão ruins, somos cheios de maus pensamentos, às vezes até más intenções, mas a misericórdia do Senhor sempre nos alcança. Eu não posso, meu Deus, começar uma oração sem me colocar diante do Senhor como pecador carente do perdão, da misericórdia, porque a sua palavra fala, Senhor, que as nossas transgressões fazem sim separação entre o Senhor e entre nós. Então não nos adianta orar, meu Deus, se nós estivermos com as nossas vidas carregadas de coisas ruins, de pecados. Perdoa os nossos pecados, Senhor, meu Deus, nós queremos ser ouvidos. Não que nós mereçamos, ó Pai, porque não merecemos, não. Mas pela bondade do Senhor, pela misericórdia do Senhor, nós clamamos agora e insistimos que a mão do Senhor nos alcance, Senhor. Que a misericórdia do Senhor nos alcance. Nós queremos, ó Deus, ser abençoados, sim. Queremos, ó Pai, glorificar o nome do Senhor pelas maravilhas que o Senhor faz, sim. E aqui estamos, ó Deus. As nossas vidas estão inteiramente voltadas para o Senhor. Purifica-me, ó Deus. Lava-me na sua palavra. Purifica-me no sangue que foi vertido na cruz do Calvário, não só por mim, mas por todos nós. Sei que muitos ouvintes estão orando comigo agora, Senhor, e sei que cada um faz a sua própria oração. Cada um sabe os seus desejos, as suas necessidades, as suas fragilidades, mas sei, meu Deus, que aqui, nesse microfone, eu não oro só por mim, mas oro, Senhor, meu Deus, por milhares de pessoas, talvez milhões de pessoas que estão sintonizadas e estavam aguardando esse momento para clamar pela misericórdia. Obrigado, ó Deus, pela misericórdia. Obrigado, ó Deus, pelo seu amor. Obrigado a Deus por estar intercedendo agora, abençoando, curando, fazendo maravilhas, trazendo alegrias, trazendo socorro, ajuda. Há tanta gente que já sabe, Senhor, que o que poderia ter feito para alcançar os seus objetivos já foi feito. Mas não alcançaram, Senhor, meu Deus. Por isso estão clamando ao Senhor. Por isso estão buscando a presença do Senhor. Eu te exalto, Senhor, meu Deus, por ser um Deus vivo. Por ser um Deus que não faz acepção de pessoas. Glorificado e exaltado seja o nome do Senhor.

mas nós queremos ser. Aquilo que nós queremos fazer, como dizia o meu pai, o apóstolo, nós às vezes não fazemos. As coisas que nós não queremos fazer, Senhor, às vezes são essas que nos visitam, essas que nós praticamos. Estenda sua mão sobre a minha vida, meu Deus, sobre a vida de todos os nossos ouvintes. Eu sei, ó Deus, que muitas pessoas estão totalmente desligadas do mundo. Se ligaram com o Senhor e se desligaram do mundo. Estão conectadas contigo, clamando agora principalmente, Senhor, pela presença do Senhor, pelo mover do Senhor, pelo perdão do Senhor. Pessoas que estão buscando a alegria, estão buscando a transformação, estão buscando do Senhor o socorro que precisam para uma vida transformada e uma vida que é um testemunho em si. Visita esse ouvinte agora, meu Deus. Esse ouvinte que nunca sentiu a sua presença. Esse ouvinte que às vezes ora só, Senhor, meu Deus, de forma mecânica, como se fosse um robô. Robotizado, tem orado até o dia de hoje. Por isso não tem sentido do Senhor nada. Tem até falado bonito, mas o Senhor não tem se manifestado. Manifesta-te, ó Deus, manifesta-te a esta vida. Manifesta-te às nossas vidas, Senhor. Para nós, ó Pai, a oportunidade de estarmos na sua presença é uma oportunidade ímpar. É uma oportunidade concedida inteiramente pela sua misericórdia, pela sua graça. Mova-te em favor deste ouvinte agora, meu Deus. Esse ouvinte nunca sentiu a sua presença. Esse ouvinte nunca derramou uma lágrima na sua presença. Esse ouvinte, Senhor, meu Deus, nunca desfrutou das delícias de uma oração onde o Senhor está ouvindo, onde o Senhor está nos fazendo sentir o quanto o Senhor está nos ouvindo, o quanto o Senhor está se manifestando. Manifesta-te, ó Deus, manifesta-te. Já podemos senti-lo, Senhor. Já podemos sentir o manifestar do Senhor. Já podemos sentir o amor do Senhor nas nossas vidas, nos nossos corações, nos nossos ouvintes. Senhor Deus, que a nossa oração está fazendo com que o Senhor entre nessa casa, nesse coração, com que o Senhor traga, Senhor meu Deus, aquilo que representa realmente a sua presença. Deus, socorro presente na angústia. Arranca essa angústia desse coração, Senhor. Arranca essa angústia dessa vida, meu Deus. Essa vida que não é vida mais, Senhor. Essa vida que já não corresponde mais àquilo que o Senhor tem para nós, aquilo que o Senhor tem deixado e relegado para nós. Isso é um poço de tristeza. É um poço de dor, de horrores. Manifesta-te, ó Deus, manifesta-te. É uma lágrima, ó Deus, apenas, que nós queremos ver o Senhor fazendo rolar desses olhos e molhar esse rosto. Porque, ó Deus, eu sei que quando existe a lágrima, o sentimento está presente e nenhuma oração será irrelevante. E esse momento não será um momento apenas de preenchimento de espaço, ou apenas, ó Deus, de palavras, nada mais do que palavras, mas será um momento, ó Deus, onde pessoas estão desabafando, onde pessoas estão se expressando perante o Senhor, onde as pessoas sabem, ó Deus, que estão sendo ouvidas, e onde o Senhor, meu Deus, ouvindo as orações sinceras e verdadeiras, o Senhor estará se movendo. Aleluia, santo é o nome do Senhor. O Senhor estará fazendo, Senhor meu Deus, tudo que for preciso para que esse coração seja aliviado desse sofrimento, dessa dor,

Senhor meu Deus, Senhor meu Pai, nós podemos contemplar, meu Deus, vidas em desespero que nem sabem como se pronunciar diante de ti, mas estão agora dizendo socorro. Eu não sei orar, ó Deus, me ajuda. Talvez não sejam aquelas orações que muitas pessoas gostam de ouvir, carregadas de palavras difíceis. Aquelas orações, ó Deus, muitas delas paradas demais, algumas, ó Deus, gritadas e aos berros. Mas, Senhor, eu sei que o Senhor está fazendo dessas pessoas que estão sentindo o Senhor agora, pessoas sensíveis a esse momento, pessoas, ó Deus, que estão se expressando com a expressão verdadeira do fundo do coração. Vem, meu Deus, vem. Levanta essa pessoa que está acamada. Essa pessoa, Deus, que sabe que a vida não lhe sorrirá mais, a não ser que o Senhor intervenha. Pessoas que sabem, ó Deus, que a elas não resta mais nenhum tipo de coisa, nenhum tipo de esperança, a não ser que o Senhor intervenha. E eu peço a intervenção do Senhor nesse momento, para a alegria de todos, para a glorificação do teu santo nome, para a confirmação da sua palavra. Venha, ó Deus, com o seu poder, em nome de Jesus, visitar as pessoas que já não conseguem se levantar mais, visitar as pessoas que, ó meu Deus, que já não tem nenhuma esperança para nada, visitar presidiários, visitar pessoas consideradas, ó Deus, pela lei, pessoas de alta periculosidade, pessoas, Senhor meu Pai, que a sociedade não confia mais nelas, mas que o Senhor pode transformar para a glória do teu santo nome. Essas pessoas têm famílias, essas pessoas podem, ó Deus, ter no coração um desejo de mudar, e essas pessoas podem mudar para a glória do teu santo nome. Essas pessoas podem mudar e trazerem sobre elas um testemunho vivo de coisas grandes que o Senhor pode fazer. Senhor, meu Deus, visita, Senhor, visita o traficante, o drogado, dando uma oportunidade, meu Pai. Uma oportunidade, Senhor, meu Pai, de vida. Também as autoridades, que também tenham oportunidades, que sejam abençoadas, guardadas. Os teus servos e servas que propagam a sua palavra com verdade e com coração. Não estou falando de mercenários, ó Pai. Estou falando de voluntários. Estou falando daqueles que, mesmo, meu Deus, sendo pessoas que sobrevivem, Senhor, meu Deus, através de receberem da sua obra um salário, o salário do obreiro, mas que fazem a sobra de coração, que sejam abençoados, que sejam servos de Deus, que sejam servos da verdade, e que as palavras que saírem da boca desses servos e também servas, que sejam as palavras do Senhor, que a voz, Senhor meu Deus, seja deles, mas que a palavra seja o Senhor falando, transformando. Deus de poder, Deus de misericórdia, são tantas almas perecendo, tantas vidas, ó Deus, que despertaram hoje, mas que não estão mais vivas. Quantas vidas que ainda cairão no campo da batalha da vida nesse dia. Algumas delas, ó Pai, o Senhor pode providenciar a sua palavra, o Senhor pode prolongar a vida. Algumas, infelizmente, ó Deus, não poderão, ó Pai, ver nada mudar, às vezes porque não dão oportunidade, às vezes porque já desprezaram a oportunidade, mas que a misericórdia do Senhor alcance, Senhor, aqueles cujos corações o Senhor conhece, e sabe, Senhor meu Deus, que esses corações estarão abertos a receber a salvação, o livramento. Dá o livramento, meu Deus, dá o livramento. Nós vivemos num tempo difícil, meu Pai. Vivemos, ó Deus, em meio a uma sociedade violenta e corrompida.
Antigamente tínhamos medo de sair na rua, hoje temos medo até de ficar dentro de casa, meu pai. Tá difícil a situação, senhor. Sem falar, ó pai, que muitas pessoas vivem ainda em zonas terrivelmente de risco. Seja o senhor o escudo para essas vidas. Seja o senhor o guarda dessa família. Seja o senhor o protetor dessas pessoas que pedem ao senhor o socorro e o livramento. Seja o senhor o escudo. Seja o senhor o Deus forte. Seja o senhor essa proteção invisível para guardar essas pessoas. São balas perdidas, ó Deus. São pessoas que buscam ocasião. São pessoas que, infelizmente, senhor meu pai, dão lugar ao adversário e buscam ocasião para roubar, para matar, para destruir. E a nossa proteção é o senhor. Sabemos que as autoridades até fazem, ó Deus, aquilo que está ao alcance delas. E em alguns casos logram, senhor meu Deus, proteger a sociedade. Mas em alguns casos, nem mesmo as próprias autoridades conseguem se proteger. Meu Deus, meu Pai, em nome de Jesus, guarda a família, meu Pai. Não só a minha família, mas todas as famílias que estão pedindo socorro em favor da família agora. O nosso adversário, Senhor meu Deus, tem lutado com toda a sua força, com todo o seu poder de mentira, de intriga, de destruição, de separação, de divórcio, de contendas. Ele tem tentado destruir, meu Pai, as famílias, porque sabe que as famílias formam a base dessa sociedade, formam as igrejas. Eu repreendo, meu Deus, esse demônio destruidor de famílias, esse demônio que luta desesperadamente para destruir essa casa, esse matrimônio saudável. E em tantos casos ele tem logrado êxito. Eu repreendo você, Satanás, saia dessa casa, saia dessa família, saia agora. Você não vai continuar tocando nessa casa, nessa família, não. Meu Deus, eu sei que o senhor está me ouvindo. Eu sei que a minha oração não é uma oração que está ficando no teto aqui do estúdio. Eu sei, meu Deus, que ela nem precisa passar do teto. O senhor está aqui ao meu lado. O senhor está ouvindo o meu clamor. Cuida dessa casa, cuida dessa família, cuida dessa igreja que é feita de famílias. Cuida da nossa igreja, Senhor meu Deus, e das igrejas fiéis e sinceras. Das igrejas que realmente se preocupam em propagar a sua palavra, dessas o Senhor pode cuidar. O Senhor vai cuidar. Meu Deus, nesse momento tantas crianças estão, ó Pai, passando pelo vale da sombra da morte. Algumas ainda bebês, algumas não falam ainda, algumas já mais grandinhas, e o desespero desse pai é grande. Restaura, meu Deus, não só essa criancinha, mas todas as que estão vivendo situações semelhantes. Senhor meu Deus, Senhor meu Pai, as crianças que estão com febre, algumas que foram picadas pelos sabetes, ou hemagogos, a Aedes aegypti. Algumas estão, ó Deus, com enfermidades que muitas delas matam. Cura agora, meu Deus, proteja essas crianças, o futuro da igreja e o futuro da nação. Algumas estão com pneumonia, doenças renais, hepáticas. Algumas estão sofrendo, Senhor meu Deus, enfermidades respiratórias, sofrendo horríveis dores de cabeça. Cura as nossas crianças. Crianças, ó Deus, com leucemia, com câncer, cura, meu Deus. Dá tanta tristeza, meu Pai, ver aquelas criancinhas com a cabecinha raspada. Claro que não só as crianças, adultos também, mas nos sensibilizam as crianças. Nem sabem, ó Deus, na verdade, o que estão vivendo ali. Algumas conseguem sorrir, algumas conseguem se alegrar com uma balinha, meu Pai. Não tem a mínima ideia do que estão vivendo. Cura, meu Deus, cura. Em nome de Jesus, cura.
Não é para minha glória, meu Deus, eu não sou nada. É para a glória do nome do Senhor. Cura agora, meu Deus. Qualquer tipo de doença mortal que esteja, Senhor, meu Deus, afetando as nossas crianças no Brasil e no mundo. Nós queremos ver as crianças saudáveis, com aquela risadinha gostosa, aqueles gritinhos gostosos. E eu sei que o Senhor também quer. Senhor Jesus, o Senhor ama as criancinhas. Cura as criancinhas. Meu Deus, eu sei que o Senhor pode também trazer conforto a esse coração esmigalhado pela dor da separação. A esse coração, meu Deus, que está sofrendo horrivelmente. Porque, ó Deus, a separação, a dor da separação veio e veio tão cedo, numa hora que essa pessoa nunca esperava. O Senhor pode, meu Deus, aliviar esse sofrimento, essa dor, providenciar, ó Deus, momentos de restauração, de alegria. Pai da glória, Pai de poder, em nome de Jesus Cristo. O Senhor pode trazer alegria, o Senhor pode confortar esse coração sofredor. O Senhor pode confortar essa vida, meu Deus, que está sofrendo tantas dores. Essa vida, meu Deus, que patologicamente está depressiva. E o inimigo se aproveita dessa situação para trazer, ó Deus, sentimentos ainda mais profundos. Às vezes o sentimento é suicida. Às vezes o sofrimento é de abandono do próprio corpo, da própria vida. Meu Deus, traga alegria a esse coração. A alegria é um fruto do Espírito, Senhor, bem como a paz. Traga paz a essa vida e traga alegria. Traga, meu Deus, a paz e a alegria agora. Eu sei, ó Deus, que o tratamento é difícil. Eu sei, ó Pai, que é momento complicado, mas eu sei também que o Senhor é um Deus grande. Traga alegria a essa vida, meu Pai. Traga o conforto a essa vida, meu Deus. Eu creio, Senhor, eu creio. Eu creio, meu Pai, que o Senhor está fazendo uma visita agora. A esse lar, meu Pai, onde há dor. A esse lar onde há tristeza. A esse lar que precisa de conforto. O Senhor pode visitar o estrangeiro também, o peregrino, o nauta. O Senhor pode visitar, meu Deus, agora essas pessoas que estão longe de casa, esses que saíram do país em busca de uma vida melhor. O Senhor pode visitá-los. O Senhor pode, meu Deus, trazer alegria, conforto, abrir portas, providenciar uma companhia sincera. O Senhor é Deus, o Senhor visita. O Senhor conhece as lágrimas ocultas desse coração. Essa vida que em alguns momentos, ó Deus, ela se isola, ela derrama lágrimas. O Senhor pode confortar essa vida. O Senhor pode curar agora, meu Deus, também esse velhinho, esse jovem, esse adolescente. O Senhor pode trazer o seu conforto. O Senhor pode trazer do seu poder. Pai de amor, nós temos tantas concentrações anunciadas. Se o Senhor não for conosco, meu Deus, melhor é que nós não vamos, que a gente não vá. Melhor, ó Deus, então ficarmos em casa. Porque se o Senhor não for conosco, nós não sabemos o que fazer. Vá conosco, ó Deus. Esteja conosco, meu Pai, na nossa pregação e no nosso louvor. Esteja, Senhor, meu Deus, com os teus servos e servas que também têm concentrações já anunciadas. E que a nossa palavra seja a sua palavra, Senhor. Que a sua palavra seja a nossa palavra. Nós não queremos, ó Deus, ser politicamente corretos. Nós não queremos ir agradar o homem. Nós queremos ir falar da sua verdade. Com simplicidade, com sinceridade, falando da sua verdade, nada mais do que a sua verdade.
Não queremos inventar modinhas, modismos, não queremos, ó Deus, ser, ó Pai, animadores de plateia, nós não queremos, ó Deus, estar nos recitos só para fazer o povo rir, parecermos engraçadinhos, nós queremos ser servos da tua verdade, da tua justiça e falarmos, ó Deus, sucintamente do seu amor, traduzindo a oportunidade a tantas vidas que estarão ali, quem sabe, ó Deus, numa última oportunidade de suas vidas. Por isso, ó Deus, nós queremos assumir a nossa responsabilidade e queremos que o Senhor esteja conosco. Se o Senhor não for conosco, não nos permita ir. Em nome de Jesus, meu Deus, usa os teus servos, usa a mim. Usa a minha esposa que estará cantando também. Usa os nossos músicos que estarão tocando. Nós não vamos estar fazendo bailes. Nós não vamos estar fazendo shows. Nós não vamos estar nos apresentando como hábeis músicos, instrumentistas, cantores. Não, vamos estar fazendo a obra do Senhor, então nos usa, Senhor. Quando nós orarmos, que Satanás caia por terra em nome de Jesus. Quando nós pregarmos, que a palavra alcance esse coração, essa vida, e que a tua verdade alcance essas pessoas que precisam da sua verdade, até por uma questão de oportunidade. Usa os teus servos, as tuas servas, e que sejam homens de Deus, que sejam mulheres de Deus, que sejam pessoas usadas pelo Senhor. Que nós não tenhamos, ó Deus, a intenção de agradar a plateia, fazer público para nós, parecermos bonitinhos, inteligentes, não, meu Pai. Mas que nós possamos propagar a palavra do Senhor e apresentar o Senhor às multidões que certamente virão e serão alcançadas pela sua graça. Oh, maravilha, meu Deus, maravilha, usa os teus servos e as tuas servas. Abençoa a nossa diretoria, meu Deus, nossa presidente, vice-presidente, secretário, diretoria executiva, usa os nossos departamentos de ensino. Coloca a sinceridade nos teus servos e servas. E onde houver a malandragem, a mentira, onde houver, Senhor meu Deus, infelizmente isso existe, ó Pai, mas onde houver o mercenário, aquele que prega para ganhar 100 aqui, 200 ali, 1000, que ele seja repreendido, ou toma um jeito ou o Senhor tira, ou toma um jeito ou o Senhor limpa, ou o Senhor corta pela raiz. Mas estamos cansados de mercenários, ó Pai. Estamos cansados de desonestidade, Senhor. Estamos cansados de adúlteros nos púlpitos. Estamos cansados de fornicários tocando instrumentos e cantando. Estamos cansados de mentirosos, meu Pai. Põe a tua mão, meu Deus, eu sou servo do Senhor, põe a tua mão. Põe a tua mão. Eu te repreendo, espírito da mentira, da desonestidade. Eu te repreendo. As coisas aqui são santas, são sagradas. A obra aqui é de Deus, que não tem lugar para maligno, não. Aqui não tem lugar para mentiroso, não. Aqui não tem lugar para safado, sem vergonha, não. Ou toma um jeito, ou Deus lima. Meu Deus, em nome de Jesus, a obra pertence a ti, nós não queremos vê-la deturpada por homens maus e malignos. Que a obra do Senhor seja uma obra honesta, sincera, que alcance corações e vidas. Que os teus vasos e servos sejam servos e vasos de verdade, meu Pai. Em nome de Jesus Cristo, meu Deus, que a bênção do Senhor esteja sobre nós. Que a misericórdia do Senhor esteja nos alcançando, esteja sobre nós, esteja sobre a sua igreja, os seus filhos e suas filhas. Repousa a tua paz e a tua bênção, meu Deus, agora. Repousa, meu Deus, a tua paz e a tua bênção sobre todos nós, em nome de Jesus Cristo. Amém, Senhor. Amém.

0: Eu sou o pastor Lourival de Almeida, Deus abençoe vocês, somos da Igreja Deus e Amor, até a próxima oportunidade, fiquem com Deus, em nome de Jesus Cristo.
1: O coração ansioso deprime o homem, mas uma palavra bondosa o anima. Provérbios 12:25.
2: 3:33.

0: você acha que não há ninguém que possa te ajudar. Tenha fé no Senhor.
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4: Nós lemos do livro 1 Coríntios, capítulo 7, versículo 22. Pois aquele que, sendo escravo, foi chamado pelo Senhor, é liberto e pertence ao Senhor. Semelhantemente, aquele que era livre quando foi chamado, é escravo de Cristo. Este é um versículo que nos chama bastante atenção, porque ele nos parece algo antagônico, nos parece algo que se contradiz em si mesmo. Como pode ser uma pessoa livre e como pode essa pessoa que foi livre ser escrava ao mesmo tempo? Para nós, no âmbito físico, no âmbito deste mundo, nos parece algo que não tem muito nexo, né? Essa carta que Paulo escreveu à igreja de Corinto. Mas, levando em contexto as questões espirituais e as questões que Paulo estava dizendo, este versículo ele fala sobre a escravidão que o ser humano sempre esteve desde o Jardim do Éden, uma vez que o ser humano decidiu comer da árvore do conhecimento do bem e do mal. O ser humano tem a opção de escolher o errado, né? Diferentemente das outras criaturas que não têm esse discernimento entre o bem e o mal. E o ser humano, tendo essa escolha, tendo a opção de escolher o errado, consequentemente ele passou a ser um ser corrompido. Teve sua natureza corrompida, teve essa natureza agora pecaminosa. E o ser humano, a humanidade como um todo, representado por Adão e Eva no Jardim do Éden, pecaram e caíram da graça de Deus, caíram distante de Deus, foram separados de Deus pelo pecado. E isso tornou-se uma escravidão. O ser humano, ele tornou-se escravo do pecado, porque a própria Bíblia nos diz, em João 8:34, que aquele que comete pecado é escravo do pecado. Então, o estado do ser humano, uma vez que ele vai ganhando consciência na vida, uma vez que ele vai perdendo a inocência de uma criança, ele vai sendo escravizado pelo pecado. A sua natureza corrompida vai levando ele a praticar aquilo que o próprio apóstolo Paulo chama das obras da carne: imoralidade sexual, impureza, libertinagem, idolatria, ódio, discórdia, ciúmes, enfim, tudo aquilo que nós podemos ver no mundo afora. E tudo que este mundo está em decadência moral, em decadência espiritual. E nós vemos a escravidão do pecado muito palpável no nosso dia a dia, no ser humano, nas decisões que são tomadas, na multiplicação dos pecados, na multiplicação de assassinatos, na multiplicação de divórcios, de traições, de famílias destruídas. Nós vemos o mundo decadente, nós vemos o resultado da escravidão do pecado na natureza do ser humano. E uma vez que ele, sendo escravo, sendo chamado por Cristo, ele é liberto. E ele é liberto exatamente desta escravidão ao pecado, porque o ser humano, sem uma intervenção divina, está aprisionado no seu pecado. E Cristo veio, se fez homem, o Verbo que se fez carne, o Deus encarnado, veio a este mundo, viveu uma vida em completa santidade, em completa comunhão com Deus. Apesar de ele ser Deus, ele se tornou homem, assim como eu e você, e ele veio para morrer por nós. Uma vez que ele viveu uma vida em santificação, nunca cometeu nenhum tipo de erro, nenhum tipo de pecado, o sangue dele era inocente, e uma vez que ele se entregou na cruz do Calvário, ele teve o sacrifício substitutivo para que nós tenhamos vida eterna, para que nós pudéssemos ser reconciliados com Deus. O ser humano, uma vez que foi corrompido, precisava ter a justiça divina feita, e foi isso que Jesus veio fazer quando ele veio aqui na terra e andou como nós, em carne e osso. E esta é a liberdade que Paulo está falando. Nós fomos libertos da escravidão do pecado, pelo sacrifício de Cristo, e nós fomos, pela graça de Deus, pela justificação do sacrifício de Cristo, nós fomos lavados e redimidos destes pecados. E agora, quando nós aceitamos o sacrifício de Jesus em nossas vidas, nós recebemos o Espírito Santo, que é um espírito de liberdade. É um espírito que tira de nós o nosso pecado e que nos dá tanto a força e nos dá a capacitação de andarmos em obediência e em comunhão com Deus. É neste sentido que Paulo diz: aquele que uma vez foi escravo foi chamado pelo Senhor e é liberto e pertence ao Senhor. Esta é a parte mais fácil de se entender deste versículo, é a parte mais óbvia, é o evangelho puro e simples, essa é a parte mais básica e mais conceitual do que a Bíblia como um todo nos diz. Agora, Paulo diz também que, semelhantemente, aquele que era livre quando foi chamado é escravo de Cristo. Esta é a parte que nos parece um pouco contraditória, é uma parte que não parece que é em concordância com o que Paulo diz, que somos livres em Cristo. Mas o que Paulo estava querendo dizer é basicamente uma retribuição, basicamente uma resposta ao sacrifício de Jesus. Se Jesus é o Verbo que se fez carne, é o Verbo encarnado, é a palavra de Deus como um exemplo físico, como uma forma de viver a nossa vida, exemplificando o que a palavra de Deus diz. Ele é o nosso maior exemplo, é o nosso Deus a quem nós espelhamos, né? Um ser humano perfeito. E nós devemos seguir todos os exemplos de Cristo. E se Cristo se entregou por nós na cruz do Calvário, este é o exemplo que nós temos que seguir e fazer o mesmo para com Deus. Nós temos que nos entregar por completo, assim como Jesus se entregou em corpo, alma e espírito, e até mesmo na cruz do Calvário ele falou: Senhor, a Ti eu entrego o meu espírito. Nós temos que nos entregar a Cristo. Então, quando Paulo está dizendo que nós somos escravos de Cristo, ele está dizendo que a nossa vida não é nossa. Ela foi comprada pelo sacrifício de Jesus na cruz do Calvário, e nós devemos a nossa vida, ela é devida a Deus. O preço foi pago pelo derramamento do sangue inocente, e nós retribuímos isto por amor, e não por força, não por violência, mas pelo Espírito de Deus. Nós devolvemos a nossa vida a Deus. E isto é algo que não é contraditório com o que Paulo está falando. Porque quando você começa a entender, agora já trazendo para o nosso relacionamento com Deus, uma vez que nós encontramos a Deus, ou Deus nos encontra, como queira dizer, quando nós começamos a ter uma vida baseada em oração, baseada na palavra de Deus, baseada num relacionamento verdadeiro com Deus, nós sentimos o Espírito Santo de Deus nos atraindo cada dia mais para se entregar, para nos entregarmos a Deus. E o Espírito Santo de Deus vai agindo em nossa vida, e nós vamos entendendo a verdade absoluta, que não tem nada mais importante neste universo do que o reino espiritual que Deus estabeleceu aqui na Terra. Não tem nada mais importante do que o mundo espiritual, que é eterno, frente ao nosso mundo físico, que é pó, e ao pó voltará. Então, é neste sentido que Paulo está dizendo que nós somos escravos de Cristo. Mas não por exploração, não como a escravidão que nós conhecemos aqui no mundo de um trabalho escravo para explorar a mão de obra de alguém, com muito sofrimento, com muita angústia, com muita autoridade imposta de um ser humano sobre o outro. Não é neste sentido em que nós somos escravos de Cristo. Nós somos escravos de Cristo no sentido que nós queremos servir a Cristo, nós queremos demonstrar o nosso amor a Cristo, porque Ele nos amou primeiro. É uma servidão, é um estado de entrega. E cada dia que nós passamos, cada dia que nós vamos continuando vivendo com Jesus, continuando vivendo o relacionamento com Deus, em oração, vivendo na palavra, vivendo o nosso dia a dia, nós vamos nos entregando um pouco mais, porque Deus vai nos atraindo um pouco mais. Dr. Martin Luther King, que foi um grande exemplo na cultura americana, que lutou quase que toda a sua vida pela igualdade social, pela igualdade racial, onde nos Estados Unidos, que teve uma cultura muito forte e por muitos anos teve a escravidão dos negros pelos brancos, né? E os estados do sul dos Estados Unidos tiveram muito da sua história baseado na escravidão e na cultura da escravidão. O próprio Dr. Martin Luther King, ele disse algo que a gente pode levar para a nossa vida como uma lição. Ele disse: se você ainda não achou uma causa pela qual valha a pena morrer, você ainda não achou a razão de viver. É neste sentido, nós temos a nossa vida transformadas por Cristo, porque uma vez que nós fomos libertos do nosso pecado, da condenação e da morte, e uma vez que nós começamos a viver uma vida para Deus, uma vida para Cristo, nós encontramos um propósito, nós encontramos algo que passa a valer a pena morrer por aquilo. É algo mais importante do que nós mesmos, é mais importante que a nossa família, é mais importante que qualquer coisa que nós podemos conquistar aqui no mundo físico. E é este ditado de Martin Luther King, que é ouvido ao redor do mundo, nós vemos isso em tantos lugares, podemos trazer isso também à luz da Bíblia, à luz da nossa vida em Cristo, do relacionamento que nós temos com Jesus Cristo, que quer ser o nosso amigo, o nosso pai, num relacionamento de amor e compaixão, e quer trazer tudo que há de bom para nós. Enquanto isso, nós continuamos vivendo nossa vida em relacionamento com Ele. E é neste sentido que nós vamos cada dia mais sendo escravos de Cristo, apesar de estarmos libertos, libertos da nossa natureza corruptiva, da nossa natureza completamente corrompida, libertos do pecado, da condenação e da morte que vem do pecado. Porque a Bíblia diz que o salário do pecado é a morte, mas o dom gratuito de Deus é a vida eterna em Cristo Jesus, o nosso Senhor. Então nós temos esta relação muito facilmente entendida quando se analisa o contexto do que Paulo está dizendo. Nós somos livres, libertos da nossa natureza, do pecado, da queda do homem no Jardim do Éden, e ao mesmo tempo nós começamos a servir a Deus, sendo, entre aspas, escravizados. Mas eu não diria que é uma escravidão em si. O próprio Paulo diz que isto é um termo para que nós pudéssemos entender este tipo de relação. Mas o próprio Jesus disse que eu não vos chamo mais de servos, mas chamo de filhos, chamo de amigos, porque tudo aquilo que o Pai me ensinou, eu mostrei a vocês. Então Jesus nos atrai pelo seu amor e não por imposição. Ele nos atrai porque ele nos amou primeiro, e é um relacionamento como pai para filho, de amigo, de amizade mútua. Neste sentido, quando nós somos encontrados por Cristo, quando a graça nos encontra, quando nós somos novos nascidos e temos o Espírito Santo em nossa vida, nós começamos a deixar de viver para nós e começamos a viver para Cristo. E assim somos livres, libertos do pecado, da condenação e da morte, livres para viver em retidão, em santificação e santidade, e viver uma vida para Cristo, para que nós possamos um dia desfrutar, juntamente com Jesus, a vitória sobre a morte. Quem lhe falou aqui é o vosso irmão em Cristo, Davi Miranda Neto. Vocês fiquem na paz do Senhor Jesus.
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4: Esta é a
5: hora. 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
8: Quatro horas e dois minutos.
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16: Quatro horas e quatro minutos aqui em São Paulo. Você está conosco na Rádio Deus e Amor e nós vamos agora para o quadro, ou seja, para o bloco de notícias Saúde Mental.
17: E chegou o momento de informação aqui na Rádio Deus e Amor. Saúde mental, autocuidado emocional. Emocional é a capacidade de gerenciar as emoções e enfrentar os altos e baixos da vida com equilíbrio. Ela reflete a forma como a gente reage aos estresses e se recupera de dificuldades, focando na expressão e no manejo dos sentimentos. Então é importante reservar um tempo no seu dia ou na semana para fazer atividades que lhe tragam relaxamento e prazer, como ter um hobby, por exemplo. Dessa forma você reduz o estresse e melhora o humor. Cuidar de você e praticar o autocuidado é fundamental. Exercícios regularmente e uma alimentação regrada são essenciais, não apenas para manter o corpo saudável, como também a mente. Além disso, o bem-estar físico proporcionado por esses hábitos positivos alimenta o cérebro com emoções positivas, contribuindo para a melhora do humor, aumento da energia, ganho de motivação. O sono regular ajuda também a manter uma mente clara e equilibrada. Nesse caso, estabeleça um horário regular para dormir e transforme o seu quarto num ambiente relaxante. Mantenha relacionamentos saudáveis e apoie-se em seus amigos e familiares. Converse sobre seus sentimentos e experiências com pessoas de confiança, justamente para aliviar a sua carga emocional, ao mesmo tempo em que fortalece os laços afetivos e proporciona um senso de pertencimento e apoio mútuos. Em alguns casos, inclusive, é necessário buscar ajuda especializada. Mundo digital. Excesso de informação e consumo ilimitado de mídias sociais pode afetar crianças e adultos. Olha, o consumo ilimitado de mídias sociais tem afetado negativamente a saúde mental de crianças e adultos, causando distúrbios do sono, baixa estima e isolamento social. Isso devido à comparação constante, busca por validação e perda de foco em atividades reais. E essa constatação é de inúmeros especialistas em comportamento e saúde. Só nos últimos anos, o uso excessivo de tecnologias e redes sociais tem sido diretamente associado há um aumento no caso de doenças mentais. Um dos efeitos mais óbvios da era digital na saúde mental é o aumento das mídias sociais. Essas plataformas permitem a conexão com pessoas do mundo todo, mas também podem levar a sentimentos de solidão e isolamento. Essa interação excessiva com o universo online vem trazendo algumas mudanças na nossa forma de se relacionar com outras pessoas e com o desenvolvimento da própria pessoa. Quem explica é a Nara Helena Lopes Pereira da Silva, que é professora de psicologia online no programa de pós-graduação do Instituto de Psicologia. Para ela, essas mudanças têm agravado ou provocado vários quadros de problemas mentais e afetam, inclusive, a socialização, impactando aspectos como empatia, tolerância e aceitação. Agora é importante escolher quais conteúdos serão consumidos, filtrando as fontes de maneira a priorizar a qualidade e o tipo de conteúdo consumido. Escolher perfis, porta-vozes e veículos confiáveis, além do tempo claro de leitura, ajuda a evitar a sensação de sobrecarga causada pelo excesso de informações. Para se desconectar, é importante checar o tempo gasto, principalmente nas redes sociais, sobretudo quando os conteúdos acessados são voltados à recreação e não têm relevância para o desenvolvimento profissional.

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5: Paz

0: Maiara, aqui do Rio Grande do Sul, da cidade de Guaíba. Deus abençoe.
1: Paz do Senhor, aqui é a irmã Leia da Igreja Deus e Amor, da cidade de Guaxupé, Minas Gerais. 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
5: Todo filho obediente prospera. Todo filho obediente, nada dá errado. Todo filho obediente que obedece a palavra do pai, o pai ele honra o filho que é obediente. Simão, ele entrou para dentro do barco, não perdeu a oportunidade, ele começa remando, ele começa entrando novamente para dentro do lago, para dentro daquele mar, ele começa remando, e conforme ele está indo, tem alguém voltando, conforme ele está indo, tem alguém retornando. Parece que estou vendo a oposição olhando para ele e dizendo assim: o que é que você vai fazer lá, meu filho? Lá não dá tempo, não dá para lançar rede mais não. Eu passei a noite inteira, não peguei nada. Aí dá uma olhada pro outro lado, alguém do barco diz também: ei, meu filho, o que é que você tá voltando para dentro do mar? Esqueceu alguma coisa lá? Não, eu não esqueci não, eu vou voltar de lá diferente hoje. Eu vou voltar de dentro deste largo diferente hoje. Ei, meu filho, o que é que você tá voltando para dentro do mar? Você não pescou como eu a noite inteira e não pegou nada? Eu tô voltando essas horas e não peguei nada. Você vai para lá, só vai perder tempo. Eu não vou perder tempo não, porque agora eu tenho a palavra que me deu. E qual foi a palavra que foi dada para ti? A palavra que ele me deu: lança a rede, lança a rede. Quem anda na palavra do

começa dando glória, glória, glória, glória, glória, glória. Vai orando, vai clamando agora, vai clamando. Vai clamando que vai embora toda a tristeza. Vai embora toda a opressão maligna. Vai embora toda a opressão satânica agora. Clama porque o Mestre vai tocar em você agora. Clama porque Jesus vai te libertar agora. Meu Deus, eu já posso contemplar. É pelos olhos da fé, meu Pai, esse espírito de tristeza, esse espírito de solidão, esse espírito da angústia, meu Pai, que estava lutando contra a vida deste homem, que estava lutando contra a vida desta mulher. Espírito do mal, não adianta resistir. Espírito

0: alegria, o casamento, a família. Agora, através da oração, sai daí, espírito do inferno, sai daí, espírito do mal, sai daí, espírito da morte, sai daí.
1: Eu quero orar por 28 pessoas aqui. Deus está me mostrando um espírito de enfermidade. Este demônio, ele entrou para consumir tudo que é seu, mas hoje, com a tua entrada aqui, o Senhor acabou de assinar a tua libertação. Deus está me dizendo que o que o diabo recebeu de oferenda vai cair por terra hoje, porque Deus já ordenou vitória para a tua vida. Eu quero orar por 63 pessoas aqui. O Senhor me mostra ele te curando agora de um câncer. O Senhor está me dizendo que a partir de hoje a história da tua vida vai mudar. Vai mudar a história da tua vida agora. Vem levantando as mãos e já vem correndo. Já vem correndo. Já tem pessoas aqui chorando diante do altar. Já tem pessoas aqui chorando diante do altar. Olha aí o demônio da enfermidade aí, ó. Olha aí o demônio da enfermidade aí. Diga, queima ele. Ei! Você foi enviado para acabar com a vida dela? Deus me mostra, queridos irmãos, um trabalho que foi feito em um alimento. Foi parar no estômago dela. Vai começar a sentir ânsia de vômito. Olha a barriga da mulher como está mexendo. Olha como está mexendo a barriga dela. Vai embora para nunca mais voltar. Legião, você nunca mais vai oprimir a vida dela. Sai do estômago dela, vomita. Toda obra que foi apresentada para você, vomita, miserável. Olha aí, que coisa terrível. Olha a outra aqui, ó, ó. Olha aí, vomitando aí, ó. Oferenda de Satanás caindo por terra aí, ó. Olha aí, diga, queima ele, igreja. Olha aí, diga, queima ele, igreja. Olha esse aqui, ó. Olha aí, o demônio da loucura aí, ó. Segura, obreira, segura, obreira. Cadê o glória a Deus, o rio? Cadê o glória a Deus? Olha o outro aí, ó. Olha aí, ó. É só apanhar a mão, ó. Ó, o inimigo não resiste. Diga, queima ele, igreja. Diga, queima ele, igreja. Aqui tem uma pessoa que o diabo prometeu tirar uma das suas pernas, colocando uma ferida. E Deus está me dizendo que a ferida vai embora hoje. Vem correndo aqui, senhora. Vem correndo aqui, senhora. Olha aí. Diga, queima ele. Olha aí, ó. Olha aí quem é que estava aí escondido aí, ó. Diga, queima ele. Que coisa terrível. Olha aí quem é que estava escondido aí, ó. Segura aí, ó. Segura aí, obreiro. Olha aí, diga, queima ele. O diabo não resiste, ele tem que cair por terra. Diga, queima ele. A poder no sangue de... Coloca a mão na sua cabeça. Olha aí, ó. Olha aí, segura aí, ó. Segura aí, obreiro. Segura aí, obreiro. Segura aí, obreiro. Olha aí que coisa terrível. Coloca a mão na tua cabeça. Tem mais demônio escondido aí. Tem um demônio escondido aí. Este demônio está escondido no estômago de uma pessoa aqui. E ele vai dar o grito de derrota hoje. Ele vai dar o grito de derrota hoje. Este demônio foi enviado para colocar um câncer no estômago de uma mulher que está aqui. O Espírito de Deus já, olha lá, o outro já caiu lá, olha aí que coisa terrível. Os demônios não estão resistindo em nossa sede mundial. Diga, queima ele, igreja. Diga, queima ele, igreja. Diga, queima ele, igreja. Este demônio da loucura prometeu acabar com a vida desta pessoa. E o diabo prometeu com 3 dias deixar esta pessoa louca. Ele vai dar o grito de derrota onde ele estiver. É o demônio da loucura que está escondido na vida desta pessoa. Cuidado aí, que o diabo acabou de falar no ouvido desta pessoa para ela sair correndo. Cuidado aí, é um demônio terrível, está desesperado com a entrada desta pessoa aqui. É o demônio que produz angústia, tristeza e solidão, mas ele vai embora agora. Ele vai dar o grito de derrota aí agora. Vai ou não vai, igreja? Vai ou não vai, igreja? Aonde você estiver escondido, o demônio da loucura, não adianta você resistir. Dá o teu grito de derrota onde você estiver, espírito maligno. O meu Deus já te encontrou escondido aí, miserável. Dá o teu grito de derrota onde você estiver. Aonde você estiver, legião, dá o teu grito de derrota agora. Não adianta, já está todo trêmulo aí. Já está todo trêmulo aí. Vai dar o grito de derrota onde ele estiver. Vai dar o grito de derrota onde ele estiver. Dá o teu grito de derrota, miserável. A tua derrota já chegou. Espírito do inferno, não adianta você resistir. É você que está escondido aí, miserável. Olha aí. Segura aí, obreira. Já está aí. Segura aí, obreira. Segura aí, obreira. Diga, queima ele. Olha aí. Olha aqui, obreira. Diga, queima ele. Segura aí, obreiras. Olha ele aí, ó. Diga, queima ele, Jesus. Diga, queima ele, Jesus. Olha aí, ó. Segura, obreira. Segura aqui, obreira. Olha aí, ó. Diga, queima ele, Jesus. Olha o espírito da tristeza aí, ó. Olha aí, ó. Olha aí quem é que estava aí, ó. Tá vendo? Mas há poder no sangue de... Levanta as mãos pra cá e diga, queima ele. Só! Tem 35 pessoas que Jesus está tocando na sua visão agora. Ele vai abrir os teus olhos hoje. Você estava perdendo a tua visão, mas hoje Jesus te trouxe aqui, já está garantindo vitória para a tua vida. Hoje ele te trouxe aqui, está garantindo vitória para a tua casa. Não adianta. Eu quero orar por 69 pessoas aqui. O Senhor está me dizendo que o médico já desenganou, mas Jesus não desenganou ninguém. E Jesus colocou a mão hoje, já ordenou vitória. Levanta a mão e vem. Levanta a tua mão e recebe o teu milagre. Levanta a tua mão e recebe. Recebe o teu milagre. 42 pessoas, nada está dando certo para você. Foi um demônio que recebeu uma oferenda. E o diabo disse, eu vou fechar todas as portas para ele. Mas Jesus já colocou as mãos e está abrindo as portas. Porta para você hoje. Levanta a tua mão, levanta a tua mão, levanta a tua mão. Levanta a tua mão e dá glória para este Deus. Tem 91 pessoas aqui. Jesus está dizendo, deixa as minhas mãos trabalhar. E você vai ver o que eu vou fazer da noite para o dia naquele lugar.

0: estômago. Não sai em raio-x, mas a dor persiste. Não sai nos exames, mas a dor persiste. A partir de hoje está curado. A partir de hoje está curado agora. Levanta a mão e dá glória para Jesus. 15 pessoas que sofria de fraqueza nas pernas, Jesus acabou de te curar. Eu quero orar por 23 pessoas aqui. O médico disse: agora é somente um milagre. Senhora, olha para mim, Senhora. Fecha os teus olhos. Fecha os teus olhos, Senhora, que segurou. É, põe a mão na cabeça. Põe a mão no teu coração. Põe a mão no coração, no coração. A senhora ali. Isso, você. O Senhor me mostra um demônio chamado espírito de morte. Está no ombro dela. Se tiver uma obreira, eu agradeço. Ó, um, dois e três. Corre lá, obreira. Ali, ó, ó. Já tá passando uma mulher aí, ó. Já pode segurar, já tá aí, ó. Ó, olha quem é que estava lá, tá vendo? Espírito de morte. Olha lá, que coisa terrível, tá vendo? Se essa mulher não vem aqui hoje, irmão, a sepultura dela já estava aberta. Mas Jesus chegou e fechou a sepultura e deu vida para ela. Olha lá que legião, olha o desespero do diabo. Olha o desespero do diabo aí, olha aí, ó. Olha aí, diga, queima ele. Olha o desespero do diabo aí, ó, ó. Olha aí que coisa terrível, tá vendo? Que coisa terrível, olha aí, ó. Não dá nem tempo de orar para uma, a outra já caiu também. Eu quero orar aqui por 13 pessoas. 13 pessoas que estava preocupado. Porque todas as vezes que você vai se alimentar, você sente algo preso na sua garganta. Jesus está te curando agora. Corre ali para testemunhar, corre lá. Corre ali para testemunhar. Pastor Kleber já está com a mão levantada. Corre lá. Corre lá para testemunhar. Corre lá, corre lá. Corre ali, corre ali. Olha o desespero do diabo. Olha o desespero do diabo. O diabo não gostou da cura dessas pessoas, não. O diabo não gostou da cura dessas pessoas, não. Diga, queima ele. Era demônios, mas hoje o diabo vai embora. Diga, queima ele. Olha o desespero, ouvintes. É o demônio da enfermidade. Diga, queima ele. Diga, queima ele. Diga, saia. Saia.
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3: 4:26 aqui em São Paulo. Você está conosco aqui na madrugada. Socorro de Deus, rede de apoio até você. E olha só, muitas pessoas estão aí participando da nossa programação, enviando seus pedidos de orações aqui para o nosso WhatsApp. Eu quero agradecer o nosso irmão Sandoval. O Manuel Lacerda também está nos ouvindo, lá no estado de Minas Gerais. Ele está em Uberlândia. Obrigado, irmão Manuel. Um abraço. Deus abençoe você, sua casa e sua família. Vamos lá. Obrigado também a você que está aí do outro lado, me ouvindo no seu local de trabalho. Um abraço, viu? A Marisa Lígia, ela está nos ouvindo lá em Belém, no Pará. A Mara também está nos ouvindo na região nordeste do nosso Brasil. Vamos lá, tem muitas pessoas acompanhando a programação. Eu quero agradecer também o povo querido de Canindé, lá no Ceará. Um abraço, Deus abençoe a todos no nome de Jesus. Agora são 4:27. Vamos de louvor? Vamos ouvir um belíssimo louvor aí da gravadora MC Music. Vamos deixar a escolha do nosso querido Hamilton do Canto Júnior, o operador que está aqui comigo nesta madrugada, levando esta programação até você.
4: Eu me chamo Valéria. O hino que eu mais gosto de ouvir e que toca muito no meu coração é o Ao Que Vencer, do álbum da Ângela Gonçalves. E que...

Ângela Gonçalves, louvando a Deus aqui na Rádio Deus e Amor. 4:32. Nós vamos agora para o quadro Projeto Eu e Mais Um, com a nossa irmã Débora Miranda. É, o tema que ela aborda hoje na lição é Respondendo Perguntas, Dificuldades do Discipulador. Vamos ouvir.

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1: Mais uma vez nós estamos com o nosso programa Espaço Eu e Mais Um. Com alegria, sua mãe Cristo Débora Miranda vos saúda na paz do Senhor. Hoje nós queremos, nesta aula, a gente responder algumas perguntas. Eu creio que, resumindo todas elas, dessas pessoas que nos escreveram, eu creio que 90% dessas perguntas estão focadas nas dificuldades em que o discipulador tem. E ele pede, muitas vezes, em alguns deles, estratégias, como fazer para atrair a pessoa, como levá-la à igreja. Então eu vi que, resumidamente, todas essas perguntas caem numa só resposta. Em outras palavras, eu diria que o discipulado é uma vivência. Não é precisamente você sentar-se com ela e pegar a Bíblia. Não necessariamente isso. É o contato do dia a dia, é a vivência. Por exemplo, na faculdade você tem seus amigos, colegas, não é? Como você faria para discipular uma pessoa que aceitou Jesus ali? Ou então até falar de Jesus para elas, não é? É conversando no dia a dia, você indo à casa dela para fazer um trabalho da escola. Então você não precisa dizer, olha, a partir desse momento eu vou falar de Jesus, do Evangelho, não. Com o seu testemunho, com a sua atitude. No dia a dia você vai encontrando situações que você pode revelar o amor de Deus. A primeira coisa que eu creio que o discipulador tem de ter em mente é transmitir o amor de Deus. Não precisa exatamente você sentar-se com ele, olha aqui eu trouxe a apostila, nós vamos começar falando. Não, é no dia a dia, você pegou aquela pessoa para discipular. Então você começa já através de uma mensagem do WhatsApp, por exemplo. Olha, nós fomos na igreja ontem. Olha, estou aqui para qualquer dúvida. Se você tiver alguma dificuldade, você pode me chamar em qualquer área que você tiver dificuldade. Estou aqui. E talvez no dia seguinte aquela pessoa te ligue para dizer que está com dificuldade de encontrar um emprego. Você pode entrar com o discipulado aí através do quê? Demonstrando a sua disposição, o seu amor que o Senhor derramou em seu coração por aquela vida. Você então vai ajudá-la a encontrar um emprego. Vocês viram? Então, é a vivência. De repente, vocês vão cair numa situação, podemos dizer assim, cair entre aspas, né? Vocês vão chegar a uma situação em que ela vai perguntar alguma coisa. Você vai ter momentos na sua vivência com esta pessoa de ter oportunidade de contar um pouquinho da sua vida. Você vai pegar ganchos de situações desse discípulo para você falar de Jesus, para você ensinar, tanto como evangelizar, como discipular. Então eu estou vendo aqui que pelas perguntas as pessoas têm dificuldade na abordagem. Ah, como eu começo o discipulado? Como eu começo a dar a aula? Qual é o primeiro tema que eu devo abordar? Não, gente, vamos com calma. Vamos, primeiramente, cativando a amizade daquela pessoa. Não precisa inicialmente, no primeiro dia que você estiver com ela, já começar a falar do evangelho. Não, você tem que ganhar esta pessoa, ter a confiança dela, para depois você ter essa intimidade e ela abordar temas que você pode entrar falando do amor de Cristo, falando do evangelho. Entendem? Então não é uma coisa sistemática, robotizada, em que você precisa marcar um horário e falar, a partir desse momento nós vamos começar a nossa aula e tal. Não. É claro que há pessoas que gostam desse sistema de sentar e, ah, vamos falar disso. Então espere a pessoa se interessar. Então, continue tendo essa vivência, essa convivência com esta pessoa que você quer evangelizar e aquela que já aceitou Jesus e você quer discipular. Então é uma coisa assim, natural. Podemos dizer que é você sendo amigo, você sendo ali uma pessoa companheira, ajudando, se dispondo, e aos pouquinhos você vai encontrar oportunidades de você falar do amor do Senhor. É claro que o Espírito Santo é quem nos inspira, quem nos ajuda, quem nos orienta. Então comece falando de Jesus de maneira em que ela realmente se sinta confortável. A abordagem não é chegar, olha, você precisa aceitar Jesus, olha, você não é assim, você vai para o inferno. Não, não é assim. Você vai espantar a pessoa. Nós temos que ir devagar. Primeiramente com a convivência, como amizade. E de repente o próprio Deus vai fazer com que você encontre uma oportunidade muito grande de você falar do amor do Senhor. Você vai ter esta abertura dada pelo próprio Espírito Santo. E não deixe de orar por esta pessoa na sua casa. Se você estiver no trabalho, Senhor, visita aquela pessoa que eu estou querendo evangelizar. Senhor, me dê oportunidade, me dê uma situação para que eu possa falar do Senhor. Espero que eu tenha respondido as dúvidas dos irmãos. Aos pouquinhos a gente vai tirando dúvidas, e se você quiser ainda tirar mais dúvidas, dar o seu comentário, sugestões para estas aulas do projeto Eu e Mais Um, nosso contato é 11 982923392. Um grande abraço e até a próxima oportunidade. Se despede Débora Miranda, na paz do Senhor Jesus.
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Maravilhoso Deus, bondoso e eterno Pai que estás nos céus, mais uma vez nos colocamos na sua presença em oração. E nesse exato momento, Pai, estamos na oração por portas abertas. Muitas pessoas estão aguardando ou estavam aguardando por este momento, porque elas precisam, elas necessitam desta porta, desta bênção, desta vitória. Quantos que estão, meu Pai, no vale das lágrimas, no vale de sofrimento, desespero, por conta das lutas, das dificuldades, tantas adversidades que vem batendo a porta do seu coração. Mas nós cremos que o Senhor é aquele que não só abre portas, digo isso, Pai, no âmbito financeiro ou físico, mas também espiritual. Eu quero apresentar ao Senhor o Josafá Santos Feitosa, que necessita, meu Deus, da porta aberta para a saúde dele, a saúde física, mental e espiritual. Repreenda toda ansiedade, Pai, toda angústia, todo desespero na vida deste irmão, a insônia, desesperos, meu Deus, que atacam principalmente agora, neste exato momento. Mas Tu és Pai, Tu és Senhor, Tu és poder. E nós cremos na Tua palavra, cremos no nome de Jesus Cristo, e que este nome que está acima de todos os nomes tem poder para fazer coisas grandes e impossíveis. Não só este irmão Josafá, mas todos aqueles e aquelas que estão, Senhor Deus, padecendo, sofrendo. Tenha misericórdia, Pai. Tenha compaixão, Senhor. Traz, meu Deus, a bênção, a vitória para esta pessoa. Que o Teu milagre aconteça, que a Tua mão esteja estendida, Pai. Senhor, hoje é terça-feira. Estamos, meu Deus, nos despedindo do mês de setembro. Sim, Pai amado, estamos no penúltimo dia deste mês. Quantas pessoas, Pai, que têm batido a porta, que têm pedido o milagre, a bênção das Tuas mãos, Senhor. Nós cremos no poder do Teu nome. Cremos no poder do Teu nome, Pai. Confiamos na Tua grandeza, na Tua majestade. Sabemos que para o Senhor não há impossíveis, não há barreiras, não há, meu Deus, muralhas. Confirma a Tua bênção, a Tua vitória, Deus. Abra as portas, liberta, meu Deus. Tenha misericórdia. Opera, meu Deus, em todas as áreas da vida desta pessoa. Realiza, oh Deus, o Teu agir, o Teu querer, Pai. E no nome de Jesus, que todos que estão clamando conosco agora sejam tocados pelo poder da Tua palavra, pelo poder do Teu nome, Senhor. E que o nome do Senhor venha ser glorificado ainda mais, Pai. É o pedido que nós lhe fazemos, crendo e confiantes na Tua resposta. Amém.

0: os meus anjos guerreiros, é, que lindo louvor aí nas vozes de Débora e Leia, esse louvor aí, muito bonito, está contido, eu esqueci o álbum, Restauração, ao vivo, né, é ao vivo volume 3. Bom, olha só, agora são 4:50 na capital paulista e nós vamos para o bloco de notícias, mas eu já vou aqui avisar, nós vamos ao bloco de notícias, depois nós vamos para a identificação das nossas emissoras. Logo após a identificação das nossas emissoras, nós teremos o culto no lar com o nosso querido pastor Marcos Neres. Logo após, nós teremos também a oração do amanhecer e também o sertão evangélico. Eu quero agradecer a audiência de todos vocês, não desligue o rádio, porque aqui a programação é 24 horas. Obrigado a você que está conosco até este momento, obrigado também ao Cleiton lá no WhatsApp, ao querido Hamilton do Canto Júnior aqui na mesa técnica e eu, o sermão em Cristo, Fábio Lúcio, vou me despedindo, desejando a todos uma ótima terça-feira, ótima semana, bom dia para você e não se esqueça, quem não ama não conhece a Deus, porque Deus é amor. Um abraço, Brasil, Deus abençoe.
1: 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A quietude que cura o corpo e mente. Em meio à agitação e ao barulho constante do mundo moderno, o silêncio se tornou um refúgio precioso. Mais do que a ausência de som, é um convite para escutar aí com mais profundidade nós mesmos e até outras pessoas. É um espaço necessário para o corpo e a mente descansarem. A prática de silenciar, inclusive, mesmo que por breves momentos durante o dia, traz grandes benefícios para a saúde. Ajuda a reduzir o estresse, acalma o ritmo do coração e da respiração e diminui os hormônios da agitação. O resultado é uma sensação de clareza e renovação mental. Agora é importante lembrar que o verdadeiro silêncio pode ser encontrado mesmo em meio a sons tranquilos como os da natureza. Ele também está nos intervalos entre os pensamentos, quando a mente se acalma. É um estado de paz interior que independe do ruído externo. Para encontrar esses momentos, reserve pausas longe das telas e das distrações. Práticas simples como a respiração consciente, uma caminhada tranquila ou atividades manuais também ajudam. Cultivar esses espaços de quietude é um ato de cuidado essencial para o equilíbrio do corpo. Pausa vital, o descanso breve que renova corpo e mente. Olha, a rotina agitada, cheia de demandas e preocupações, leva muita gente ao limite do estresse, né? A pressão constante de trabalho, principalmente, causa um esgotamento tanto

traz grandes benefícios. Então, pare por alguns minutos a cada 2 horas. Isso ajuda a melhorar a concentração e a produtividade. Além disso, esses intervalos também são essenciais para aliviar a tensão acumulada. Atitudes simples como respirar fundo, alongar o corpo ou apenas desviar o olhar da tela já fazem diferença. Levantar para beber água ou dar uma pequena caminhada também ajuda a esfriar a cabeça. O importante é criar o hábito de se desconectar por instantes. Esses momentos de relaxamento não são perda de tempo, mas um investimento no seu bem-estar. Pequenas pausas conscientes praticadas com disciplina restauram a energia e a clareza mental. Cuidar de si é fundamental para enfrentar os desafios do dia a dia.

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1: Alegria por causa da presença. Tira tudo, só não tira a presença. Mexem em tudo, mas não mexe na presença. Tira braços, pernas, tira os nossos olhos, tira títulos, perde dinheiro, perde carro, perde casa, perde emprego, perde quantias, perde empresa, só não perde presença. Dinheiro recupera, bens materiais recupera. O bem mais precioso em nossas vidas é a presença. E a presença, ela é eterna, porque se fala de presença de Deus. Sabia que tem muita gente que já perdeu a presença? Sabia que tem muitas pessoas que vivem de forma mecânica? Você sabia que tem pessoas que já não têm mais alegria na presença de Deus? Você sabia que tem pessoas que vêm ao culto, mas tanto fez, tanto faz? Você sabia que tem pessoas que leem a Bíblia, mas tanto fez ler quanto não ler a Bíblia, é a mesma coisa? Você sabia que tem pessoas que antes o coração queimava quando a mensagem era pregada e hoje sente sono, sente cansaço, sente fadiga, já está vivendo no mecânico? Mas Deus está nos trazendo aqui nesta tarde, nesta noite, para declarar: Ele ainda permanece o mesmo e Ele vai restaurar você aqui. O salmo de número 90 é um salmo bonito demais. É um salmo perfeito. É um salmo atípico. E quando você me pergunta por que atípico, porque ele é escrito por Moisés. Já imaginou? O salmo diz assim: Salmo de Moisés, homem de Deus. Olha que coisa.

0: Deus.
1: Um salmo belíssimo. E o que são os salmos? Os salmos são cânticos ou poesias. São cânticos ou poesias especiais que eram usados, recitados em ocasiões especiais. Muitas vezes festas, vitórias. Tem salmos também que retratam adversidades. Tem salmos que retratam também a prosperidade dos ímpios, não como algo a ser invejado, mas como eles

dividido em 5. A primeira sessão começa no capítulo 1 e vai até o capítulo 41. Na verdade, nem se deve chamar de capítulos, mas de números. Salmo de número 1, Salmo de número 2 e 3 e assim. A primeira sessão do Salmo 1 ao Salmo 41. A segunda sessão do Salmo 42 até o Salmo 72. A terceira sessão vai do Salmo 73 ao Salmo 89. A quarta sessão vai do Salmo 90 até o Salmo 106. A quinta e última porção, sessão, vai do Salmo 107 até o Salmo 150. E por incrível que pareça, essas 5 sessões lembram os 5 primeiros livros do Pentateuco. Todos eles fazem correspondência aos 5 livros do Pentateuco. Alguns salmos são didáticos. Outros salmos são messiânicos. Outros salmos são de uso nas liturgias. Todos os salmos, eles enaltecem o Deus Todo-Poderoso. Todos os salmos engrandecem esse único Deus. Ah, se nós cantássemos em nossos cultos mais porções desses salmos, deixaríamos de cantar teologia da vingança, como por exemplo, alguém vai te ver no palco e outros vão estar na plateia. Deixaríamos de cantar, por exemplo, a exaltação do ego. Você é um espelho que reflete a imagem do Senhor. Deixaríamos de cantar algumas coisas que mais são massagens para o ego do que louvores que enaltecem a Deus. Porque nós aprendemos, não se escandaliza com o que você está ouvindo. Nós aprendemos e entendemos, e é fácil para você, quando nós nos entregamos ao Senhor pelo convencimento do Espírito Santo, nós entendemos que a nossa vida deve ser para a glória de Deus. Cantando, falando, pregando, trabalhando é para a glória de Deus. Tudo é para a glória de Deus. O nosso eu morreu, o nosso eu já está sepultado, porque agora não vivo mais eu, não vivemos mais nós, mas vive é Cristo. A glória é de Cristo. A exaltação é para Cristo, o louvor é para Cristo, o destaque é para Cristo, porque se não for para Cristo, estamos perdendo tempo. Diga comigo, porque eu sou temporal. Quando eu falo temporal é que passageiros. Tem muita gente enganada. Deixa eu abrir um parênteses aqui. Tem muita gente achando que é um Deus. Tem muita gente achando que vai ficar para sempre. Tem muita gente enganada achando que vai ficar com essa visão maravilhosa para sempre, com esses ouvidos maravilhosos para sempre, com esta voz para sempre, com esta memória para sempre. Vai chegar um momento. Somos temporais. Um dia quem andava com duas pernas, depois vai precisar de mais uma para se apoiar. Tem muita gente de nariz empinado. Tem muita gente se achando um semideus. Sabe o que é isto? Síndrome de Adão e Eva. Diga comigo, síndrome de Adão e Eva. É, foi enganado por Satanás. Você vai ser igual a Deus. Não seremos iguais a Deus. Não, não, não, não, não. Deus é Deus e nós somos apenas criação. Existimos não para nós, existimos para a glória de Deus. Bah, como você canta bonito, é Deus. Como você prega bonito, Deus. Como você fala bonito, Deus. Olha como você faz isto, é Deus. Olha, é Deus. Não, seu trabalho é excelente, é Deus. Olha como você escreve legal, é Deus. Olha como você fala, é Deus. Tudo é para Deus, é Deus. A glória é dele, a honra é dele, a majestade é dele. O Senhor, ora, mas... glória dele. Então, neste Salmo 90, com essa

0: aparição rara de Moisés. Moisés, homem de Deus. Que coisa linda é quando vão escrever da gente. Uma coisa é o que a gente escreve e outra coisa é o que alguém vai dizer. Homem de Deus. Que peso, hein? Moisés, homem de Deus e líder de Israel. Neste salmo, o Moisés, ele vai deixar lições poderosíssimas. O cerne, o âmago desse salmo é exaltar a grandeza de Deus, além de pontuar o quanto o homem é passageiro. O quanto o homem é passageiro. E só para a gente fechar o primeiro parênteses, abrir outro parênteses, nós sabemos quantos quilômetros tem da Terra à Lua. Nós sabemos quantos quilômetros há da Lua no Sol. Nós sabemos quantos mil pés um avião voa. Nós sabemos quantas células tem num corpo. Nós sabemos quantos ossos tem num corpo. Nós sabemos quantas cidades tem no Brasil. Nós sabemos quantos membros tem um corpo. Só que Moisés no salmo vai dizer assim: ensina-nos a contar os nossos dias. Sabe o que ele está dizendo? Você é limitado, rapaz. Você é limitado, rapaz. Você se gloria por ter lido alguns livros. Você se gloria por ter caminhado alguns passos. Você se gloria porque tem uma memória excelente. Você não sabe contar seus dias. Você não sabe quantos dias você vai viver. Você não sabe quantas horas de vida você tem. Moisés começa dizendo: baixa a bola, a glória é do que permanece para sempre, a glória é daquele que permanece para todo sempre. Ora mais, a glória é de Deus, a glória é de Deus, a glória é dele, rapaz, a glória é dele. Ora mais. Urabaxandaramas, Uramasekandaramas, a glória é dele. Uramanasiandaramas, ele está aqui, ele está comunicando aqui comigo, dizendo: lembra para a minha igreja que eu estou na casa. Às vezes nós somos iludidos, né? Nosso eu nos engana. Até um dia em que ele chega, ostentando títulos. Tem que fazer mais esse, tem que fazer aquele, tem que fazer aquele curso, tem que fazer. E vai, e vai, e vai. Aí um dia o Senhor fala assim: Marcos, você sabe quando é sua mãe falando com você? Você sabe quando é seu pai falando com você? Você sabe quando é o professor da universidade falando com você? Você sabe quando é sua esposa, seu filho ou vice-versa? Você sabe quando é um amigo? Agora você sabe também quando é Deus falando. Não adianta dar uma de doido, não adianta fugir dizendo não é Deus, é a carne de alguém, é alguém querendo. Não, a gente sabe quando é Deus, sim. A voz de Deus é diferente da voz do homem. Ele está falando até com você agora. E ele falou assim: Marcos. Eu disse: sim, Senhor. Ele disse: me dá seus títulos. Eu caí de joelhos. Sim. Me dá seus títulos que eu vou te usar. Sabe o que, é que ele estava dizendo? Não pare de estudar, não. Agora que tudo seja para minha glória. Que seja para minha glória. Porque é vão, irmão, apenas ter o título para ostentar num currículo Lattes.
1: aparecer num cartaz. É vão existir apenas para fazer, para impressionar pessoas. Pessoas são passageiros, nós somos passageiros. Somos como a erva que nasce agora e daqui a um pouco vai murchar. Existir para alguém, existir para o outro é em vão. Quando nós existimos para Deus, entendemos o propósito existencial. A glória dele, porque ele permanece pelo século dos séculos.

0: lições poderosas no Salmo 90. Não sabemos contar nossos dias. A glória dele. Eu acredito que Moisés estava passando por alguma situação conflituosa no momento. Acredito que era um período de peregrinação. Estava passando por algo no deserto. Talvez se sentia cansado do sofrimento e estava buscando alívio. E nós sabemos onde encontrar alívio. Só em Deus. Só em Deus. Só em Deus. E quando ele está escrevendo, eu sou impressionado pela sabedoria divina. O Salmo 90 tem 17 versículos. Dos versículos de 1 a 3, o Moisés vai notificar, vai declarar que Deus é o nosso refúgio. Do 1 ao 4, do 3, está bem nítido. Deus é o refúgio. Sabe o que é refúgio? Morada. Diga comigo, morada. É. Porque não é só se esconder, é morar. Morar é diferente de se esconder. Você se esconde só na hora do perigo. Morar é perceber que não existe outro lugar. Não existe algo melhor do que ele. Existe algo mais gostoso do que a presença do Senhor? Existe algo mais gostoso do que a presença de Deus? Existe algo mais gostoso do que você ter conexão com o céu, de você ouvir o céu, de você sentir o céu pertinho de você? Existe algo melhor do que isto? Dos versículos 4 até o 10, vai falar que Deus é Senhor e o tempo está sujeito a Deus. Então fala de Deus e o tempo. Dos versículos 11 até o 17, fala da necessidade de sabedoria para viver. Olha que divisão perfeita. Sabe o que que Moisés quer declarar com tudo isso? Moisés diz assim: o Senhor é o nosso refúgio. Mas não é só agora. Ele tem sido de geração em geração. E é verdade. Quando Lucas vai escrever Atos dos Apóstolos, capítulo 17, versículo 28, ele faz questão de destacar que em Deus nós vivemos e nos movemos e existimos. Em Deus vivemos, em Deus nos movemos e nele existimos. Porque não existe vida, não existe nada distante de Deus. Sem Deus não existe nada. Ele é a causa máxima de todas as coisas. Alguns podem associar o que for, mas esta igreja de Jundiaí declara que a causa máxima é Deus. Levanta as mãos. Levante as mãos. Levante as mãos. Quem é a causa de tudo na tua vida é Deus. Se é ele, levanta a mão e dá um glória. Se é ele, dá glória a ele, exalta ele, enaltece ele. Abre a tua boca e dá um glória bem bonito para ele. Mostra para ele que você entendeu que a glória é dele, que você existe por... Aleluia. Deus é a causa máxima de tudo. Não é sabedoria humana, não é força humana, não é inteligência humana, não é riqueza humana, é Deus. Riqueza acaba, sabedoria humana acaba, a força humana acaba, Deus permanece para sempre. Deus permanece para todo sempre. O salmista, neste ponto, evidencia a eternidade de Deus. Deus é autoexistente. O que significa isto? Deus não precisou de um precedente. Ele é autoexistente, o único incriado, mas é criador de todas as coisas. E desde sempre ele tem sido, escuta, desde sempre ele tem sido o refúgio do povo da aliança. Ele tem sido a morada, a habitação, o rochedo do povo dele. Bem-aventurado o homem que confia no Senhor. A fala de Moisés vai enfatizar o fato de que Deus é morada, o refúgio do seu povo, desde os patriarcas, desde antes do Egito, desde o início de tudo. Ele é o refúgio, o sustentáculo de toda a existência. Não tem como ter vida longe de Deus. Não tem como ter paz longe de Deus. Não tem como ter alegria longe de Deus. Não tem como ter comunhão longe de Deus. Não tem como ter salvação longe de Deus. Não tem como ter vida eterna longe de Deus. Não tem como gozar da verdadeira vida longe do Senhor, porque Deus é a causa máxima. A gente sabe que desde a queda do homem, Satanás vem enganando. Você pode ser o que você quiser. Você pode fazer o que você quiser. Você pode fazer isto misturado com aquilo e nisto você vai ser feliz. Só que não. A verdadeira felicidade não é ter bens e fazer o que quer, mas viver para a glória de Deus. É reconhecer a glória de Deus. É reconhecer a glória, a soberania do Deus Todo-Poderoso. É reconhecer que Deus é Senhor de todas as coisas. Sabe o que, que Deus está dizendo nessa expressão? É o Shaddai, Todo-Poderoso, Shaddai. Eu posso sedimentar esta palavra e tem um Shet, o Shet, que em hebraico pode significar montanha ou peito, lembrando de uma mãe que amamenta. Deus está dizendo assim: ei, apenas fica comigo, apenas anda comigo, apenas me tenha como suficiente, porque eu sou o Deus da montanha, ou seja, eu sou o Deus do alto que cuido de você aqui embaixo. Eu sou o Deus que cuida dos mínimos detalhes. Apenas permanece comigo. Ei, você entendeu? Apenas permanece comigo. Apenas fica comigo. Apenas me tenha como suficiente, porque eu cuido dos mínimos detalhes da sua vida. Precisamos entender no século 21 que a igreja não precisa de ninguém além de Deus. Tem alguém precisando ouvir isso aqui nessa noite? Tem alguém que está assistindo e está precisando ouvir isso aqui nessa noite? Você não precisa de ninguém além de Deus. Ele é suficiente para você. As gerações passadas foi mostrado. Todos colocaram Deus em prioridade. E Deus os colocou também. Por ter lembrado de mim, por ter guardado a minha palavra, eu também guardarei vocês da hora da tentação que há de vir sobre toda a terra. Prioridade. Porque ele permanece o mesmo. Nós no século 21 estamos associando Deus com as coisas. Deus não é coisa. Deus não é um homem. Não é homem. O homem muda, o homem mente, o homem esquece, o homem envelhece. O homem é temporal. O homem precisa de bengala. O homem precisa de cão guia. O homem precisa conquistar títulos. O homem precisa de ouro, de prata. O homem precisa dos aplausos. Só que Deus é autossuficiente, autoexistente. Por isso que o nome dele é Eu Sou. Eu Sou. Deus é suficiente. Tira da cabeça que o que está faltando é título. Que o que tá... Vai buscar, mas para de focar que ele é a prioridade. Está faltando a cura disso? Não está faltando nada. Está faltando é presença. Quando se tem presença de Deus, não falta nada. O Senhor é meu pastor e eu não sinto falta de nada. Quando tem presença, falta dinheiro, mas tem presença. Faltou carro, mas tem presença. Com presença você conquista tudo. Porque o mais importante não são as coisas visíveis, mas as invisíveis, as eternas. E só Deus pode dar ao homem. Ele é Senhor. Me permita expor alguns textos da Sagrada Escritura. Jeremias 27:5, ele diz assim: sou eu, com meu grande poder e o meu braço estendido, fiz a terra com os homens e os animais que estão sobre a face da terra. Eu a dou a quem me apraz. Ele está dizendo: eu sou, fui eu que criei. Eu criei você. Eu estou no controle. Eu não perco o controle. Eu sou, Senhor. Isaías, no capítulo 40, versículo de número 21, que diz assim: ó, acaso não sabeis? Porventura não ouvis? Não vos tem sido anunciado desde o princípio? Ou não atentastes para os fundamentos da terra? Ele é o que está sentado sobre as redondezas da terra, cujos moradores como gafanhotos são como gafanhotos. É ele quem estende os céus como cortina e os desenrola como tenda para neles habitar. É ele quem reduz a nada os príncipes e torna em nulidade os juízes da terra. Mal foram plantados e semeados, mal se arrigou da terra, o seu tronco já se secam. Quando um sopro passa por eles e uma tempestade os leva como palha. A quem, pois, me comparareis para que eu lhe seja igual? Diz o santo. Levantai ao alto os olhos e vede quem criou as coisas. Aquele que faz sair o seu exército de estrelas, todas bem contadas, as quais ele chama pelo nome, porque por ser ele grande em força e forte em poder, nenhum só vem a faltar. Esse é o Deus que você adora? Esse é o Deus que você se refugia? Esse é o Deus... Se esse é o Deus, levanta a mão e adora ele. Esse é o Deus que você se refugia. Então vai dormir o seu sono tranquilo. Continua apenas adorando a ele e deixa que ele cuida dos detalhes. Aquilo que você não pode, ele pode. Aquilo que você não sabe fazer, ele é poderoso para fazer. Ele é Deus. Desde a antiguidade não se ouviu, nem com os ouvidos se percebeu, nem com os olhos se viu, além de ti, que trabalha para aqueles que nele espera. sais ao encontro daquele que com alegria pratica justiça, daqueles que se lembram de ti nos teus caminhos. Isaías 64, versículo 4 e 5. Ele é Deus, ele permanece para sempre. Eu sou o mesmo ontem, hoje e serei eternamente. Estou falando com alguém desanimado da fé. Eu sou alguém que se afastou da fé, se afastou da caminhada, porque se decepcionou com homens que prometeram, homens que falharam às suas vistas. São pessoas que esqueceram de olhar para esse Deus Todo-Poderoso que não muda. Pessoas que se frustraram na caminhada porque esperaram muito dos homens e deixaram de esperar em Deus. Bem-aventurado o homem que espera no Senhor. Porque os que esperam no Senhor renovam as suas forças. A força da igreja é Deus. A força da igreja é Deus. O poder da igreja é Deus. Deus permanece para sempre. Ele permanece. E quando ele declara dizendo assim, ó: venham a mim. Mas só venha quem está se achando cansado, oprimido, sobrecarregado. Ele está chamando para ir se refugiar nele. Venham a mim vocês cansados, eu vou e tomai o meu jugo. E aprendei de mim que sou manso e humilde de coração. E vocês vão encontrar descanso para a vossa alma. Porque o meu jugo é suave, o meu fardo é leve. Vem para mim, ele vai dizer em João 15:5. Porque sem mim vocês não podem fazer nada. Sem mim vocês não podem ir a lugar algum. Sem mim vocês não podem fazer nada. Tem algumas pessoas que precisam acordar. Tem algumas pessoas que precisam despertar para a vida. A glória não é para você. Ei, você não é sol. Você não é o centro do universo. Quem é o centro de tudo é Deus. Você é apenas um gafanhotozinho. Você é apenas um grão de barro, de argila, que o oleiro pega a massa, trabalha e faz o que ele bem quiser. Deus permanece para sempre. Ele é Senhor. Ele é Senhor do tempo, porque Ele é o Pai da eternidade. Por isso, nesta noite, Ele quer selar algumas pessoas para a eternidade aqui. E você me pergunta, por que, pastor, algumas? Porque aqueles que estão em Cristo já foram selados. Mas existe no meio da igreja alguns que estão afastados. Ou aqueles que ainda não tiveram encontro com o Senhor. O Senhor está dizendo, eu quero me revelar como me revelei para Adão. Eu quero me revelar como me revelei para Noé. Eu quero me revelar como me revelei para Enoque. Eu quero me revelar como me revelei para Abraão, para Moisés. Eu quero me revelar. Eu quero me revelar a você e desta feita conceder a graça. Que é esta graça? O favor imerecido, porque pelas tuas obras você nunca chegará à eternidade. Por isso eu darei de graça salvação. Se nesta noite você vir até a mim e dizer, Senhor, eu pequei, eu estava em pecado, mas agora eu creio no perdão que foi manifesto na cruz e eu quero hoje morar no Senhor. Eu quero hoje ficar com o Senhor. Se tem alguém nesta noite aqui que quer entregar sua vida para Jesus, dá um sinal com a sua mão assim. Quer mesmo? Vem aqui na frente. Vem aqui na frente, traz aí. Quer voltar para Jesus? Quer voltar para Jesus? Tem outro vindo ali também. Ô, glória. Hoje eu quero morar em Deus. Ficar firme em Deus. Reconciliação. Estava afastado. Quanto tempo? Muito tempo já. E o Senhor? Quanto tempo? Muito tempo. Mas hoje está voltando. Olha que coisa. Sabe o que é o gostoso de Deus? É que quando os homens aqui da terra é desprezado por outro e esta pessoa tenta procurar eles, Sabe o que, que os homens fazem? Não te conheço, nem quero conta com você, você me desprezou, não é assim? Mas Deus não faz isso. Ele está recebendo vocês agora. Ele não faz acepção de pessoas. Ele não está olhando como os homens olham. Ele está olhando com um olhar de amor, dizendo: eles precisam da minha graça, eles precisam da minha misericórdia. Fica de pé, igreja do Senhor. Você que está do lado de alguém que está afastado, você que está do lado de alguém que, quem sabe, ainda não serve a Cristo, traz ele aqui à frente. Traz esta pessoa aqui à frente, porque eu quero orar aqui agora. Eu quero orar por aqueles que ainda não servem a Cristo. Tem uma religião, mas ainda não serve a Cristo, ou está afastado. Eu quero orar. Eu quero orar. Nesse momento, Deus quer usar esta igreja. Uma igreja que quer anunciar esse Deus para sempre. Você está afastado. Eu sinto como um choro calado, silenciado. Você estava me olhando e eu estava ouvindo um grito dizendo: me socorra, me ajuda. Hermanas de Candariamas, Curiamas. Deus vai restaurar ela e ela vai voltar para Jesus. Deus vai restaurar seu coração. Levante as mãos dos céus, levante as mãos para cá. Vamos entregar essas vidas nas mãos do Senhor agora. Pai querido, 4 almas para o teu reino. 4 almas, Senhor. Essas vidas agora são suas. Essas vidas agora estão nos teus braços. O Senhor não vai ser como aqueles que te tratam como band-aid. O Senhor não será para essas vidas uma passagem. Não, não. Não será apenas esconderijo, mas será morada. Eles vão morar no Senhor, eles vão ficar com o Senhor, eles vão ficar para sempre. E quando a vida deles passarem aqui, eles vão continuar na eternidade contigo. Guarda eles, guarda o coração deles, que eles olhem unicamente para o Senhor, que confiem unicamente na sua palavra, em nome de Jesus. Amém.
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6: 6:01.
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8: Tão evangélico, clamaremos a Deus daqui a pouquinho, mas já quero apresentar o meu amigo e companheiro, pastor César Medina, paz do Senhor, meu
9: paz
8: pastor.
9: Paz do Senhor Jesus.
8: Como é que você está, pastor? Você está bem?
9: Bom demais da conta.
8: Eita! Sou terça-feira abençoada. Rapaz, mas que luta pra levantar da cama hoje.
9: Foi.
8: Que batalha travada, hein, rapaz?
9: Meu Deus, foi.
8: Mas Jesus é bom.
9: Lá em casa é diferente. Eu só lembro que tem 6 filhos que moram junto comigo, mais 2 netas. Não tem sono que fica, meu.
8: Bora. Hoje vamos elevar o nível.
9: É isso mesmo.
8: Clamar a Deus.
9: E hoje, terça-feira dos vencedores.
8: É terça-feira abençoada, terça-feira dos vencedores.
9: Verdade,
8: isso é bênção, hein?
9: É bênção demais.
8: Olha, pra quem tá em casa, eu já quero convidar você agora, neste momento, porque agora vamos prosear com Deus.
9: Prosiemos, sim, senhor.
8: Prosiemos.
9: É.
8: Porque falar com Deus é bom demais, da
9: é
8: conta.
9: É bom demais, não tem
8: vamos
9: outra
8: manhã
9: coisa
8: dessa?
9: Não tem outra
8: uma
9: coisa
8: manhã abençoada?
9: Isso mesmo.
8: Vamos orar?
9: Vamos, sim, senhor.
8: Vamos clamar e eu quero convidar você agora, que está conosco. Oremos, prosiemos com Deus. Maravilhoso Deus, soberano e eterno e bendito Pai. Senhor, neste momento de oração, eu clamo a Ti, ó Pai, nesta hora, neste momento de oração, de clamor. Nós te adoramos, ó Pai, nós te glorificamos, ó Deus, rendemos graças a Ti por esta manhã, rendemos graças ao Senhor por este momento de oração e súplica. Pai da glória, perdoa, Senhor, os nossos pecados, perdoa as nossas fraquezas, nossas falhas, tudo aquilo, ó Pai, que fizemos que não foi do Teu agrado, mas queremos te louvar, te engrandecer, porque o Senhor é bom, é fiel e justo para abençoar o seu povo. Pai da glória, Deus de amor e de verdade, abençoa, meu Pai, a todos quantos estão agora neste momento de oração, neste momento de súplica. Pai, estão orando conosco nesta hora, mas estão sem forças, estão fracos na fé. Mas eu quero orar, Senhor, interceder por estas almas, por estas vidas que neste momento se encontram, ó Pai, carentes, fracas, espiritualmente falando, ó Pai. Vem fortalecer estas vidas, vem fortalecer estas pessoas, ó Pai. Eu creio, Senhor, na manifestação do Teu poder e da Tua glória na vida desta pessoa. Em nome de Jesus Cristo, o Salvador, meu Deus, vai ao encontro desta pessoa. Visita agora, meu Pai, estes que estão, ó Deus, em oração nesta manhã, já estão na roça, já estão trabalhando, já estão agora em viagem. Senhor, já estão agora colhendo aquilo que plantou, ó Deus. Obrigado, meu Pai, por esta bênção, porque as tuas bênçãos, ó Deus, enriquecem e dela não acrescenta dores. Pai, nós clamamos ao teu Espírito agora, meu Deus. Vai confirmando a tua bênção, ó Pai, confirmando a vitória para o teu servo, a bênção para a tua serva, meu Deus, em nome de Jesus Cristo. A sua palavra nos diz, ó Pai, que o choro dura uma noite inteira, mas a alegria vem pela manhã. Meu Deus, esta pessoa que sofreu, que passou a noite inteira angustiada, sofrendo, ó Pai, mas que está agora regozijando na tua presença, na tua casa, orando conosco, sendo consolado, fortalecido pelo teu Espírito Santo, Pai da glória, consola agora, Senhor, os corações angustiados, os corações que estavam agora, meu Deus, tristes, amargurados, mas que agora foi consolado por ti, recebeu este consolo espiritual, Pai da glória, meu Deus de poder, tenha misericórdia, Senhor, dá ânimo para esta pessoa, dá ânimo para esta vida, meu Deus, encoraja-nos, ó Pai, a prosseguir, a permanecer firme na presença do Senhor, na rocha que é o Senhor, meu Deus, graças nós te damos por tudo que o Senhor tem feito e continuará fazendo em cada um da nossa vida, da nossa família, dos nossos parentes, dos nossos familiares, Senhor meu Deus, aonde esta oração está chegando, esta programação está alcançando, a Pai, estas vidas, estas pessoas, meu Deus, ajuda elas, ó Pai, ajuda eles, Senhor, a perseverar. Talvez está fraco, Pai, é novo convertido, mas a luta está chegando, o vendaval, a tempestade está vindo para lhe derrubar. Meu Deus, fortifica esta casa, fortifica esta pessoa, para que ele possa permanecer firmado na sua presença, Pai. Glória a Deus, aleluia, Senhor, obrigado, ó Pai, porque o Senhor é Deus que livra, o Senhor é Deus que guarda, o Senhor é Deus que vai ao encontro visitando a nossa família, a nossa casa, Senhor, em nome de Jesus Cristo, eu creio, ó Senhor da glória, eu creio, ó Pai, na manifestação do teu poder, da tua glória, da tua graça, da sua bondade, da sua misericórdia. Meu Deus, eu creio, ó Pai, porque o Senhor é o nosso refúgio e fortaleza, socorro bem presente na hora da angústia. Meu Deus, repreenda agora, Senhor, todo o mal que estava sobre esta pessoa, meu Pai, sendo oprimido, perturbado, meu Pai da glória, mas eu creio, Senhor, eu creio no livramento, eu creio na providência do Senhor, eu creio, ó Pai, na bênção do Senhor na vida desta pessoa, Pai, quantos estão enfermos, internados, Pai da glória, visita o pastor Lorival, dando saúde, dando graça, dando vigor, restitui a saúde do teu servo, restaura, meu Pai, o teu filho, para a glória de Deus, Pai da glória, que todas as enfermidades, obras malignas, que caiam por terra agora, em nome de Jesus Cristo, porque o teu sangue é poderoso, o teu sangue tem poder para repreender esta obra maligna, para repreender esta obra do adversário que foi feito para destruir a família. Senhor, o ouvinte, o internauta que está sofrendo agora, meu Pai, que caia por terra esta obra diabólica, que caia por terra esta obra maligna na vida desta pessoa, que toda enfermidade saia agora, Caia por terra agora. Sai desta casa. Sai desta vida. Sai do corpo desta pessoa. Estas dores nos ossos. Estas dores nas articulações. Estas dores agora no corpo que estava os nervos atrofiando. Mas eu creio, Senhor, no grande milagre. Eu creio, ó Pai, que o Senhor restaura agora a saúde desta pessoa. Ó, glória em nome.

fraco possa cair por terra agora. Em nome de Jesus, já está caindo por terra este mal, já está caindo por terra agora esta enfermidade, este poder maligno que estava oprimindo esta família, oprimindo esta casa, destruindo o casamento, destruindo o lar, destruindo a família. Eu jogo por terra no nome de Jesus Cristo. Eu repreendo agora pelo poder que é no sangue de Jesus Cristo, o Salvador. Meu Deus, quantas crianças não têm paz, quantas crianças, ó Pai, estão sendo oprimidas agora, meu Deus, por espíritos malignos. Pai, estes adolescentes, a juventude, usa, Senhor, para a Tua glória, que o nome do Senhor seja glorificado, que o nome do Senhor seja exaltado. Abençoa o pastor César, Senhor, a sua família, os seus filhos, filhas, esposa, Senhor, dá graça o teu filho, dá graça o teu servo, dando forças.

a bênção, que o Senhor possa, Pai, confirmar a bênção na vida deles, na vida delas, ó Pai, dos ouvintes, internautas também, daqueles que clamam a Ti, daqueles que estão suplicando ao Teu Espírito Santo, porque sabem, Pai, que mesmo batendo em várias portas, eles não podem, Pai, acessar esta porta, porque a porta somente é o Senhor que abre. Abre esta porta, Senhor. Abre esta porta, meu Deus. Porta de escape, porta de livramento. Senhor, a Tua palavra nos diz que enquanto a igreja fazia contínua oração pela vida de Pedro, o Senhor enviou anjo naquele cárcere para dar o grande livramento. O Senhor abriu a porta de escape. O Senhor abriu a porta de livramento para o Teu servo, Pai. Estava preso, estava à beira da morte, já, meu Deus, condenado à morte, mas enquanto a Tua igreja orava, o Senhor deu livramento. Meu Deus, Daniel na cova dos leões, ó Pai, ele também estava condenado à morte, mas a Tua igreja orava. Deus, meu Pai, o rei Dário estava confiante, e quando ele chega pela manhã, Daniel estava lá, vivo, para a glória do Senhor. Meu Deus, dá livramento para esta pessoa, dá livramento para o Teu filho, Senhor, dá o grande

0: Eu creio nisto, Senhor, que esta pessoa está confiante, esta pessoa está crendo na manifestação do teu poder, da tua glória, no grande livramento, porque a oração do justo pode muito em seus efeitos. Dai graça, Senhor, dai graça para o teu servo, dai graça para o teu filho, ó Pai, para que ele possa permanecer firme, perseverante na sua presença, na sua casa. Dissipa agora todo desânimo, todo o poder das trevas, todo o poder maligno, todo o poder diabólico contra esta pessoa. Em nome de Jesus, Pai, usa o teu servo grandemente para a glória do teu nome, em nome de Jesus.
1: Meu Pai querido, meu Pai da glória, Senhor, eu agradeço pelas orações do teu servo, bom diácono Lidenberg, Senhor. Pai querido, e continuando esta oração, juntamente com os irmãos, com as irmãs, que neste momento, Senhor, estão se dedicando, Senhor, sim, apenas alguns minutos, mas de coração estão na tua presença, Pai querido, pedindo a bênção, a vitória, a cura, o milagre. Senhor meu Deus, pedindo portas abertas, abençoa, Senhor. Pedindo a salvação de um filho, pedindo a salvação de uma filha, pedindo a salvação do pai ou da mãe, Senhor, abençoa, meu Deus Todo-Poderoso. Neste momento, Senhor da glória, eu te peço que o Senhor venha abrir as janelas dos céus e derramar uma bênção tal na vida deles ou na vida delas. Senhor Jesus, que por meio, Senhor, por meio dela, venha, Senhor, a maior abastança, meu Pai. Portas abertas, janelas dos céus abertas, bênçãos sendo derramadas, Senhor. Bênçãos sendo, neste momento, ó Pai, sendo, Pai querido, regadas na vida das pessoas. Senhor Jesus, eu te peço agora, vem abençoar também aquele trabalhador, aquela trabalhadora que saiu de casa, está preocupado, Senhor, porque deixou uma pessoa querida, um filho, uma filha, pai querido, para trás. Ou seja, tem que trabalhar, a preocupação é grande, pai querido, mas eu te peço, proteja, guarda e livra, Senhor. Quem está no ônibus, no trem, no monotrem,

0: Vivo, Senhor meu Deus, abençoa. Abençoa, Senhor Jesus, aquele que está no táxi, Pai, na sua condução própria. Este que está pilotando esta moto, Senhor, indo para o seu trabalho, abençoa, Pai. Abençoa, Senhor Jesus Cristo da glória, e guarda, livra do acidente, do assalto, do roubo, do latrocínio. Livra, meu Pai, eu te peço. Pai querido, todas as barreiras malignas que caiam por terra, em nome do Senhor Jesus. Todos os irmãos, todas as irmãs que estão, Senhor, nos acompanhando pelo YouTube, pela Rádio Deus e Amor, neste momento desta oração. Abençoa a cada um deles. Abençoa a cada uma delas, ó Pai, com vitórias. Sim, Senhor Jesus, com o desejo do seu coração, com o desejo do seu pensamento, da sua mente, que sejam cumpridos e cumpridas nas suas vidas, Pai querido, para que a vitória seja, Senhor, um motivo a mais para te glorificar, te engrandecer, te louvar, meu Pai. Sim, Senhor. Abençoa também, Senhor, o novo convertido, aquele que desceu as águas neste domingo que passou, ó Pai, no batismo. Está aguardando o dia da Santa Ceia, ansioso, ansiosa, Senhor. Aleluia. Abençoa ele, fortalece, guarda e livra. Senhor Jesus, o novo batizado, ó Pai, que morreu para o mundo e agora está vivendo momentos especiais com o Senhor. Pai amado, abençoa, fortalece mesmo, em nome de Jesus. Pai querido, aquele que te aceitou, aquele que reconciliou o Senhor, Pai amado, para que ele possa estar firme na tua presença, sim Senhor, dá-lhe força, Senhor, dê-lhe força, meu Pai, dê-lhe, Senhor, Pai querido, para que ele possa continuar firme na tua presença até o próximo batismo ou até a próxima Santa Ceia. Senhor, abençoa. Abençoa, Senhor Jesus, eu te peço, confirmando a vitória na vida de cada um. Senhor, eu te apresento, Pai, todos os membros da Igreja Pentecostal Deus e Amor. Sim, Senhor, eu te apresento, Senhor, os irmãos que são cooperadores, diáconos, presbíteros, evangelistas, pastores, Senhor, missionários, aqueles que estão no campo, ó Pai, levando a tua palavra, Senhor Jesus, há lugares onde a tua palavra não é bem-vinda, mas é perseguida, Senhor. E nesses lugares, muitas vezes o pregador arrisca a própria vida para levar a tua palavra. Proteja ele, proteja ela, Senhor, para que este local, este lugar, esta nação seja liberta totalmente e assim o Senhor possa operar maravilhosamente na vida da população, Senhor. Guarda o pregador, o evangelista, o missionário, o pastor, guarda, Senhor, e liberta o povo das garras daquele que se acha um Deus no país, daquele que se acha, meu Pai querido, o maioral, esquecendo-se que só o Senhor é Deus, e só Deus é o Senhor, meu Pai querido, Deus da glória. Trata com vara de ferro com esses governantes, ó Pai, que não permitem que a tua palavra chegue à sua nação. Meu Deus Todo-Poderoso, tenha misericórdia, Senhor, tenha piedade. Tenha piedade da China, tenha piedade, Senhor Jesus, da Coreia do Norte, tenha piedade de Cuba, tenha piedade, Senhor Jesus, sim, Pai amado, de todos os países que proíbem entrar a tua palavra ser apregoada, Senhor. Abençoa, meu Deus Todo-Poderoso. Eu te apresento também as nações que estão em guerra, como a Ucrânia, Senhor, como a Rússia, Pai querido, um conta uma vitória, outro conta outra vitória e assim sucessivamente, mas quem está perecendo, sim, o pobre e inocente, Pai. Quem perece, meu Deus, é aquele que não quer saber de guerra, é aquele que não quer saber, meu Deus Todo-Poderoso, desse caos, dessa situação, dessa miséria. Pai, cidades inteiras isoladas, Senhor, famílias, filhos, filhas, meu Deus poderoso, pai, mãe, passando fome, pai querido, porque está sitiada pelo inimigo. Senhor Jesus, tenha misericórdia, tenha piedade, tenha compaixão. Eu te apresento, Senhor, a faixa de Gaza, eu te apresento todos os países islâmicos, eu te apresento, Senhor Jesus, o Irã, Pai amado, que não aceita de forma nenhuma que a tua palavra seja apregoada naquele país, meu Pai. Senhor, cada governante, um mais terrível do que o outro, ó Pai, assumindo o comando daquela nação, Senhor Jesus, venha extirpar todo o plano maligno, diabólico e satânico que está atuando, Senhor, lá no Irã, meu Pai. Tenha misericórdia, meu Deus. Pai querido, todo regime diabólico seja destruído agora pelo poder do sangue do Senhor Jesus. Meu Deus Todo-Poderoso, eu te apresento nas tuas mãos, Senhor. Liberdade para eles. Liberdade, Senhor. Liberdade para todas as nações. Levando, Senhor, a tua palavra, a tua mensagem, Pai querido, para as mais de 8 bilhões de pessoas neste mundo, Senhor, que reconheçam que só o Senhor é Deus e que só Deus é o Senhor, que reconheçam que o Senhor é o Criador dos céus e da terra, do universo e que tudo neles há, Senhor. O Senhor é o Criador, ó Pai. Cada homem, cada mulher, Senhor, que reconheça que o Senhor, Pai querido, é aquele que nos formou no ventre da nossa mãe. Que reconheçam, Senhor meu Deus, que o sacrifício, Pai amado, perfeito e o sangue inocente foi derramado na cruz do Calvário, ó Pai, para a salvação de todas as nações, para a salvação dos povos, tribos e línguas, ó Pai. Sim, o teu Filho único, unigênito, pereceu, mas a vitória foi grande porque ressuscitou ao terceiro dia e agora está à destra do Pai. Senhor meu Deus poderoso, para estender as suas mãos e ordenar bênçãos na vida daquele que te serve, que entrega sua vida ao Senhor, na vida daquele que faz a tua vontade, que cumpre os teus ensinamentos, os teus mandamentos, Pai querido, abençoa, Senhor, abençoa nossa equipe, abençoa, Senhor Jesus, sim, cada um que forma esta equipe maravilhosa, Senhor, dedicada, Senhor meu Deus, trabalhando com afinco, meu Pai querido, para que este programa chegue aos lares, sim, aos mais distantes lares, Pai querido, que nós nem imaginamos onde estamos, Pai querido, mas abençoa-nos nesta terça-feira, que nós possamos cantar o hino da vitória e que sejamos mais que vencedor nesta terça-feira dos vencedores, em nome do Senhor Jesus Cristo. Amém e amém, Senhor Jesus. Aleluia. Oh, glória a Deus. Que coisa linda.
1: É bom, mano, falar com Jesus, né, pastor?
0: Bom demais da conta,
1: menino. A gente se alegra.
0: É verdade.
1: Somos fortalecidos.
0: O peso... É, até tem um louvor, né, um cântico que diz que o peso da minha alma, Jesus lançou do mar.
1: Glória.
0: Para nunca mais voltar em nome de Jesus, não é verdade? As pessoas recebem a bênção, a vitória, e na hora da oração, Mondiácono Lindeberg, se sentem aconchegados.
1: Sim.
0: E querem entregar a sua vida ao Senhor Jesus. Você poderia fazer um convite especial para eles?
1: Claro.
0: Por favor.
1: Vamos lá, você que orou conosco, porventura você está agora afastado dos caminhos do Senhor, eu faço esse convite especial para você que está em casa. Reconcilie-te hoje com o Senhor. A Bíblia Sagrada diz: se porventura, quando ouvides a voz do Senhor teu Deus, não endureçais o vosso coração. E este convite é para você mesmo. Para você mesmo que está me ouvindo e que está me assistindo e que precisa fazer um concerto hoje com Jesus. Ore comigo agora. Senhor Jesus.
0: Senhor Jesus.
1: Eu estou. Reconciliando.
0: Reconciliando.
1: Senhor Jesus.
0: Senhor Jesus.
1: Eu entrego. A minha vida.
0: Minha vida.
1: Ao Senhor.
0: A ti, Senhor.
1: Senhor Jesus.
0: Senhor Jesus.
1: Perdoa.
0: Perdona.
1: Os meus pecados.
0: Mis pecados.
1: As minhas falhas.
0: Mis falhas.
1: As minhas fraquezas.
0: Mis debilidades.
1: Eu pequei.
0: Yo he pecado.
1: E estou. Arrependido.
0: Arrepentido.
1: Pelos meus atos.
0: Por mis acciones.
1: Senhor Jesus.
0: Senhor Jesus.
1: Escreve.
0: E escriva.
1: O meu nome.
0: Mi nombre.
1: Lá no céu.
0: Allá en los cielos.
1: No livro da vida.
0: En el libro de la vida.
1: E sela.
0: E seja.
1: Com teu sangue.
0: Con tu sangre.
1: Até o dia.
0: Hasta el día.
1: Do arrebatamento.
0: Del arrebatamiento.
1: Em nome.
0: En el nombre.
1: De Jesus.
0: Del Señor Jesús.
1: Amém.
0: Amém.
1: Oh, glória.
0: Aleluia.
1: Seja muito bem-vindo, você que agora fez um concerto com o Senhor, reconciliou com Deus.
0: É verdade.
1: Deus abençoe. Nós somos uma equipe aqui, pastor César, prontamente já pronto para aconselhar, discipular.
0: Exatamente.
1: Como que estas pessoas podem entrar em contato conosco?
0: É fácil, fácil, fácil. Você pode enviar um e-mail, isso mesmo, para o nosso endereço eletrônico. Quero aceitar Jesus, @ipda.com.br. Eu disse, quero aceitar Jesus, @ipda.com.br. É tudo junto. Aí você vai enviar a sua mensagem dizendo que você aceitou o Senhor Jesus, que você reconciliou e você então será atendido prontamente e aconselhado para que você possa estar preparado já para a próxima Santa Ceia ou para o próximo batismo, descer as águas batismais, tá bom? Você pode entrar em contato com a gente também, assim, mas é mais rápido ainda esse contato. 11 9 50 94 46 45. Eu disse 11 9 50 94 46 45. Atendimento especial para aqueles que aceitaram o Senhor Jesus e reconciliaram-se com o Senhor na data de hoje, em nome de Jesus Cristo. Vamos que vamos! Vamos para diante. Seja bem-vindo à Igreja Pentecostal Deus e Amor. Mais que uma igreja, uma
1: família.
0: A família.
1: Eita.
0: De Deus.
1: Que maravilha.
0: Aleluia.
1: Glória a Deus.
0: Chapéu na cabeça, menino.
1: Vamos lá, né, pastor César?
0: Vamos acordar?
1: E olha, hoje cedo, ó.
0: Eita. Barulho no pé do ouvido, peão.
1: Vamos tocar o sino. Vamos acordar, porque
0: eita,
1: Jesus é bom.
0: Bom.
1: Eita,
0: Jesus
1: glória.
0: É bom.
1: É bom demais.
0: Dá
1: é bem grandão, ele é grandão e é bem dá bonzão.
0: Dá vontade de falar bem bom.
1: Eita, Jesus. Por isso que é bom nós estarmos na presença de Deus,
0: verdade.
1: Servindo a ele com alegria, né?
0: Com
1: pastor?
0: Toda alegria, verdade.
1: Ai, isso eita, mesmo. Ei, a vaca já tá aí. Eu
0: rapaz,
1: boi, a vaca.
0: Meu Deus.
1: Esse é sinal que já tem gente na roça, hein?
0: Tem gente já tirando
1: já tem
0: leite.
1: Gente trabalhando já, hein?
0: Tem gente tirando leite.
1: Tem gente que já caiu da cama pra trabalhar logo cedo. Eita, glória.
0: E por falar em oração, em aceitar o Senhor Jesus e tudo mais, sempre depois de uma oração, sempre depois de buscar a presença de Deus, nós recebemos uma bênção, um milagre. Muitas vezes pra nós assim não é palpável, né? Não tem como você, né, tocar, pegar,
1: sim.
0: Mas a proteção de Deus está...
1: Com certeza,
0: né?
1: Livramento de Deus para
0: 24 horas por dia, é verdade. E chega a nossa irmã Maria de Fortaleza, lá da sua terra.
1: Lá da minha cidade, olha, minha amiga, irmã Maria, glória. Um abraço aí para nossos irmãos conterrâneos.
0: Irmã Maria!
1: Lá do Ceará, que bênção, olha só, que maravilha, hein?
0: Conte a bênção, irmã Maria!
1: Vamos ouvir!
2: Pai meu Senhor Jesus, meu nome é Maria do Socorro, sou aqui de Fortaleza, Ceará. Venho aqui deixar o meu testemunho. Em 2019, eu estava cuidando do meu pai, que estava com CA, e infelizmente veio a falecer, mas graças a Deus morreu com Cristo, com Jesus. Fiquei de luto durante 3 meses, quando eu já estava para me levantar, melhorar. Em 2020, o meu irmão veio a falecer. O meu irmão sentiu muito a perda do meu pai, e ele já estava doente e também faleceu. Então, quando meu irmão faleceu, aí outro luto, um em cima do outro, foi muito forte. Então acabei entrando numa depressão. Em 2020, na época da pandemia, eu já estava com uma tristeza profunda, que eu pensava que não ia mais sair desse mal, né, dessa profundidade. Mas aí, ouvindo, né, a palavra do Senhor no rádio, pertinho do meu ouvido, foi o que me animou, foi o que me levantou daquela cama. Fui fazer tratamento com um profissional de saúde. Depressão dá para ser vencida em nome de Jesus. Não dê lugar ao mal, não dê lugar ao inimigo. Tem pessoas ao seu redor que precisa de você. Você é muito importante. Jesus te ama e Deus tem uma obra gloriosa na sua vida. Então saia desse lugar, levante-se, tome um banho, diga assim: Senhor Jesus, me ajuda, me levanta, faça algo. Muito obrigado a Deus em primeiro lugar e o que Deus fez na minha vida. Amém.
3: Amém.
1: Rapaz, pastor, que testemunho.
4: Eita,
1: da nossa irmã Maria.
4: Maravilha, hein?
1: Rapaz,
4: meu Deus do céu.
1: Depois de um testemunho desse aí, a gente hoje derrota nunca mais.
4: Nunca mais.
1: Desânimo pra lá.
4: Pra lá.
1: Frieza pra lá.
4: De Bagdá.
1: É só vitória.
4: É só vitória.
1: Pra glória de Deus.
4: Olha só que tremendo. Passou por uma situação, duas situações difíceis. Perdeu duas pessoas queridas, né?
1: Sim.
4: E algo aconteceu na vida dela. Mas houve um resultado que cobriu esses dois acontecimentos de tristeza, né? Que Deus operou na vida dela. Deus fez algo extraordinário. Aí ela vem aconselhando: sai desse quarto, vá tomar um banho, né? Levanta a tua cabeça, o Senhor Jesus te ama.
1: O próprio Deus encorajou ela a fazer isso, né, pastor?
4: Exatamente.
1: É Deus quem faz isso na vida das pessoas, né?
4: Quando a pessoa se encontra com Deus, ela abre a porta para Deus, aí tudo fica mais fácil. É algo... A gente, às vezes, quer colocar no coração da pessoa aquilo que a gente sente. A gente quer passar, sabe? Mas se a pessoa não vivenciar na sua vida, é difícil.
1: Exatamente.
4: Então, é dessa forma. Você não pode perder. A igreja, Deus e Amor, te convida para você vir a participar dos nossos cultos aqui na Avenida do Estado, 4568. A entrada principal é pela Avenida Prefeito Passos, número 10, para pedestres e automóveis. Aqui você vai entrar, vai, ó, cultuar tranquilo, sossegado. É, você vai deixar o seu veículo no estacionamento. Sim, vai ter uma pessoa especificamente profissional que vai cuidar, do seu veículo, exatamente para você cultuar tranquilo na presença do Papai do Céu. Horário de culto, Mondiácono Lidenberg.
1: Vamos lá, anota aí já pra você não esquecer. 7 horas da manhã, às 9:30, 11:30, 3 da tarde e 7 da noite. 5 horários, pastor César, 5 horários, 5 cultos. E também você poderá vir em um destes horários ou você poderá participar das campanhas de oração num santuário.
4: Isso.
1: Santuário de oração é 24 horas, pastor. Pode
4: Verdade.
1: Orar, pode prosear com Deus à vontade.
4: À vontade.
1: Ah, vontade é bom demais, hein? Tem gente que vem de muito longe, de outros estados.
4: Sim.
1: Pra fazer campanha de oração no santuário.
4: É.
1: É muito... E recebe bênção,
4: recebe vitória.
1: E
4: olha, Você que é de outra denominação evangélica, é, você também está convidado. Você é para orar? É, você gosta de orar? Vem orar também no santuário. É. Vem cultuar também na igreja, receber a bênção. Todos estão convidados para receberem a bênção de Deus. Quem chega para louvar ao Senhor?
1: Cleidson e Evanilson. Eita, que dupla de dois.
4: É dupla de dois.
1: Dupla, né? De dois.
4: É um duo.
1: Vem cantando.
4: Um duo.
1: Um duo.
4: É um duo.
1: É uma dupla.
4: É uma dupla.
1: Eita, vai chover.
4: Não. Chuva não. Chuva é bastante.
1: Vai espantar o povo.
4: É. O povo. Mas que tipo de chuva é essa?
1: Chuva de poder, chuva de unção, chuva de milagres.
4: Ei.
1: Chuva de bênção.
4: Para.
1: Vem cantar, Cleidson e Evanilson.
4: Jesus. Oh,

0: 10:41 na capital paulista. Bom dia, bom dia. Bom dia.
1: Bora acordar. É.
0: Alô. Ô, de casa.
1: Rapaz, vai chegar na roça com só um sino desse aqui.
0: Rapaz,
1: você lá em Minas Gerais, vem tomar um café.
0: Eu não chego na roça com isso aqui, não. Eu chego dentro do quarto do peão, assim, ó.
1: Acorda, rapaz. Vamos carregar inchado.
0: É isso mesmo.
1: Capir.
0: Vamos carpir, meu. Verdade, rapaz. Ó, menino de Deus. Mas tem muita gente, né, ouvindo o programa Sertão Evangelho.
1: Sim, sim.
0: Eu digo, é o melhor programa caipira evangélico que existe nesse planeta.
1: É, com toda certeza.
0: Ah, meu Deus do céu. Por quê? Rapaz, porque a palavra de Deus é Jesus
1: oração,
0: sendo apresentado.
1: É louvor, é oração, testemunho.
0: É chuva de poder.
1: Aqui não tem tristeza, né, pastor?
0: Tristeza?
1: Aqui não tem tristeza. Aqui é alegria.
0: Tristeza na vida do crente é poder.
1: Do cristão,
0: tá? Pode não. Pode ter momento assim, sabe, fica meio abatido, assim, por uma luta, dobrou o joelho, meu filho. Sai dando glória a Deus.
1: Ah, meu irmão, já era. Como diz aí em São Paulo, aí, era.
0: Como disse o Senhor Jesus, pra trás de mim, Satanás.
1: Exatamente.
0: Eita, glória. Que só vence.
1: Tem gente aí mandando áudio aí, pastor. Tem gente já acordada. Vamos abrir a porteira, pra ele aí. Vamos.
2: Bom dia.
0: Bom dia.
2: A paz do Senhor Jesus da programação Sertão Evangélico. Aqui quem vos saúde é seu irmão Pompilho, estou ligadinho na programação.
0: Diga.
2: Sertão Evangélico. Deus abençoe a todos.
1: Amém.
0: Amém.
2: Manda uma saudação para os irmãos da cidade de Tupã.
0: Tupã.
2: Abençoado de Deus.
0: Deus sabe
2: abençoe
0: que...
2: a todos. Amém.
0: Amém.
1: Olha.
0: Você sabe que Tupã, no Guarani, significa Deus.
1: Deus.
0: A cidade de Tupã tem o nome de Deus.
1: Ô, glória, olha só.
0: É.
1: Mato Grosso?
0: Não, aqui no interior.
1: Interior, né?
0: Interior de São Paulo, meu filho. O Tupã.
1: Rapaz. Aí, que bênção, hein?
3: Que irmão José Geraldo, da cidade de Sertãozinho, mais uma vez ouvindo esse tão maravilhoso programa.
0: Amém.
3: Que Deus abençoe cada vez mais o nosso dia. Eu estou no pé do batente.
0: Eita.
3: Mais um dia de trabalho,
1: olha,
3: né?
1: Olha aí, rapaz.
3: E eu quero ouvir também o toque da trombeta.
0: Tá bom.
3: Fique na paz do Senhor Jesus.
0: É a trombeta pra ele.
1: Toca a trombeta aí.
0: Trombeta toca pra ele, rapaz. Oxente.
4: Ô, meus irmãos, paz do Senhor.
0: Paz do Senhor.
4: Esses programas são uma bênção em nossas vidas.
0: Amém.
4: Eu não desligo o rádio, meus irmãos.
0: Tá certo.
4: Como que é a vida sem Deus? Eu gosto de colocar com os vizinhos ouvir. Então,
0: olha,
4: toca
0: aí,
4: pra mim, irmão.
0: Vida sem Deus. Tá escutando aí, produção? Vida sem Deus, viu?
1: Já prepara aí,
5: rapaz. Que o Senhor seja conosco, de um dia abençoado, consagrado por Deus.
0: Amém.
5: Só alegria. Só alegria.
0: Só alegria.
5: E a vontade do Senhor na nossa vida.
0: Amém.
5: Obrigado mais um dia. Obrigado, Senhor. Obrigado.
1: Ô, glória. Esse aí acordou bem.
0: Eita.
1: Acordou alegre essa aí.
0: Acordou agradecendo.
1: Eita, glória.
6: Bom dia, na paz do Senhor.
0: Amém.
6: Aqui é Maria José de Piraporinha, Diadema.
0: Maria José.
6: Gostaria de ouvir a irmã Miranda.
0: ABC.
6: Muitas contas para todos que estão ligados no programa Sertão Evangélico. A paz do Senhor, amém.
0: Amém. Amém. Deus abençoe toda a região do ABC aí, né? É verdade, Diadema. Deus abençoe vocês aí. Tudinho, todos que estão ao redor aqui da sede mundial, as cidades adjacentes estão, ó, de parabéns ouvindo o Sertão Evangélico.
1: Cedinho, sintoniza ali na rádio, no YouTube já.
0: Verdade.
1: No Sertão Evangélico.
0: Tem bênção, hein? Tem gente chegando atrasado. Não é só eu que chega atrasado, não, sabia? Tem gente que... Eu vou fazer igual você agora. Vou dedurar.
1: Tá vendo aí?
0: Vou dedurar.
1: E esse vai ter que acabar inchada hoje.
0: Aí depois vou mandar lá pro RH pra descontar as horas.
1: Vai ter que mandar... vai ter que colocar ele aqui, ó, pra molar inchada hoje. Tá vendo aí?
0: Eu não vou falar não, sabe? Senão a pessoa vai ficar constrangida, né? porque de repente chegou atrasada, a gente não sabe qual foi, né?
1: Que tava trabalhando.
0: Furou o pneu do metrô, né? Verdade, do trem, é verdade.
1: Tava
0: o monotrilho desceu, começou a andar na avenida, aí parou em todos.
1: Aí o trânsito.
0: E parou em todos os semáforos que achou, rapaz. Luta, tá difícil.
1: Meu Deus do céu. Pastor, tem gente do Nordeste aí também mandando mensagem.
0: É. Você morou pro Sul, é?
1: Morei no Sul.
0: Morou no Sul, foi? É. Mas você é cearense.
1: É.
0: Agora
1: já fui pra cada lugar e você nem imagina.
0: Aí, agora então você já não é mais Oxente.
1: É barbaridade, tio.
0: Não, agora você é Oxente.
1: Oxente.
0: Oxente.
1: Não tem como.
0: O Oxente tá no sangue. Oxente misturado com tchê.
1: Oxente. Oxente.
7: É uma barbaridade. Mas que barbaridade.
0: É barbaridade, legal.
1: Esse aí conhece, ó, tá vendo?
0: É. Quem tá com a gente, quem tá?
1: José Cícero, lá de Pernambuco.
0: Eita,
1: paz do Senhor. Todos do programa Sertão Evangélico.
0: É.
1: O dia clareou. E eu já estou no curral, eita.
0: Já tá
1: malhando trigo no lagar.
0: É, aí é bom, hein?
1: Já tá trabalhando.
0: Rapaz.
1: Apartando os bezerros enquanto isso.
0: Tem que apartar os bezerros.
1: O rádio sempre ligado.
0: Ah, tem que apartar os bezerros.
1: Trabalhando e o rádio ligado, sintonizado.
0: Tem que ser assim mesmo, tem que ser assim. Apartou os bezerros, porque senão os bezerros mamam tudo e não tem leite no dia, não.
1: E ainda sendo abençoado ao mesmo tempo, ouvindo o programa Sertão Evangélico.
0: Desse jeito. Maria das Dores, bom dia, meus irmãos. O café aqui está pronto. Tem cuscuz com manteiga. Pega na mesa.
1: Olha aí.
0: E daqui a pouco vou tratar do galinheiro. Mas primeiro vai comer.
7: Fome, pastor.
0: Salta o galo atribulado pra gente aí. Aí, Galdério. Galo atribulado, que aí o galo atribulado vai tocar, vai correr atrás da irmã Maria das Dores e nós vamos comer tudo esse cuscuz com manteiga aí, ó.
1: Rapaz, esse galo tá atribulado mesmo.
0: Esse aí.
1: Se acalma, galo. Se acalma. Vai dormir um pouquinho, rapaz.
0: Rapaz, esse galo. Eu acho que vai ser eterno, viu?
1: Rapaz, pelo amor de Deus.
0: Ele começou no programa Sertão Evangélico lá em 2020.
1: Esse galo.
0: Lá em 2020, esse galo aí.
1: Esse galo é pentecostal, viu?
0: É verdade.
1: O fogo nele não apaga nunca.
0: Não apaga nunca.
1: Ele vai dar uns glória.
0: Quem mais tá com a gente?
1: Olha, tem a irmã Dayana de Limeira. Ô, povo de Deus de Limeira. Que Deus abençoe. Joga água nos meus irmãos.
0: Ai, ai,
1: Gabriel e Felipe.
0: Tem que jogar água mesmo. Se estão dormindo.
1: Aí, rapaz.
0: Olha, ela
1: manda
0: já tá de
1: eles
0: pé.
1: Caçar o caminho da roça.
0: Ela já tá de pé.
1: Olha,
0: os irmãos ainda. Ah, não.
1: Aí não, né, pastor?
0: Aí não.
1: Joga água nele aí, produção.
0: Enche um tonel aí e joga água nele.
1: Eita, eles moram em Jucutiba.
0: Só não passa o carro pipa por cima, não, rapaz. Vigia na terra.
1: Não, eles moram em Jucutiba, no sítio. Deus abençoe e tenha um bom dia. Deus abençoe, irmã Dayana.
0: Irmã Dayana. Então, esses homens, esses meninos aí, tem que levantar mesmo. Tá no sítio.
1: Jogar água na cabeça dele já pra.
0: Vamos, Jair e família, lá de Castanhal, no Pará.
1: Pará.
0: Rapaz, estamos aqui ligados pelo YouTube, pastor César.
1: Eita.
0: Meu cunhado vem só pra dormir. Diz o que fazemos. Joga água nesse homem. Puxa a coberta, derruba da cama. Dá um chute aí. Opa, não, chute não. É só derruba da cama.
1: Sai daí, rapaz.
7: Não, pastor.
0: irmão Jair Barreda, diz que o cunhado vai lá só pra dormir, meu
1: irmão. Pelo amor de Deus, pastor.
0: Que é isso,
1: aí, não, pô.
0: Aí fica difícil, né? Oxente.
1: Aí a barriga vai só crescendo.
0: Joga uma enxada com o cabo do Guatambu na mão dele, meu
7: irmão. Calma, pastor.
1: Tá vendo aí, rapaz?
0: É, isso aí.
1: Bora acordar.
0: Vamos fazer o seguinte?
1: Bora.
0: É.
1: Bora.
0: O que nós temos que fazer agora?
1: Vamos ler a palavra? Nossa regra de fé e prática.
0: Eu até fico em pé.
1: Eita,
0: porque é momento maravilhoso demais da conta, senhor.
1: É uma responsabilidade muito grande, né, pastor?
0: Você aí, sunta aí. Sunta só. A palavra vai ser pra você. Deus vai falar contigo através de apenas um versículo. É verdade. Deus vai falar contigo agora e vai usar o nosso irmão diácono Lindenberg para que a palavra chegue até você. E nós tiramos o nosso chapéu para a palavra de Deus.
1: Oh, glória, que maravilha. Salmos, Salmos de número 18, verso de número 2. Salmos de número 18 e o verso de número 2. Você que tem a Bíblia, abre a sua Bíblia, talvez, se não tem, não tem problema, vai passar no rodapé da tela, e diz assim: o Senhor é o meu rochedo e o meu lugar forte, e o meu libertador, o meu Deus, a minha fortaleza, em quem confio, o meu escudo, a força da minha salvação e o meu alto refúgio. Meu Deus, pastor.
0: Que é isso?
1: Que tremendo, hein?
0: Que palavra.
1: Em um versículo apenas.
0: Meu pai.
1: Olha só.
0: É incrível, né?
1: Quão grande é o nosso Deus.
0: Verdade.
1: Quão grande, quão bom é este Deus no qual nós servimos.
0: Amém.
1: Esse Deus é bom demais.
0: É verdade.
1: Ele é a força da minha salvação, da nossa salvação.
0: É.
1: É a minha fortaleza. É o meu lugar forte. E para aqueles que ainda não têm força,
0: sim, sim,
1: ele é o nosso libertador.
0: Com toda certeza.
1: Para aqueles que estão escravizados.
0: E tem muita gente. Meu Deus.
1: Tem muita gente.
0: Verdade.
1: Para aqueles que estão aprisionados no pecado, na idolatria, na escuridão, ele é o nosso libertador.
0: Verdade.
1: Nosso lugar forte.
0: É.
1: A minha fortaleza. A força da minha salvação e o meu alto refúgio.
0: Sim, sim.
1: Que tremendo.
0: Verdade.
1: Internautas, Jesus, ele é tão grande, ele é tão poderoso, que mesmo que você não tenha força, que você não tenha capacidade, estrutura para tal, mas Jesus Cristo, o nosso Deus, ele é o teu alto refúgio. No momento em que você está angustiado, com problemas, circunstâncias da vida, ele é o teu lugar forte. Você não tem força, mas o nosso Deus, ele tem. Você não tem capacidade para exercer algo, mas o nosso Deus, ele é o teu libertador. É a tua fortaleza. No momento da tua fraqueza, no momento da tua angústia, ele vem para te socorrer. Ele vem para te fortalecer. Ele vem para te ajudar. Pastor, quantas Sim. pessoas estão enfermas?
0: Verdade.
1: Mas ele vem para nos socorrer, para nos dar vida e vida com abundância.
0: Sim.
1: Quantos que estão em casa agora nos ouvindo, nos assistindo?
0: É.
1: Será que tem jeito esse problema que eu tô passando? Olha só, em um versículo apenas.
0: É.
1: Quantas bênçãos, quantas descrições está sendo feito aqui pelo nosso Deus.
0: Verdade.
1: O Senhor.
0: O Senhor, ele tem tudo para fazer em qualquer setor, em qualquer área da vida da pessoa.
1: Exatamente.
0: Bênçãos e vitórias.
1: Sim.
0: Aleluia.
1: Só não podemos desistir.
0: Justamente.
1: Perder a fé, perder o nosso foco, porque o nosso foco é Jesus Cristo.
0: Amém.
1: Não perca este foco, porque Jesus, ele é poderoso. Amém?
0: Amém.
1: Eita, se for deixar, pastor, eu vou até mais tarde.
0: Vai mesmo, né?
1: Pregador gosta de falar, hein?
0: Gosta mesmo.
1: Eita.
0: Principalmente da palavra de Deus, né?
1: Oh, é bom demais, é bom demais.
0: Olha só, você que está pela rádio Deus e Amor, venha pro YouTube, porque agora chegou o momento do horário político obrigatório já na nossa rádio Deus e Amor, tá bom? Venha pra nós, venha pro YouTube, venha...
8: 6:54.
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4: 6:59.
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4: 6:59.

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0: Santos, em Curitiba. Ouvintes amados, e com esses acordes musicais, já está no ar o seu querido programa A Voz da Libertação.
1: Este Galileu veio evangelizar.
0: Órgão informativo das igrejas Deus e Amor. A sede mundial está em São Paulo, no bairro da Liberdade. E aqui na cidade de Curitiba, sede estadual na rua Pedro Ivo.

Mar dos Santos. Lá nos transmissores, contamos com nosso companheiro Clério Egídio. Vamos juntos até às 11 horas da manhã.

terça-feira, né? Terça-feira, 29 de setembro do ano 2026. É verdade, terça-feira, que está finalizando também praticamente o mês. É mais hoje e amanhã, o mês de setembro, e aí já vamos para o novo mês.

93 dias. Em 93 dias já estaremos vivendo 2027. Esses dias nós estávamos falando, faltam 100 dias.

0: Antônia Bocciardi. Vamos lá, serva do Senhor.
1: A paz do Senhor Jesus, amados ouvintes. Aqui está falando a irmã Antônia Moreira Bocciardi. Com muita fé, já estou de joelho agora. Vamos orar, vamos clamar. Senhor meu Deus, Deus criador dos céus e da terra, aqui estamos, Senhor, de joelhos, Senhor, e apresento, Senhor meu Deus, a cada um dos ouvintes que nesse exato momento também estão em oração. Tem outros, Senhor, que estão dirigindo o carro, mas está acompanhando esta oração. Outros, Senhor, estão no lugar de trabalho e estão acompanhando esta oração. Senhor, meu Deus, visita, Senhor, também cada lar, cada família. Senhor, meu Deus, em nome de Jesus, Senhor, visita, Senhor, esta pessoa que está sentindo mal-estares físicos. Em nome de Jesus, Senhor, esse mal-estar físico por causa de uma enfermidade, em nome de Jesus, vai desaparecendo agora. Vai saindo toda a enfermidade que está no sangue, toda a inflamação que está no sangue. Em nome de Jesus, em nome de Jesus, eu creio, Senhor. Meu Deus, aumenta a nossa fé, Senhor. Pela fé, vamos vencendo. Somos mais que vencedores em Cristo Jesus, por causa das promessas. As promessas de Deus não falham. Senhor, meu Deus, em nome de Jesus, Senhor, atende a oração desta pessoa que está clamando em prol de alguém da sua família, Senhor. Livra os familiares, livra, Senhor, dos perigos, Senhor, das perseguições, dos laços do maligno. Em nome de Jesus, Senhor, honra, Senhor, a fé deste ouvinte, Senhor, que tem intercedido fielmente, Senhor, fazendo o seu jejum, para que haja libertação em meio da família. Meu Deus, para o Senhor nada é impossível. O Senhor tem feito maravilha, o Senhor tem mudado histórias de tantas pessoas. E o Senhor pode agir na vida daquele familiar. Meu Deus, responde o jejum do dia de hoje, Senhor, porque o jejum e a oração quebra as correntes malignas, as portas se abrem, os milagres acontecem. O Senhor Deus enviará os seus anjos ao nosso respeito, Senhor, para nos guardarem, nos livrarem. O Senhor ordenará os seus anjos, Senhor, trazendo as respostas, as vitórias. Meu Deus, visita, Senhor, cada ouvinte que está, Senhor, em campanha continuamente. Aquela pessoa, Senhor, que no dia de hoje vai estar comparecendo em nossa igreja pentecostal Deus e Amor, aqui em nossa sede setorial em Curitiba, Senhor, na rua Pedro Ivo 744. Abençoa, Senhor, aquelas pessoas que também vão estar chegando pela primeira vez. Senhor, meu Deus, cura as enfermidades, Senhor. Esta pessoa que está sentindo, Senhor, a falta de ar, o peito, Senhor, está apertando. Meu Deus, dá o livramento, Senhor. Meu Deus, esta pessoa que sofre de pressão alta, outros sofrem de pressão baixa. Meu Deus, limpa, Senhor, as artérias, Senhor. Em nome de Jesus, eu creio que o poder de Deus agora já está operando, Senhor. Estamos com muita fé, Senhor, pedindo a providência do Senhor. Meu Deus, visita também os hospitais, Senhor, onde tem pessoas hospitalizadas, tanto como crianças, jovens, pessoas adultas, Senhor, de todas as idades. Tem misericórdia, Senhor. Usa quem o Senhor tem que usar para que aconteça a salvação, para que o arrependimento possa haver nos corações, Senhor. Porque muitas pessoas se esquecem de Deus quando está tudo bem, mas quando vai no leito do hospital, aí se lembram do Senhor. E eu creio que o Senhor está agindo, Senhor, para conceder a salvação nessas pessoas. Meu Deus, te agradecemos pelo dia de hoje, Senhor, por tudo que o Senhor está fazendo, em nome de Jesus, para a glória de Deus, confirma os livramentos e a proteção divina, em nome de Jesus. Deus abençoe, ouvintes.

38 minutos. Que benção, né, ouvintes, orar a Deus. Que benção pedir a misericórdia do Altíssimo e recebermos, na verdade. Você que orou conosco, tenha fé. Tenha fé na vitória de Jesus para a tua vida. Tenha confiança no Deus dos milagres, o Deus que opera, o Deus que realiza obras lindíssimas. Agora, 7:39, hoje é o dia da tua bênção na Igreja Deus é Amor, viu, ouvintes? Hoje é dia de bênçãos, hoje é dia de milagres. Temos agora o culto às 9 horas da manhã, o primeiro horário de fé, primeiro horário de bênçãos, 9 da manhã. Depois teremos o culto do meio-dia até a 1 hora da tarde. Às 2 da tarde também tem mais um culto. E para finalizar, hoje, às 19 horas, o culto com a equipe Jesus está na frente. Equipe Jesus está na frente. Hoje, no culto da noite, a equipe estará reunida para orar por todos, para clamar neste dia tão importante de milagres, de operações de Deus, tá bom? Então vocês estão convidados para receber a bênção na Igreja Pentecostal Deus é Amor. O endereço todos conhecem. Rua Pedro Ivo. Eu disse Rua Pedro Ivo, 744, bem pertinho do terminal do Guadalupe. Isso mesmo, é o endereço do milagre, da operação divina, para você se fazer presente e receber a bênção do nosso querido e amado Salvador. São 7:40 da manhã, não perca a hora, não perca o compromisso.

sede estadual. 9 da manhã, cooperador Adson. Meio-dia temos aí um servo de Deus, uma serva do Senhor. 2 da tarde, o irmão Milton Pires, juntamente com o nosso irmão Ataliba. E à noite, o presbítero Francisco Gonçalves e toda a equipe Jesus está na frente. Então é a oportunidade para o ouvinte comparecer e receber a bênção hoje em nossa igreja pentecostal Deus é Amor.

Deus e amor, e não é só aqui não, viu? Não é só aqui na Pedro Ivo, não. Temos igrejas espalhadas em toda a grande Curitiba e regiões metropolitanas. Eu disse que temos igrejas em toda a grande Curitiba, toda a grande Curitiba e regiões metropolitanas. Você vai procurar a Igreja Pentecostal Deus e Amor e vai receber a tua bênção em nome de Jesus Cristo. Hoje, terça-feira. E não só a grande Curitiba, como também hoje, nas nossas igrejas do interior, do estado, igrejas Deus e Amor,

venha cultuar a Deus, venha participar, venha ser abençoado, meu irmão, minha irmã, em nome de Jesus Cristo. Igreja Pentecostal, Deus e amor, é o pronto socorro.

aí das concentrações. Amanhã é quarta-feira. É, amanhã é a quarta-feira do mover de Deus. A quarta-feira dos milagres. Quarta-feira de poder. Nós teremos amanhã de manhã o primeiro culto com a evangelista Maria Lorena. Evangelista Maria Lorena estará na parte da manhã com a igreja.

situação global. Portanto, 9h30 é a hora que encerra a oração, ouvintes. Encerra o clamor. Começa às 7 e vai até 9h30. Depois o culto tem o prosseguimento e a serva do Senhor prega a palavra de Deus, ora pelos excelentes dons do Espírito Santo. Olha que bênção, hein? Uma Lorena orando pelos dons do Espírito Santo nesta quarta-feira. E a campanha é esta: Deus me dará o melhor da terra. Aleluia! Deus vai te dar o melhor desta terra, ouvinte. Deus vai abençoar a tua vida. Não fique de fora. Não fique só em ouvir o convite, mas esteja conosco. Participe. Igreja Pentecostal Deus e Amor, Rua Pedro Ivo, 744. Deu para você tomar nota? Rua Pedro Ivo, 744, pertinho do Guadalupe. Estamos aqui esperando pelo ouvinte nesta quarta-feira. Tem milagres, tem operação divina, tem sinais, tem prodígios aqui na Igreja Pentecostal Deus e Amor. Lembre-se, a entrada é livre, o milagre é garantido.

7h48 em Curitiba, 7h48 na capital do estado. Vinte, nós vamos neste momento acompanhar diretamente da sede mundial, né? O jornal, vamos gerar.

0: A hora certa.
1: 7:49.
0: Repetindo.
1: 7:49.
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programa Voz da Libertação, enviando a sua mensagem, né? Para o nosso WhatsApp. Temos aí o nosso número para você, anote, ó. 41 é o código de área e o contato é 987474513. Como hoje eu estou de casa, não estou no estúdio, não poderia atender, mas amanhã, permitindo Deus, estarei no estúdio e aí vou poder atender a sua participação. Combinado, ouvinte? Então, nosso número é 419-8747-4513. Mande a sua participação e juntos vamos glorificar ao Senhor.

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2: Vamos então para o jornal com o tema alimentação.
3: Obrigada pela sua audiência. Eu sou a Cristine Luiz e vamos ao momento de informação aqui na Rádio Deus é Amor. Comer devagar, viver melhor. Velocidade na refeição pode prejudicar saúde física e mental. Comer rápido virou rotina na vida moderna, mas essa pressa pode estar sabotando a sua saúde e sem que você perceba. Quando mastigamos depressa demais, o cérebro, ele demora a reconhecer a saciedade, o que acaba levando ao consumo exagerado de comida e ao ganho de peso. Além disso, a falta de mastigação adequada dificulta a digestão e pode causar desconfortos como gases, inchaço e até problemas gastrointestinais mais sérios ao longo do tempo. Então, mais do que só o corpo, a velocidade na alimentação afeta também a mente. Estudos mostram que comer correndo está associado ao aumento do estresse e da ansiedade, enquanto uma abordagem mais calma ajuda a reduzir esses sintomas e melhora o bem-estar psicológico. O comer consciente, ou mindfulness, fortalece a conexão entre mente e corpo, tornando a experiência da refeição mais prazerosa e saudável. Então, fazer uma pausa para saborear aquela garfada não é frescura, é cuidado essencial. Essa pausa permite melhor digestão, maior absorção dos nutrientes e cria um momento de relaxamento em meio à correria do dia. Criar um ambiente tranquilo e dedicar um tempo exclusivo para a refeição podem transformar o ato de comer em um ritual de saúde e bem-estar, equilibrando corpo e mente na rotina diária. Processados e ultraprocessados. Entenda a diferença e os impactos na sua alimentação. Todo alimento é igual. Processados e ultraprocessados são categorias distintas que fazem muita diferença na saúde. Processados são aqueles que passam por algum preparo, como enlatados ou queijos, mantendo boa parte do alimento natural. Já os ultraprocessados são produtos industriais, cheios de aditivos, conservantes, corantes e aquele combo de sal, açúcar e gordura em excesso, os famosos fast foods, refrigerantes, salgadinhos e doces prontos. A legislação brasileira regula essas categorias para informar o consumidor e proteger a saúde pública. O objetivo é garantir que as embalagens tragam informações claras e que os alimentos sejam classificados corretamente. Isso ajuda a evitar confusões e orienta escolhas mais conscientes na hora do prato. Especialistas alertam que o consumo frequente de ultraprocessados está ligado ao aumento de doenças crônicas como obesidade, diabetes e problemas cardíacos. Por isso, priorizar alimentos minimamente processados, naturais e frescos é a melhor estratégia para manter uma alimentação equilibrada e proteger a saúde no longo prazo. Cuidar do que entra no prato é cuidar da vida.
4: 7h54.
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Muito bem, 7h55 agora. Está aí a informação precisa aqui dentro do programa A Voz da Libertação.

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aqui mais uma vez na quarta-feira. Eu lembro que teremos 9 da manhã, evangelista Maria Lorena. Meio-dia é o culto almoço com Cristo e a presença do diácono Geraldo da Costa. Vai pregar a palavra, vai orar também, né? Pelos dons do Espírito Santo. 2 da tarde, presbítero Áquiles vai estar com os irmãos. E à noite, o irmão Cícero e a irmã Karina vão estar orando por você no culto das 19 horas. Então, esta é a oportunidade que Deus preparou para você, viu, ouvintes? Para estar aqui na casa de Deus. Temos estes horários informados, onde você pode se fazer presente para alcançar a bênção do Deus Todo-Poderoso, tá bom? Tá combinado? Igreja Pentecostal Deus de Amor, Rua Pentecostal.

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Ouvinte, quero agradecer a sua audiência.

0: 8 horas. Bem-vindo à Rádio Deus é Amor.
1: 8 horas em ponto, vamos então identificar agora a emissora de Deus.
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1: Vamos agora para as inserções da propaganda eleitoral. Está acabando, hein? É mais hoje, amanhã e quinta. E aí foi embora o horário eleitoral. Caso não tenha segundo turno, né? Tá bom, Vítor? Mas vamos lá para esse momento agora.
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11: 8:07.
12: 8:07.

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1: Mato Grosso do Sul, para Campo Grande, chuva ou parcialmente chuvoso. Para Goiânia, céu limpo. Cuiabá, no Mato Grosso, com 37 de máxima. Belo Horizonte, 32, céu nublado. Rio de Janeiro, 31. Ligeiras pancadas de chuva durante o dia. Tempo e temperatura das 8. Fonte climatempo.com.br.

Minutos, são 8:11. 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Sejam bem-vindos, no nome de Jesus, que a bênção

0: Para habitar, um lugar para trabalhar, um lugar para se mover. Que o Senhor encontre em teu coração a liberdade para te curar, te transformar, para que tu vivas a presença do Todo-Poderoso. Vamos lá, meu povo, é momento de falarmos com Deus. Vamos clamar ao Senhor, vamos suplicar a Jesus, vamos fazer a entrega total da nossa vida, da nossa alma, do nosso ser. Vamos clamar a Deus, porque o Senhor está conosco. Vamos clamar ao Senhor, porque a bênção está sobre nós. É a oração da restauração. E eu creio que o Senhor tem restauração para a tua vida, para a tua casa, para a tua família e para o teu lar. Eu creio que o Senhor tem restauração e hoje mudará o cenário da tua vida. Vamos então falar com Deus.
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0: Maravilhoso Deus, poderoso e eterno Pai, Senhor de vida, Senhor de graça, Deus de favor e também de milagres, obrigado. Obrigado, meu Pai amado, meu Pai bendito, porque o Senhor está conosco, o Senhor é sobre nós. A sua graça é sobre nós, a sua misericórdia é sobre nós. E nós felizes, contentes, alegres, e nós celebramos a cada dia a tua promessa, a tua bênção e a tua vitória. Obrigado, meu Senhor. Obrigado, meu Deus, porque o Senhor nos tem mantido vivos. Vivos na fé, vivos na comunhão, vivos na esperança. Vivos, ó Pai da glória, naquilo que é o crer na sua palavra e no seu poder. Ó Senhor meu Deus, o Senhor tem nos mantido vivos, ó Pai, para vivermos um tempo de amor, um tempo de favor, um tempo de cura, um tempo de libertação, um tempo de restauração, um tempo de graça, ó Senhor. Pai amoroso, Pai maravilhoso, e por isso oramos. Porque se estamos vivos, é porque há oportunidade. Se estamos vivos, Senhor, há uma oportunidade. Há um tempo proposto para que vivamos a tua promessa. E por isso oramos. Oramos convictos de que o Senhor trabalhará em nosso ser, em nossa mente, em nosso corpo. Sim, meu Pai, o Senhor mudará toda a estrutura da nossa alma. Senhor, se estamos vivos, é porque ainda há esperança. É porque ainda há um tempo de frescor. É porque ainda há um tempo de vida, um tempo de graça, um tempo, Pai, de promessa. Oramos, Senhor maravilhoso, continua a derramar sobre nós a tua excelência. Continua, Pai, a derramar sobre nós a tua graça. Continua a derramar sobre nós o teu favor. Continua a derramar sobre nós o teu poder. Continua a derramar sobre nós a tua virtude. E restaura-nos, ó Pai. Restaura-nos, Senhor. Restaura, ó Deus, sim, ó Pai maravilhoso, e renova a nossa fé. Restaura-nos, ó Pai, e renova, Senhor, a nossa comunhão, e renova a nossa confiança, e renova, Pai da glória, no nome de Jesus Cristo. Ó Pai maravilhoso, Senhor, nós oramos a Deus para que o Senhor renove a nossa fé, venha curar feridas, para que o Senhor venha libertar os cativos, quebrar correntes, quebrar barreiras. Senhor, clamamos por restauração para que possamos viver um tempo novo, um tempo aceitável do Senhor, um tempo de cura, um tempo de libertação, um tempo de soberania, um tempo, Pai, de refrigério, um tempo de graça. Ó, Pai bendito e Pai maravilhoso, aleluia. Por isso pedimos-te, ó Pai, restaura, restaura a nossa confiança. Restaura, Senhor, a credibilidade. Restaura, meu Deus e meu Pai da glória, a tranquilidade. restaurar.

prazer de viver. Restaura, Senhor, desta vida toda ela confusa, toda ela, Pai da Glória, toda emaranhada. Senhor, Tu és o nosso oleiro e Tu reformas o vaso quebrado. És Tu quem pegas o vaso quebrado e restauras o vaso e fazes um novo com a mesma matéria, mas é a Tua essência quem vai dar vida, é a Tua essência quem vai trazer mudança, é a Tua essência, meu Deus e meu Pai, quem vai dar, Senhor, graciosidade a esse vaso. Tu és o nosso oleiro. Entregamos-te, Senhor, os nossos cacos, entregamos-te, ó Pai da Glória, cada pedacinho da nossa vida, pedaços quebrados, Senhor, meu Pai da Glória, vidas quebradas, vidas moídas, vidas dilaceradas, vidas, Pai da Glória, Senhor, arruinadas muitas vezes pela obra de Satanás, mas nós oramos, Senhor, vem em nosso socorro, vem, Senhor, Pai da Glória, em nosso auxílio, vem no socorro das nossas necessidades, vem, Pai da Glória, Senhor, e nos ajuda, ó Deus, entregamos-te, ó Pai da Glória, cada pedaço, Senhor, quebrado em nossa fé, em nossa comunhão. Quantos irmãos frios na fé, quantos irmãos fracos na fé, quantos irmãos que querem parar, querem desistir, querem desanimar por tanta coisa que tem vivido, por tanta coisa que tem observado, por tanta informação que o mundo tem entregue. Senhor, meu Deus, e a sua fé está a minguar, está a diminuir, está a querer acabar. E meu Deus e Pai, e o tempo passa, Senhor, e os problemas se amotinam, e o Senhor, Pai, os sentimentos maus vêm se amotinar, e aquele sentimento de dor, Pai da Glória, cresce, mas o Senhor, no nome de Jesus Cristo, vai renovar esta vida, vai renovar esta alma, vai renovar este coração, vai renovar esta mente, vai renovar pelo poder do sangue de Jesus Cristo agora. Restaura, Senhor, e não deixa Satanás, meu Pai da Glória, ganhar terreno. Restaura no nome de Jesus Cristo, ó Deus maravilhoso. Restaura, Senhor, a nossa fé. Sim, Pai, restaura o primeiro amor. Restaura, Senhor, Pai da Glória, a confiança no poder da oração, a confiança no jejum, o crer, Pai, em Jesus Cristo. Restaura, meu Pai, em nome de Jesus. Senhor, cura também as famílias, cura as casas, cura os lares, cura, Senhor, cura feridas no meio do lar, feridas na família, Senhor, dissensões no matrimônio e no casamento, cura, meu Pai, de todo desentendimento, de toda desunião, cura, em nome de Jesus Cristo, de toda quebra, meu Pai da Glória, de princípios e de amor, Senhor, de toda dúvida, toda desconfiança, toda falsidade, cura esta família, de toda intriga, cura este casamento, cura este lar agora, no nome de Jesus Cristo, liberta esta família, famílias que estão no meio da droga, famílias que convivem com drogas, com bebidas, famílias que convivem, Pai da Glória, Senhor, com prostituição, famílias que convivem, meu Deus e meu Pai, com momento, Senhor Jesus, em que parece que não vai conseguir se erguer. O Senhor é Deus e não mudou. O Senhor é Deus e continua a trabalhar. O Senhor é Deus e continua a renovar. Então oramos por estas famílias. Senhor, coloca a tua mão agora. Restaura esta família. Todo o desentendimento, todo motivo de briga, de contenda, toda a barreira que o inimigo tem criado dentro desta família, arranca agora. Senhor, vem curar este lar, vem curar este casamento, Senhor, vem curar, meu Deus, esta vida de traumas vividos, de traumas passados, vem curar, meu Pai, no nome de Jesus Cristo, agora restaura esta mente que está fragilizada, esta mente que está cansada, esta mente, Pai da Glória, que está sem força, que está sem ânimo, que está sem vigor, essa mente, ó Deus maravilhoso, que não

deixar, Senhor, só como quem sonha, porque achava que não teria mais oportunidade. Mas o Senhor veio e deu um tempo novo, e deu um tempo de milagre, e deu um tempo de resposta. Dá um tempo de milagre para esta vida, dá um tempo de milagre para esta casa. Ó, meu Pai, dá um tempo de milagre para este lar agora, dá um tempo de cura e de libertação, dá um tempo de favor, em nome de Jesus Cristo, dá um tempo de paz para este casamento, dá um tempo de paz para este lar, dá um tempo de paz para esta família, dá um tempo de paz para essa esposa que não aguenta mais a pressão e a sobrecarga, dá um tempo de paz para este esposo que não aguenta mais a pressão e a luta no meio da família, dá um tempo de paz para estes filhos que é tanta cobrança, é tanto peso, Senhor, é tanta palavra de frustração e dor e não aguenta mais, dá um tempo de paz para este matrimônio no nome de Cristo, dá um tempo de paz, Senhor, um tempo de paz, ó Pai, para esta alma angustiada, um tempo de paz para esta alma cansada, em nome de Jesus Cristo, ó Deus, que o Senhor venha restaurar, restaura inside out, de dentro para fora, restaura, Senhor, de dentro para fora esta alma carente e aflita, Senhor meu Deus, tu podes dar um tempo novo, estes homens precisam, estas mulheres precisam, os teus filhos precisam, e tu és Deus, e fora o Senhor não há outro, vem confirmar, oh glória, vem confirmar a tua bênção, papai, vem confirmar a tua vitória, meu Deus, confirma o teu milagre, no nome de Jesus, amém e amém, e graças ao bom Deus.

vitória, meu Deus. Confirma o teu milagre no nome de Jesus. Amém e amém. E graças ao bom Deus.

0: minutos, bom dia, como é que nós estamos? Deus abençoe você que orou, hein? Vamos lá, Jessé Ávila, vem, é conteúdo, família em foco, laços e emoções, acredito que seja isso, ou lições e emoções, ou laços e emoções, vamos entender e voltamos daqui a pouquinho com muito mais de Cristo, até já.
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3: Olá, seja muito bem-vindo a mais um episódio do Família em Foco, um espaço dedicado a reflexões sobre relacionamentos, convivência e bem-estar familiar. Aqui falamos de temas que podem transformar o dia a dia da sua casa, sempre com base em estudos, mas de um jeito simples e prático. Você sabia que laços familiares não se fortalecem apenas com convivência diária, mas com troca emocional verdadeira? Muitas famílias passam anos juntas, mas emocionalmente distantes. Estudos da psicologia do apego mostram que vínculos emocionais seguros são construídos quando há escuta, validação e presença afetiva. Pesquisas indicam que pessoas que crescem em ambientes emocionalmente conectados desenvolvem mais empatia, segurança emocional e resiliência ao longo da vida. É comum ver famílias que conversam apenas sobre tarefas, contas e problemas, mas raramente falam sobre sentimentos, medos ou frustrações. Com o tempo, esse silêncio emocional acaba enfraquecendo os laços. E laços não se sustentam apenas com proximidade física. Eles precisam de cuidado emocional constante para não se tornarem frágeis ou superficiais. É por isso que eu tenho aqui 5 dicas práticas que pode de fato ajudar você e a sua família a fortalecer os laços afetivos. Número 1, demonstre afeto de forma intencional, com palavras e atitudes simples no dia a dia. Número 2, escute com atenção, sem corrigir ou minimizar o que o outro sente. Número 3, valide emoções, mesmo quando precisar orientar comportamentos. Penúltimo, crie momentos de conversa sem o celular ou sem quaisquer distrações. E por último, ensine pelo exemplo como lidar com sentimentos difíceis. Como disse John Bowlby, vínculos seguros são a base para relações emocionais saudáveis. E se você gostou desse conteúdo, compartilhe a nossa programação com amigos e familiares. Continue nos acompanhando. Fique atento, porque a qualquer momento estaremos de volta com mais reflexões que podem transformar a sua vida. Um forte abraço e até breve.
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2: Atenção, operadores de Curitiba, no caso é eu, né? Atenção, irmão Edmar, que estamos agora com horário local. É isso aí, ouvintes. Prazer, alegria estar de volta com todos nesse dia abençoado. É, dia abençoado por Deus, claro. Hoje, terça-feira, 29 de setembro, 2026.
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0: Eu aqui em Pinhais, o Cléber Egídio lá em Piraquara, estamos na fé, estamos aqui ligados pela comunicação do rádio. Que bom estarmos aqui, né? Adorando ao Rei da Glória. Ouvinte, hoje nesse 29, Deus preparou bênçãos para você na Igreja Pentecostal Deus e Amor. Teremos bênçãos de Deus esperando por você e por toda a sua família nesta igreja. Deus operando, o Senhor curando na hora. E você vai perceber essa verdade ouvindo testemunhos, ouvindo agora milagres. Escuta só o que Deus está operando aqui nesta igreja. Olha, milagres, milagres acontecem. E a prova é essa aqui, ó. Escuta e aumente a tua confiança. Tem aqui o testemunho da nora que foi curada, né, de um cisto no rim. É o Benedito que conta a benção. Vamos ouvir, Benedito.
2: Benedito Antônio Cordeiro. São muitas bênçãos que eu tenho recebido na Igreja Deus e Amor. Mas eu vou contar uma sobre uma nora que eu tenho. A minha nora, uma jovem de uns 20 anos mais ou menos, começou a ficar doente. Levei-me ela morrendo. E os médicos não achavam nada. Tanto que os médicos perdiam o exame assim na mão. Andando assim, perdia. Aí eu falo, gente, isso aí não é de Deus, não é preciso orar. E a minha nora é crente, mas de outro ministério. Ela não conhece esse ministério que tem aqui. Aí eu orando, pedindo a Deus, fazendo jejum. Aí demorou 4 meses para vir um exame dela. O dia que chegou o exame, que eles fizeram um exame, fala tomografia, que passa todo o corpo da pessoa, né? 4 meses. Aí o médico foi bem claro, foi para ela e minha esposa, falou, você tem um tumor canceroso no rim. Foi um desespero nas duas famílias. Tanto que a minha esposa ficou até em depressão, que eu moro na região de Campinas, né? Cheguei em Campinas, não saí para ir na igreja, mas o Espírito Santo me falando, e eu falei, Senhor, eu não aceito isso, é minha família. Aí Deus falou para ele, vai, mostra a sua fé. Aí eu cheguei lá na igreja, Deus é Amor, lá em Campinas, tava com aquela campanha, eu peguei e coloquei o nome dela, apresentei, a partir daquele dia ela sarou para a honra e glória do Senhor Jesus. E eu moro em Monte Mor, próximo de Campinas, na rua 44, 164, Jardim Paulista.
0: Deus abençoe, irmão Benedito, pela bênção contada aqui no programa A Voz da Libertação. Olha aí, ouvintes, o Benedito que conta a cura da nora. A nora dele foi curada por Jesus. É, ela está curada, curada. Jesus fez um milagre na vida da nora do seu Benedito. E ele está testemunhando aqui, nesta manhã de terça-feira, para os ouvintes poderem ouvir e glorificar o nome do Senhor. Deus opera na Igreja Deus de Amor. O Senhor faz milagres. Por isso eu quero te convidar para você estar conosco hoje ainda, nesta abençoada terça-feira. Vem para a igreja, venha participar. Estamos aqui em campanhas para que o ouvinte receba o teu milagre no nome de Jesus. Sede Estadual de Curitiba, na rua Pedro Ivo, aqui bem pertinho do Terminal Guadalupe. Rua Pedro Ivo, 744, é o endereço da nossa Igreja Pentecostal Deus e Amor. Participe das campanhas e saia daqui com a bênção garantida na tua vida, na vida da tua família, em nome do Senhor. Silvane. A Silvane, ela foi revelada aqui na Igreja Deus de Amor. E escuta o que aconteceu. Ouça aí, ouça aí.
3: Eu cumprimento a todos com a paz do Senhor Jesus. Silvana Martins, de Biguaçu. O motivo da minha participação é para contar uma bênção recebida na campanha Jesus Cristo te dá saúde. Bem no início dessa campanha eu recebi um grande milagre para uma pessoa da minha família. Essa pessoa é meu irmão, ele trabalha comigo na nossa empresa e quando ele chegou ali para trabalhar era uma quarta-feira. Ele sentiu uma dor muito forte no peito, mas uma dor tão forte que ele não podia mais caminhar. E ali ele foi levado para a emergência aqui de Biguaçu. Chegando ali na emergência, ele já foi encaminhado para o Hospital Regional de São José, porque tudo indicava que era início de um infarto. E ali começou uma preocupação grande com ele. Ele ficou internado o dia todo ali no soro. À noite ele foi liberado, mas a dor continuava. Então foi que eu pensei comigo, eu vou iniciar essa campanha. E assim eu fiz. E foi quando, no terceiro dia dessa campanha maravilhosa, eu fui revelada através do Espírito Santo de Deus, que ali tinha uma pessoa que estava levando uma bênção muito grande para alguém da sua família. Que essa pessoa só queria estar deitada devido à enfermidade, como era o caso dele mesmo. Então, irmãos, eu levantei minha mão, eu já estava crendo na vitória. Levantei minha mão, fui abençoada e para honra e glória do Senhor Jesus, a dor cessou. Essa dor foi passando, quando ele chegou na segunda-feira para trabalhar, depois de eu ter sido revelada, ele falou para mim que já não estava mais sentindo a dor e ele foi ali encaminhado para um médico cardiologista aqui de Biguaçu para fazer uma bateria de exames e graças a Deus ele fez todos os exames que precisava fazer, deu tudo bom para a glória de Deus. Eu estou muito feliz com Jesus, eu estou contando a bênção e agradecendo pela vitória, porque isso já, eu já fiz a campanha de 7 dias, já terminei a campanha agradecendo ao Senhor, ele está bem, não está mais sentindo a dor, porque eu creio que o médico dos médicos operou, entrou com providência e graças a Deus, eu estou aqui contando para agradecer ao Senhor. Amém? Quem se despede é sua irmã em Cristo, Silvana Martins, de Biguaçu.
0: Te abençoe, irmã Silvânia, pelo testemunho. Silvana Martins, lá de Biguaçu, Santa Catarina, né? Participando aqui conosco nesta manhã. Que maravilha. Está aí, ouvintes, está aí os testemunhos, está aí a prova que Deus opera na igreja Deus de Amor, que aqui os milagres acontecem diariamente. E a tua presença também, ouvinte, é bem-vinda em nome de Jesus. Venha participar das campanhas, dos cultos na Igreja Deus de Amor. Por falar em campanhas, nós estamos dentro da grande campanha de 90 dias de orações. A campanha dos 300 valentes do Senhor. A campanha está em andamento, não para. E você que não entrou ainda, entre a partir de agora na campanha dos 90 dias. São 3 meses de oração, de jejum a Deus por todos que estão participando. Você não pegou o propósito ainda? Vá buscar em nossa sede o teu envelope para você também fazer um propósito diante de Deus para ajudar a obra do Senhor. A nossa igreja está na rua Pedro Ivo, 744. Lá temos o livro. Lá no altar temos o grande livro para você colocar os teus pedidos lá. E este livro é apresentado em oração de manhã, no culto da tarde, também à noite e também nas campanhas de oração no monte. Você também é apresentado no monte da oração. Olha que benção, né? Quantas vitórias você recebe entrando na campanha dos 300 valentes do Senhor. Igreja Pentecostal, Deus de Amor, o pronto socorro de nosso Senhor Jesus.

0: A Igreja Pentecostal Deus de Amor está orando, buscando a presença do Senhor, pois é uma ordenança bíblica. Clama a mim e responder-te-ei, e anunciar-te-ei coisas grandes e firmes que não sabes. Venha participar conosco do Ministério da Intercessão Global, que acontece em nossa Igreja Pentecostal Deus de Amor, sede estadual de Curitiba. E quem está encabeçando, amados ouvintes, este ministério maravilhoso é a serva do Senhor, evangelista Maria Lorena. E ela agora tem uma palavra importante sobre o Ministério da Intercessão Global. A paz do Senhor, irmã Lorena.
1: A paz, seu irmão Edmar, e com toda certeza, a nossa alegria é buscar a face do Senhor. Nós temos em vários dias, vários horários. Temos segunda pela manhã, das 7 da manhã até as 9h30, oração. Temos quarta pela manhã, das 7 às 9h30, oração. Temos sexta pela manhã, das 7 da manhã às 9h30 da manhã, oração. Temos sábado junto com o circo de oração, a partir das 8 da manhã até as 10. E terça-feira nós temos das 17 até as 19 horas. E quinta-feira das 17 às 19 horas. Irmão Edmar, é horário para todos alcançar a oração, irmã Edmar.
0: Não tenha dúvida, realmente Deus preparou esses horários para que os nossos queridos ouvintes possam participar, possam buscar a presença do Senhor. Então, ouvintes, você que pode vir pela manhã, aí está o horário, ó. Segunda, quarta e sexta, das 7 às 9h30. E sábado de manhã, das 8 às 10. E terças e quintas, temos à tarde, das 17 até as 19 horas, este momento da intercessão global. É ordenança bíblica para orarmos, né, irmã Lorena?
1: Com toda certeza, quando Deus disse para Jeremias: Jeremias, clama a mim. Jeremias estava em um momento de desespero. Ele não sabia o que fazer. Aí Deus disse: Jeremias, abra a tua boca e clama a mim, Jeremias. Quem sabe você está passando por um vale de desespero, momento de angústia. E a Igreja Deus de Amor, ela está de portas abertas. Se vai se unir conosco, e unidos nós seremos mais fortes para clamar ao Senhor. E não somente oração global, temos também o relógio 24 horas, irmão Edmar.
0: Exatamente, um relógio de oração que não para, sempre irmãs orando, cada meia hora temos uma serva do Senhor ali clamando, buscando a Deus. E para que você possa participar, minha irmã, do relógio de oração, nós vamos informar agora o WhatsApp da irmã Mirna Santos, ela que está responsável aí pelo relógio de oração. Ela vai colocar você então no grupo para você também participar. Então vamos tomar nota agora do número WhatsApp da irmã Mirna para você poder então falar com ela e ela colocar você no grupo. 41 99924 2405, repetindo mais uma vez, 41 99924 2405, irmã Lorena.
1: Que Deus abençoe a todos, se unimos em oração.
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8h52, aqui no estado do Paraná, ou aqui no sul do nosso Brasil. Estamos apresentando o programa A Voz da Libertação. Nós vamos juntos até o horário das 11 horas, falando do amor de Cristo. Ouvintes, eu lembro você que hoje, terça-feira, você vai procurar a Igreja Deus e Amor, viu? É, você vai procurar a nossa sede, a nossa igreja aqui em Curitiba, ou também na Grande Curitiba, região metropolitana, vai receber aí as orações dos servos de Deus, das servas do Senhor. Então, não fique de fora, participe hoje conosco, venha alcançar o milagre da parte de Jesus Cristo. Sede estadual, Rua Pedro Ivo, 744. Estamos a poucos metros do terminal do Guadalupe. E aí também na Igreja Deus é

digníssima família. Não paga nada. A entrada é totalmente gratuita a todos os ouvintes do programa A Voz da Libertação. Tem bênçãos de Deus esperando por você e por toda a sua querida e amada família. Vem pra

0: esposo dela que estava de cama, gente. O esposo da Celi estava acamado e aconteceu um milagre na vida dele. Vamos escutar para a glória de Deus.
1: A bênção que eu tenho que contar, faz 2 anos que o meu marido não anda. Ele só andava segurando na muleta e segurando a parede. Dou banho nele, levo comida na cama, dou tudo pra ele na cama, porque ele não sai do lugar. Quando sai, leva meia hora pra chegar em outro lugar. Sai do quarto dele pra ir no banheiro, leva meia hora, já caiu 2 vezes. E pela graça de Deus, ele tá andando daqui, da Deus de amor. Ele entrou aqui carregado na cadeira de roda, agora tá saindo andando, graças a Deus. Deus é bom, Deus é maravilhoso, ele curou ele tá andando, graças a Deus. Andou bastante dentro da igreja, agora vai indo embora andando, graças a Deus, tá curado. Ele tem 71 anos. Ai, graças a Deus, abençoado e curado, em nome de Jesus, aqui na Deus e amor. É, meu nome é Cede Paulino, moro lá no Otávio Raz, aqui em Bauru.
0: Tá aí, ó, o testemunho vivo. Meu Deus, que milagre grande. A Celi contando com o marido dela, 2 anos já, acamado. 2 anos, ouvintes, sofrendo, de cama, tudo tinha que ser na cama, dar banho, dar comida, tudo era no leito. Não tinha como o marido dela, né, viver uma vida normal, se levantar, porque estava doente, estava acamado nestes 2 anos. Que sofrimento! Mas através das orações do povo de Deus, a irmã Celi recebeu a bênção. O esposo dela foi curado, curado, está curado agora, e ela agradece a Deus no testemunho que ela está contando aqui. Que lindo milagre, que lindo milagre de Deus, que linda obra do Senhor Jesus através da fé aqui na igreja Deus e Amor. Ô, querido ouvinte, Jesus cura. Ô, querido ouvinte, Jesus opera. E é na igreja Deus e Amor que tem um milagre te esperando, que tem uma bênção de Deus te aguardando ainda hoje, nesta terça-feira. Sim, hoje é terça-feira de milagres, terça-feira de sinais, prodígios e maravilhas. Venha para a igreja, venha, Rua Pedro Ivo, 744, ou em uma das igrejas Deus e Amor, espalhadas na Grande Curitiba e também nas regiões metropolitanas. Eu sempre digo para os ouvintes, aqui você não paga nada não, viu? Aqui a entrada é livre, Jesus tem milagres para realizar na sua vida.

0: Agora o relógio marcando 8:59 na capital do estado do Paraná. Ouvintes, Deus abençoe a sua audiência. Daqui a pouquinho nós vamos ouvir mais testemunhos. Também temos aí mais quadros importantes na programação para você acompanhar e glorificar a Deus conosco, tá bom? Continue na sintonia do programa A Voz da Libertação.
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1: Hora certa. Vamos conferir agora a hora certa. Vamos conferir a hora certinha para você não perder o seu compromisso. São 9 horas em ponto, confirma aí.
2: 9 horas.
3: 9 horas.
1: Pronto, 9 horas aqui na capital. Bom dia.
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6: Nove horas e seis minutos.
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8: Todos vêm da mesma pessoa. Na psicologia, esse fenômeno é conhecido como viés da negatividade. Aponta que eventos negativos têm um peso emocional maior do que os positivos. Um único comentário cruel pode causar mais impacto do que 10 elogios sinceros, afirmam terapeutas. Entender o funcionamento do cérebro é o primeiro passo para evitar que ofensas dominem os seus pensamentos e as suas emoções. Como a memória funciona e que fatores podem afetá-la?

de maneira positiva ou negativa por uma série de fatores. E segundo neurocirurgiões, as memórias se formam no cérebro principalmente através de um processo chamado consolidação, que envolve a transformação de experiências e informações em memórias duráveis. E esse processo, ele pode ser dividido em três fases: codificação, armazenamento e recuperação. As memórias podem estar associadas a sentimentos e estímulos. Por exemplo, quando uma pessoa sente um cheiro de bolo e automaticamente ela associa, né, com o bolo que a avó fazia. Ou seja, a sensação do olfato trouxe à tona uma memória afetiva. Aliás, as memórias podem ser classificadas em dois grandes grupos.

0: alimentação inadequada, sedentarismo e alguns tipos de medicamentos. Evitar esses fatores é essencial para manter uma boa memória.
1: Nove horas.
2: Nove horas e oito minutos na capital, está aí, amados e queridos ouvintes, o momento da informação para você.

0: Nós vamos agora para o momento da meditação. E hoje a nossa irmã Débora traz o tema importante para os nossos ouvintes: lealdade do membro. Vamos escutar? Já voltamos com vocês. Bom dia!
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2: Estamos em mais uma aula do projeto Eu e Mais Um. Esse espaço que é dedicado aos irmãos, às irmãs que estão cuidando de um novo convertido. Espero que vocês não tenham se desanimado, né? Porque esta é uma arma, como nós dissemos em uma das nossas aulas, que Satanás muito utiliza para fazer com que a obra que o Senhor tem na vida de uma pessoa, aquele talento que o Senhor deu a ela para ser colocado em prática, não exista, esta pessoa se desanime totalmente e aquele propósito o qual você recebeu através de um dom, através de uma, de um convencimento do Espírito Santo ou de um talento que você tem ou de um dom, não venha a ser colocado em prática. Mas espero que você esteja aí firme, mesmo com todas as dificuldades. Como eu falei em programas anteriores, Satanás tem lutado e vai continuar, porque ele não para, ele é astuto, ele não se desanima, ele é persistente para que possamos desistir daquilo que Deus tem colocado como ordenança, que é o versículo-chave desse projeto Eu e Mais Um, quando ele diz em Mateus 28:19, ide e fazei discípulos. Estamos cumprindo aqui, Senhor, este mandamento. Nós estamos falando em uma das aulas que os deveres do membro para com a igreja, e um deles deve ser o de lealdade. Ou seja, quando nós congregamos, nós não estamos prestando uma lealdade, uma obediência ao pastor simplesmente, nós estamos professando ali a obediência por amor a Deus, não por amor ao pastor simplesmente. Devemos amar os nossos pastores, sim, como diz a palavra. Também não é uma questão de como somos tratados pelos outros para congregarmos ali ou não, porque se formos olhar assim, nós não ficaríamos em igreja nenhuma. Por isso há tantas pessoas desigrejadas. A gente diz isso, né? A igreja dos desigrejados está crescendo demais porque as pessoas se ofendem, se machucam. Eu não tiro razão, mas como a igreja ela é formada por pessoas imperfeitas, temos problemas. Mas podemos resolver esses problemas entendendo a palavra, que nem todo mundo é realmente crente verdadeiro, não obedece exatamente aquilo que o Senhor fala e não presta o dever da lealdade a Deus e a sua santa palavra. Outro dever muito importante que o membro deve prestar a Deus é o dever da comunhão. É fazer o possível de termos esta comunhão cristã. Se nós não somos amigáveis, não podemos esperar do outro irmão da igreja uma comunhão também amigável e cordial. Tem irmãos muito, assim, desculpe a expressão, né? Totalmente ignorantes quanto à maneira de falar, de agir. Tem até boa intenção, mas não sabem falar e acabam ofendendo o outro irmão também se ofende, também fecha a cara com esse e não conversa com aquele outro. É o que nós estamos falando. Nós temos que fazer o possível. A Bíblia diz, devemos suportar uns aos outros. É difícil, né? A gente quer que os outros suportem os nossos defeitos, quando causamos um problema, mas não queremos suportar o outro. Somos sensíveis demais, até demais.

para as professoras evangelistas de crianças. E esse autor, era até um livro em inglês, ele estava relacionando esse problema a uma pesquisa que havia sido feita entre os professores, entre os alunos e membros de uma igreja, de várias igrejas americanas, de várias denominações, e o maior problema que se encontrava dentro da igreja era o relacionamento. Por isso o Senhor fala que se nós não tivermos amor, podemos ter todos os tipos de dons, de nada vai adiantar. Por que nós temos que ter amor? Porque o amor suporta. Ele suporta, um disse-me-disse, ele suporta uma ofensa. Às vezes a gente suporta uma ofensa de um irmão, de um pai, de uma mãe, de um parente, de um familiar ou até da família, mas não um irmão da igreja. Mas nós não somos família. Talvez o seu defeito não é o defeito do outro. E vice-versa. Então nós devemos buscar esta comunhão, mesmo que... Porque tem crente assim, tem membro assim, esse irmão passou... Nem me cumprimentou, também não vou cumprimentá-lo mais. Mas às vezes, será que esse irmão não estava distraído ou absorvido em seus pensamentos e acabou não vendo? Porque às vezes isso acontece, já aconteceu comigo. Às vezes a pessoa é um pouco mais séria, até o pastor Lorival uma vez contou uma história de que um irmão sentava sempre no primeiro banco, cruzava os braços e ficava olhando assim, sério, né, para o pastor Lorival pregando, e um dia ele falou, vou conversar com esse irmão aí, vou ver o que ele tem contra mim, né? E chamou, o pastor Lorival chamou ali na sua sala e disse, irmão, por que que o irmão senta na primeira fileira da igreja, cruza os braços e nem um sorriso irmão dá, o irmão fica sério o culto inteiro, o que que o irmão tem contra mim? E para decepção do pastor Lorival, ele disse, pastor, eu te admiro tanto que eu fico até sem jeito quando eu estou ali sentado, eu fico desconcertado, vamos dizer assim, entre aspas, né? Eu fico sem jeito e eu sento até no primeiro banco para ouvir a sua mensagem. Então, realmente aquele versículo que a Bíblia diz que o homem vê a aparência e Deus vê o coração, ela é muito, mas muito real, não é verdade? Então vamos buscar a comunhão, não vamos achar que aquele irmão não gosta de você porque não o cumprimentou aquele dia. Que tal chegar até ele e dizer, a paz do Senhor, irmão, tudo bem, como você tá? Tenha você a iniciativa de cumprimentá-lo. Então esse é um dever, nós temos comunhão uns com os outros. E tem gente que não conversa com o irmão ou o pastor ou com a obreira ou com aquela irmã do coral há muito tempo, evita e tá tomando a ceia. Isso não é contraditório? Será que esta ceia realmente ela está tendo um efeito na sua vida? Porque aquele que não tem a comunhão vertical com Deus não terá a comunhão horizontal com seus irmãos, né? Então, e também vice-versa, aquele que não tem a comunhão com seus irmãos não pode ter a comunhão com Deus. Então vamos buscar ser pessoas cordiais. Às vezes, é claro, a gente entende que nem todos os dias estamos sorrindo, mas procuremos ser pessoas amáveis, entendendo o outro, entendendo o problema do outro. E quando isso não acontece, Deus vai permitir uma situação para que você mude essa sua maneira de ver e de tratar os outros, né? Nada como doer em nós, apertar o nosso calo para que entendamos o calo do outro. Né? Nós temos tanto o dever de aceitar e buscar amizade, como também de recebê-la. Né? Como membros de uma igreja, nós temos o dever de manter e buscar esta comunhão na igreja e manifestar esse amor fraternal, inclusive aos visitantes que vêm até ela e precisam de um abraço. Quantas pessoas visitantes chegam na igreja? Pergunte aí para o novo convertido se ele não se sente bem. Quando ele chega na igreja, você senta ao lado dele, você liga para ele, você manda mensagem todos os dias. Quem não se sente bem assim? Não é verdade? Então é importante, um dos deveres do cristão como membro de uma igreja, além de ter esse dever da lealdade a Deus e a sua palavra, também o dever da comunhão. Busquemos ser amigos, não busquemos, como diz, pelo em casca de ovo, né? Porque tem crentes que qualquer coisa já está reclamando ao pastor.

0: olha, pastor, eu vou deixar a congregação porque parece que aqui ninguém gosta de mim e parece que alguém me olhou feio ontem, o irmão passou por mim e não me cumprimentou. Isso está cheio dentro da igreja. São crianças na fé. Criança que é assim, não é? Mãe, ele brigou comigo. Mãe, ele está mostrando a língua para mim. Isso são crentes meninos. Falta sair do leite, daquela palavrinha ali, né? Desculpa a expressão, daquela coisa que ele não estuda a palavra, não cresce, não se fortalece, não vira um crente verdadeiramente adulto, é menino na fé. Então, se você encontrar pessoas assim, ore por ela e procure ajudá-la e não desprezá-la, porque ela ainda não é conhecedora da palavra de Deus. Aí foi mais uma aula do Espaço Eu e Mais Um para todos aqueles que estão cuidando dos novos convertidos. Se você tem sua dúvida, mande agora. Você que está cuidando de novo convertido, tem uma dúvida? Não aquela que você pode encontrar numa Bíblia de estudo, propriamente na internet, que temos tantos estudos profundos, mas aquela de uma situação talvez inusitada que você tem encontrado e não sabe como agir diante talvez de uma pergunta do novo convertido. Mande a sua pergunta, a sua dúvida para este WhatsApp 11 98292-3392. E para terminar, que busquemos a paz com todos, é o que diz a palavra do Senhor. Fiquem na paz do Senhor Jesus. Se despede Débora Miranda.
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Aí está o bonito louvor que estamos ouvindo, instrumental, né? Não temerei. Quem canta é Eleni Débora, mas essa é a versão instrumental. E você também ouviu aqui o quadro Eu e Mais Um, irmã Débora Miranda falando com os membros, né? O tema, Lealdade do Membro.

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1: Nove vinte e dois.
2: Não perca a hora, 9:22. 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
1: Nós queremos ouvir aqui, ouvintes, um hino, né? Que a nossa cantora Cristina gravou, um dos hinos novos. Estamos aqui já numa procura. Daqui a pouquinho vamos tentar aqui reproduzir para os ouvintes um dos hinos com a cantora Cristina Santana. Também temos aí louvores com Daniela Balabem. Temos, enfim, é a gravadora inovando aí os louvores para a glória do Senhor. Então fique ligadinho, já já vamos a um hino novo aqui no programa A Voz da Libertação. Agora 9:24. Enquanto isso, falar aqui dos cultos da Fundação Reviver, né? Falar aqui da festa da Fundação todas as quintas-feiras. Todas as quintas-feiras, no horário da manhã e da tarde, nossa sede na rua Pedro Ivo, 744. Primeiramente, vamos ouvir a irmã Bruna, que tem um convite a fazer aos ouvintes. Ela que vai estar aqui com a igreja de manhã, pregando a palavra de Deus, orando em favor de todos. Vamos ouvir então a nossa irmã Bruna Rosa, né? Falando com os ouvintes nesta manhã. Ela vai fazer um convite todo especial aqui no programa A Voz da Libertação. Você vai ouvir o convite e vai estar aqui conosco.

Saúdo a todos os queridos e amados ouvintes da programação A Voz da Libertação. E quem tem alegria em vos cumprimentar é sua irmã em Cristo, Bruna Rosa. Eu quero fazer aqui, por meio dessa participação, um convite especial a todos os ouvintes para participar de uma campanha que dará início na próxima quinta-feira, dia 1º do mês de outubro, que é da Fundação Reviver, das instituições Reviver, uma campanha poderosa revelada por Deus. Quero fazer este convite para você, querido ouvinte, que nos ouve nesta hora para fazer esta campanha, você que precisa de um milagre, de uma cura, de uma libertação, de uma bênção da parte de Deus. Que o Senhor, né, venha mover as mãos dele sobre a sua vida, de uma bênção espiritual, uma bênção material. Então, nós estamos aqui fazendo este convite para você que precisa de um milagre. E o tema dessa poderosa campanha, irmã Bruna, qual é? O tema, ele está baseado no livro de Salmos, de número 126, verso de número 5. Os que semeiam em lágrimas cegarão com alegria. Venha semear sua fé conosco. Quando você vem para a casa do Senhor, você já está semeando, você está demonstrando com um ato de fé. Então venha juntamente conosco, não fique de fora deste propósito. Deus, ele tem grandes vitórias para a tua vida e o Senhor, ele tem aquilo que você precisa. Eu mesma, sua irmã em Cristo, estarei pregando a poderosa palavra de Deus neste dia especial. Com amor também, traga o seu donativo para ajudar as pessoas carentes e necessitadas. Ajude esse trabalho social da Fundação Reviver, que tem alcançado muitas vidas em todo o mundo. Ajude com amor, estenda sua mão com amor. Que Deus abençoe as vossas vidas. Estaremos te aguardando neste grande dia, eu, o Pai, o Filho e o Espírito Santo.

0: irmã Bruna, dando aí a sua participação e falando do culto da Fundação Reviver na próxima quinta-feira, né? Que é dia 1º de outubro, quinta-feira, então, a serva do Senhor. E também temos a nossa irmã Andréia, que vai estar na parte da tarde. Vamos ouvir também o áudio, né? O convite da serva de Deus aqui. Vamos lá.
1: Eu cumprimento os ouvintes que estão sintonizados na programação A Voz da Libertação com a paz do Senhor Jesus.
0: Amém.
1: A quem vos cumprimenta, irmã Andréia de Santa Felicidade, estou aqui para fazer um convite especial a todos que nos ouvem para uma poderosa campanha que vai se iniciar nesse mês de outubro. A primeira quinta-feira do mês de outubro vai se iniciar uma poderosa campanha em prol da Fundação Reviver. E o tema da campanha será: aqueles que semeiam com lágrimas, com cânticos de alegria, colherão. Nós convidamos os irmãos a não ficarem de fora. Venha e traga 1 quilo de alimento, traga essa pessoa que precisa de uma bênção. Não venha sozinho, traga um parente, um vizinho, um amigo. Quando você põe a sua fé em prática, você está semeando. Venha semear, venha plantar hoje para colher amanhã. Eu mesma, sua irmã em Cristo, irmã Andréia, juntamente com a irmã Joyce, estaremos com os irmãos a partir das 14 horas, pregando e orando por todos. Não fique de fora. Estaremos juntamente com o Pai, Filho e Espírito Santo. Você é nosso convidado especial.
0: Maravilha! Está então o convite. Irmã Andréia, irmã Joyce, vão estar aqui orando por vocês no culto da tarde, na quinta-feira.
2: 9:31.

0: todos os nossos irmãos, né? Para o segmento aqui da programação, tá bom? Não saia daí. Voltamos já já.
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4: 9:34.
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0: Olha a hora! 9h38, agora em Curitiba, 9h38. Programa A Voz da Libertação. Estamos ao vivo, viu? Ao vivo. E vamos com vocês lhe fazendo companhia. Vamos a mais milagres que Deus tem operado na Igreja Deus e Amor. Você vai ouvir mais pessoas contando a cura, a libertação, o milagre completo. Pessoas estavam precisando de ter um encontro com Deus e tiveram, né? Esse encontro com Cristo, e elas então agora testemunhando, elas agora contando para a glória do Senhor as maravilhas. Então você vai escutar e vai ter a tua fé agora edificada, a tua fé edificada em Cristo Jesus. Ouça e já volto com vocês na sequência.
1: Eu quero cumprimentar a igreja do Senhor com a paz do Senhor Jesus, amém?
2: Amém.
1: Pode exaltar o Senhor com palmas e com glória a Deus, aleluia! Glória a Deus. Irmãos, eu quero ser rápida, aleluia, dia 12 de outubro, nós estávamos numa concentração das crianças lá no Capivari, e o meu filho me ligou e falou assim: mãe, o Pedro está ruim, tô levando ele para o hospital. Eu falei: amém, filho. Simplesmente uma febre. Na segunda-feira ele foi transferido para um hospital, para frente de Campo Largo. Chegando lá foi direto para UTI. Na segunda eu trabalhei, na terça eu fui ver ele. O meu filho falou assim: mãe, amanhã ele vai para a enfermaria, quinta-feira nós estamos em casa. Eu falei: amém, filho, seja feita a vontade de Deus. Na quarta-feira pela manhã o meu filho me liga desesperado: mãe, o Pedro vai ter que fazer uma cirurgia de emergência. Eu falei: filho, tudo está na mão de Deus. Irmãos, foi feita a cirurgia. Meu neto continuou na UTI, entubado, inconsciente. Na segunda-feira, dia 20, eu estava aqui. O meu filho me liga, irmãos, desesperado. Eu sento naquela escada e eu comecei a tremer. E comecei a chorar. O meu filho falou assim: mãe, no momento da cirurgia, o pulmão do Pedro paralisou. E hoje, mãe, segunda-feira, o médico falou que niclosou, morreu o pulmão do Pedro. Irmãos, eu de volta por lá, falando com meu filho, estava o irmão na portaria, ele falou: calma, irmã. E eu comecei a chorar. Neste momento, o pastor estava fazendo um voto. Irmãos, eu vim pelo corredor, peguei o voto e dobrei o joelho. Falei assim: o meu Deus é o Deus de tudo. Saí daqui, irmãos, fui com meu voto do livramento para aquele hospital, eu e meu esposo. E eu falei para o meu esposo e para as minhas filhas: toma conta da casa, toma conta de tudo, que eu só volto com meu neto no meu braço. Aleluia. Aleluia. Irmão, segunda-feira, terça-feira, o meu neto fez um exame de tomografia com contraste para ver como que estava o pulmão. O mesmo médico que operou, o mesmo médico pediu o exame. 2 horas da tarde da quarta-feira. De segunda para terça, eu lutei com a morte, com o meu neto nos braços. Eu falei: aqui não, Satanás, o meu...

O médico falou assim: olha, avó, eu vou colher e vou levar para fazer uma biópsia, porque essa pneumonia bacteriana eu nunca vi, mas o teu neto tá com um pulmão novo.

0: essa foi a bênção que nós recebemos. Aleluia. Deus abençoe, irmãos.
1: É a vovó, né? Lídia, emocionada pela bênção do neto. Um milagre impressionante. Um milagre incrível. É uma pena que estamos tendo aí queda na internet, né? Está parando aí para os ouvintes. Que pena. Mas, ouvintes, deu para você perceber, deu para você entender o testemunho da irmã Lídia, né? O milagre para o neto dela. E ela em lágrimas agradece a Deus. Em lágrimas ela louva ao Senhor. Ela glorifica ao nome santo do Senhor Jesus. É tremendo este Deus, ouvintes. É tremendo o poder deste Deus na igreja Deus de Amor. Deus opera. Deus opera. O Senhor trabalha. O Senhor honra a família. O Senhor honra aqueles que colocam a sua fé viva na pessoa bendita de nosso Senhor e Salvador Jesus Cristo. Está aí esse testemunho como prova que vale a pena acreditar, vale a pena confiar no Deus poderoso, o Deus que tem poder nos céus e na terra para realizar sinais, prodígios e maravilhas. Agora, 9h44, não perca a hora. Programa Voz da Libertação e os testemunhos que edifica a nossa fé em Deus. Agora vamos ouvir aqui outra pessoa que Deus preparou além do que ela tinha pedido. É, Deus preparou mais do que ela possava imaginar, né? Deus foi glorificado. 7 vezes mais ela fez o voto e Deus honrou a fé dela.
2: Cumprimento a amada igreja com a paz do Senhor Jesus. Irmãos, eu sempre gostei de ajudar a casa do Senhor, porque eu também nasci num lar cristão e eu acredito que, apesar que Deus não dá bênção, a gente pode também ajudar a casa do Senhor. Mesmo que você não tenha tanto, o mínimo que você possa dar vai contribuir. A ajuda dos irmãos ela é muito importante para contribuir com as despesas da igreja. É a casa de Deus, é a casa de oração e onde nós cultuamos. Eu sempre participei das campanhas aqui da igreja e eu lembro que o pastor já tinha feito 2 vezes este voto de R$1.000. Eu coloquei no meu coração que eu iria fazer para ajudar no aluguel da casa do Senhor. Eu falei assim: Senhor, será que eu faço esse voto? Daí veio uma voz na minha mente e falou assim: faça o voto. Daí eu duvidei um pouquinho e falou de novo: faça o voto. Daí eu peguei e falei assim: se for do Senhor, a irmã Lorena vai virar e vai dizer que o Senhor está falando. E exatamente, me levou 15 segundos e ela falou que Deus estava falando com alguém no coral. Daí eu fiz, paguei o voto. Quando foi na quinta-feira, Deus me abençoou 7 vezes mais do que eu paguei. Para a glória de Deus. Amém.

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1: Nove e quarenta e sete.
2: A amada igreja, com a paz do Senhor Jesus. Amém, meus irmãos. Quem estava aqui na segunda-feira do voto de R$1.000? Quem estava? Então, meus irmãos, naquele dia eu fui tocado pelo Senhor para fazer um voto. Isso na segunda-feira à noite. Na terça-feira pela manhã eu já recebi uma notícia. Eu tinha pago uma dívida em duplicidade. No outro dia eu já recebi uma ligação do banco e eu já ressarci novamente, que no dia que eu peguei o voto eu já cumpri de R$1.000, porque eu precisava de uma bênção do Senhor urgente. Você sabe, um irmão que não tinha mais para onde ir, a conta bancária não tinha mais limite, os cartões de crédito não tinha mais limite. E ali nessa segunda-feira eu fiz um voto com Deus de R$1.000. Na terça-feira eu já recebi a notícia e o Senhor já me ressarciu R$7.000 de volta para a minha conta. Mas essa não é a benção, meus irmãos. No proceder da outra semana, eu já estava na benção, na prova. Um caminhão meu pegou fogo lá no Nordeste. Aí eu chorei, falei: Senhor, tenho feito voto, campanha, estou no monte orando. Eu não estou buscando prosperidade no monte, eu estou buscando pela tua igreja. Mas sem condição de eu ir, Senhor, na igreja e sem ir no monte, como que eu vou orar pelo povo? E ali eu chorei amargamente, orando, alabás, orando, alabás. 5 horas da manhã eu recebi a notícia. Ali, meus irmãos, eu chorei na presença de Deus. E Deus fez um reboliço na minha vida. 5 dias depois, o Senhor preparou dinheiro para pagar todas as minhas contas, deixar minha conta do banco equilibrada, meus cartões tudo em dia, e eu estou aqui para glorificar o nome santo do Deus Todo-Poderoso. Aleluias! Vale a pena esperar no Senhor. Eu falei com meu irmão, sei que eles têm dinheiro, fecharam a mão. Mas quando Jesus quer provar, é assim que acontece. Não fique bravo com teu irmão, com a tua irmã, quando você precisa de algo. Apenas persevera no Senhor. Tá bom, Senhor, eu entendo que é o Senhor que está comigo. Falei com o outro, ele falou: é, eu já entendi. Mas Jesus fez um reboliço na minha vida, não precisei pegar dinheiro deles, e a minha dívida era alta, meus irmãos. Não é baixa, não. É acima de número e 2 dígitos, 3 dígitos. Mas o Senhor preparou tudo e graças a Deus está normalizado para a glória de Deus.
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4: Meu nome é Salete, moro em Biguaçu, no bairro Prado. 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
5: Faltam 10 minutos para as 10 da manhã. Programa Voz da Libertação.
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5: Estamos ao vivo, vamos até as 11 horas com você. E agora, vamos louvar ao Senhor, Cristina Santana. E a nova versão que ela regravou, né? Chuva Purificadora, gravadora MC Music. Bom dia.

0: Tá aí, chuva purificadora, com a Cristina Santana, nesta versão, né? Single, está aí para você esse louvor maravilhoso. Agora 9:56, 9:56. Ô Nelly, conta a benção aí, para a glória de Deus, conta aí o milagre. Você que tinha arritmia, né? Coração aí com arritmia, ô meu Deus. Mas o milagre aconteceu, conta para os ouvintes, para a glória de Deus, irmã Nelly.
1: Tem ouvido a rádio, o programa Voz da Libertação. Ela está contando que ela sempre ouve o programa Voz da Libertação e que ela já recebeu a cura, o milagre, que ela tinha um coração. Aleluia, estava muito doente do coração?
2: Eu estava com uma arritmia muito forte. E o médico mesmo, ele falou agora para mim, antes de ontem, que eu estava desenganada. Mas eu estava fazendo um propósito com Deus. E eu falei, Deus vai me dar um coração novo, porque eu vou servir a Ele.
1: Amém. E a senhora está sentindo curada agora?
2: Eu fiz os outros exames e não apareceu.
1: Já não apareceu mais nada?
2: Vou fazer outro.
1: No último exame, olha aqui. Ela sempre ouve o programa A Voz da Libertação. Então, ela tinha um problema muito sério no coração. É assim? Quanto tempo estava?
2: Ah, faz uns 4 anos que eu estava com arritmia.
1: No coração.
2: E Deus foi tão maravilhoso, pastora, que eu fazendo esses exames, cada vez piorando.
1: Piorando.
2: Mas eu fiz a campanha, desde que a irmã Lorena, eu disse, eu vou ser curada. E no dia que eu for curada, eu vou me entregar para Jesus, porque eu vou me batizar.
1: Oh, aleluia! Olha o propósito, olha o voto que ela fez. Olha aí. Ela veio fazendo a campanha e o propósito dela é que Jesus curasse ela desse problema sério no coração. Jesus certamente curou. A senhora já fez outros exames?
2: Já vou fazer o outro agora, o último que o médico quer saber, mas eu tenho certeza. Eu estou curada, mas eu vou fazer.
1: O último exame já saiu que a senhora estava curada. E o médico está querendo outro exame para mais confirmação?
2: Eu vou trazer aqui. E Deus foi tão bom para mim, irmã, que até um trabalho que eu sou aposentada, Ele me deu.
1: Amém. Também prosperou ela dando aposentadoria, amém? E ela já está cumprindo com Deus, porque ela já aceitou Jesus, já se entregou ao Senhor Jesus, amém? Palmas para Jesus, dá glória a Deus, aleluia Jesus.
0: Testemunho lindo da nossa irmã, né? Testemunho lindo desta irmã que tinha arritmia e Jesus curou. Saiu arritmia com A, com B, foi embora e Jesus foi glorificado na vida da nossa irmã, né? Ela está curada, para a honra e glória do Senhor. Agora são 9:58. Ouvintes, na Igreja Deus de Amor tem milagres. Na Igreja Deus de Amor, Jesus cura. Na Igreja Deus de Amor, as pessoas são tocadas e está aí a prova, né? Está aí a prova. As pessoas confirmando aqui, ó. Curadas para a glória de Deus. Venha para Jesus, venha ser curado, venha receber o milagre. Aonde? Na rua Pedro Ivo, 744, no centro de Curitiba. Estamos aqui esperando por você e por toda a sua família. Faltando 1 minuto para as 10 agora.
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1: E antes do nosso prefixo, o presbítero Ricardo Ribeiro tem um aviso aí para vocês de Piraquara, hein?
2: 10 horas.
1: 10 horas em ponto. Alô, presbítero Ricardo. A paz do Senhor.
3: A paz do Senhor Jesus, irmã Edmar. A paz do Senhor Jesus, queridos e amados irmãos ouvintes aqui da Super Rádio de Curitiba. Uma vez mais, seu irmão em Cristo, presbítero Ricardo, informamos a todos os nossos queridos e amados irmãos aqui de Piraquara, que hoje estaremos aqui pregoando a palavra do Senhor Jesus na nossa igreja sede central de Piraquara, que está localizada na rua Barão do Cerro Azul, número 1212, com o tema da campanha Por Esta Causa.
1: Do nosso prefixo, o presbítero Ricardo Ribeiro tem um aviso aí para vocês de Piraquara, hein?
2: 10 horas.
1: 10 horas em ponto. Alô, presbítero Ricardo. A paz do Senhor.
3: A paz do Senhor Jesus, irmã Edmar. A paz do Senhor Jesus, queridos e amados irmãos ouvintes aqui da Super Rádio de Curitiba. Uma vez mais, seu irmão em Cristo, presbítero Ricardo, informamos a todos os nossos queridos e amados irmãos aqui de Piraquara, que hoje estaremos aqui pregoando a palavra do Senhor Jesus na nossa igreja sede central de Piraquara, que está localizada na rua Barão do Cerro Azul, número 1212. Com o tema da campanha Por Esta Causa, nos colocamos de joelho. E quem vai estar ministrando a palavra do Senhor Jesus será a nossa irmã Janaína, isso, cooperadora Janaína. Então, chamo a atenção de todos os irmãos, venham, participem e sejam ricamente abençoados por Deus. Deus abençoe, irmão de mar.
1: Eu que agradeço. Deus abençoe, irmão, também. Piraquara, Barão do Cerro Azul, 1212, tem bênçãos aí para você nesta noite.
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1: São 10 horas, 1 minuto. Vamos para as inserções da propaganda eleitoral. Voltamos daqui a pouco.
5: 10 horas e 2 minutos. 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

0: estamos na última hora local nesta manhã, 10 horas agora, 7 minutinhos. Muito obrigado a você que está chegando agora.
1: Aquele abraço.
0: Fique conosco aqui na programação desta manhã.

0: da casa de Deus. E você que ainda não é dizimista, ouça atentamente esta mensagem agora na programação. Vamos ouvir.
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0: venha prosperar na sua vida, para que Deus venha abençoar em tudo a sua vida, amado ouvinte. Em todas as áreas, Deus abençoará você, tenha certeza. E 13 agora, não perca a hora. E nós estamos aqui, ouvintes, para convidar a todos para mais uma quarta-feira de bênçãos. Quarta-feira em que estamos na campanha Deus me dará o melhor da terra. E quem está nesta campanha juntamente com a igreja é a serva do Senhor Evangelista Maria Lorena. E é ela que tem um convite agora a fazer aos ouvintes para esta quarta. A paz do Senhor, serva do Senhor.
1: A paz, Senhor irmão Edmar, a paz, Senhor ouvinte.

0: todos são bem-vindos, não importando a religião que você frequenta, né? Que você segue. O importante, Malorena, é estar aqui na casa de Deus.
1: Porque na casa do Pai tem fartura de bênção, tem livramento, tem saúde, tem vitória. Você que está carente de uma bênção financeira, venha buscar da parte do Senhor a tua provisão e Deus se alegrará em te abençoar. Não perca, às 9 da manhã já estamos no altar. O culto começa às 7 horas com a oração, até às 9:30 estaremos orando por você e pela tua querida família. O endereço é muito fácil, mãe de mar.
0: É no centro de Curitiba, irmã Lorena, no centro da cidade, rua Pedro Ivo, 744, aqui bem pertinho do terminal do Guadalupe. Estamos aqui esperando por todos. Irmã Lorena, Deus abençoe e voltamos a qualquer momento.
1: Em nome de Jesus, aguardamos você e a tua querida família. Fique todos na paz do Senhor Jesus.
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0: Está aí o convite com a evangelista Maria Lorena para amanhã, quarta-feira. Amanhã, ouvintes, amanhã, dia 30, né? Amanhã é dia 30 de setembro, última quarta-feira do mês e último dia do mês também. Então a serva do Senhor estará pregando a palavra, orando pelos dons do Espírito Santo e o Senhor usando tremendamente a nossa irmã Lorena. Não fique de fora. Esteja conosco. Milagres irão acontecer.
4: Como é o seu nome?
5: Severina.
4: Mas Severina, o que aconteceu com a senhora?
5: É muita dor do meu joelho, irmão.
4: Quem fez a senhora andar aqui agora?
5: Jesus, irmão.
4: Será que Jesus tocou mesmo na senhora?
5: Tocou.
4: Então anda mais aqui. Vem pra cá, por favor. Vira pra cá. Olha aí, irmãos. Há quanto tempo que a senhora não andava?
5: Mais de um ano.
4: Mais de ano.
5: É. E pra mim sair na rua, só sai com ela e tá caindo, meu filho.
4: Ela só sai na rua com a bengala, porque se ela sair sem a bengala, ela cai. Quem está entendendo, diga amém. Vamos ver se ela cai mesmo. Anda aqui, irmão, anda aqui um pouquinho, vem pra cá, vem. Olha aí, irmãos, ela só andava com a bengala. Agora ela está andando no corredor, porque Jesus tocou nela. Quem crê que hoje é dia de milagre, levanta a mão e glorifica a Deus.
6: Ela não somente andou, mas também está correndo na frente do irmão Levi. E está curado. Quem crê da glória.
7: É o glória para Jesus e o milagre acontecendo na hora. Seu nome, meu irmão.
8: Lázaro Bordenado.
7: Oh, meu irmão, há quanto tempo o Senhor dependia desta bengala para andar?
8: Um ano.
7: Um ano, não podia andar sem ela.
8: Não podia.
7: Perdeu o equilíbrio total do corpo.
8: Perdi.
7: E agora, através da oração, o que, que o senhor fez?
8: Eu orei a Jesus, já se me curou.
7: Jesus curou agora.
8: Curou.
7: Levantou a bengala e está andando sem ela. Olha aí, há um ano dependia da bengala, mas lá vai ele agora rompendo as multidões, bengala levantada, andando perfeitamente, curado para a glória de Deus.
8: Aleluia.
7: Andando agora com a bengala ou sem a bengala?
8: Sem a bengala.
7: Quem curou o Senhor?
8: Foi Jesus.
7: Não anda mais, não anda mais. Foi Jesus Cristo.
6: Ele não somente está andando, mas também está marchando para a glória do Senhor.
0: É Jesus curando na hora. É Jesus libertando. É Jesus, ouvintes, fazendo maravilhas no culto aqui da nossa igreja Deus de Amor. É Jesus operando na vida das pessoas que participam das campanhas aqui conosco. E nesta quarta-feira vamos finalizar a campanha Deus me dará o melhor desta terra. É o último dia, hein? E no último dia Jesus se colocou em pé, lembra da festa? Jesus estava numa festa, quando ele transformou também a água em vinho, lembra? E no último dia

colocou-se de pé e falou claramente, né, para aquele povo: quem tem sede, vem a mim e beba. Jesus é a água da vida. Jesus é a água viva, é a água da fonte verdadeira. Ouvintes, quem bebe da água que é Cristo, jamais terá sede. E o Senhor exclamou: quem tem sede, vem a mim. Então Jesus não está mandando você em qualquer lugar, não, viu, ouvinte? Jesus não está mandando você lá na mesa amarela, preta, vermelha, azul, não. Vem a mim, está dizendo o Senhor. Venha para Cristo, venha ter um encontro com o Senhor. Quem sabe você, ó, já bateu em tantas portas, hein? Tá batendo até hoje e nada se resolveu. A coisa está feia, tá, né? Então, venha para Jesus. Jesus vai deixar a coisa bonita. Jesus vai mudar a situação. Então, ouvintes, anote o endereço da nossa igreja Deus de Amor. É na rua Pedro Ivo, 744, pertinho do Terminal Guadalupe. Estamos a alguns passos do Guadalupe. Então, hoje é a oportunidade para você receber o teu milagre. Hoje ainda, nesta terça-feira. Vem para Jesus, venha receber a bênção do Senhor. Rua Pedro Ivo, 744, é o endereço da nossa sede estadual. Não percam!

10:21 agora em Curitiba. 10:21 e eu lembro aos nossos ouvintes que as bênçãos prosseguem. Temos cultos nas nossas igrejas Deus e Amor. E eu já quero aproveitar e lembrar ao povo de Deus lá da região, ali do Uberaba, em especial Vila Germano. Atenção, Vila Germano, quinta-feira agora, dia 1º de outubro, em nome de Jesus Cristo, estaremos aí com os irmãos. Atenção, Vila Germano, Igreja Pentecostal Deus e Amor, quinta-feira, em nome de Jesus Cristo, estaremos com vocês aí na nossa Igreja Pentecostal Deus e Amor. Todos estão convidados para uma grande noite de adoração a Deus, louvor a Cristo, tá bom? Então estou confirmando a minha presença em nome do Senhor da Glória aí na Igreja Deus e Amor, Vila Germano. Dez e 23.

paz do Senhor Jesus, irmã Edmar, a paz do Senhor Jesus, queridos e amados irmãos ouvintes aqui da Super Rádio de Curitiba. Uma vez mais, seu irmão em Cristo, presbítero Ricardo, informamos a todos nossos queridos e amados irmãos aqui de Piraquara, que hoje estaremos aqui pregoando a palavra do Senhor Jesus na nossa igreja sede central de Piraquara, que está localizada na rua Barão do Cerro Azul, número 1212. Com o tema da campanha Por Esta Causa, nos colocamos de joelho. E quem vai estar ministrando a palavra do Senhor Jesus será a nossa irmã Janaína, isso, cooperadora Janaína. Então, eu chamo a atenção de todos os irmãos, venham, participem e sejam ricamente abençoados por Deus. Deus abençoe, irmã de Mar.

0: São 10:26. Temos na linha aqui o nosso querido presbítero Francisco. É, presbítero Francisco. Pai do Senhor, irmão Francisco.
1: A paz do Senhor, irmão Edmar dos Santos. A paz do Senhor, ouvintes do programa Voz da Libertação. Alegria muito grande de falar com a amada audiência do programa Voz da Libertação.
0: Amém. Um prazer aqui imenso poder ouvi-lo também. E hoje é terça-feira, né, meu Francisco? Quando chega a terça-feira, se fala em Jesus está na frente, se fala em poder de Deus e se fala em nova campanha que já começou, vai começar. Fala com os ouvintes.
1: Queridos ouvintes, irmão Edmar dos Santos, já começou, irmão Edmar, já começou com tudo. Uma multidão na Igreja Pentecostal Deus Amor na terça-feira, já para a primeira queda, o primeiro gigante já caiu, irmão Edmar. Então estamos aí com toda a amada audiência, né? Olha aí, unção com óleo, bênção. Irmão Edmar dos Santos, Deus operou milagres, prodígio já no primeiro dia. Agora, irmão Edmar, já vamos estar no segundo dia dessa poderosa campanha. O grupo Jesus está na frente, está aí, uma audiência já em santa consagração nesta manhã, santa consagração desta manhã, para 5:00 PM já está com a irmã Lorena, já no santo altar do Senhor, já orando para receber o povo e já vai lutar contra o gigante, irmão Edmar. E tem surgido muito gigante, irmão Edmar dos Santos, nos últimos dias, né?
0: E como tem, né, irmão Francisco? É gigante, hein? É gigante da briga, da fofoca, do disse-me-disse, gigante que quer destruir o lar, a família, mas todos eles, qualquer um deles, não resiste o poder de Deus, né?
1: Não, irmão Edmar, olha, eu vou falar a verdade, hein? Tem muitos gigantes lutando contra a família, né? Principalmente, veja quantos gigantes da separação, das drogas, da bebida, né? Então, nenhum deles vai resistir. Por quê? Porque o grupo já está preparado para essa noite, irmão Edmar. Atenção, atenção, amada audiência do programa Voz da Libertação. Amada audiência, nesta noite de terça-feira, uma noite de muita vitória na Igreja Pentecostal Deus de Amor, Pedro Ivo 744, segundo dia da poderosa campanha. E nós fazemos uma pergunta: qual é o gigante que está lutando aí na vida da amada audiência? É o gigante do desemprego, da dívida, né? Qual é o gigante? Nesta noite, fortes orações para que caia por terra. Irmão de Mari, vai cair por terra, porque Deus é maravilhoso, Deus é grande e Deus é poderoso e vai dar a vitória, irmão de Mari, para todos os queridos que estiverem juntamente conosco aí.
0: Verdade, presbítero Francisco, o Silvio.
1: Oi, papá.
0: O irmão Silvio, lá da Itiberê, ele Sim. também passou um momento que o gigante estava destruindo ele, né? O gigante do vício.
1: Exato, irmão de Mar.
0: Né?
1: Irmão Silvio, sim. E vários testemunhos que o querido irmão de Mar do Santos já tem aí, né, irmão de Mar?
0: Vamos ouvir um trechinho?
1: Vários testemunhos aí que...
0: Vamos ouvir.
1: Vários testemunhos aí.
0: Vamos ouvir um trechinho, então, para o ouvinte entender. Vamos lá.
2: Paz do Senhor, presbítero Francisco, amados irmãos e ouvintes do programa A Voz da Libertação. Aqui quem fala com os irmãos é o cooperador Silva da Brasília Tiberê, juntamente aqui com o grupo Jesus está na frente. E quero aqui contar um pedaço do que Deus fez na minha vida, como a graça e a misericórdia do Senhor me alcançou. Eu, desde os 16 anos de idade, já com os meus pais separados, eu já caí cedo nas drogas, já caí cedo na maconha, cocaína, né? Pela misericórdia de Deus, não caí outras drogas mais pesadas, mas após eu sair do vício de drogas ali, eu acabei ingressando no tráfico, foi onde que a minha vida virou de ponta cabeça, abandonando os estudos, abandonando família e destruindo a vida dos outros através das drogas, né? Então isso mudou muito, me trouxe muitas dores e sofrimentos, acabei indo preso por duas vezes, nas duas vezes eu fui condenado, perdendo 5 anos e 9 meses da minha vida, não vendo meus filhos crescerem, Satanás lutando para destruir meu casamento com minha esposa, mas num certo dia que eu estava na PEP 2, eu peguei, orei e falei: Senhor, me ajuda, me dá uma vida nova lá fora. Eu já não aguento mais essa vida, Senhor, de solidão, de prisão, de não poder ter um convívio social. Se o Senhor me ajudar e preparar um trabalho para mim, eu vou conseguir mudar. Então eu saí da prisão, mas continuei no tráfico, continuei em uma ascensão, e o inimigo colocou no meu coração que eu nunca mais ia conseguir parar com aquela vida.
0: Olha aí, presbítero Francisco, o gigante não desistia de afrontar o nosso irmão Silvio.
1: O gigante, é verdade, o gigante ele não desiste, ele vai continuar, mas se nós perseverar, o que aconteceu com ele, Modimar?
0: Vamos ver.
2: E nesse mesmo dia que o inimigo se opôs no meu coração, eu vi meus irmãos indo para a vigília da virada, e eu, no meio de um baile funk, eu olhei para dentro de mim, e foi o que o diabo falou: você nunca vai ser desta vida. Naquele mesmo dia, eu comprei 4 ternos, e quando passou um mês, eu aceitei a Jesus no meu lar, embaixo do ponto de tráfico, é um lugar de oração. A irmã fez o apelo, eu aceitei a Jesus, e daí para frente foi só glória, só vitória. O Senhor me libertou do tráfico de drogas, libertou-me também do vício da maconha. O Senhor não permitiu mais eu passar por aquela escravidão que eu estava. O Senhor me tirou do calabouço, o Senhor me tirou do mundo, e o Senhor tirou o mundo do meu coração. Hoje eu e minha família servimos ao Senhor, minha esposa o Senhor também libertou. Era doente na cocaína, minha mãe também era doente no crack, e o Senhor fez uma grande obra em nossas vidas. Hoje, pela misericórdia de Deus, 12 anos caminhando com o Senhor, e tenho a fé e a certeza de que os irmãos que estão ouvindo esse testemunho, venham nas quarta-feira aqui, o Senhor está te esperando de braços abertos para entregar a vitória nas suas mãos. Se apresse para a tua salvação, amados ouvintes, a volta do Senhor está perto e a casa do Senhor está aqui, de portas abertas para receber a sua visita. Rua Pedro Ivo, 744. Esse é o endereço da bênção. Jesus garante a vitória.
0: Tá aí, presbítero Francisco.
1: Que bênção de Deus. Olha aí, amada audiência. Vamos guerrear. Atenção, atenção. O povo aí do Capanema. Ele é do Capanema aí, né? Da Vila Torres. Dom Silvio, um homem de Deus que está batalhando pelo PEMU, está conosco também, é no grupo de evangelismo, evangelizando os andarilhos, moradores de rua, Modimar. Modimar, quantas pessoas estão agora numa situação difícil, mas tem que se levantar como Deus falou para Josué, né? Tem que se esforçar, como Deus falou para Josué. Então, nesta noite, nós vamos ungir a todos que estiverem ali. E, Valdemar, eu creio no poder de Deus que o gigante vai cair por terra. Estamos falando aí com pessoas que estão doentes, enfermos, pessoas que estão numa situação difícil dentro de casa, no lar. Venha, venha nesta noite, a partir das 17 horas, a evangelista já vai estar em oração, a evangelista Maria Lorena. E logo após, nós vamos assumir o altar do Senhor, já vamos fazer uma oração, uma unção com óleo daqueles que estiverem enfermo, naqueles que estiverem necessitado, e a benção será muito grande nesta noite. Atenção, atenção, amada audiência de perto e de longe da região metropolitana, você que está meio desanimado, né? Deus pediu para Josué ter bom ânimo. Se nós não tiver bom ânimo, o gigante é muito grande. O gigante tem aí, ó, colocado muitas pessoas na cadeia, muitas pessoas nas drogas, mas hoje ele vai cair por terra, irmão de mar, hoje ele cai por terra.
0: Cai por terra. Ô, presidente Francisco, eu sei que o tempo aqui tá corrido, 10h34, mas aonde anda Maurício? O Maurício, o ex-andarilho, eu acredito que é ex porque Jesus mudou a vida dele, né?
1: O Maurício?
0: O Maurício contou um testemunho aqui, de uma obra muito grande na vida dele, irmão Francisco.
1: Ele
0: era
1: contou
0: uma
1: um
0: pessoa
1: testemunho?
0: Que ninguém chegava perto, de tão mau cheiro que era. Meu Deus.
1: Ah, olha aí, irmão Dimar. Ah, irmão Dimar, muitos estão locados dentro dos seus lares, suas casas. Muitos estão aí, irmão Dimar, voltaram para os seus lares, estão numa nova vida, pregando a palavra. Outros estão até dirigindo igreja, irmão Dimar. Coisa olha, linda, hein?
0: Vamos ouvir um pouquinho só, vamos ouvir?
1: Vamos ouvir, vamos ouvir um pedacinho.
0: Vamos ouvir o Maurício, porque ouvintes, é forte o testemunho do Maurício.
3: Maurício. Ô Maurício, quanta a grande bênção que Deus te deu na igreja Pentecostal do Jamor.
4: A bênção, pastor, foi muito grande. Eu cheguei aqui dia 24/9. Eu tava, morava na rua, usava droga, né? Eu perdi tudo que eu tinha por desobediência a Deus, né? saí de casa, passei a mendigar na rua, pedi as coisas na rua, morava aqui no mercado municipal aqui, e cheguei aqui com a vida praticamente destruída, irmão. A ponto de eu chegar aqui, irmão, o cheiro que inalava no meu corpo era muito, muito, por dormir na rua, não tomar banho. Para ter uma ideia, o sapato meu não tirava do pé, porque se eu tirasse do pé, meu Deus do céu, ninguém suportava, irmão. Daí o pastor Newton, né, estava pregando aqui, daí ele falou bem assim, olha, se você crê que Deus pode mudar a tua vida, você pega e vem aqui à frente. Só que eu tinha vergonha pelo seguinte, porque tá fedendo demais, pastor, por dormir na rua, é situação complicada, pastor. Só que eu vim determinar, falei, Deus, se o senhor tem um propósito aí na minha vida, eu quero um sinal, que o senhor possa me selar de novo com o Espírito Santo. Quando eu adentrei aqui, primeira coisa, Deus me selou com o Espírito Santo, irmão.
3: Graças a Deus, irmão, tá até emocionado aqui.
4: E fui selado com o Espírito Santo, eu falei, Deus, me ajuda que eu preciso sair da rua. Eu chegava com um saco aqui, irmão, todo dia com um saco, é o cobertor que eu tinha para dormir, o tapete.
3: Ouvintes do programa Voz da Libertação, o Varão tá falando que eu morava na rua. Olha que situação tremenda que Deus fez na vida do servo de Deus.
4: E daí eu falei, Deus, eu preciso de mudança, Senhor. Daí foi o pastor Newton, né? Neves pegou e falou assim, olha, você que tem fé, faça um voto aqui de 100 reais, né? Daí eu falei, meu Deus, Senhor, eu vou fazer esse voto, mas da onde que eu vou arrancar esse dinheiro, Senhor? Faz dia que eu não como, Senhor, como é que eu vou arrumar 100 reais? Daí eu peguei e falei, não, Deus, já que é mesmo pra mudar, Senhor, eu tenho certeza, Deus, que o Senhor vai mudar minha história. E eu peguei aquele envelope e falei, Senhor, a partir de hoje, Senhor, eu quero uma transformação pra minha vida, e que eu não quero viver essa vida, Senhor, eu conheço, sei que o Senhor pode mudar, Senhor, mas devido ao excesso do crack, 20 anos usando crack, irmão.
3: 20 anos no mundo das drogas, irmão?
4: No mundo das drogas, cocaína, bebida, e eu falei, Deus, eu quero a mudança, eu quero a transformação pra minha vida. Eu peguei aquele envelope e criei na vitória, irmão, e hoje, pra honra e a glória do Senhor Jesus,
3: tá liberto, irmão. Deus, o irmão tá em lágrimas contando essa vitória.
4: Abriu as portas, eu trabalhando aí de entregador com caminhão. Ó, é tão pouco tempo, já tô morando no hotel aqui, tô buscando pela minha família, porque a minha esposa falou que não queria mais nada, com 20 anos casado, a gente pastoreava igreja, irmão. Eu fungi da diácono na igreja, fungi da diácono pelo um anjo do Senhor, dentro da minha casa de madrugada, e sabendo de toda essa situação, eu falei, Deus, me ajuda, Senhor. Daí um dia, usando o crack ali na Tiradentes, o Espírito falou, meu servo, é isso que eu não quero você aqui. Daí eu falei, deve ser excesso de droga, porque muitos anos usando droga, não, é algo da minha cabeça, porque é excesso. Daí o Espírito Santo falou assim, não, eu vou mudar a tua vida. Eu falei, mas como que vai mudar, Senhor? Eu fedendo, ninguém olha pra mim, Senhor. E quando eu entrei aqui dentro da igreja, assim, sabe, tinha pessoas que olhavam assim pra mim, meio que se afastavam, não pessoas da igreja, mas pessoas que estavam visitando. Daí eu falei, Deus, me ajuda, Senhor. Eu chorava. Daí eu chegava aqui na frente, não conseguia falar, eu começava a chorar, porque a minha situação era fundo de poço mesmo. Daí eu falei, Deus, e agora, o que que eu faço, Senhor? Daí o Espírito Santo, te aparta, se aparta. Eu falei, mas se apartar da onde, Senhor? Você não tem nem onde dormir? Daí peguei, fui dormir ali no Guaíra, onde mora os moradores de rua ali, ali comecei a dormir ali e buscar do Senhor. Eu falei, Deus, eu sei que o Senhor vai me tirar daqui, eu sei que o Senhor vai me tirar daqui, eu sei que o Senhor vai me tirar. Eu com o saco nas costas, sempre com o saco nas costas. Daí eu falei, Deus, mas como é que vai sair essa situação, Senhor, se eu tô fedendo, cuidado? Daí o pastor Nilo falou, ai, tem um irmão aqui que ele falou assim, que como é que ele vai fazer, se o único sapato que ele tem pra usar é só esse, como de fato era o único sapato que eu tinha pra usar, que eu fedia demais carniça. Hoje, pra honra e glória do Senhor Jesus, tem o sapato pra escolher, pra escolher.
3: Olha, Deus tá de terno e gravata aqui, que benção, né, irmão? Deus deu a vitória completa, irmão?
4: Completa, irmão, só tenho a agradecer ao Senhor Jesus, e eu tô contente, e tem mais benção aí que Deus tá preparando pra mim, e as portas de emprego, trabalhando de entregador, pego 5 horas da manhã, irmão, aqui na Frigo Forte, aqui no Atuba, irmão.
3: Graças a Deus tá aí.
4: Glória ao Senhor Jesus, irmão, já fui provado, pessoas ali ganhando, ganhei alma almas para Jesus já aqui, trazendo para a igreja. Pessoas falam assim: você é pastor? Eu falei: eu estou fazendo a obra do Senhor. Eu falei: então ora por nós. E pessoas foram curadas. E até o pastor Nilton aí da Né falou que é para mim dar um testemunho na rádio. Então eu já estou antecipando. Agradeço esse homem de Deus, agradeço o pastor também. E na verdade, o inimigo ponhava no meu coração de não pôr os pés, menos na Deus e amor.
3: Você colocou e a vitória foi certa.
4: Tá certo, irmão. Tão pouco tempo, eu devia ter vindo antes, mas é o tempo do Senhor Jesus.
0: Isso não é milagre, presbítero Francisco?
1: Irmão Edmar, muito milagre. Olha só, tá vendo, irmão Edmar, o que Deus faz com as pessoas? Deus faz a obra completa. Amada audiência, Deus faz a obra completa. Vamos lutar nessa noite, é nesta noite mesmo. O grupo já está se preparando em jejum e a benção vai ser grande, irmão Edmar. Como foi a campanha O Poder da Oração, essa também já está numa vitória muito grande. Então, amada audiência, você que está com problema, você que está numa situação difícil, você que está com pessoas presas nas drogas, na cadeia, você que tem pessoas que você olha aí para tua casa e fala: não, esse não tem mais jeito, aquele não tem mais jeito. Para Deus tem, Modimar. Olha a situação desse jovem, né? E Modimar, ele está muito bem, viu? Porque Deus fez a obra completa, ele voltou para casa. Dá uma bênção, Modimar. Deus é maravilhoso. Deus é grande, Modimar. Deus é forte, Modimar dos Santos.
0: É verdade.
1: Então, o Senhor Deus, o Deus de Israel, Modimar, é o Deus que faz a obra completa, Modimar. O Deus que faz a obra completa. Ele não faz a obra pela metade, ele faz a obra completa, irmão Edmar. Então, que os amados ouvintes aí do programa Voz da Libertação, né? Que os amados ouvintes do programa Voz da Libertação, venha nesta noite, né? Essa noite é uma noite de muita vitória, irmão Edmar dos Santos, da Igreja Pentecostal do Jamor aí, porque eu creio, nós cremos, né, irmão Edmar dos Santos, que a vitória vai ser muito grande. Nós cremos no poder do jejum, nós cremos no poder da oração, nós cremos no poder do grande Deus de Israel. Esse Deus é o Deus que opera sinais, prodígios, maravilhas. Ele nunca mudou, irmão de Marcos.
0: E não mudará, porque ele é o Deus vivo, Deus fiel, está aqui para operar na vida do povo. Então venha para a Igreja Deus de Amor, Rua Pedro Ivo, 744, Centro de Curitiba. Vamos orar, presbítero Francisco?
1: Vamos orar, irmão de Marcos Santos, para que Deus dê a vitória total aos queridos ouvintes do programa Voz da Libertação. Se aproxime do seu rádio receptor, se aproxime aí que nós vamos fazer uma breve oração. Eu creio na vitória que vem da parte do Senhor. Grande Deus, Todo-Poderoso, Criador dos céus e da terra, em nome do Senhor Jesus Cristo, eu quero clamar ao Senhor agora por toda a amada audiência. Meu Deus, para essa pessoa que está enferma, essa pessoa que está presa, essa pessoa que está no manicômio, quero, meu Deus, orar para essa pessoa que está nas ruas. Senhor de todos os exércitos, coloca tuas mãos de fogo, tuas mãos saradoras, trazendo saúde, paz, alegria. Meu Deus, abençoa esse culto desta noite. Usa o grupo Jesus Está na Frente, usa a irmã evangelista Maria Lorena, meu Pai, da oração das 17. Senhor, traga o povo, meu Deus, traga, desamarra toda a amarradia agora, todas as correntes quebra agora, Senhor, para que nós tenhamos um culto de adoração ao teu nome e de operação de maravilha, em nome do Senhor Jesus. Amém, amém, Senhor Jesus. Querido irmão Edmar dos Santos, eu quero aqui me despedir dos ouvintes, né? Aguardando todos vocês, é bem facinho, Rua Pedro Ivo 744, Centro, cidade de Curitiba, segundo dia da campanha A Queda do Gigante e a Vitória da Minha Família. Amém, irmão Edmar? Deus abençoe.

6:43. Vocês ouviram aí o presbítero Francisco Gonçalves ao vivo aqui na programação, fazendo este convite para logo mais, né? O convite de fé para a campanha A Derrota, a Queda do Gigante. Que Deus te abençoe, amado.

0: Vamos a uma utilidade pública e já voltamos.
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0: Muito bem, 10 horas e 46 minutos, agora em Curitiba.
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0: O nosso programa vai até às 11 com avisos importantes, com as atividades no seu lar aí, ó. Você acompanhando, ouvindo, tendo a fé aumentada. Fica aqui.
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7: Qual que é a bênção e o milagre?
8: O milagre é que meu filho estragou o carro do meu filho, né? E ele ficou muito preocupado que ia sair muito caro porque é o motor, né? Ali aquelas peças perto do motor e o motor tudo ficaria muito caro. Ele ia fazer uma revisão também e ele estava para entrar em férias. Ele disse, mãe...
7: Deixa eu entender. Então, seu filho estragou o carro dele e ele estava muito preocupado com o valor que ele ia ter que gastar com o carro. E o que aconteceu, irmã?
8: E aí eu peguei e pensei, né? E eu falei com o Senhor, né, ali perto do rádio, falei, Jesus, se o Senhor dá esse grande escape, esse grande livramento que eu creio, Pai, que não vai sair muito caro, Pai, que meu filho está sem condição agora, Pai. Então, se o Senhor dá esse grande livramento, que não ficar tão caro, Pai, eu vou testemunhar e vou levar uma oferta de R$100 para ajudar a tua obra. E para a honra e glória do Senhor, saiu, ficou em 3.900, irmão.
7: Então, minha irmã, a senhora teve uma audiência com Deus. A senhora, no dia da campanha, no dia a senhora esteve aqui e conversou com o Senhor, para que se não viesse sair tão caro, a senhora faria um propósito com Deus e fazia um voto com Deus e Deus entrou na causa.
8: Isso, irmão. Fiz um propósito e o Senhor recebeu, irmão. Aleluia.
7: Que bênção, minha irmã. Que bênção, que maravilha. Como que é seu nome, irmã?
8: É Isolde.
7: A irmã mora onde?
8: Eu moro em São José dos Pinhais.
7: Que maravilha. Que Deus abençoe a vida da senhora.
9: Pai, senhor e irmão de mar. Gostaria de estar contando, irmãos, uma grande bênção que eu recebi por parte do Senhor, que foi na gestação do meu filho. Durante a gestação, até o 8º mês, foi tudo bem. Quando eu entrei no 8º mês, um dia eu passei muito mal. O meu esposo chegou do trabalho e falou, vamos para o hospital. E a gente foi. Chegou lá no hospital, a médica falou assim, olha, a gente já fez todo o procedimento, colocou remédio, tudo, e falou para o meu esposo, pode ir embora, porque ela vai ter que ficar internada, não tem como o neném nascer agora, não está na hora, e a gente vai segurar. Então, você retorna amanhã no horário de visita. E meu esposo foi embora. Aí, teve a troca de plantão. Nessa troca de plantão, quando ela foi passar o meu caso para o outro médico que ia assumir, ela falou, aqui tá tudo estabilizado e tal, e passou, né, o caso para ele. Aí, de imediato, ele já falou, não, vamos fazer uma cesárea de emergência. Aí ela falou, não, a gente não vai fazer uma cesárea porque a gente está conseguindo manter, tá tudo estável, não tem por que fazer agora. E começaram a discutir, irmãos. Aí a médica falou para ele, bem assim, olha, você sabe o risco que você está correndo, o risco que você está colocando ela e a criança. E esse médico respondeu, se eu não tivesse uma UTI para ela e para a criança, eu não correria esse risco. E ali continuaram discutindo, irmãos, e eu ali desesperado, não entendendo o que estava acontecendo ao certo, com muito medo. E aí ela ficou muito brava, essa médica, foi embora e falou assim, a responsabilidade é toda sua. Quando ela virou as costas, esse médico já falou para os enfermeiros, pode arrumar o centro cirúrgico que eu vou fazer uma cesárea de emergência nela agora. Ali, irmãos, começava a minha luta. Fui para o centro cirúrgico, fiz a cesárea, e meu esposo em casa sem saber nada do que estava acontecendo, porque até então a médica tinha dito que era para ele voltar no outro dia no horário de visita, que não ia nascer. E aí, irmãos, fizeram a cesárea. Foi terminar a cesárea, fizeram a cesárea, meu filho não chorou, eu não vi meu filho, só vi que tiraram ele, foi aquela correria. E eu perguntava pro médico ali o que estava acontecendo e ele não respondia, totalmente estúpido assim, sabe, digamos. E aí terminaram a cirurgia, minha cesárea, fui pro quarto. Veio outro médico falar comigo e disse assim, olha, teu filho nasceu cansadinho, com o coração um pouco inchado, então a gente decidiu colocar ele na UTI. Mas tá tudo bem. E amanhã você vai poder ver ele. Irmãos, no outro dia, meu filho nasceu bem no dia de finados. No outro dia, pela manhã, eu fui na UTI. Aí a médica que veio conversar comigo já falou que o coração, o pulmão dele não estava funcionando direito. E dali então, irmãos, a coisa só piorava. Não tinha um dia que eu ia ali e o médico falava, nossa, teu filho tá bem. Não, eles sempre falavam assim pra mim. Era sempre a mesma coisa. O teu filho é o maior da UTI, mas é o mais grave de todos. Era o que todos os médicos falavam pra mim, irmãos. E aí eu tive alta médica, né? Fiquei os 3 dias, tive alta médica. Aí eu ia de manhã pro hospital às 7 da manhã e saía só quando o médico falava assim, não dá pra ficar mais. Porque eu queria acompanhar tudo o que estava acontecendo com meu filho. Eu queria saber tudo o que estava sendo feito, o que estava sendo dado para ele, sabe? Aí quando ele estava com 20 dias de UTI, ele ficou 45. Quando ele estava com 20 dias de UTI, ele pegou uma infecção hospitalar e meningite. E aí quando eu ia conversar com a médica falava assim para mim, olha, a meningite quando ela não mata, ela deixa sequelas. Então você já consegue entender o que eu tô te falando. E aí ia passando os dias, irmãos. Até que um dia, eu cheguei, era um domingo à tarde, eu peguei e falei, não, eu não aguento mais a situação. Eu preciso falar com a médica, entender qual que é o laudo do meu filho, o que que meu filho tem, porque cada dia ele tem uma coisa diferente. Eu quero entender o que que tá acontecendo. E aí eu fui, falei com a enfermeira foi e chamou a médica. Era um domingo à tarde, tava chovendo, a médica já veio brava porque ela tava dormindo. E aí ela já veio e falou, o que que você quer, mãe? Eu falei, doutora, eu preciso entender o que que meu filho tem. Porque cada dia ele tem uma coisa diferente. Eu preciso entender. Ela falou assim pra mim, irmãos, desta forma. O teu filho é o maior da UTI, o mais grave de todos. Ele teve meningite. A meningite, quando ela não mata, ela deixa sequela. E assim, a gente não te dá expectativa nenhuma de vida pro teu filho. Falou pra mim, sabe? Ali, irmãos, meu mundo caiu. Caiu de uma forma. Eu toda costurada, eu ia de manhã, meus pontos já estavam abrindo, porque eu ia de manhã pro hospital, saía de lá à noite, quando o médico falava, não dá pra ficar mais. E eu saí andando desnorteada pelo hospital, muito triste. E eu fui andando em um corredor, e eu vi uma porta toda de vidro. E aí vinha vindo um senhor, eu falei assim pra ele, moço, o que que é ali? Ele falou assim, ali é um lugar que as pessoas usam pra fazer oração. Mas a porta tá encostada, mas você pode entrar. E ali, irmãos, com muita luta eu entrei, eu me ajoelhei e eu pedi pra Deus. Eu falei, Deus, não importa. E ela tinha dito pra mim, se teu filho é teu filho, se ele sobreviver, ele não vai andar, ele não vai falar, ele vai vegetar. Porque ele teve várias crises convulsivas, das mais graves que a gente já viu. E aí, irmãos, eu me ajoelhei e pedi pra Deus. Eu falei, Deus, não me importa. Não importa se o meu filho não andar, se o meu filho não falar. A única coisa que eu peço pro Senhor é que o Senhor me entregue meu filho com vida. Que o resto eu vou correr atrás para que meu filho fique bem. Mas a única coisa que eu imploro pro Senhor é que o Senhor me entregue meu filho com vida. Porque o Senhor sabe o quanto o meu coração deseja que ele fique bem. E ali, irmãos, eu vi o poder de Deus. No dia seguinte, meu filho já começou a apresentar melhora. No dia seguinte, à tarde, eles já desentubaram ele, porque até então ele estava entubado desde o dia que ele saiu, com sedações das mais fortes que tem, porque eles faziam muito procedimento nele, tiveram que drenar o pulmão dele, porque estava acumulando água, sabe? Então, ele é realmente assim, irmãos. O meu filho é um presente de Deus, ele é um milagre de Deus. E para completar a bênção, irmãos, passando uns dias, ele já teve alta médica. Há um tempo atrás, agora meu filho está com 12 anos. Há um tempo atrás, eu levei ele no neurologista e o neuro falou assim para mim: olha, a gente vai pedir um exame, um eletroencefalo com sedação, para a gente ver qual neurônio que matou da cabecinha dele por causa das crises convulsivas e da meningite. Aí ele falou assim para mim: se der tudo certo, você vem, pega o resultado e a gente marca um retorno e você vem. Se der algum problema, a gente te chama. Fiz o exame neles, irmãos. E aí me ligaram. Falaram: doutor, quer conversar com você. Aí fui eu e meu esposo até lá no dia que eles marcaram. Chegando lá, tava o médico, o neurologista, a pediatra, toda a equipe que atendia o meu filho. E aí o médico falou assim para mim: não se assuste, porque a gente chamou aqui, mas não é para uma coisa ruim. É porque, assim, quando a gente pediu esse exame pro João, a gente tinha certeza que algum neurônio tinha matado da cabeça dele, devido à gravidade das crises convulsivas que ele tinha e de tudo que ele passou. Mas a gente se surpreendeu, porque todos os neurônios do teu filho estão intactos. Não foi prejudicado nenhum. E então, irmãos, olha, eu falo para quem estiver passando por uma situação difícil: creia em Deus, se apegue em Deus, porque Ele cumpre tudo o que Ele fala. O meu filho é o presente de Deus na minha vida e é o maior milagre que eu já tive.
0: Glória a Jesus! Deus abençoe, minha irmã, pelo testemunho que aumentou a nossa fé. 10h58, vamos cantar parabéns aos aniversariantes do dia de hoje. Todo mundo, vamos lá!

0: muitos aplausos para os aniversariantes. Vamos lá! Eita!
1: Aquele abraço.
0: Aí a nossa homenagem a você que hoje comemora mais um ano. Oremos ao Senhor agora. Vamos lá. Ah, faltou água? Quase. Quase que não bebe essa água. Vou até pegar mais um copo aqui, porque é muito boa essa água, né? Vamos lá. Vamos beber aqui. Aguinha boa. Pronto, agora sim, tá todo mundo saciado. Ah, o Clério quer beber um copinho também, pronto. Bebe aí, bebe aí. Pronto, vamos orar ao Senhor agora.

0: glorioso Deus, eterno e querido Pai, na tua presença nós nos colocamos, Senhor, nesta manhã de terça-feira, para ser grato a ti por tantas bênçãos, por tantas vitórias, por tantos livramentos. Ó Deus Altíssimo, muito obrigado. Obrigado, meu Pai, pelas bênçãos que o Senhor nos dá no dia a dia, mesmo nós não sendo merecedores. Mas o Senhor é grande, é poderoso. Obrigado, mestre querido. Obrigado porque o Senhor está cuidando de mim e também dos ouvintes do programa que nesta hora estão em oração conosco. Ó Senhor da glória, opera, trabalha de forma especial na vida de cada irmão, de cada irmã. Deus poderoso, Deus altíssimo, tudo está em tuas mãos. A minha família, o meu lar, a família deste ouvinte, tudo nas mãos do Senhor. Obrigado, Senhor. Fica conosco, repreendendo agora toda a obra do inimigo, abençoando esse lar, esta família, este casamento. Senhor, fica conosco. É a oração que eu faço, confiante na resposta divina, em nome de Jesus. Amém.
1: Estamos agora de partida, deixamos a nossa tristeza.
0: Meus irmãos, já são 11:01, final do programa Voz da Libertação, edição local aqui de Curitiba. Eu volto, permitindo Deus, amanhã, depois das 7:25, depois da propaganda eleitoral. Obrigado ao Clério Egídio lá em Piraquara e obrigado a você, ouvinte, que nos acompanhou nesta manhã de terça-feira. Fica na paz do Senhor, Deus te abençoe.
2: 11:01.
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2: 11:07.
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4: Atos 16, verso 4 diz o seguinte: e quando iam passando pelas cidades, lhes entregavam para serem observados os decretos que haviam sido estabelecidos pelos apóstolos e anciãos em Jerusalém. De sorte que as igrejas eram confirmadas na fé e cada dia cresciam em número. Você sabia que seguir orientações e manter a unidade pode transformar completamente a tua vida e a tua igreja? O apóstolo Paulo visitava as igrejas e transmitia as decisões que haviam sido tomadas pelos apóstolos em Jerusalém. As igrejas eram fortalecidas na fé e cresciam em número a cada dia. Quando a igreja anda em concordância e de coração aberto para aprender, o crescimento espiritual e comunitário acontece de forma natural. Isso significa para você que acompanha agora que a tua fé não foi feita para ser vivida de forma isolada, individual ou sem direção. Quando você decide caminhar em comunhão com a igreja, ouvindo com humildade os ensinamentos da palavra de Deus, respeitando a liderança que Deus colocou sobre a tua vida, algo profundamente muda a tua vida. A obediência aos princípios de Deus traz uma estabilidade que o mundo não pode oferecer, firmando os teus passos nos momentos de dificuldade e renovando a tua fé e a tua esperança. Por isso, meu amado irmão, minha amada

irmã, fortaleça a tua fé através do compromisso diário com a verdade, que é a palavra, e com o próximo também, com a união, com a igreja. Abra o teu coração para ser moldado, perdoe com facilidade, sirva com alegria e permaneça unido aos seus irmãos em Cristo. Quando você viver essa comunhão sincera, você será fortalecido pelo Espírito Santo e se tornará um canal de bênção para que outras pessoas conheçam o amor de Deus através do teu testemunho. Então a palavra de Deus para você nesta manhã é que você não foi chamado para viver sozinho. Você não foi escolhido para ser um lobo solitário que não precisa de igreja, que não precisa de direcionamento. Quando o profeta Elias achou que estava sozinho, Deus mostrou para ele que haviam 7.000 homens de Deus como ele que não haviam se dobrado. Então, assim como você, tem homens e mulheres de Deus que buscam ao Senhor, que temem a Deus, que buscam a palavra e seguem a liderança. Então, viva em união e em concordância com a palavra de Deus e com a tua igreja. Quando você segue as orientações da palavra do Senhor, Deus te abençoa poderosamente. É por isso que nós vamos acompanhar o testemunho da Edith Santos. Ela recebeu uma bênção da parte do Senhor e eu quero que você preste muita atenção. Vamos acompanhar.

0: Olha, tivemos um pequeno probleminha aqui, mas a irmã Edith, Gabriel e Levi, nós fomos até a igreja de Parque São Lucas, se não me engano. Sim. Tiago e eu estávamos lá. E ela conta que Deus abençoou a vida dela através da casa própria. Ela teve que fazer uma mudança já na fase idosa. Saiu do bairro onde ela morava, foi para outro bairro, começou a pagar aluguel e pediu para Deus: Senhor, não quero mais pagar aluguel, eu preciso de uma casa própria. E aí ela orando na igreja, fazendo campanhas, hoje ela mora no apartamento próprio dela. Deus deu condições para eles comprarem e o Senhor abençoa também materialmente, né?
1: Deus deu condições para ela sair do aluguel e morar numa casa própria. Quando a pessoa chega numa certa idade, as forças elas vão, né, diminuindo. E é necessário ter um pouquinho de conforto ali. E ela colocou isso diante do Senhor. E é tão gostoso, Ítalo, quando a gente coloca diante do Senhor. A Bíblia diz: descansa no Senhor e espera nele, pois ele é a tua salvação. Então, quando você tem uma certa dificuldade em alguma área da vida e você coloca na mão do Senhor, o Senhor resolve. E foi o que aconteceu com a irmã Edith. E o que pode acontecer com alguém, talvez alguém que está nos assistindo, né? Está aí pagando aluguel, passando por dificuldades. Deus é poderoso para mudar a história e tornar essa pessoa mais que vencedora.
0: É verdade. Inclusive, a gente tem muitas heresias hoje em dia, né, Gabriel? É o pessoal da teologia, enfim, de materialismo, né, que só fala sobre dinheiro, confissão positiva. Sim. Né, que só fala que vai ter bênção. É bênção, bênção, bênção, mas o nosso Deus também abençoa, né? A gente passa por prova, por luta, mas quando nós clamamos a Deus, ele nos abençoa também.
2: Sim, o que eu achei lindo na fala dela foi assim, ó. Ela falou assim: eu não queria me mudar. Eu não queria de nenhum jeito, mas aí Deus preparou um lugar próximo dos nossos filhos para eles cuidarem da gente. Então, eles se mudaram, eles já são um casal de idosos, e eles falam assim: os filhos agora cuidam da gente. Então, você vê o cuidado de Deus até nisso. Sim. Talvez se eles estivessem tão distantes, talvez o cuidado não fosse tão presente, tão ativo, por causa da distância. Aí o Senhor preparou, justamente porque ele é um Deus de cuidado. Por mais que esteja longe, o Senhor fala assim: ó, eu posso curar, eu posso proteger vocês, mas eu vou deixar vocês perto dos filhos, porque eles têm essa assistência mais próxima. Então isso é o que Deus faz, isso é lindo da parte de Deus.
0: Glória a Deus. Olha, Deus quer cuidar de você, Deus quer cuidar da tua vida, da tua família, quer te abençoar. E nós queremos convidar você a vir à nossa igreja para nós orarmos juntos com você e por você. Avenida Prefeito Passos, número 10, Centro de São Paulo. Todos os dias nós temos cultos e

0: uma IPDA próxima de você. Acesse o nosso site ipda.com.br ou pesquisa na internet, no Google Maps, e você vai encontrar uma de nossas igrejas pertinho de você e poderá cultuar com a gente. 11 horas e 14 minutos, nós recebemos um áudio aqui da nossa vice-presidente e cantora Débora Miranda. Ela tem um recadinho especial para você. Vamos ouvir.
1: Olá, gente, a paz do Senhor, boa tarde. Melhor dizendo, bom dia, né? Irmã Débora falando. Eu estou acompanhando o programa

0: No rádio e nas redes sociais, apenas no grupo das mulheres de fé da nossa igreja, que é esse número aqui, olha, 11 9 50 94 5741, 11 9 50 94 5741. Entre agora no grupo de WhatsApp das mulheres de fé, que no próximo evento de Off-Road 2 vocês poderão participar. Um grande abraço, esperamos vocês lá.
1: Amém, irmã Débora Miranda, muito obrigado aí pelo recado, pela informação. Muito bem, olha, um evento fechado para as mulheres, né? Sim. E foi informado ali, geralmente esses eventos são fechados mesmo, sim, né? Não, sim, são públicos assim, quando é evento só para mulheres, ou só para homens, ou só para os jovens. Exato. E aí nós temos esse WhatsApp. Você tem aí, Levi?
2: Anotei aqui.
1: Poderia, cara, por favor, olha, atenção, hein? Atenção, vocês mulheres de fé, você que é pastor também, que quer incluir as mulheres aí da tua igreja no próximo Off-Roads, versão 2 para 500 mulheres ou mais, eu tô crendo que vai ter muito mais pessoas, muito mais mulheres querendo. Atenção, que agora o presbítero Levi vai repetir o WhatsApp vagarosamente, né? Sim. Com muita calma, para você anotar aí, hein? Vamos lá, Levi.
2: 11 9 50 94 47 41. Vou repetir, DDD 11, porque é São Paulo, 9 50 94 47 41, para as mulheres de fé entrarem no grupo e ficarem preparadas, né, quando tiver quando aparecer o próximo evento, já se inscreverem e não perder, né, Ítalo? E
1: é
2: nem reclamar depois. É isso.
1: Muito bem, já fique preparado, fique acompanhando aí o Voz da Libertação. Para mais informações, entre em contato com esse WhatsApp para participar do próximo encontro de mulheres de fé da nossa Igreja Deus e Amor. Olha só, 11 horas e 17 minutos, no último domingo, dia 27, nós tivemos o batismo nas águas aqui da sede mundial e região, e nós fomos até lá. Nós estivemos lá para fazer essa cobertura, para trazer para vocês imagens maravilhosas. Então preste muita atenção e vamos acompanhar a matéria do último batismo da nossa sede mundial. Vamos lá.
3: Senhor, meus irmãos, hoje estamos aqui na Ilha do Bororé, onde muitas pessoas que foram transformadas pelo poder da palavra, hoje confessaram publicamente a sua decisão em seguir Jesus. Porque foi mesmo Jesus quem disse que aquele que crê e for batizado, ele será salvo. E é por isso que aqui neste lugar, as pessoas irão morrer para o mundo e nascer para viver uma vida extraordinária com Jesus. E é claro que nós não íamos deixar você de fora. Por isso, Voz da Libertação veio conferir de pertinho o que vai acontecer neste lugar.

0: Cara, eu sou muito feliz. Eu fui aconselhado pelo presbítero Ângelo, né? Eu sou lá do Central Ressaca. Ele trouxe pra gente todo o ensinamento do batismo, coisas que a gente precisaria tomar decisão pra estar fazendo isso hoje. E eu fico muito feliz, porque pra mim, cara, se resolveu. Deus abriu a porta, ele pegou e me direcionou pra onde eu tinha que andar. E hoje eu fico muito feliz de estar cumprindo com a justiça de Deus. Cara, foi incrível.
1: Não tenho nem palavra pra dizer, pra justificar a gratidão imensa que eu tô de estar aqui hoje, né? No batismo. Muito felicidade.
2: Eu era da igreja e não era, sabe? Não tava reconectado. E no começo desse ano eu me reconectei com a igreja. Eu vim no batismo de março e eu me alegrei muito. Eu chorei nesse batismo, porque eu fiquei muito feliz, sabe? E eu falei que no próximo batismo eu ia me batizar. E foi um processo muito longo. Eu fiz aula do batismo. Foi um processo difícil, porque às vezes você esfria, sabe? Mas a presença de Deus é muito linda, sabe? Não tem como você estar passando por isso.

0: escravizada pelo mal, mas depois de um tempo que eu aceitei Jesus, a presença de Deus tomou conta do meu ser, uma alegria imensa, e eu comecei a ficar firme na obra de Deus, fazer o ensinamento junto com a minha esposa. Isso é um privilégio muito grande. Casamos e hoje estamos aqui para a glória de Deus, para o novo nascimento, né? Aquele que crê e for batizado será salvo.
1: Quando Deus ele fala para a gente descansar o nosso coração, descansa o seu coração, não murmura. E eu estou muito feliz por estar aqui hoje, deixando meu velho eu, e agora sou uma nova criatura.

0: organizar, tem muita gente que fica com empecilho por conta das renúncias. Pode ter certeza, concede ao Espírito Santo, dedica um pouco na oração, que tudo que você precisa se libertar, automaticamente você se liberta.
1: Que não se batize por pressão, que seja quando você realmente estiver pronto, porque não adianta nada você se batizar para amanhã você desviar. Então esteja pronto, leia a palavra do Senhor, porque ela é o melhor remédio para você quando ele tomar sua decisão.
2: É agora que eu vou morrer pro mundo e vou viver a vida com o papai. Uma nova vida, uma nova história e uma nova criatura.
3: Foi a melhor coisa, né, que eu pude fazer na minha vida até hoje. Através de muito esforço, muita renúncia, né, dedicação, eu nasci de novo, né? Através da palavra de Deus que conheci na Casa Aberta, com o trabalho da Casa Aberta, aprendi a buscar a Deus com mais frequência, né, a se entregar a Deus, a resistir às minhas vontades, né? Consegui, fui liberto do álcool, fui liberto das drogas, e para mim é o melhor dia da minha vida.

vivemos um momento extraordinário na presença do Senhor, onde muitas pessoas que confessaram publicamente que estão servindo a Cristo foram transformadas. Entraram nas águas, mas saíram diferentes. Outra vida, uma nova pessoa, porque é isso que o Senhor faz. E não acabou por aqui, porque a Deus de amor, como sempre, está empenhada para que muitas pessoas alcancem e encontrem a Cristo. Daqui 6 meses, teremos uma nova multidão que descerá as águas e voltará uma nova pessoa.

0: Esse foi o batismo nas águas da nossa sede mundial e olha que imagens maravilhosas. A qualidade dessa matéria. Parabéns, Gabriel, também pela apresentação. E olha, ver, Levi, pessoas assim, sabe, decididas, jovens, adultos, idosos, pessoas até com cadeira de rodas, mas entregando a vida para Jesus completamente, isso não tem preço, né?
1: Mas eu vendo essas imagens aí, eu me lembrei do meu batismo e deu vontade de batizar de novo.
0: Daqui a 6 meses tem o próximo, Marão.
1: Pois é, lindo demais, e glória a Deus pela vida dos novos convertidos, aqueles que entenderam, né, a necessidade de se batizar, de se tornar uma nova criatura em Cristo Jesus. E parabéns aos pastores, né, que durante todo esse tempo prepararam esses irmãos, parabéns aos batizados, parabéns a todos os envolvidos, e glória a Deus. E no próximo batismo eu quero estar lá na beira das águas também para prestigiar os nossos irmãos, em nome
0: glória
1: de Jesus.
0: A Deus. E como você se sentiu, Gabriel, ali acompanhando isso? A gente vai para trabalhar, né?
2: Sim, sim.
0: Mas a gente não consegue evitar essa emoção e sentir a presença de Deus também, né?
2: Primeiro falar, fazer a matéria, ser o repórter ali foi difícil, até porque Thiago e Ítalo estavam lá e os dois são grandes repórteres, então fiquei nervoso, isso eu tô falando de forma sincera, vocês viram tanta vez que repete, mas ver as pessoas ali se batizando e depois entrevistando elas e ver de fato que elas estavam emocionadas, de fato elas tomaram a decisão e participar desse momento e entrevistá-las, teve uma parte ali que aquele casal, quando saíram das águas, se abraçaram ali, depois foram dar uma palavra para nós, o corpo arrepiava.
1: Glória a Deus.
2: Eu me emocionei junto com eles, então foi uma matéria incrível que participar dela me trouxe, animou a minha fé, por assim dizer.
1: Glória a Deus.
0: Muito bem. Então, olha só, você que deseja acompanhar mais informações a respeito do batismo, daqui a 6 meses teremos o próximo, mas a missão já começou, né? Acabou o batismo ali, já começamos a missão para o próximo. Quem sabe você que não se batizou no último batismo, poderá se batizar no próximo. Então, aceite a Cristo, entregue tua vida ao Senhor e tome essa decisão pública de confessar o nome do Senhor Jesus Cristo. Gabriel, nós chegamos ao momento de encerramento da enquete, né? Qual será o jovem acompanhante de Paulo que foi chamado de filho na fé?
2: Bom, Tito e Timóteo eles foram. Silas, ele acompanhou, mas não era filho na fé, talvez não era jovem também. Mas, se você for olhar os escritos, a Bíblia e o Novo Testamento, você vai encontrar Timóteo e Tito sendo chamados de filhos na fé e os dois chamados de companheiro. Como é que nós resolvemos essa questão? Porque Paulo chama Tito de companheiro, mas ele é o que envia sempre Tito para Troade, envia Tito sempre para algum lugar, Creta. Só que Timóteo é diferente, Timóteo é o que permanece acompanhando. Como que eu sei disso? A partir de Atos capítulo 16, do verso 1, diz assim, olha, e chegou a Derbe e Listra, e eis que estava ali um certo discípulo por nome Timóteo. Vou pular dois versículos, verso 3. Paulo quis que esse fosse com ele, e tomando o circuncidou, ou seja, a partir do 16, Timóteo, ele é jovem, ele é filho na fé, mas ele é o que acompanha de perto todas as ações de Paulo ali.
0: Então a resposta certa é a letra B.
2: É a letra B, Timóteo.
0: Inclusive, esse texto é muito lindo, porque fala que Timóteo, apesar de ser jovem, ele tinha muito bom testemunho por parte da igreja local ali, né?
2: Sim. O versículo de número 2, do qual dava bom testemunho aos irmãos. Mãos, ou seja, ele dava bom testemunho dentro e fora da igreja, né, irmão?
0: Muito obrigado, Gabriel. Deus abençoe. Obrigado para vocês que votaram, que participaram. A resposta certa, letra B. Embora Tito também fosse companheiro de Paulo, mas ele era muito enviado, né, para outras missões, e Timóteo estava mais ao lado de Paulo ali nas viagens missionárias. Olha, Deus abençoe a vida de vocês. Muito obrigado por hoje. E amanhã, 10 horas em ponto aqui, tá?
1: 10 em ponto, estaremos
0: em atraso. Infelizmente, nós chegamos ao fim de mais uma edição, mas, porém, no entanto, todavia, amanhã estaremos com você aqui no Voz da Libertação. Muito obrigado pela sua audiência, pela participação. Fique agora com a oração das 11:30. Se Deus permitir, amanhã estaremos com você. Fique na paz do Senhor Jesus Cristo.
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4: 11 horas e 28 minutos.

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1: Deus abençoe a todos, recebam a paz do Senhor e Salvador Jesus Cristo, do seu irmão presbítero Alan Feitosa. Vamos agora falar com o nosso Deus. Sejam todos bem-vindos à Oração do Meio-Dia. Aqui em Salmos, de número 86, nos diz: Inclina, Senhor, os teus ouvidos e ouve-me, porque estou necessitado e aflito. Deus ouve a oração do aflito e também do necessitado. Vamos agora falar com Deus. Maravilhoso e eterno soberano Pai, adentramos, Senhor, na tua presença, Pai, para te agradecer, meu Deus, por tudo que o Senhor tem feito, realizado, meu Pai. Ó Deus, inclina as tuas misericórdias, meu Pai. Ouve a oração do aflito e também do necessitado. Senhor, perdoa todos os nossos pecados em palavras, em pensamentos e obras, meu Deus. Senhor, meu Deus, tende compaixão, meu Pai. Atende, meu Deus, nosso pedido, meu Deus, de perdão, meu Pai. Senhor, nos ajuda a nós fazermos a tua vontade, não a nossa. Meu Deus, contempla, ó Deus, a petição, meu Pai, do teu filho, da tua serva, essa pessoa, meu Pai, que estava preparando até almoço, já parou tudo para dobrar o seu joelho e buscar a ti nesta oração do meio-dia, meu Pai. Senhor, abençoa esta pessoa que se encontra no seu local de trabalho, que está pedindo a benção, que está, meu Pai, consagrando a sua vida e também a sua querida e amada família para ti, meu Deus. Senhor, guarda, meu Pai, este homem, esta mulher no seu local de trabalho. Deus, prospera, faz, ó Deus, que tudo possa correr bem para a tua glória, Pai. Livra esta loja do assalto, livra, meu Pai, de todos os males, Senhor. Meu Deus, contempla, meu Pai, esta criança, este jovem que está saindo da escola, alguns estão adentrando na escola, meu Deus, nesse momento, vai abençoando, vai livrando do homem mau, do homem sanguinado, do homem fraudulento. Protege, meu Deus, eu oro, meu Pai, por esta pessoa que te pede um milagre, uma resposta, uma cura, Senhor. Meu Deus, se compadece do sofrimento desse homem, do sofrimento desta mulher, meu Deus, eu creio na tua palavra, que escrita está, que o choro pode durar uma noite, mas a alegria, ela vem pela manhã. Senhor, que esta pessoa possa contemplar o teu agir, a tua provisão, a tua providência. O Senhor, meu Pai, é um Deus, Senhor, que guarda, é um Deus que envia providência.

sem água. Ó Deus, o Senhor envia a providência, um poço de água naquele deserto. Meu Deus, que o Senhor possa socorrer esta vida, socorrer esta pessoa, Senhor, que está enfrentando um deserto na sua vida. Ó Deus querido, ajuda ele, ajuda ela, papai. Eu creio na tua bondade, na tua fidelidade, Senhor. Tu és fiel, meu pai. Ó Deus, tende compaixão agora essa pessoa que está enfrentando uma crise emocional, essa pessoa que está, meu pai, enfrentando, meu pai, Senhor, a depressão, meu Deus, já está tomando medicamentos e até mesmo não está adiantando nada, Senhor. Deus, restaura agora, cura ele, cura ela, esse jovem que está trancado neste quarto, esse senhor, essa senhora, meu Deus, que perdeu a alegria de viver, Senhor, não tem prazer mais na vida, Senhor. Tem de misericórdia, que a tua mão forte possa abençoar, possa libertar esta opressão maligna, porque eu creio, há poder no sangue do Senhor Jesus Cristo. Pai, confirma esta vitória, confirma esta bênção, Senhor, alegra este coração, meu Deus. Senhor, abençoa esta empresa, esse comércio, abençoa, meu pai, esta pessoa que é autônoma, meu pai, abençoa, Senhor, a vida dele, a vida dela, as suas vendas, as metas, essa pessoa, meu pai, que está, Senhor, meu Deus, passando por dificuldades, Senhor, Deus, cuida dele, cuida dela, esta pessoa, meu pai, que está, Senhor, tão triste por um problema, pela situação. Tu és o Deus que tem o poder de mudar a situação, papai. Ó Deus querido, tem de misericórdia, meu pai, estende o teu braço forte agora para fazer uma grande obra, meu Deus. Senhor, abençoa, meu pai, esta mulher que está lutando contra esse câncer, meu pai, que se alastrou no útero dela. Meu Deus, arranca esse câncer, esse homem, meu pai, que tem uma enfermidade, um câncer no seu intestino, vai curando, meu pai, vai operando milagres agora, Senhor. Essa pessoa que se encontra no leito de um hospital, está orando, pedindo socorro, misericórdia, até mesmo fazendo um voto contigo, pedindo uma oportunidade, Senhor, vai curando agora, restaura a vida dele, Senhor, restaura a vida dela, meu pai. Essa pessoa que está respirando através dos aparelhos, Senhor, meu Deus, dá saúde, sopra o fôlego de vida, Senhor, entrega a cura divina, meu pai amado, queima, meu pai, todas as enfermidades agora, essa bactéria, esse vírus, essa pessoa, meu pai, que está em tratamento de hemodiálise, toca, Senhor, nesses rins, Senhor, restaura, meu pai, esses rins, ó Deus, repreende a enfermidade no esôfago, meu pai, enfermidade no coração, nos pulmões, pai, de misericórdia agora, eu clamo o Senhor que tem poder de curar, meu Deus, faça o milagre para que o teu nome seja glorificado, dá saúde para ele, dá saúde para ela, essa pessoa que está compartilhando esta live de oração, meu pai, dá a benção, dá a vitória, alcança, meu pai, essa pessoa que se encontra desempregada, Senhor, prepara um emprego, prepara uma vitória, eu creio, meu pai, na tua grande providência, que o Senhor está ouvindo, meu pai, a petição, a súplica, inclina, Senhor, ó Deus, os teus ouvidos, a oração, meu pai, do pobre, do necessitado, essa pessoa, meu Deus, que não aguenta mais essa situação, essa pessoa, meu pai, que está há dias, há meses, ó Deus, pedindo uma resposta, fala com ele, Senhor, fala, Espírito Santo da verdade, dá o direcionamento para ele, meu pai, que nós possamos a cada dia, Senhor, abrir o nosso coração, abrir o nosso entendimento para ouvir a voz do Senhor falar conosco, que nós possamos ser dirigidos e guiados por ti, ó Deus. Pai, muito obrigado pelo livramento, pelo ar que respiramos, por mais um dia na tua presença. Muito obrigado pela nossa família, meu pai. Consagramos a nossa família perante o Senhor e cremos na obra, Deus, de salvação
porque escrito está: crer no Senhor Jesus Cristo será salvo tu e a tua casa. Meu Deus, esta mulher, esse homem que ora pela salvação da sua família, meu Pai, Deus, muda a história, muda a situação. Essa pessoa, meu Pai, que está com crise, ó Deus, precisando de um milagre, meu Pai, da vitória, Senhor, meu Deus. Essa pessoa que está nos vícios, Senhor, liberta agora. Esta mãe que ora pela libertação dos seus filhos, ó Deus, liberta, meu Pai, esse jovem desta droga, meu Pai. Deus, o cigarro, da cachaça, liberta, meu Deus, com teu poder. Esta mãe, meu Pai, que está sofrendo, pois o seu filho está no mundo do crime, meu Deus, venha fazer uma grande obra de libertação. Esta jovem que está na prostituição, Senhor, tem de misericórdia. Ouve, meu Pai, a oração, meu Pai, desse pai, desta mãe que clama pela libertação.

Espírito Santo que intercede por nós. Meu Deus, visita agora essa escola, visita agora, meu Pai, esse manicômio, repreenda, espírito da loucura, meu Pai, que tem atuado na vida desse senhor, dessa senhora, meu Pai, liberta essas vidas, Senhor, visita os orfanatos, ó Pai amado, prepara uma família para esta criança que está aguardando a doação, meu Pai. Meu Deus, abençoai essas criancinhas, ó Pai, na creche, abençoai esse bebê, esse recém-nascido, que está com dor, que está com febre, meu Pai, dá saúde, abençoe esse idoso, essa idosa, meu Pai, derrama a benção, a saúde, meu Pai. Deus, guarda o teu povo que está viajando, esse motorista, meu Pai, que está dirigindo agora, guarda, meu Pai, nesta viagem, livre do acidente, livre de todos os males agora, protege para a tua glória, Senhor, meu Deus. Pai, eu te peço, meu Pai, a grande providência, essa pessoa que ora na chácara, no sítio, na fazenda, nesse país, nessa cidade, nessa província.

perseguida, que o Senhor possa, meu Pai, livrar de toda a perseguição para a tua glória, Senhor. Essa pessoa, meu Pai, que está enfrentando uma grande batalha, meu Deus, essa pessoa que está sendo invejada, caluniada, meu Pai, tem de misericórdia, joga por terra agora toda a obra do maligno, Senhor, que está atuando, meu Pai, na vida desse homem, desta mulher, essa pessoa, meu Pai, que sofre até bullying, meu Deus, no seu local de trabalho, na faculdade, esse jovem que sofre bullying na escola, meu Pai, guarda a mente e o coração, não permita essa pessoa entrar, meu Pai, em depressão, meu Deus, guarda, poupa, Deus, faça uma grande obra, ajuda, meu Deus, Pai, apresentamos a nossa pátria brasileira, meu Pai, socorre o nosso querido Brasil, meu Pai, tem de misericórdia do Brasil, abençoai a economia, as fábricas, a indústria, Senhor, Pai, que essas pessoas que estão desempregadas possam, meu Deus, conseguir um emprego. Assina, meu Pai, esta vitória, meu Deus, abençoa esse contrato de trabalho, abençoai, meu Deus, Senhor, para a tua glória, Pai, eu te peço, meu Deus, saúde, cura, meu Pai, este homem, cura esta mulher, meu Deus, visita esta pessoa que na sua casa parece uma farmácia, Senhor, cura essas enfermidades, restaura, meu Pai, a saúde dele, restaura a saúde dela, essa pessoa que teve um AVC, meu Pai, dá saúde para essa pessoa que está em recuperação, fazendo, meu Pai, fisioterapia, meu Pai, restaura os movimentos dos braços, das pernas, das mãos, Senhor, dá saúde agora, manifesta o poder, o sobrenatural da tua parte, papai, vai curando, meu Deus, cada vida, Senhor, vai restaurando, meu Pai amado, meu Deus querido, essa pessoa que não consegue mais escutar, toca nessa audição, meu Deus, dá saúde agora, repreende, meu Pai, esse câncer que está lastrado, meu Pai, nesse estômago, Senhor, dá saúde para este homem, para esta mulher, repreende essa enfermidade na coluna, meu Deus, Senhor, esta pessoa que está orando, pedindo uma confirmação para efetuar uma viagem, meu Pai, abençoa ele, abençoa ela, vai na frente, vai guardando, vai abençoando para a tua glória, meu Deus, essa pessoa que fez um voto contigo, Pai, confirma, meu Pai, esta bênção, confirma esta vitória, nós oramos, ó Pai, e pedimos a intervenção divina da tua parte, meu Deus querido, Senhor, esta pessoa que está desanimada, que o Senhor possa renovar a vida dele, renovar a vida dela, Senhor, da força, da ânimo, da graça, derrama unção do teu Espírito Santo, Pai, levanta pessoas que estão caídas espiritualmente falando, essa pessoa, meu Pai, que outra hora estava na tua casa, Senhor, e agora essa pessoa, meu Pai, não tem mais força, o pecado dominou, meu Deus, liberta esse homem, Senhor, liberta esta mulher, traga de volta, Senhor, pois o Senhor ama a vida dele, o Senhor ama a vida dela, Senhor, traga essa pessoa de volta, Espírito de Deus, ajuda ele a vencer esse mal, esse pecado, esta luta, meu Pai, eu oro por esta pessoa que está nesse deserto, essa pessoa que tem derramado lágrimas na tua presença, Senhor, ajuda a tua filha, ajuda o teu servo, meu Deus, o Senhor está com ele, o Senhor está com ela, essa pessoa não está sozinha nesta prova, Senhor, o Senhor está sustentando, oh glória, assim como o Senhor esteve com aqueles três jovens naquela fornalha, o Senhor está, meu Pai, ajudando o teu filho, a tua serva, meu Deus, Pai, abençoai essa pessoa que está enfrentando uma crise financeira, meu Deus, tu és o Deus da providência, essa pessoa que está endividada, meu Pai, ó Deus, prepara, meu Pai, esse dinheiro para esta pessoa quitar as suas dívidas, o seu aluguel, a prestação, meu Pai, abençoa cada pedido de oração que está chegando aqui no canal no YouTube, meu Pai, dá vitória, meu Pai, dai a bênção, Senhor, responde, meu Pai, consagramos esses nomes, essa família em tuas mãos, Senhor, confirma o
milagre, a mudança, a libertação, a transformação, a restauração da tua parte, meu Pai. Restaura esse homem, restaura esta mulher que eu te peço, Senhor. Senhor meu Deus, contempla, meu Pai, a necessidade, Senhor meu Deus. Livra esta pessoa dessa ansiedade. Que esse homem, que esta mulher possa colocar tudo nas tuas mãos e confiar no Deus que tudo podes, ó Deus querido. Confirma, meu Pai, esse grande milagre, Senhor. Confirma, Senhor meu Deus, essa grande providência, meu Pai amado. Senhor meu Deus, tem de compaixão de nós, ó Pai, nos ajuda a cada dia a guardar a tua palavra, meu Deus. Renova o teu povo, renova a tua igreja, renova a tua casa, esta pessoa, Senhor meu Deus, que precisa, meu Pai, da tua presença, da tua graça, da tua misericórdia. Ó Deus, derrama agora o teu Espírito Santo para a tua glória, Senhor meu Deus. Sim, meu Pai, confirma, meu Deus, a cura, o milagre. Confirma, meu Pai, as portas abertas, Senhor. Essa pessoa, meu Deus, que está orando pelo um familiar, meu Pai, ó Deus, que está, meu Deus, precisando de uma bênção, de uma vitória, meu Pai. Essa pessoa, Senhor, que até mesmo, meu Deus, está enfrentando, meu Pai, uma batalha espiritual. Deus, repreenda esta macumba, repreenda, meu Pai, esse feitiço que está atingindo a vida dele, a vida dela.

toda a influência do mal agora, pelo poder que é no sangue do Senhor Jesus Cristo, ó Pai, apazigua a tempestade, faz essa família, meu Pai, ó Deus, até mesmo se compreender, se amar, ajudar um ao outro. Tira, meu Pai, toda a discórdia, tira, meu Pai, toda a desavença, ó Deus, vai trabalhando esta família, porque família é projeto divino, é projeto do Senhor. Pai, abençoa esta família para a tua glória, Deus. Pai, eu quero apresentar, Senhor, a nossa liderança mundial. Meu Deus, abençoar a nossa presidente, a nossa irmã Helene Miranda, dando vitória para a tua filha, dando saúde.

0: com a tua glória, Senhor meu Pai. Ó Deus, cremos no milagre, na vida do teu servo, Senhor. Abençoai o pastor Davi Miranda Neto, meu Pai. Dá vitória pro teu filho, dá saúde, dá graça. Usa em tuas mãos, ó Deus, para a tua glória, Senhor. Abençoa a diretoria executiva, pastor Milton de Almeida, sua família. O pastor, meu Pai, Marco Magno, sua família. O pastor Jerry e a sua família, meu Pai. Pastor Wilson, a sua família. Visitai, meu Deus, pastor Osmar e a sua família, meu Pai. Deus, abençoe o pastor Fabrício e sua família, meu Deus. Abençoai, meu Pai, a nossa irmã Maria Josefina e a sua família, meu Deus. Toma a nossa liderança mundial em tuas mãos, meu Pai. Guarda, meu Pai, protege, usa em tuas mãos, Senhor. Abençoa a Fundação Reviver, meu Pai. A Help, Deus de amor, esses braços assistenciais da tua casa. Abençoa os pastores, igrejas. Abençoa os novos convertidos, meu Pai. Os irmãos que se batizaram no último batismo, Senhor. Segura na mão deste homem, desta mulher, desse jovem, meu Pai. Deus, derrama a bênção para a tua glória. Abençoai, ó Deus, a cada ministério, a cada departamento da tua casa. O ministério infantil, o pequeno Galileu, meu Pai. O ministério jovem, o expansão, o regenere, dai a bênção. A escola teológica, Deus de amor. Abençoai as mulheres de fé, os homens de fé da tua casa. Abençoai, meu Pai amado, Pai. A equipe de evangelização, Senhor, usa o teu filho para pregar a tua palavra nos hospitais, ó Deus, nos presídios, meu Deus, nas casas, Senhor, nas praças, ó Pai, unge o teu filho, a tua serva, que tem sede e ganha almas para o teu reino, derrama os dons, as ferramentas, usa, meu Pai, esta equipe de evangelismo para a tua glória, Senhor, muito obrigado por tudo, Pai, visita agora, Senhor, esta vida que necessita, meu Pai, desta libertação, essa pessoa que não consegue abandonar esse vício, meu Pai, tem de misericórdia agora, Senhor, essa pessoa que tem gastado toda a sua renda com jogos online, meu Pai, liberta essa vida, meu Pai, deste mal, desta opressão, Senhor, esta pessoa que não consegue, meu Pai, largar, meu Pai, o pecado, ó Deus, liberta esta vida, Senhor, transforma, que a tua graça, que a tua misericórdia possa fazer uma grande obra nesta vida, é o que eu te peço, meu Pai, eu creio no milagre, meu Pai, cura as enfermidades, abençoa o teu povo que clama com fé, oh glória, para o teu nome ser glorificado. Eu te agradeço em nome do Pai, do Filho, do Espírito Santo de Deus. Amém, amém, amém, Senhor Jesus. Glória a Deus, louvado seja o nome do Senhor, e já nos deu a vitória nesta oração do meio-dia. Queridos irmãos, recebam a bênção de Deus por intermédio da fé. Agora eu quero chamar a atenção, você que ainda não aceitou Jesus, ou você se encontra afastado do evangelho da casa do Pai. Ore comigo a seguinte oração. O filho pródigo falou: eu pequei contra o céu, eu pequei contra o meu Pai, mas eu vou voltar para a casa do meu Pai. Então você sabe o caminho da volta. O Pai está te aguardando de braços abertos. Ele te perdoa, ele te recebe. Olhe comigo agora, você que vai entregar a sua vida para Jesus. Diga assim: Senhor Jesus, eu reconheço os meus pecados. Senhor, escreve o meu nome no livro da vida e sela com teu sangue para a vida eterna. Senhor Jesus, me dá força para eu ser um crente fiel até a morte. Amém, amém, amém, Jesus. Glória a Deus. Sejam todos bem-vindos à família Deus e Amor. Queremos agora te ajudar nessa nova trajetória. Entre em contato conosco, nosso WhatsApp, prefixo 11 950 94 46 45. Vê a mensagem dizendo que você aceitou ou reconciliou com Jesus, que a nossa equipe vai te ajudar. Procure também a igreja pentecostal Deus Amor mais próximo da sua casa. Fale com o pastor que você aceitou Jesus, tá certo? Deus abençoe a todos. Vou ficando por aqui, pastor Alan Feitosa. Fique com Deus, na paz de Cristo Jesus.
1: 11:54.
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1: 11:58.
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0: 11 horas e 59 minutos.

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6: Meu nome é Fausto Marques de Melo, de Araxá, Minas Gerais, sou obreiro da Igreja Pentecostal Deus e Amor, do bairro Lida Barcelos, em Araxá, Minas Gerais. Estou frequentando a igreja há 7 anos. Aceitei Jesus. Foi um grande milagre que ele fez na minha vida. Graças ao nosso bom Deus e nosso Senhor Jesus Cristo. Eu creio só no poder do Deus Pai Todo-Poderoso. Ele me salvou, me tirou do mundo da prostituição, me tirou da vício da bebida, do cigarro, e hoje eu sou um obreiro da casa do Senhor aqui em Araxá, Minas Gerais.
7: Meu nome é Zilda. Irmãos, eu conheci a IPDA tem 8 anos que estou nesse ministério, graças a Deus. Grandes coisas Deus tem feito na minha vida. E creio que Deus vai continuar fazendo nesse ministério muito maravilhoso. Amém.
8: Meu nome é Fátima, moro na cidade de Joia. Encontrei Jesus Cristo através do programa de rádio Voz da Libertação. Morava no interior e Jesus me curou do câncer, estava com leucemia. Em 91, Jesus me curou e eu tive encontro com Deus. Eu agradeço muito esse Jesus.
9: Sou Luiz Carlos, sou de Dracena, conheci a Igreja Pentecostal Deus e Amor e eu estava desempregado, devendo pensão, mas graças a Deus, através dessa igreja, Deus abriu as portas para mim. Deus abriu as portas e hoje eu estou muito feliz. Meu nome é Luiz Carlos, sou de Dracena.
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0: vocês o programa Mensagens Cantadas. Sou o vosso irmão em Cristo, pastor Lourival de Almeida. Uma hora e meia de coisas boas para você. Seja bem-vindo ao nosso programa com reflexões. Teremos também o momento da família, informações. Nós teremos os hinos maravilhosos da nossa gravadora, MC Music. E eu espero que você se sinta confortado através da nossa programação. Pai do Senhor, Débora.
1: A paz do Senhor, Lourival, tudo bem?
0: Estamos vivendo uma vida maravilhosa.
1: Isso é bom.
0: Com lutas, é evidente.
1: É verdade. E hoje estamos no horário, não temos nenhum problema, tá tudo certinho, né?
0: Tá tudo na paz.
1: Vamos glorificar ao Senhor, exaltá-lo através desta canção, Débora e Leia, ao vivo, volume 2, Tu és precioso.

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1: Tem muita gente que, ao postar qualquer coisa nas redes sociais, quando não tem a resposta desejada, elas mesmas reclamam. E aí, gente, ninguém vai curtir, não? Ninguém vai dar um like, não? É? Eu não sou adepto às redes sociais, mas nós estamos vivendo um momento de autopromoção, um momento de pessoas que querem ser vistas a qualquer custo. E de repente a gente vê um homem sendo emburrecido, não é? E se expondo de forma desnecessária, muitas vezes de forma até ridícula, né? O que as redes sociais revelam sobre o homem? Não estou pensando em coisas externas, né? Tipo localização, segurança, nada. Estou falando do homem interior, as suas complexidades, os seus traumas, as suas mazelas, as suas dores. E nossa história nunca houve, na minha opinião, pelo menos, nunca houve. Se houve, eu não conheci. Um tempo que o homem

0: tivesse tantos mecanismos de exposição quanto nessa época que nós estamos vivendo. É uma coisa doida, né? É totalmente possível externalizar para o mundo inteiro os seus gostos, os seus planos, os seus fracassos, as suas vitórias, as suas decepções, as suas intimidades, que você está com medo naquele momento, que você comeu de sobremesa, o zoião que você fritou, entendeu? Que faz a foto até do zoião. Eu comendo zoião. Bom, é a globalização. É o pós-modernismo. E é também o hedonismo. Infelizmente, muitas pessoas estão sendo emburrecidas em suas relações nas redes sociais ao manifestarem-se de forma reprovável. Muitas vezes, desculpe a minha expressão, mas de forma ridícula, em uma velocidade estratosférica. Por uma questão de justiça, nós não podemos culpar as redes sociais por essa exposição sem fim, pois elas são boas, né? Bem concebidas. E é evidente que foram construídas para que as pessoas se relacionassem nos mais diferentes níveis, nas mais diferentes camadas sociais, distâncias. Nós somos seres sociais, seres gregários. Eu gosto de falar de seres gregários. Isso é bom. Nós somos criados para nos relacionar, claro que sim. Elas são apenas um mecanismo, mas as pessoas usam esse mecanismo para revelar os seus recalques, os seus segredos, os seus dramas, as suas tragédias. O homem expondo, às vezes, até o que está no seu coração, no impulso insano de alardear o que acontece à sua volta ou no que está sofrendo e sentindo, o homem tem divulgado informações íntimas e pessoais a outras pessoas que definitivamente não precisavam ser informadas. E em sua maioria, muito provavelmente, nem se interessariam em ser, em saber. Mas a rede social acaba impondo às pessoas coisas assim. Nesse afã, o bom senso é jogado para as cucuias e os sem noção vão se revelando aos montões. Eu não quero nem falar da situação, eu diria, absurda de nós estarmos reunidos num local, num ambiente, e ter um grupinho sempre se comunicando com gente que está a quilômetros de distância enquanto você está sentado ao lado delas. Não quero nem falar sobre isso. Mas, infelizmente, muitos têm sido escravizados verdadeiramente, perdão, pela necessidade, da obrigação de divulgar tudo que está acontecendo e receber o famoso é like, que fala, Débora?
1: É curtida,
0: né? E quando não está acontecendo nada com algumas pessoas, elas acabam até inventando, até fabricando situações a fim de render curtidas, né? Curtidas, comentários, compartilhamentos. E é justamente nesse afã surreal que a exposição ao ridículo torna-se inevitável. E esse fenômeno tem dado o nome de um emburrecimento decorrente da necessidade de ser visto, de ser aceito, de ser proclamado, de ser louvado e de ser aplaudido. Por isso que eu não entro. Sinceramente, eu não vou ficar aplaudindo marmanjo e marmanja noite e dia. Que tem pessoas que têm a necessidade de ficar sendo aplaudida. Como eu disse, o irmão que eu conheço tem esse negócio. Não sou eu que estou dizendo, pessoas dizem, ele posta. Se passou um pouquinho e ninguém deu uma curtida, minha gente, ninguém vai curtir, não? Aí começa, eu tô aqui sozinho, estão desprezando. Ah, francamente. Francamente, tá sem fazer nada? Vai varrer uma sala, pega uma enxada, vai capinar um matinho, vai fazer uma horta, qualquer coisa.
1: Vai estudar a Bíblia.
0: Estudar a palavra de Deus. Tem o seu tempo, é claro, tudo tem o seu tempo. Mas, infelizmente, ouvintes amados, é assim. Quando se perde, se envereda pelo caminho insano da autopromoção para a aceitação, simplesmente o homem revelará para o mundo as lacunas da sua vida que deveriam ser sim preenchidas, mas com relacionamentos saudáveis, reais e não virtuais, que seriam aí sim, eu diria, desencadeadores de uma vida abundante e de grande satisfação que realmente se almeja ter. Repito, a exposição em redes sociais de recalques, dramas, tragédias, fofocas, traições, inimizades, decepções, é uma forma errada, absolutamente solitária de se viver, de lidar com

0: com vazios existenciais e de demonstrar uma baixíssima autoestima. É. E de se mostrar o quanto você está insatisfeito consigo. De mais a mais, ao se divulgar essa pseudo-vida, uma vida mentirosa, é, você vai desnudando para o mundo a sua vidinha irreal, porque as pessoas também já não estão mais naquela, né, vamos comer tudo sem verificar o sabor, né? Então, de forma positiva, sim, podemos usar as redes sociais, mas quando você começa a achar que a solução para a sua solidão, para o famoso tenham dó de mim, passa pela exposição das suas tragédias, fica difícil, fica difícil. Eu gosto da frase, gosto das sentenças: quanto mais maduro, menos ofendidos ficamos. Quanto mais satisfeitos, menos comparações fazemos. Quanto mais amados, menos afirmação precisamos. De fato, não precisamos das redes sociais para sermos felizes, mas sim de deixar de meninices, de nos ofender menos, de fazer uma leitura correta do mundo, das pessoas e dos relacionamentos. De fato, não precisamos das redes sociais para sermos felizes, mas sim de mais gratidão no coração e de deixar de achar que somos os coitadinhos e que a grama do jardim do vizinho é sempre mais verdinha do que a nossa. De fato, não precisamos das redes sociais para sermos felizes, mas sim de amar mais, colher mais desse amor. Dessa forma, o desejo da afirmação através daquela meia dúzia de curtidas, né? Uhum. Curtidas, nos parecerá tão ridículo que nos aperceberemos que é muito mais inteligente viver a vida que temos do que tentar mostrar o glamour de uma vida que só existe nesse reino subjetivo de uma mente insatisfeita. Ó, quero finalizar com a melhor forma de retratar a satisfação que está em nosso coração. O reconhecimento do salmista, rei Davi, sobre o motivo da sua felicidade. Mais alegria colocaste no meu coração do que a alegria deles, quando lhes há fartura de cereal e de vinho. Salmo capítulo 4, versículo 7. Pois ele segue dizendo, em paz de Itália, também dormirei, porque só tu me faz habitar em segurança. Bom, de qualquer forma, ou seja, a alegria de um homem deve ser unicamente pelo fato de tê-la no coração, porque foi colocada por Deus. Definitivamente ela não está condicionada a nada.
1: A muito, coisa nem pessoa.
0: Exato, muito menos a redes sociais. Percebam aqui, ouvintes, não é que eu sou contra redes sociais. A Débora gosta de redes sociais, tudo. Eu participo de grupos, de um grupo de WhatsApp, tem muitas pessoas no WhatsApp. Mas eu não sou de ficar ali, até. Eu acho que a gente tem que valorizar, não é? Muito as pessoas que estão ao nosso lado. Não sei se a Débora se lembra também de uma sentença. Muitas pessoas, ao divulgarem questões da sua vida que não tinham necessidade de serem divulgadas, estão vivendo aquilo que nós ouvimos num estudo uma vez nos Estados Unidos, né? Tem coisas que você não precisa falar, porque pessoas que não sabem ficarão sabendo, e são pessoas que não precisariam saber. Simples assim.
1: Vamos a mais uma mensagem musical após essa mensagem tão atual, né? Isso é tão bom, o equilíbrio. E sabemos que aquilo ali é uma ferramenta ao nosso favor, nós não sermos escravas dela, né? Princípio e fim, a Ângela traz essa mensagem do álbum Holocausto Vivo. Vamos ouvir.

0: pastor Dorival de Almeida, alô, alô, cantora Débora Miranda. Eu estou aí neste momento parabenizando vocês por esse programa maravilhoso, programa de grande audiência aqui na cidade de Curvelo, Minas Gerais. Eu me chamo Lavo dos Santos, aprecio muito aí o quadro Minha Vida no Passado e Experiência com Deus. Um abraço a vocês aí do programa Mensagens Cantada.
1: É Beatriz de Porto Velho, Rondônia. Agradeço pelo programa e agradeço a Deus por ter colocado vocês. Eu e minha família, nós ouvimos sempre o programa Mensagens Cantada. Deus abençoe.
2: Paz do Senhor Jesus, pastor Lorival de Almeida, Débora Miranda, sou aqui de Goiânia e acompanho sempre o programa Mensagens Cantada.
3: Paz do Senhor, irmã Débora e pastor Lorival. Eu sou a irmã Veroni, aqui de Porto Alegre. Eu amo o programa Mensagens Cantada de vocês. A Deus abençoe muito vocês na paz de Jesus.
4: É, alguns aí estão com vozes de locutores.
5: É o estilo, né? Almeida.
4: Eu gostaria de ter esse vozeirão também. Minha voz é feia, que não acaba mais, né?
5: Mas você sabe que esse negócio da voz é uma questão de... Eles dizem que quando a gente fala, devido à nossa caixa craniana, a gente tem um sentido da voz, né? A gente vê a voz de um jeito, mas quem nos ouve... Ela ouve de outra maneira? Já ouviu falar disso?
4: Eu já ouvi a minha voz gravada, é...
5: Não, mas por causa da sua caixa craniana que está ouvindo aquela sua voz, tem um jeito. E quem está ouvindo a gente é outro.
4: Eu sei que você quer me confortar, meu amor, mas minha voz é feia mesmo, ponto final.
5: Eu também não gosto da minha voz no rádio, né? Parece que voz de criança, né? Vamos falar de saúde?
4: Vamos.
5: Saúde física agora, né? A gente tá lendo aqui, eu li que... 56% da população tem dificuldade para usar o banheiro e tem um transdifício intestinal, intestino preso. E a gente consegue mudar isso com, vamos dizer, mudanças de hábitos, né? Para destravar o intestino, não corra sempre nas prateleiras da farmácia para pegar um... Como chama aqueles remédios, Lorival, que usa para... Para destravar o intestino, que é...
4: Laxantes
5: intestinais, isso vicia demais o intestino. Você vai estabelecer uma rotina. É possível você ensinar o seu organismo a funcionar na hora certa. Basta designar um horário para ir ao banheiro e tentar segui-lo todos os dias. Você vai criar ali uma memória intestinal. Tá estranha essa palavra, né? Memória intestinal. Reserve pelo menos 15 minutos para ficar lá depois de cada café da manhã. Aí, de repente, o seu organismo começa a seguir aquele horário. Respeite sua vontade, ou seja, a urgência de ir ao banheiro pode aparecer a qualquer momento, né? Especialmente se o corpo não é treinado com a estratégia que nós falamos agora. Então, obedeça seu corpo. Quando adiamos essa tarefa, as fezes ficam duras e secas. Monte um prato balanceado. Isso é muito importante, com muita água. Comece o dia com um probiótico, por exemplo, um iogurte, né? E na hora do almoço, invista em uma salada temperada com limão, adicione um filé de carne grelhada ao azeite, por exemplo, e evite refeições ricas em gordura e açúcares. Porque isso torna mais lenta a atividade do intestino. Beba mais água. Não adianta você encher o organismo de grãos e não ter água. É outro motivo para ingerir muito líquido. Só não vale abusar das bebidas gasosas, que favorecem o refluxo. A água, combinada com alimentos fibrosos, forma um bolo fecal mais macio e homogêneo. E qual é a recomendação? A recomendação de água gira em torno de 30 mililitros por quilo de peso. Então faça aí a sua conta, tá bom? Mais ou menos 2 litros de água por dia. Acerte as contas com a balança, porque os quilos a mais retardam todo o processo digestivo, criando obstáculos para as visitas ao banheiro. Pratique mais atividades físicas, porque a gente já sabe que o exercício estimula os movimentos intestinais, melhorando a frequência das idas ao toalete. E... Você sabia que quem toma muito remédio com tarja preta tem intestino preso? Tipo antidepressivos, eles favorecem a prisão de ventre. Então demos aqui algumas dicas para vocês destravarem o intestino. Florido é o título que vem cantando.

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1: Hora certa.
2: 12:58.
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2: 12:59.

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0: 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Em um dia muito quente, um corvo sedento voou por todo aquele campo à procura de água. E por um longo tempo, aquele corvo não conseguiu encontrar nenhuma gota. Ele se sentia muito fraco e já quase desistindo de manter a esperança de beber pelo menos uma gotinha de água. De repente, aquele corvo viu um jarro de água bem abaixo dele. E ele fez um voo rasante direto para baixo para ver se havia alguma gota no interior daquele jarro. Sim, ele podia ver um pouquinho de água no interior daquele jarro. E aquele corvo tentou enfiar a cabeça dentro do jarro. Mas infelizmente ele descobriu que o pescoço do jarro era muito estreito para que a sua cabeça passasse por ali. Mas ainda ele insistiu e tentou empurrar a jarra para baixo para que a água fluísse para fora, para que ela despejasse a água que estava no seu interior. E assim ele descobriu, contudo, que o jarro era pesado demais para ele. Ele não conseguia entornar aquele jarro. Então aquele corvo pensou seriamente durante um tempo. E então, olhando em volta, ele viu umas pedrinhas. De repente ele teve uma boa ideia e ele começou pegando as pedrinhas uma por vez e deixando-as cair dentro do jarro. À medida que mais e mais pedras enchiam o jarro, o nível foi subindo e ficou alto o suficiente para que o corvo bebesse aquela água. O plano funcionou. O seu plano tinha funcionado. E eu posso trazer para você essa história trazendo um grande exemplo. Se você tentar o suficiente, você pode rapidamente encontrar uma resposta para o seu problema. Aqui o mais importante é saber que a primeira tentativa traz muita esperança. E quando ela não funciona, às vezes nos traz desânimo e desistimos do intento. Mas a palavra do Senhor diz que somos mais do que vencedores. A palavra do Senhor diz que um dos frutos do Espírito é realmente a persistência. É estar insistindo, é estar sempre tentando uma, duas, três, quatro, cinco vezes. E sabemos que tudo podemos, por Jesus, naquele que nos fortalece a cada dia. Não desista, mesmo que seja difícil. Continue em oração, continue fazendo a sua parte e Deus fará o resto por você.
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0: Triunfo da Igreja, hino bonito, vamos ouvir. Novos Valores, volume 3.

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1: E nós vamos ao momento da família. E hoje, na verdade, eu gostaria de falar de cinco valores a serem recuperados. Cinco valores a serem recuperados nas nossas famílias. Em primeiro lugar, eu gostaria de falar sobre respeito, né? Já ouviu falar daquela frase, respeito gera respeito, violência gera violência, enfim. Agora, se a gente pegar essa palavra respeito, ela tem muitos significados. Apreço, consideração, significa acatamento, obediência, enfim. Por que as pessoas ferem quem mais amam? É uma pergunta para a gente pensar. E como seria a família se todos se respeitassem? O apóstolo Paulo, ao escrever as suas epístolas sobre os deveres domésticos, ele disse: mulheres, cada esposa deve respeitar o seu marido. Filhos, respeite o seu pai e sua mãe, quer dizer, honre seu pai e sua mãe. Para os pais, não provoqueis vossos filhos à ira. E o que Pedro disse aos maridos? Tendo consideração para com a vossa mulher.

0: mulher como parte mais frágil, tratar-a com dignidade. Então a palavra respeito, ela tem que estar em primeiro lugar, porque as pessoas são pessoas únicas, têm as suas diferenças, têm as suas opiniões, e nós devemos respeitar a cada um, independente de ser nosso parente, nossa família ou não, né? Outro valor a ser recuperado em nossa família: lealdade. A palavra lealdade pode ser definida como qualidade de alguém fiel. Pode significar firmeza nas afeições, nos sentimentos, perseverança. Podemos dizer que lealdade significa observância rigorosa da verdade, da exatidão, né? Podemos incluir ainda franqueza, sinceridade, enfim. Todos esses valores que estamos estudando têm a ver com caráter. Com caráter. Uma das definições de família é: a família é o lar, onde temos a forma que forma o nosso caráter. O lar é a forma. Assim como você assa um bolo, você vai definir o formato daquele bolo, né? Se tem tipos variados de formas, coração, redonda, retangular, enfim. Da maneira que você quer formar o caráter do seu filho, é a atitude dentro do lar, é o exemplo dentro do lar, enfim. A família é a oficina modeladora do caráter da pessoa. Então os pais devem ser para os filhos um exemplo de lealdade. Adultos leais tiveram um lar leal. E o inverso também é verdade. Pessoas leais protegem os ausentes, não aceitam difamação, resistem aos fofoqueiros e lutam pela verdade. Lealdade. Se não tiver a lealdade dentro do lar, dentro da família, este lar não vai subsistir.
1: Bem, chegando para cantar agora, Cristina Santana. O hino é O Meu Socorro, do CD Deus no Controle. Vamos ouvir.

Alô, alô, crianças! Aqui está chegando o seu programa Sessão da Criança! Aqui estou, a tia Débora, com o coração enorme, cheio de amor. E eu gostaria de estar dando um abraço em cada um de vocês. Mas, através desse programa, recebo o meu carinho, a minha saudação na paz do Senhor Jesus. É muito bom estar aqui. E como eu gosto de fazer a sessão da criança, vocês imaginam, eu estou falando a verdade. Eu adoro fazer a sessão da criança. Eu adoro contar histórias. Eu adoro criança. Ah, mas deixa eu falar uma coisa para vocês. Se eu já amo vocês, mas tem uma pessoa que ama muito mais do que eu. Tem uma pessoa que ama vocês muito mais que a mãe e o pai de vocês. Sabem quem é? Claro, é o nosso Deus. Deus nos ama demais. E a gente tem que se alegrar com isso, porque a gente tem tantas coisas ruins no nosso coração e às vezes a gente fica, né? Meu Deus, não, olha, Deus ama a gente do jeito que a gente é. Ele só não ama aquilo de ruim que a gente faz. Quando a gente mente, né? Ele fica triste. Quando a gente puxa o cabelo do nosso amigo, a gente quer brigar, a gente quer desobedecer, né? Mas a gente tem que lutar contra isso, sabia? Tem um fruto do Espírito que nós temos de produzir. Eu vou explicar, porque às vezes você não vai entender direito quando eu disser fruto do Espírito, mas quando vem aquela vontade de fazer algo errado, você tem que lutar contra aquilo. A gente tem que dominar aquela vontade ruim, aquela vontade de fazer as coisas ruins. A gente chama isso de fruto do domínio próprio. A gente dominar o pecado e não ser dominado pelas coisas ruins que a gente quer fazer. Então, a partir de hoje, quando você sentir aquela vontade de brigar, de mentir, aí você vai dizer: ah, Senhor, eu não quero fazer isso, me ajuda a não fazer. E o Senhor vai te ajudar, você vai estar produzindo o fruto do domínio próprio. Não é bom isso? Vamos ouvir um hino antes da história? Eu quero louvar a Deus juntamente com você. Vamos cantar? Cante com a tia Débora esta mensagem bonita. Minha...

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1: São quatro. Ah, não, são três pessoas. Não, parece que eu vejo quatro. A Bíblia nos conta que havia um homem chamado Daniel. Ele era um jovem que amava Deus. Ah, Daniel gostava de orar e gostava de agradar a Deus. E como a gente faz para agradar a Deus? O que Daniel fazia? Buscava vencer aquelas coisas ruins que às vezes surgiam no coração dele. E Daniel tinha três amigos que também gostavam de servir e gostavam de agradar a Deus. E estavam Daniel e os seus três amigos num lugar distante da casa deles, num lugar onde eles precisavam mais do que nunca servir e agradar a Deus, porque esta terra se chamava a terra da Babilônia, um lugar longe da casa deles, um lugar onde o povo não fazia as coisas que agradavam a Deus. Então, mais do que nunca, Daniel e seus amigos tinham de fazer as coisas para agradar a Deus. E naquela terra havia um rei que não amava Deus. Era um rei que era orgulhoso e muito severo. E aquele rei chamado Nabucodonosor, ele pediu que levantasse uma imagem bem grande, um bonecão, para vocês entenderem melhor. Era uma imagem quase igual àquela da qual ele tinha sonhado. Mas era toda de ouro. E ao lado desse bonecão, ele mandou construir uma fornalha. Fornalha, tia Débora, o que é? É um grande forno de tijolos, onde se podia fazer um fogo enorme. Então ele mandou chamar todos os seus servos, todos seus empregados de todas as partes do país, talvez uns mil, e ele então disse assim para eles:
2: escutem bem todos vocês, logo a música vai tocar e então todos vocês deverão se ajoelhar e orar perante esse boneco, esta imagem que eu mandei fazer. Vocês entenderam bem? Todos deverão se ajoelhar e adorar a imagem. E quem não o fizer, eu vou mandar lançar nesta fornalha ardente.
1: Todos ficaram em silêncio. Tudo ficou em silêncio. Só se ouvia o barulho das chamas da grande fornalha. Olhem, escutem o crepitar das chamas desta grande fornalha. E a fumaça subia em grandes nuvens pretas. Aí todos ficaram com um medo enorme. E agora a música vai começar. E as pessoas vão ter de fazer o que o rei havia ordenado. A música começou a tocar, gente. E agora? Será que aquelas pessoas vão se ajoelhar e orar perante a imagem? Não, nem todos, mas a maioria se ajoelhou diante da imagem e começou a orar diante daquele boneco. Mas três pessoas, a Bíblia fala, ficaram de pé, não se ajoelharam. E quem eram estes? Eram os três amigos de Daniel, Sadraque, Mesaque e Abidnego. estes não se ajoelharam. E então, quando o rei ficou sabendo, mandou chamá-los à sua presença. E o rei estava zangado. Estava muito bravo e ele disse, batendo na mesa:
2: vocês fizeram isso de propósito? Farei outra tentativa com vocês. Se então dessa vez vocês não se ajoelharem, eu vou mandar jogá-los, jogar vocês três na fornalha ardente. E então, quem então poderá livrar vocês da fornalha ardente? Vocês serão queimados vivos, estão entendendo?
1: Meu Deus, vejam, o rei está mandando que estes homens se ajoelhem e eles não vão se ajoelhar, porque eles creem no Deus vivo e poderoso, o Deus criador de todas as coisas, da terra, dos céus, dos mares. E este Deus, ele não divide a sua glória com ninguém. Deus quer que nós adoremos somente a Ele, e somente a Ele, e diante dEle, podemos ficar de joelhos e orar diante dEle também. Crianças, esse Deus é maravilhoso. E esse Deus, como eu disse, somente a Ele devemos prestar o nosso louvor. Então os três amigos de Daniel disseram: rei, nós não vamos nos ajoelhar perante uma imagem. Isso nós não devemos fazer. Deus não o quer. E por isso nós não vamos fazer. E se o Senhor nos lançar no fogo, ainda assim Deus nos poderá ajudar. Crianças, que coisa maravilhosa! Eles acreditavam que este Deus poderia livrá-los de tudo, da morte, da fornalha. Ah, o rei não aceitou. Ele ficou muito zangado. Ele ficou vermelho de raiva e ordenou em voz alta assim:
2: esquente a fornalha. Aqueçam a fornalha 7 vezes mais. Aqueçam a fornalha mais. Mais quente, mais quente, mais quente.
1: E em seguida, o rei Nabucodonosor mandou chamar os soldados mais fortes que tinha. E naquele momento ele disse assim, com muita ira:
2: lancem esses três jovens da fornalha e aqueçam ela cada vez mais, 7 vezes mais.
1: E os soldados obedeceram. Eles não eram bobos de não obedecer. Eles não tinham um Deus como Daniel e seus três amigos tinham. Ah, crianças, o fogo estava tão quente, mas tão quente, a fornalha estava tão aquecida, que só dos soldados chegarem à frente da fornalha, eles caíram mortos. Mas isso não importava ao rei Nabucodonosor. Ele não fez caso dos soldados. Ele ficava só olhando para a fornalha, para o fogo e para os três jovens que tinham sido lançados lá para dentro. Será que aqueles jovens já estavam mortos? Mas de repente ele se assustou muito. Ele gritou aos seus servos assim:
2: ei, nós lançamos três homens na fornalha?
3: Sim, ó rei, exatamente 3.
2: Ué, mas agora são 4.
1: Vejam, crianças, o rei estava vendo 4 pessoas dentro da fornalha. Ele havia lançado 3, Sadraque, Mesaque e Abednego. Mas quem será que era esta quarta pessoa?
2: Pera. Vejam só. 1, 2,
3: três, quatro, e estão andando de lá para cá, no meio do fogo, e o quarto homem parece ser um anjo.

0: pouco mais perto do fogo e chamou:
1: "Ei, vocês aí, servos do Deus Altíssimo, venham para fora, venham para cá. Não estou mais zangado com vocês."
0: Crianças, quem será que estava lá juntamente com os três jovens que foram jogados na fornalha ardente? Era Jesus quem estava lá. Jesus, o Filho perfeito e sem pecado, o Filho perfeito de Deus.
1: Estão andando de lá para cá, no meio do fogo, e o quarto homem parece ser um anjo.
0: O rei chegou um pouco mais perto do fogo e chamou:
1: "Ei, vocês aí, servos do Deus Altíssimo, venham para fora, venham para cá. Não estou mais zangado com vocês."
0: Crianças, quem será que estava lá juntamente com os três jovens que foram jogados na fornalha ardente? Era Jesus quem estava lá. Jesus, o Filho perfeito e sem pecado, o Filho perfeito de Deus. Vejam, crianças, que os três amigos de Daniel obedeceram à voz de Deus, não adoraram a imagem, e com isso eles foram cuidados pelo próprio Deus. Eles fizeram questão de obedecer o que Deus havia dito, que não se ajoelhassem diante da imagem, porque isso é pecado. Quando nós trocamos Deus por outras coisas, isso nós chamamos de idolatria. Não é somente você se dobrar, se ajoelhar diante de uma imagem de escultura, de gesso, mas é você colocar no lugar de Deus outra coisa. E isso nós chamamos de pecado. E isso desagrada a Deus. Como nós também podemos desagradar a Deus quando a gente mente, quando a gente bate no nosso colega. E isso desagrada o coração de Deus. Em Romanos diz que todos nós pecamos. Capítulo 3, versículo 23. Quando o rei chamou os jovens para fora, eles obedeceram, cruzaram o fogo da fornalha como se nem estivesse quente e chegaram na presença do rei. O anjo do Senhor, diz a Bíblia, já não estava mais ali. Jesus já não estava mais ali. Ele tinha voltado para o céu. Ele tinha vindo somente para cuidar daqueles três jovens que obedeceram à ordem de Deus de não se ajoelharem diante daquela imagem de escultura. Vocês estão vendo, quando nós obedecemos, quando nós adoramos a Deus, Ele vem em nossa direção. Ele vem cuidar de nós. Ele vem nos abençoar. E por isso, nem um fio de cabelo daqueles jovens estava chamuscado pelo fogo. Nem as roupas deles, nem se sentia cheiro de fogo. Isso é maravilhoso. Deus cuida de nós. Isso não é fantástico? É maravilhoso. Eu fico tão feliz em saber que quando nós realmente obedecemos, Deus cuida de nós. Deus quer que nós oremos e o adoremos somente a Ele. E os três amigos tinham confiado em Deus e sabiam que Deus iria receber aquela adoração. Eles não adoraram aquele boneco enorme, eles adoraram unicamente e adoravam a Deus. E Deus os ajudou por isso. Eles receberam um grande presente, o presente da salvação da vida deles, de não serem mortos naquela fornalha ardente. E hoje nós temos um presente muito maior do que estes que os jovens receberam. Vocês sabem qual é? é o presente da salvação. Salvação, tia Débora? É. Quando Jesus morreu na cruz do Calvário, derramando seu sangue ali, foi para que nós tivéssemos os nossos pecados perdoados. E graças a Deus que ele não ficou morto ali. Ele ressuscitou o terceiro dia. Então, quando nós aceitamos a Jesus, nós podemos receber esse presente, o presente da salvação das nossas almas. Ah, eu posso imaginar como era difícil ali na terra da Babilônia, aqueles jovens, somente eles ali servindo a Deus, e de repente recebem esta ordem. Se não adorarem aquele grande boneco, aquela grande imagem de escultura, eles poderiam ser mortos. Eles poderiam até ficar apreensivos, porque eles eram pessoas como a gente. Às vezes a gente fica com medo, às vezes a gente fica até apreensivo, ansioso diante de uma situação difícil, não é? Que às vezes a nossa família passa, mas aqueles jovens tinham tanta confiança em Deus, e eles sabiam que eles tinham de adorar somente a Deus e mais ninguém. Não deveriam trocar Deus por nada. E eu creio que Deus ficaria muito decepcionado se aqueles jovens se ajoelhassem diante daquele grande boneco, não é mesmo? Mas não, eles fizeram o que tinham de ser feito. Deus quer que nós adoremos somente a Ele. Não devemos trocar Deus por nada. Ah, o nosso coração sempre quer trocar Deus por outras coisas deste mundo. Às vezes, queremos ficar em casa somente jogando, brincando, se divertindo, e não queremos ir cultuar a Deus. Não é verdade? Então nós estamos trocando Deus pela nossa diversão. Não é que seja pecado você brincar, se divertir, não. Mas tudo tem a hora certa. E aqueles jovens bem sabiam disso. E eles então receberam esse grande presente, a salvação da vida deles. E você, criança que ainda não é crente ainda, quer receber a salvação da sua alma, e quando você morrer, você saberá onde você passará a eternidade com Jesus. Você, pai e mãe, talvez não conheçam esta história de Jesus, que morreu por causa de você, morreu por causa de mim, por causa de nós. Aceite esse presente de Deus, quando ofereceu Jesus para morrer por nós. E você aceitando esse Jesus, você receberá a salvação da sua alma. Quer orar comigo agora, pedindo perdão de seus pecados e para que você tenha a salvação em Cristo? Então ore agora assim. Senhor Jesus, aqui estou na tua presença. Obrigado, porque o Senhor ofereceu um grande presente para a humanidade. E eu quero ser o seu amigo, Jesus. Eu quero ser a sua amiga. Perdoa as minhas iniquidades, os meus pecados. Quando falei mentiras, quando briguei, quando enganei, limpa o meu coração e escreve o meu nome no livro da vida. Em nome de Jesus.

perdoa as minhas iniquidades, os meus pecados. Quando falei mentiras, quando briguei, quando enganei, limpa o meu coração e escreve o meu nome no livro da vida. Em nome de Jesus. Amém.

Eu amei essa história. Você gostou? Então mande sua mensagem pra gente dizendo se você gostou ou não dessa história. Olha o nosso WhatsApp, 11 98292-3392. Olha, essas crianças ligaram pra mim e deixaram essas mensagens. Vamos ouvi-las?

0: atenção na criança.
1: Oi, tia Débora. Eu sou aqui de Porto Velho, Rondônia. Meu nome é Samir. E eu gosto no quadro todas as historinhas que a senhora conta. Beijos e a paz do Senhor.
2: Meu nome se chama Débora. Eu moro aqui no Jardim Gá. Eu espero na historinha das crianças muito.
3: Beijo, beijo, beijo. Para todas vocês, suas lindinhas, crianças maravilhosas que estão sempre ouvindo a tia Débora, não é? Olha, antes de nós terminarmos o nosso programa, eu queria lembrar vocês que Deus ama a gente do jeito que a gente é. Recado importante, é verdade. Tem crianças que acham que Deus só gosta de criança boazinha, de criança que não chupa chupeta, de criança que não faz xixi na cama. Deus ama você do jeito que você é. Ele só não ama as coisas ruins que você faz. Tá certo? Tá dado o recado.
4: Ah, que peninha. Acabou a sessão da criança.
3: E assim vamos deixando o nosso abraço para todas as crianças do Brasil. Um beijo da tia Débora. Um grande abraço. Fiquem todas na paz do Senhor Jesus.
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5: 2:05.
6: E para a honra e a glória do Senhor Jesus, estou curada. Eu agradeço ao Senhor por essa grande cura. Amém, irmãos. Que Deus abençoe a todos. É para a edificação da fé dos ouvintes. Em nome do Senhor Jesus, que você receba o seu milagre também. Tenha fé, meus irmãos. Fiquem na paz do Senhor Jesus.
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8: Mais uma vez nós estamos com o nosso programa Espaço Eu e Mais Um. Com alegria, sua mãe Cristo Débora Miranda vos saúda na paz do Senhor. Hoje nós queremos, nesta aula, a gente responder algumas perguntas. Eu creio que, resumindo todas elas, dessas pessoas que nos escreveram, eu creio que 90% dessas perguntas estão focadas nas dificuldades em que o discipulador tem. E ele pede, muitas vezes, alguns deles, estratégias, como fazer para atrair a pessoa, como levá-la à igreja. Então eu vi que, resumidamente, todas essas perguntas caem numa só resposta. Em outras palavras, eu diria que o discipulado é uma vivência. Não é precisamente você sentar-se com ela e pegar a Bíblia. Não necessariamente isso. É o contato do dia a dia, é a vivência. Por exemplo, na faculdade você tem seus amigos, colegas, não é? Como você faria para discipular uma pessoa que aceitou Jesus ali? Ou então até falar de Jesus para elas, não é? É conversando no dia a dia, você indo à casa dela para fazer um trabalho da escola. Então você não precisa dizer, olha, a partir desse momento eu vou falar de Jesus, do Evangelho, não. Com o seu testemunho, com a sua atitude. No dia a dia você vai encontrando situações que você pode revelar o amor de Deus. A primeira coisa que eu creio que o discipulador tem de ter em mente é transmitir o amor de Deus. Não precisa exatamente você sentar-se com ele, olha aqui eu trouxe a apostila, nós vamos começar falando. Não, é no dia a dia, você pegou aquela pessoa para discipular. Então você começa já através de uma mensagem do WhatsApp, por exemplo. Olha, nós fomos na igreja ontem. Olha, estou aqui para qualquer dúvida. Se você tiver alguma dificuldade, você pode me chamar em qualquer área que você tiver dificuldade. Estou aqui. E talvez no dia seguinte aquela pessoa te ligue para dizer que está com dificuldade em encontrar um emprego. Você pode entrar com o discipulado aí através do quê? Demonstrando a sua disposição, o seu amor que o Senhor derramou em seu coração por aquela vida. Você então vai ajudá-la a encontrar um emprego. Vocês viram? Então, é a vivência. De repente, vocês vão cair numa situação, podemos dizer assim, cair entre aspas, né? Vocês vão chegar a uma situação em que ela vai perguntar alguma coisa. Você vai ter momentos na sua vivência com essa pessoa de ter oportunidade de contar um pouquinho da sua vida. Você vai pegar ganchos de situações desse discípulo para você falar de Jesus, para você ensinar, tanto como evangelizar, como discipular. Então, eu estou vendo aqui que pelas perguntas, as pessoas têm dificuldade na abordagem. Ah, como eu começo o discipulado? Como eu começo a dar a aula? Qual é o primeiro tema que eu devo abordar? Não, gente, vamos com calma. Vamos, primeiramente, cativando a amizade daquela pessoa. Não precisa inicialmente, no primeiro dia que você estiver com ela, já começar a falar do evangelho. Não, você tem que ganhar esta pessoa, ter a confiança dela, para depois você ter essa intimidade e ela abordar temas que você pode entrar falando do amor de Cristo, falando do evangelho. Entendem? Então não é uma coisa sistemática, robotizada, em que você precisa marcar um horário e falar, a partir desse momento nós vamos começar a nossa aula, tal. Não. É claro que há pessoas que gostam desse sistema de sentar e, ah, vamos falar disso. Então espere a pessoa se interessar. Então, continue tendo essa vivência, essa convivência com esta pessoa que você quer evangelizar e aquela que já aceitou Jesus e você quer discipular. Então é uma coisa assim, natural. Podemos dizer que é você sendo amigo, você sendo ali uma pessoa companheira, ajudando, se dispondo, e aos pouquinhos você vai encontrar oportunidades de você falar do amor do Senhor. É claro que o Espírito Santo é quem nos inspira, quem nos ajuda, quem nos orienta. Então comece falando de Jesus de maneira em que ela realmente se sinta confortável. A abordagem não é chegar, olha, você precisa aceitar Jesus, olha, você não é assim, você vai para o inferno. Não, não é assim. Você vai espantar a pessoa. Nós temos que ir devagar. Primeiramente com a convivência, com uma amizade. E de repente o próprio Deus vai fazer com que você encontre uma oportunidade muito grande de você falar do amor do Senhor. Você vai ter esta abertura dada pelo próprio Espírito Santo. E não deixe de orar por esta pessoa na sua casa. Se você estiver no trabalho, Senhor, visita aquela pessoa que eu estou querendo evangelizar. Senhor, me dê oportunidade, me dê uma situação para que eu possa falar do Senhor. Espero que eu tenha respondido às dúvidas dos irmãos. Aos pouquinhos a gente vai tirando dúvidas, e se você quiser ainda tirar mais dúvidas, dar o seu comentário, sugestões para estas aulas do projeto Eu e Mais Um, nosso contato é 11 98292 3392. Um grande abraço e até a próxima oportunidade. Se despede Débora Miranda, na paz do Senhor Jesus.
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9: O desaparecimento de uma pessoa é uma situação angustiante que exige ação rápida e organizada. Ao contrário do que muita gente acredita, não é necessário esperar 24 horas para registrar o desaparecimento. O boletim de ocorrência pode e deve ser feito imediatamente em qualquer delegacia, preferencialmente na delegacia de pessoas desaparecidas, se houver na cidade. Fornecer o máximo de informações possíveis, como características físicas, roupas usadas, locais frequentados e recentes comportamentos, é fundamental para agilizar as investigações. As primeiras horas após o desaparecimento são decisivas. Familiares e amigos devem entrar em contato com hospitais, abrigos e até com o IML. Além de divulgar, claro, a foto e informações da pessoa nas redes sociais, rádios e grupos de comunicação locais. Órgãos públicos e organizações civis oferecem apoio nesse tipo de situação. O Ministério da Justiça mantém o Programa Nacional de Localização e Identificação de Desaparecidos, que centraliza informações em todo o país. Além disso, diversas ONGs e grupos de voluntários auxiliam famílias na divulgação de casos e no suporte emocional. Apoio psicológico gratuito. CVV, escuta e acolhimento para quem precisa. O Centro de Valorização da Vida oferece apoio emocional e prevenção de suicídio e de forma gratuita, anônima e confidencial para qualquer pessoa que esteja passando por momentos de sofrimento, solidão, ansiedade ou outras dificuldades emocionais. O serviço é mantido por voluntários capacitados que realizam uma escuta empática, sem julgamentos e com total sigilo, ajudando o indivíduo a encontrar conforto e acolhimento em momentos delicados. O atendimento do CVV, ele é feito 24 horas por dia, todos os dias da semana, pelo telefone 188 e por chat online, e-mail ou presencialmente em alguns postos espalhados pelo Brasil. De acordo com o CVV, o objetivo do serviço não é oferecer aconselhamento ou tratamento psicológico, mas sim proporcionar um espaço seguro de escuta, onde a pessoa pode expressar livremente os seus sentimentos. Essa escuta atenta e acolhedora tem

0: Aqui em Curitiba, ela está na rua Pedro Ivo, 744, e a supervisão local está a cargo do servo do Senhor, pastor Jerry Borchardi. Queridos ouvintes, recebam a paz do Senhor Jesus, deste seu amigo, também irmão em Cristo, Sidney Gonçalves. Que a paz do Senhor esteja na sua vida, no seu lar, com a sua casa e com a sua família. Estamos com todos vocês nesta tarde abençoada, tarde de terça-feira, dia 29 de setembro do ano da graça de 2026. Estamos nesta tarde louvando e engrandecendo ao santo nome daquele que vive e reina para todo sempre, a saber, Cristo Jesus, o Senhor nosso Deus. Eu agradeço lá nos transmissores, na Cidade das Águas, que é Piraquara, Oswaldo Vieira coopera conosco nesta tarde. Agradeço você, o senhor, a senhora, também pelo carinho da sintonia para com a nossa programação. Aonde quer que você, o senhor, a senhora esteja ouvindo a nossa programação, fiquem à vontade, sintam-se à vontade, pois a nossa programação local só está começando com as bênçãos de Deus. Começando bem, CD Tempo de Cantar, Cristina Santana, é o recente lançamento da gravadora MC Music, Dia do Milagre.
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Vamos seguindo com o programa Voz da Libertação, da Igreja Deus e Amor. Tarde abençoada, tarde de terça-feira. E eu lembro a todos, o culto desta tarde está em andamento, aqui em nossa sede estadual do Paraná, querido ouvinte. Dá tempo para vocês estarem conosco nesta tarde, adorando a Deus em espírito e em verdade. Hoje, terça-feira, terça-feira de muitas bênçãos e vitórias de Deus. Cooperadora Taliba, Diácono Milton Pires aqui nesta tarde pregando e orando pelos dons do Espírito Santo, e o convite é extenso a todos para que todos possam estar presente aqui adorando a Deus em espírito e em verdade conosco no culto desta tarde. Venham para cá para a Igreja Deus e Amor. Vamos seguindo com a nossa programação, programa Voz da Libertação, da Igreja Pentecostal Deus e Amor, pela Super Rádio de Curitiba. Estamos em AM 1210 kHz da Super Rádio de Curitiba, que corta os céus do Brasil e leva a todos a mensagem da Palavra de Deus. 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É só acessar lá, superradiodecuritiba.com.br. 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Em qualquer lugar do mundo, você, o senhor, a senhora poderão acessar a Super Rádio de Curitiba e ficar a par das atividades da Igreja Pentecostal Deus e Amor aqui de Curitiba e de toda a região metropolitana. Queridos ouvintes, ligadinhos da nossa programação, o nosso assunto agora é acerca do culto da noite de hoje. Sim, hoje, terça-feira, logo mais às 7 horas da noite.

0: Atenção, Grande Curitiba, atenção, região metropolitana. Hoje, terça-feira, logo mais às 7 horas da noite, começa oficialmente, hein? Começa oficialmente o culto desta terça-feira, aqui em nossa sede estadual do Paraná. Por que eu falo oficialmente? Porque, querido ouvinte, extraoficial, lembra a todos que extraoficialmente falando, já começa a partir das 18 horas com oração. Já começa às 18 horas com oração. Aqui na nossa igreja pentecostal Deus e Amor, Rua Pedro Ivo, 744, no centro de Curitiba. E aqui vai um convite todo especial para o ouvinte que está ligadinho na nossa programação nesta tarde. Você, o senhor, a senhora que necessitam da bênção, da providência e do agir de Deus para a sua vida. Deus tem bênçãos, Deus tem vitórias grandes para entregar em suas mãos no culto desta noite. Já a partir das 18 horas, começa com oração. Mais oração, mais bênçãos. Pouca oração, pouca bênção, pouca vitória da parte de Deus. Nós aprendemos, querido ouvinte, através da palavra de Deus, que quando nós oramos, quando nós clamamos ao Senhor nosso Deus, Ele é poderoso para ouvir a nossa petição, Ele é poderoso para ouvir o nosso clamor, Ele é fiel quando Ele diz na sua palavra: clama a mim e responder-te-ei e anunciar-te-ei coisas grandes e firmes que não sabes. A oração move a mão de Deus. A oração move a mão do Deus Todo-Poderoso para pelejar em seu favor, para Ele confirmar para a sua vida as bênçãos e vitórias dos altos céus. Eu não sei do que você precisa. Eu não sei em que área da sua vida você, o senhor, a senhora, precisam, necessitam do agir de Deus. Uma certeza eu tenho: Deus sim é poderoso para confirmar para a sua vida, para a sua casa e para a sua família as bênçãos e vitórias dos altos céus. Chega de angústia, chega de aflição. Deus quer apaziguar esta tempestade de problemas que você, o senhor, a senhora estão passando, estão enfrentando. Ah, querido rádio ouvinte, eu falo agora com pessoas que estão chorando, derramando as suas lágrimas aí, porque são pessoas que estão sem direção. Pessoas que estão sem direção, não sabem que rumo seguir, não sabem que caminho tomar e estão desorientados. Pessoas que precisam tomar uma decisão na sua vida, e essa decisão já era para ter tomado ontem, e agora estão aí titubeando, coxeando entre dois pensamentos: qual decisão tomar, qual caminho seguir, vou para a direita, vou para a esquerda, vou para a esquerda, vou para a direita. Pessoas que estão desorientadas, queridos ouvintes, o convite é para você, o convite é para o senhor, o convite é para a senhora. O convite é para todos quantos estão ligadinhos aí na nossa programação nesta tarde. Hoje, terça-feira, logo mais às 18 horas, começa a oração para o quarto e último culto desta terça-feira. Lembrando que a oração vai até às 19 horas e 30 minutos. Igreja Pentecostal, Deus é Amor. Rua Pedro Ivo, 744, no centro de Curitiba. Esse é o endereço da sua bênção, esse é o local da sua vitória, é o local que o bom Deus e Pai Todo-Poderoso preparou. Sim, o Senhor Deus e Pai Todo-Poderoso, Ele quem preparou, o querido rádio ouvinte, o dia de hoje, para você, para o Senhor, para a senhora estar conosco aqui, pregando a palavra de Deus e orando em favor de todos, pelos excelentes dons do Espírito Santo. Servo do Senhor, presbítero Francisco Gonçalves, ele com uma equipe de servos do Senhor aqui, clamando e Deus confirmando as vitórias desde os altos céus. Eu não sei qual é o seu problema, eu não sei qual é o tamanho do seu problema, mas uma certeza eu tenho: Deus é poderoso para te conceder a vitória certa. Presbítero Francisco Gonçalves aqui na nossa programação, fazendo aquele convite especial para a noite de hoje.
1: A paz do Senhor Jesus, queridos ouvintes do programa Voz da Libertação. Quem tem a honra de vos cumprimentar, o seu irmão em Cristo, presbítero Francisco Gonçalves. Muito alegre, motivo da minha participação nessa programação tão especial. É para fazer um convite a todos os queridos ouvintes da Grande Curitiba, região metropolitana, e também daqui da Grande Curitiba, para esta noite, queridos ouvintes, nós vamos estar orando pelos enfermos, vamos estar orando pelos depressivos, por todas as pessoas que chegaram na casa do Pai. Então, nesta noite, o Grupo Jesus Está na Frente já está em consagração pelas causas impossível. Atenção, você que está numa causa muito difícil, uma causa aí da justiça familiar, você que tem aí, não tem dormido quase a noite. Nesta noite de terça-feira, nós vamos estar orando por milagre. Vamos estar orando por libertação. Queridos ouvintes do programa Voz da Libertação, eu mesmo, presbítero Francisco Gonçalves, estarei trazendo a santa palavra de Deus. Orando por todos, pelos dons do Espírito Santo. E Deus operando sinais, prodígio, maravilha. O grupo já está preparado. Já a partir das 17h50, já vai ter pessoas em oração na casa do Senhor. Queridos ouvintes, nós vamos estar ali, temos certeza que Jesus está ali antes de nós para te abençoar. Então, você que está com problema aí no seu lar, na sua casa, tem filhos nas drogas, nos presídios, você que precisa de uma grande vitória, é nesta noite, do mover de Deus na casa do Senhor. Mas não venha sozinho, não. Traga um filho, filha, traga uma pessoa que necessita da misericórdia de Deus nessa noite, pois temos a unção como óleo aqui na casa do Senhor. Pode vir tranquilamente, não vai atrasar, não. Pode vir, que a bênção vai ser muito grande. Jesus garante a vitória. E você que acredita, você que confia na oração do povo de Deus, venha, porque a vitória é muito grande nesta noite. O endereço é bem facinho: Rua Pedro Ivo 744, sede estadual das igrejas pentecostais Deus e Amor, aqui em Curitiba. Portanto, nesta noite, então, eu mesmo confirmo a minha presença, presbítero Francisco Gonçalves, clamando por todos vocês. E é nesta noite, noite do mover de Deus, então, nessa noite de terça-feira, venha e receba a tua bênção total. Quero que me despedir de todos vocês com uma oração para que Deus te dê força para você estar conosco nesta noite de terça-feira. Maravilhoso Deus, soberano e eterno Pai, em nome do Senhor Jesus, eu peço que o Senhor alcance agora este lar, onde está agora chegando o programa Voz da Libertação, que o Senhor já repreenda a fúria do inimigo, os demônios, as trevas, a força do mal, que o Senhor coloque suas mãos de fogo, meu Deus, ponha suas mãos de fogo agora sobre todos, para que o teu nome seja glorificado, engrandecido e exaltado, em nome de Senhor Jesus, amém, amém, Senhor Jesus. Queridos ouvintes, que Deus abençoe a todos vocês, fiquem todos na paz do Senhor Jesus. Quem despede todos vocês, presbítero Francisco Gonçalves.

0: Está aí a confirmação com o servo do Senhor, presbítero Francisco Gonçalves, para a noite de hoje, terça-feira, aqui na nossa sede estadual do Paraná. E todos são bem-vindos em nome do Senhor Jesus, pois é Ele quem tem a bênção, o Senhor Jesus quem tem a vitória, é Ele quem vai pelejar em seu favor. Bênçãos de Deus para a vida daquele que crê. Hoje, terça-feira, já a partir das 18 horas, a equipe do Evangelismo Jesus está na frente. Sim, a equipe do Evangelismo Jesus está na frente. Eles estarão aqui já a partir das 18 horas, clamando a Deus e a bênção, a vitória de Deus, grande, certa e garantida para todos. Venham para cá nesta noite. Presbítero Francisco Gonçalves, pregando e orando pelos dons do Espírito Santo. Venham para cá, a vitória de Cristo é certa e é garantida para todos. O Senhor nosso Deus é o maior interessado em te abençoar. Quer ser um abençoado, abençoada? Hoje, terça-feira, nesta noite, a vitória de Cristo é certa e garantida em sua vida. E atenção, Grande Curitiba, porque amanhã é quarta-feira. É o encerramento da poderosa campanha.
1: E nós estamos aqui, ouvintes, para convidar a todos para mais uma quarta-feira de bênçãos. Quarta-feira em que estamos da campanha Deus me dará o melhor da terra. E quem está nesta campanha juntamente com a igreja é a serva do Senhor Evangelista Maria Lorena. E é ela que tem um convite agora a fazer aos ouvintes para esta quarta. A paz do Senhor, serva do Senhor.
2: A paz, Senhor irmão Edmar, a paz, Senhor ouvinte, se casa. Está chegando o encerramento desta grande campanha. Deus nos dará o melhor da terra. E você não pode perder o último dia, sempre o dia da conquista. Deus conta com a tua presença, com a tua família. Venha desfrutar do melhor da terra. O melhor não é para o ímpio, não é para aquele que não busca Deus. Deus só dá o melhor da terra para aquele que tem prazer de estar na sua casa e na sua presença, irmão Edmar.
1: Não tenha dúvida, ouvintes, que Deus já preparou a tua bênção, Deus preparou o melhor desta terra para aqueles que servem a Ele, para aqueles que vêm ao encontro dEle. Então todos são bem-vindos, não importando a religião que você frequenta, né? Que você segue. O importante, irmã Lorena, é estar aqui na casa de Deus.
2: Porque na casa do Pai tem fartura de bênção, tem livramento, tem saúde, tem vitória. Você que está carente de uma bênção financeira, venha buscar da parte do Senhor a tua provisão e Deus se alegrará em te abençoar. Não perca, às 9 da manhã já estamos no altar. O culto começa às 7 horas com oração. Até às 9:30 estaremos orando por você e pela tua querida família. O endereço é muito fácil, irmão Edmar.
1: É no centro de Curitiba, irmã Lorena, no centro da cidade, rua Pedro Ivo, 744, aqui bem pertinho do terminal do Guadalupe. Estamos aqui esperando por todos. Irmã Lorena, Deus abençoe. E voltamos a qualquer momento.
2: Em nome de Jesus, aguardamos você e a tua querida família. Fique todos na paz do Senhor Jesus.
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0: Então está aí o convite todo em especial para esta quarta-feira, 9 horas da manhã, aqui na nossa sede estadual do Paraná. No culto do meio-dia, 1 hora da tarde, diácono Geraldo da Costa. No culto das 14 horas, desta quarta-feira, presbítero Fernando Zelinski, aqui na rua Pedro Ivo, 744, no centro de Curitiba, Igreja Deus é Amor. E atenção, ouvintes, porque dia 10 de outubro está chegando. chegando aí, aniversário do PEMU, e a festividade vai acontecer aqui em Curitiba, dia 10 de outubro, festividade do PEMU, projeto evangelístico, missão urgente. Um rápido break na nossa programação, na sequência testemunho.
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1: Queridos ouvintes, ligadinhos do programa Voz da Libertação, eu chamo por favor a sua atenção para o que nós vamos ouvir aqui agora. Testemunho de bênção, testemunho de vitória, para termos a nossa fé edificada em Cristo Jesus, o Senhor nosso Deus. Preste atenção, por favor, neste testemunho que vamos ouvir aqui agora, para a honra e glória do santo nome do Senhor nosso Deus. E argumentar o que diante do que Deus faz? Deus faz pelo seu poder, Deus faz porque ele é bom, Deus faz porque ele é um Deus bondoso, é o Deus da infinita graça, é o Deus da misericórdia infinda. E este testemunho aqui, querido ouvinte, que vocês vão ouvir, é a prova de que o Senhor nosso Deus não rejeita ninguém. O Senhor Deus não lança ninguém para fora. Não, não, não, não, não. Ele não lança ninguém para fora. O Senhor Deus não joga, não abandona ninguém. O Senhor Deus não vira as costas para ninguém. Ele é o Deus da bênção e da vitória certa. E este depoimento é a prova eficaz do poder que há em Cristo Jesus.
2: Meu nome é Jerry Madeirajani. Eu tive uma família muito conturbada. Minha mãe era alcoólatra. Infelizmente, não tive um estudo. O meu pai, ele era porteiro de hotel ali na Santa Figênia. Infelizmente, devido minha mãe ser alcoólatra, ela não deu um ensinamento para nós como que é a vida. E trazia nós aqui pro centro da cidade. Nós somos em 7 irmãos, e trazia nós aqui pro centro da cidade. E ela só vivia bêbada, infelizmente, e nós fomos conhecendo outras crianças de rua, moleque de rua, a qual eu me envolvi com esses moleque, comecei a praticar pequenos furtos, comecei a cheirar cola, que eu conheci a cola, e da cola eu conheci o esmalte, que nós cheirava, colocava no saquinho de leite, e ali ficava cheirando. Aí depois do esmalte eu conheci o lança-perfume, do lança-perfume eu conheci o cigarro. Eu dormi aqui na Praça da Sé, na Praça da República, na região aqui do centro, e tive 19 passagens pela Febem. E nesse meio tempo eu era um moleque muito assim, bagunceiro, fazia muitas coisas erradas. Até que eu fui crescendo e conheci o crack no ano de 92. Conheci o crack, não era o crack, era a casquinha, nós pegava farinha e fazia. E ali foi o fundo do poço. E quando a minha mãe veio a falecer, eu achei que acabou a vida para mim. E foi na onde que eu falei, agora acabou, que eu mergulhei profundamente mesmo nas drogas, aqui no centro da cidade, no ano de 92, 93, 94. Aí foi aqui na região do centro da cidade, da Cracolândia, que eu vi surgindo a Cracolândia. E ali eu comecei a conhecer outros tipos de pessoas, de pessoas que era pior do que eu. Na época ali que começamos a usar todo esse tipo de droga, era farinha, era crack, era tudo que vinha, nós usava ali, para saciar o desejo da nossa carne e da nossa vontade. Até que em 94 eu conheci a casa de detenção, eu fui para a cadeia, eu fui para a casa de detenção, e ali na casa de detenção eu vi muitas mortes, era muitas coisas ruins mesmo, era muitas pessoas morrendo por nada, que todo mundo andava armado. E chegando ali, eu fui parar no castigo, porque eu caí com a faca, com o facão que eles tiravam, serravam das paredes e fazia faca e vendia. Ali eu tava passando, o funcionário foi e me chamou. E eu fui parar no castigo. No castigo tinha 100 pessoas, todo mundo drogada, todo mundo usando droga, e um querendo matar o outro. E foi na hora que eu vi ali um fundo do poço mesmo ali. Eu vi que não tinha, eu não tinha pra onde eu ir, que era, tinha 8 pavilhões ali na cadeia de detenção, e ali era muitas matanças, e Deus, ele, eu sem conhecer Deus, ele já tava me protegendo ali, é pra mim não morrer na mão daquelas pessoas perversas, que você olhava para aquelas pessoas e via que elas eram realmente sanguinárias. Todas perversas. O diabo, ele é sujo, ele é tão sujo que ele queria levar minha alma de todo jeito, de todas maneiras, só que Deus, ele não permitiu que a minha alma fosse levada. Até que o ano passado, eu aqui no centro da cidade, eu estava usando todo tipo de droga. Nesse meio tempo, eu dormia aqui nos bancos da igreja. Eu dormia, eu vinha, eu achava que aqui Deus ia me libertar. Eu vinha, dormia. E as irmãs oravam pra me reconciliar, mas só que o inimigo, ele é sujo, e me tirava da igreja, eu ia pra região da Cracolândia de novo e usava droga. E eu pedia pra Deus me tirar daquela situação, até que eu pedi pra Deus na madrugada, pra ele me dar força. Quando eu saí, Deus usou um vaso que falou que tava me libertando de todos os tipos de droga, e eu fui liberto de um dia pro outro. Hoje eu não sinto vontade de nada de usar droga. A minha vida hoje tá, eu falar pros ouvintes que tá mil maravilha, porque Deus, ele é realmente, ele existe. Vem pra igreja, é o melhor caminho, é Jesus. Música.

0: O melhor caminho é Jesus. É, está aí, queridos ouvintes, o testemunho do nosso irmão GR, de uma vida distante da presença de Deus para uma vida transformada, regenerada pelo poder que há em Cristo Jesus. A mãe, alcoólatra. O pai trabalhava de porteiro, não tinha também tempo para ficar com os filhos. A mãe pegava os filhos, levava todos eles para o centro de São Paulo. E ali os filhos todos pequenos, vendo os amigos furtando, fazendo, cometendo alguns delitos, nosso irmão Jerry também conta que pendeu para esse lado. Cometendo delitos e mais delitos e mais delitos, ele conta que teve a passagem por 19 vezes pela FEBEM. A FEBEM é a sigla para a Educação Estadual do Bem-Estar do Menor, uma instituição que atendia a jovens em conflito com a lei. A FEBEM foi extinta em 2006 e substituída pela Fundação Casa, que significa Fundação Centro de Atendimento Socioeducativo ao Adolescente. E que de fato que não educa nada, né? Ah, para se ressocializar ali através da Fundação Casa é muito difícil. A prova está aí, nosso irmão Jerry, que contou tantas coisas que passou lá dentro. Tanta coisa que passou lá dentro, foi coisa terrível. Terrível tudo que ele passou lá. Meu Deus do céu. O que ele passou lá foi coisa terrível. O que ele passou lá na antiga FEBEM foi coisa terrível, terrível, terrível. Foi tão terrível que lá ele pôde pedir a ajuda de Deus. E lá ele pôde ver o cuidado de Deus para com a vida dele. Saindo de lá, ele se entregou às drogas, ia para Cracolândia. A situação dele não estava nada bem. Aí começou a se aproximar aqui da igreja Deus e Amor, ali da nossa sede mundial, as irmãs, as servas de Deus, os servos de Deus orando, pedindo a Deus, para Deus visitar, dar vitória para ele, pro GR, para Deus dar força pro GR sair das drogas. Aí o GR pegava, recebia a oração e ia de novo para as drogas. Uma certa madrugada ele falou com Deus: Senhor, eu não suporto mais esta vida. Eu não suporto mais esta situação, faça alguma coisa por mim. Terminou a oração, um servo de Deus disse para ele: olha, filho, o Senhor está te libertando agora de todos os vícios. Ele tomou a posse desta palavra de Deus. Hoje, liberto, liberto e transformado pelo extraordinário poder que há em Cristo Jesus. Ouvinte que me escuta agora, o Senhor Jesus também te liberta. O Senhor Jesus tem o poder de entrar com a providência na sua vida e te libertar. Se, pois, o Filho vos libertar, verdadeiramente sereis livres. Venham para cá. Venham para a igreja Deus e Amor. Vem, vem, ouvinte, vem para cá. A bênção de Deus é grande, é certa. A bênção de Deus é garantida para a sua vida. Pedro Ivo 744, no centro de Curitiba. Esse é o local da sua vitória. Seu problema está grande, seu problema está difícil. Eu quero dizer que muito maior do que isso é o poder que há em Cristo Jesus, o Senhor nosso Deus, para te dar a vitória. Rua Pedro Ivo 744, no centro de Curitiba, Igreja Deus e Amor. Ou você, o senhor, a senhora, poderão procurar uma de nossas igrejas Deus e Amor, espalhado por toda a grande Curitiba e região metropolitana, e assim receber de Deus a sua vitória. Venham para cá.
1: 12:55. Pediu.
2: Pediu. Socorro.
3: Meu nome é Neuzete Bernarda Santana. O meu hino que eu mais gosto é da Débora Miranda, o hino que fala: ele não estava lá, teve que ressuscitar pra estar aqui. Ô, glória, Pai Senhor.

0: Queridos ouvintes da Super Rádio de Curitiba, antes de encerrar aqui minha participação de momento, eu lembro mais uma vez, o culto desta tarde prossegue aqui na nossa sede estadual do Paraná, uma poderosa campanha com os servos do Senhor, diácono Milton Pires e o cooperador Ataliba, aqui na Pedro Ivo 744. Logo mais às 18 horas, começa a oração para o quarto e último culto desta terça-feira. Amanhã, quarta-feira, evangelista Maria Lorena, às 9 horas da manhã, aqui pregando a palavra de Deus e orando em favor de todos. Venham para cá, a vitória de Cristo grande, certa e garantida em sua vida. Programa Voz da Libertação, da Igreja Deus e Amor no seu rádio. Queridos ouvintes, uma pausa na nossa programação local. Vamos ao prefixo da emissora, inserções partidárias e logo após, informativo Reviver. Programa Voz da Libertação, da Igreja Deus e Amor, direção geral irmã Ereni Miranda, supervisão local, pastor Jerry Borchard, despede na comunicação Sidney Gonçalves. Agradecendo Oswaldo Vieira lá nos transmissores, agradecendo a você, o senhor, a senhora, pelo carinho da sintonia para com a nossa programação. Daqui a 35, 40 minutos eu volto com a nossa programação local, tá bom? Permaneçam conosco.
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1: Nossa, paz do Senhor, irmão Nelson.
2: Paz do Senhor Jesus, pastor Paulo, mais uma vez aqui fazendo o Espaço Reviver, que bênção podemos compartilhar com os irmãos aí de tudo que vem acontecendo na obra assistencial da Igreja Pentecostal Deus é Amor, que está aí pela Fundação Reviver e Associação Reviver Help Deus é Amor.
1: Maravilha, daqui a pouquinho vamos ouvir um pouquinho dessa viagem, dos trabalhos, projetos, o que já tem preparado para esses próximos meses e já estamos projetando para 2027. A obra de Deus não para. Lembrando que a direção geral está na responsabilidade da nossa irmã Ereni Miranda e os trabalhos técnicos do diácono Armando Medina.
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0: Vamos então prosseguindo com a programação na tarde de hoje. Monelson vai nos dar aí um relatório, um trabalho, um pouquinho desse trabalho maravilhoso que tivemos nesses últimos dias lá na região do Piauí. O irmão esteve visitando lá os nossos projetos Reviver no Sertão, também o Água para o Nordeste. Como está e o que tem aí para atualizarmos para os ouvintes, principalmente da nossa vila Reviver?
1: Ô, pastor Paulo, mais uma vez, graças a Deus, foi uma bênção estar ali. Nós estivemos ali em Paulistana, vendo os nossos projetos, acompanhando a evolução, programando já para uma próxima viagem, porque nós queremos expandir a criação, né? Nós temos animais ali, as cabras, que aqueles que nos acompanham já sabem que nós temos este projeto de criação ali dos animais, para, na verdade, ensinar a população também que ela aprenda tudo direitinho ali e tenha condições de replicar esse projeto na sua propriedade rural e daí ter mais condições de ter a subsistência. Então, são cabras leiteiras, onde eles podem ter ali o provimento do leite, e também nós pretendemos ali, já estamos instalando na Vila Reviver, uma queijaria, pastor Paulo, também para tu ensinar a população. Então, a população vai ali aprender a criação dos animais, toda a criação, a questão também de o que nós falamos aqui, que nós compramos um capim. Aquela região é muito seca, mas nós compramos um capim aí identificado pela Embrapa, o nosso consultor, né, o professor ali Polacchini. O Luciano Polacchini tem nos ajudado e desenvolveu muito bem ali aquele capim, pastor Paulo. Agora já compramos uma forrageira, já estamos fazendo a nossa própria ração para os animais, já não estamos comprando mais. E também já com este capim que está grande, nós vamos ceder mudas para essas pessoas que estarão ali aprendendo, para que elas tenham condição também na sua propriedade plantar, criar o animal, ter o leite, ter a carne e também aprender a fazer o queijo. E em contrapartida estão ali crescendo também as galinhas, que nós começamos bem pequenas, e nós já cremos que agora, na terceira semana de outubro, já vamos ter ovos ali, pastor Paulo. Ovos, olha com que benefício, pastor Paulo. Ovos que nós teremos aproximadamente 130 por dia, a gente pode falar pouco, mas nós vamos poder atender os alunos do Oasis. Já vamos poder atender as comunidades onde nós entregamos a água potável, podemos ali para os próprios irmãos da igreja, então será uma grande bênção. E eventualmente, depois mais para frente, nós também até comercializar os ovos para que venha dar o subsídio aos próprios projetos.
0: Mas se a gente fazer um cálculo mensal, serão 3.900 ovos mensais.
1: Isto. Então, olha que bênção. Quanto nós já podemos suprir aquelas pessoas, aquelas famílias que hoje não têm condição de comprar uma carne. Aquelas crianças não têm uma alimentação apropriada, então já vão poder ter ali a proteína, pastor Paulo. E também vai ser mais uma bênção para aqueles alunos que se beneficiam do projeto Oasis, que é mais um projeto da Fundação Reviver. Então hoje eles vão ali, aprendem de forma gratuita, tem a questão da condução e agora vão poder também levar alimento para casa. Então, estamos felizes com isso porque nós vemos que a cada dia os projetos na Vila Reviver vão avançando com o objetivo que nós sempre sonhamos, pastor Paulo, aquilo que foi direcionado pela nossa líder, a irmã Ireni, de cuidarmos daquela população. Então, nós já estamos cuidando ali com o ensino profissionalizante, capacitando, estamos ali provendo água potável para a população, agora vamos ensinar de forma técnica para que eles possam criar também os animais. Fala assim, mas se eles não têm dinheiro, como vão ter os animais? Nós vamos ceder uma matriz, eles começam a criar na propriedade deles e quando essa matriz tiver a reprodução, aí ele devolve uma para a Fundação Reviver e assim nós criamos um ciclo para ir beneficiando as famílias. E logo em breve já com os ovos, enriquecendo a alimentação daquela população. Então essa foi uma parte ali em Paulistana, foi uma grande bênção, podemos ir entregar água potável de novo numa comunidade ali, foi o Riacho do Meio, onde nós, até eu creio que já foi, até foi para o Instagram, onde nós carregamos o caminhão-pipa agora na Vila Reviver e já saímos e fomos entregar na comunidade. Então ficamos muito felizes e temos avançado porque ali no retorno, pastor Paulo, nós temos aquele posto que foi perfurado em Afrânia, no Pernambuco, o posto que foi perfurado em Dormentes, também em Pernambuco, já todo equipado, né, já está ali tirando água, o próprio município de Dormentes vai prover agora a energia, que vai ser uma energia comunitária. E a convite do próprio pastor Mareno, o pastor Paulo que está coordenando junto a esses trabalhos agora de expandirmos, eu fui convidado para fazer uma ação do JSAP ali no Juazeiro da Bahia, do outro lado do Rio São Francisco, e nós somos numa comunidade, pastor Paulo, que, como eu estava comentando off, a cada dia a gente se surpreende de visitar locais necessitados, que foi ali um bairro ou comunidade chamado Sol Levante. Então, muito gratificante tudo de ir ali, e a gente fica feliz, pastor Paulo, porque a gente vê que com a ajuda de todos aqueles que nos ouvem, daqueles que frequentam os cultos da Deus e Amor, aqueles que acompanham pela rádio e faz a sua contribuição, a sua doação, com esses recursos nós estamos podendo alcançar muitas pessoas.
0: Exatamente, é, esse projeto JSAP da Fundação é um projeto que nós temos ele há bastante tempo, e é o projeto Jesus, Salvação, Água e Pão. Então, esse projeto visa nós visitarmos comunidades, regiões carentes. Aqui em São Paulo visitamos locais de invasão, comunidades, locais bem difíceis. E nós levamos, o próprio nome do projeto já diz, Jesus, Salvação, Água e Pão. Então, nós realizamos concentrações e as pessoas ali são convidadas a participar, porque estão ali numa situação difícil, e levamos o que? A salvação. Mas ele não volta de mão vazia, ele leva água e pão, leva o alimento para eles. Então, eles estão entendendo qual é o trabalho social da igreja, o amor que os membros, sem conhecê-los, membros do Brasil todo, irmãos do Rio Grande do Sul, irmãos do Norte, irmãos de São Paulo, do Rio de Janeiro, do Espírito Santo, que doam para a fundação e levaram lá em Juazeiro, na Bahia, essa doação para os irmãos nesse projeto JSAP.
1: E o bonito ver, pastor Paulo, essa integração Igreja Pentecostal Deus e Amor, Fundação Reviver, Associação Reviver Help Deus e Amor, os irmãos ali sendo voluntário. Pastor Paulo, nós estávamos ali a quase 42 graus.
0: Quente, hein?
1: E os próprios irmãos vieram caminhando para chegar nessa comunidade e fazer todo aquele trabalho de adentrar na comunidade, convidar as pessoas a participarem. Então é muito bonito ver esse trabalho efetivamente voluntário, esse trabalho evangelístico e esse trabalho social. Um trabalho lindo que eu creio em breve, aí o pastor Paulo, o pastor Maranhão, quem estiver atuando ali, vai estar divulgando nas redes sociais tudo que está sendo alcançado. Então é esse projeto JSAP, Jesus, Salvação, Água e Pão.
0: Exatamente, é um trabalho maravilhoso e a gente depara com muitas situações nesses nossos projetos, trabalho, e nós sempre dizemos, e a irmã Irene sempre frisa, nós não vamos onde nós queremos ou fazemos escala, vou para isso, vou para aquilo, não, é o Senhor Jesus, é o Espírito Santo de Deus que nos guia para levarmos a palavra de Deus, a salvação e também o evangelho genuíno do nosso Senhor e Salvador Jesus Cristo. E eu queria também salientar, eu vi o vídeo, foi postado no Instagram, sobre os recipientes do projeto das tampinhas. Irmão Nelson, eu achei maravilhoso aquilo, né? Foi feito um trabalho maravilhoso com a equipe de paulistano, o pastor Marena adquiriu aquele recipiente. Fala um pouquinho aquele vídeo que já está no Instagram, os irmãos que queiram ver no Instagram da Fundação, da Help, tem lá. É muito fácil você ter um recipiente para acomodar as tampinhas e ajudar os nossos projetos.
1: Isso, pastor Paulo, o pastor Marena coordenou ali a aquisição, a compra de 45 bombonas, né? É um primeiro trabalho, e juntamente com os irmãos, os pastores ali de Paulistana, nós contatamos o fornecedor, foi desenvolvido o adesivo, adesivo descrevendo bem o projeto, adesivo que tem o QR Code, telefone de contato da Associação Viver Help Deus e Amor, e nós fomos ali e pegamos aquelas bombonas e nós levamos, né? O pastor agora já está ali no nosso polo de apoio da obra assistencial ali em Petrolina e agora vai começar a ser distribuído para as igrejas, pastor Paulo. Então as igrejas vão estar recebendo já essa bombona totalmente identificada com o projeto, descrevendo o que é o projeto das tampinhas para apoiar o projeto Casa Aberta, e ali tem o contato telefônico da Associação Viver Help Deus e Amor e também já tem o QR Code para as pessoas colaborarem. Então, um trabalho, mais uma vez, um trabalho de muita união, pastor Paulo. Ali nós pegamos aquele adesivo e tudo, esse é o padrão, né? Daqui para frente, todos os projetos são identificados com os logos da a Igreja Pentecostal Deus e Amor, o logo da Fundação Reviver e o logo da Associação Reviver Help Deus e Amor. Então, como o pastor Paulo falou, vocês podem acessar ali no Instagram, já está divulgado esse vídeo, onde nós fomos lá, pegamos essas bombonas, estávamos carregando o veículo para levar até a Petrolina.
0: Maravilha, está aí, então você pode participar de todos os nossos projetos, recolhendo tampinhas, acomodando elas, vendendo e ajudando a Associação Reviver Help e a Fundação Reviver, todos os nossos projetos. E agora eu quero, vamos colocar aí para você a chamada do kit escolar. É, não podemos esquecer, estamos aí batendo porque 2027 está chegando e nós estamos aí lutando para alcançar mais crianças esse ano, ajudar as nossas crianças com o kit escolar da Fundação Reviver. Vamos lá!
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1: Deus abençoe você que está sintonizado conosco. Olha, eu quero agradecer aqui, irmão Pedro Carlindo. Nós estamos falando aqui do projeto Kit Escolar e ele encaminhou aqui a sua doação. Deus abençoe ele aqui de São Paulo. Deus abençoe grandemente em nome do Senhor Jesus. Que Deus possa te recompensar grandemente. Ele já fez agora no mês de setembro e ele mandou uma mensagem aqui, ó. Hoje vou fazer minha ajuda para o Kit Escolar. Ô, irmão Pedro, Deus abençoe. Ele lá de Pirituba, que Deus abençoe, né? Na Coab, parada de Taipas, ou Coab de Taipas aqui ele colocou. Deus abençoe, muito obrigado, viu? Irmão Pedro, é assim, ó, o rádio, ele é interativo. Ah, eu quero agradecer também a irmã Geni Maria Silva, ela é lá do Espírito Santo e enviou seu comprovante aqui ajudando as instituições a viver. Deus abençoe a sua vida grandemente. Outro aqui que enviou, o Olavo Reis Barbosa Filho. O Olavo Reis, ele enviou aqui a sua doação. Muito obrigado, Deus abençoe meu irmão grandemente. Ele enviou agora há pouco, às 14h36. Muito obrigado, viu? Deus multiplique na sua vida grandemente. Irmão Nelson, isso que nos motiva, né? Os irmãos que estão aí fazendo o trabalho voluntário e os irmãos que estão também enviando as suas doações.
2: Sim, eu quero saudar os irmãos ali de Juazeiro da Bahia. E ver o empenho, pastor Paulo, fiquei feliz de ver o empenho dos irmãos, das irmãs ali, para efetivamente realizarmos esse trabalho evangelístico, visitar essas comunidades necessitadas, pessoas, pastor Paulo, que nós sabemos que estão ali, chegam oprimidas, sabe? Nós ouvimos testemunho das pessoas, as pessoas pedem para ingressar na casa e orar, porque realmente estão necessitadas, e foi isso que Jesus, né? Ele disse que ele veio para quem está ali oprimido, cansado, e esse trabalho todos nos esforçados para fazer, e aí sim, detectando a necessidade da comunidade, as instituições entram com apoio. Mas eu não vou falar aqui o nome de todos, até esqueço o nome de todos, mas os irmãos aí de Juazeiro da Bahia, que Deus os abençoe, que Deus continue dando força e graça para os irmãos continuarem com esse lindo trabalho, e com certeza a recompensa vem do Senhor.
1: Vocês foram também visitar uma região lá perto do Quilombo São Martins, aquela região que tinha um local lá precisando também de apoio com água.
2: Isso, é uma nova comunidade que se chama Veredão. 40 casas, pastor Paulo, 40 famílias necessitadas, realmente não tem água. Nós já suprimos ali com um carro-pipa e nós fomos visitar para ver como que nós podemos atender. Se nós vamos colocar uma caixa d'água e levar com carro-pipa, ou se for o caso, fazer a perfuração de um poço. A perfuração de um poço sempre é uma incógnita para nós, só Deus mesmo, porque a região lá é muito salina, a água é muito salobra. Então, mas é aquilo, estamos atentos e cada vez é assim, pastor Paulo, devagarzinho o projeto vai crescendo, nós vamos conhecendo as comunidades e fazendo a prospecção para ver como a melhor forma que nós podemos atender essas comunidades. Então ali vai ser mais um trabalho onde o presbítero Misael, depois com a equipe da igreja, também vão visitar mais essa comunidade que é o Veredão, ali em Paulistana, no Piauí, sertão do Piauí.
1: Maravilha, olha aí que alegria, o irmão Pedro, acabei de citar o nome dele agora, ele já encaminhou aqui o seu comprovante do Pix para ajudar o nosso kit escolar, já enviou, já está doando aqui um kit escolar. Deus abençoe, irmão Pedro, Deus possa honrá-lo grandemente em nome do Senhor, pastor Paulo, Salvador
2: esse ano,
1: Jesus.
2: Esse ano, mais uma vez, estamos crescendo, não é? A expectativa é fornecer mais do que o ano passado.
1: Sim, esse ano nós vamos de 4, vamos passar para 6.000 kits escolares. 6.000 kits escolares, atendendo o Nordeste e agora também o Norte do Brasil.
2: Pastor Paulo, que lindo trabalho, porque nós que já temos uma idade, lá na nossa infância tivemos necessidade também, né, de material escolar. Eu me recordo que quando eu fui ter, pastor Paulo, o que eles chamam de cartela, né, ou coleção, que são aqueles lápis de cor, aqueles lápis coloridos, e pequeno, hein? Mas a gente

0: ver a felicidade deles quando recebem o kit escolar, as famílias, as próprias professoras. É um trabalho lindo e maravilhoso que você que está aí do outro lado, não ouvindo o que nós estamos falando, você pode acessar também o Instagram ali da Fundação Reviver, que tem vídeo de anos anteriores que nós temos a entrega de kits. Mas que felicidade quando você entrega aquele kit para as crianças.
1: É maravilhoso, são os trabalhos que nós estamos fazendo, como a visita lá no Veredão para ajudar no projeto Água para o Nordeste. Vamos ouvir a chamada do projeto Água para o Nordeste, que é um projeto que está fazendo a diferença. Chegando água, não é que tenha, tem um pouquinho de água, vem um pouquinho de água por dia. Irmãos, não tem nada, zero água. E nós estamos atendendo essas pessoas. Vamos lá.
2: Muitos de nós, água é algo simples. Basta abrir uma torneira. Mas para tantas famílias no Brasil, ter água ainda é uma luta.

litros, hortas comunitárias, energia solar e caminhões-pipa. E quando a água chega, tudo muda. Crianças têm mais saúde, famílias recuperam dignidade, comunidades voltam a plantar, viver e sonhar. Hoje o projeto já alcança comunidades no norte e nordeste do Brasil. E a missão continua, porque cada poço aberto e cada caixa d'água instalada carregam uma mensagem clara. Deus continua operando milagres através de mãos dispostas a servir. Enquanto

0: Reviver Help, Deus é Amor.
1: Está aí a nossa vinheta explicando o que, se trata o projeto Água para o Nordeste, onde nós estamos ali, na verdade, provendo água potável para as regiões onde não tem água. Nós falamos muito ali de Paulistana, no Piauí, pastor Paulo, foi o projeto piloto, mas efetivamente ali, aquela população, a água ali é toda salobra e tem muita necessidade. É uma região do Piauí que até por estudos governamentais, aquela região efetivamente não tem água. Não é todo o Piauí, mas justo ali em Paulistana, e hoje a gente entende por que, Deus deu a direção por ser ali, pastor Paulo. Porque aquele sertão, o Nordeste ali, eles efetivamente não têm água. Quando chegam aqueles que têm a condição de perfurar um poço cacimba, como é uma região, a água ali é toda salobra. Mas tem outros locais que você não tem como perfurar um poço, até pela condição do solo. Mas nós não ficamos só ali no Piauí. Nós já perfuramos no Pernambuco, nós ali perfuramos agora e vamos perfurar ali no Mato Grosso, né, está se estendendo o projeto, numa aldeia indígena, na cidade de Coronel Sapucai, e nós já temos programado, depois ali de Coronel Sapucai, a cidade de Camalaú, na Paraíba, pastor Paulo, vai ficar distante 50 quilômetros depois de Sumé. E conforme vão aparecendo as necessidades, nós estamos fazendo uma escala, até porque para perfurar o poço, você precisa ir conhecer a região, fazer uma prospecção. Meus irmãos, há todo um trabalho administrativo, burocrático primeiro, porque para perfurar um poço, você precisa ter a outorga do governo federal, você precisa ter a autorização do município para que você vá fazer ali. Então você tem que ter toda uma licença de autorização primeiro, para depois perfurar. Então o ato de perfuração é o menos trabalhoso, porque você faz o quê? Você faz cotações com empresas e depois, fechando o orçamento, vai ali e faz essa perfuração. Então essa questão da prospecção, de buscar os órgãos competentes para ter essa autorização, é que é o mais trabalhoso. Então é um trabalho que nós estamos aí a cada dia também aprendendo um pouco mais, pastor Paulo, mas tendo toda essa demanda, essa necessidade administrativa.
2: Nós estamos aí então, como o irmão Nelson passou essas informações, estamos aí em outros estados, avançando em todo o Brasil, chegando nessas regiões tão necessitadas, tantos lugares, mas o nosso Deus vai nos levando e nos dando condições, vocês nos apoiando, isso aí vai chegando lá, fazendo esse trabalho em nome do Senhor e Salvador Jesus.
1: Além do trabalho que nós fazemos com água também, ali, se a pessoa olha, fala, tem água em abundância, que é na região do Pará, as regiões ribeirinhas, eles têm água, mas numa condição diferente, é uma água totalmente barreta do rio, onde nós provemos ali caixa d'água, filtros e um produto que faz uma decantação, né, onde nós, depois colocando a água ali, ele decanta, a terra desce e a população tem acesso a essa água limpa, pastor Paulo.
2: E olha, falando sobre água, né, nesse mês agora de setembro que eu estive lá no Riacho do Meio, nós perguntamos lá, nós estávamos fazendo o culto, entrega das cestas básicas, porque, meus irmãos, os projetos nossos não é só em si, deixa a caixa d'água lá, leva o caminhão de água, não, nós temos os cultos realizados, pregamos a palavra de Deus, vamos falando de Jesus, distribuímos cestas básicas, e eu perguntei para os moradores, né? Como era aqui antes que não tinha a caixa d'água? Como era a água? Não tinha. Mas como vocês se viravam? Um pouquinho da cisterna que alguém tinha, e tem água para beber? Tem. Não tem, a gente vai se virando e buscando um barreiro longe, aquela água barrenta, e agora eles têm a água própria ali para eles, né? No riacho do meio um, né? Que é aquela primeira parte ali, as duas caixas, e o dois, que é naquela parte de cima lá, que também ficou muito bom, isso é maravilhoso. Então a gente vê que tá dando resultado.
1: E vocês que estão nos ouvindo, coloque aí na sua cabeça, imagine esse cenário que eu vou falar. Essa própria região do riacho do meio, pastor Paulo, ficou uma cena para mim quando eu estava ali, em uma das visitas, que veio ali uma menina de 8 anos, com um carrinho de mão e com uma bombona de 20 litros, juntamente com a sua irmãzinha de 6 anos. Elas vêm quilômetros, mata dentro, porque não tem acesso a carro, para vir ali e buscar água potável. Agora imagine, pastor Paulo, uma criança de 8 anos com um carrinho de mão vindo com uma bombona de 20 litros, que praticamente vai pesar 20 quilos, né, quase que na proporção. É. Ela tem que vir ali fazer esse esforço para buscar água para a família. Vocês imaginam isso? Então, este é o benefício, isso é o que Deus permite nós alcançarmos esta comunidade, e a sua contribuição, a sua doação, beneficia essas famílias com essa necessidade.
2: É exatamente. Então, nossos projetos, irmãos, estão alcançando vidas de uma forma extraordinária, tremenda, e vamos avançando para a glória de Deus. Então, estamos chegando ao final da nossa programação no dia de hoje, e eu quero agora orar por você, orar com você, e juntos alcançar as bênçãos de Deus. Quero orar por você que está sintonizado em nossa programação, está precisando de uma vitória, precisando de uma bênção. Deus está aí te abençoando, visitando você, cuidando da sua vida, e eu tenho certeza que haverá uma resposta de Deus na sua vida grandemente, em nome do Senhor e Salvador Jesus. Por último, quero agradecer que o irmão Fábio Rodrigues de Oliveira, lá de Minas Gerais, e ele enviou a sua doação e escreveu: bênção demais, glória a Deus. Deus abençoe meu irmão por esse amor, por essa alegria, irmão Fábio, que ajudou as instituições a viver. Que Deus possa recompensá-los grandemente.
1: E pastor Paulo, antes de começarmos a oração, só lembrar aos irmãos também que dia 20 de dezembro nós teremos um culto de ação de graças lá na nossa unidade Sarutai, onde acolhemos os idosos. Pastor Davi Miranda Filho estará conosco ali nesta grande concentração. E você que é aqui de São Paulo, da Grande São Paulo, nós teremos caravanas saindo aqui da sede mundial, um valor médio de R$170 a passagem e de volta. E se você quiser, nós estamos parcelando ali em 4 vezes, para que não pese para você e você possa já se programar e ir na caravana.
2: Maravilha, né? E falando do pastor Davi Miranda Filho, ele estará pelo Nordeste apoiando os projetos da Fundação Reviver. Ele estará no dia 16 de outubro em Petrolina, lá na nossa sede estadual de Petrolina, onde temos o polo das instituições Reviver. Ele estará realizando esse culto maravilhoso. No dia 17, no sábado, ele estará em Euclides da Cunha, na Bahia. Lá em Euclides da Cunha nós temos o projeto Reviver no Sertão, o projeto Pão e Vida, e ele estará então pregando a palavra de Deus ali em Euclides da Cunha, na Bahia. E no dia 18, no horário das 18 horas, ele estará na cidade de Casa Nova, na Bahia, onde temos também nossos projetos, entregamos cestas básicas na região, e ali o pastor Davi Miranda Filho estará pregando a palavra de Deus nesses 3 lugares no mês de outubro, para a obra do Senhor, a obra social crescer mais, através da obra social a chegar à evangelização. Dia 12 de outubro, o pastor Davi Miranda Filho estará com os irmãos no Rio de Janeiro. Nós temos nossos projetos no Rio de Janeiro. O pastor Davi Miranda estará pregando, orando por todos na nossa sede estadual aí no Rio de Janeiro. Vai ser uma festa maravilhosa em nome de Jesus. Vamos todos agora então falar com o nosso Deus. Grandioso Deus, maravilhoso e eterno Pai, estamos na tua presença, Senhor, nesta tarde. Primeiramente, agradecemos pela oportunidade de estarmos aqui, Senhor, diante de ti, juntamente com os nossos queridos e amados ouvintes. Senhor, abençoe poderosamente a nossa vida, perdoa nossos pecados, falhas, transgressões. Abençoa, Jesus, cada um que precisa agora do milagre e da bênção, aqueles que têm se voluntariado, aqueles que têm doado, o povo que tem, Senhor, lutado em prol do necessitado. Abençoe a vida de cada um. Senhor, eu apresento nossos projetos, apresento todos que estamos envolvidos nessa obra maravilhosa, que possamos crescer ainda mais em teu nome. Glorificado seja o Senhor em nossas vidas. Abençoe a nossa presidente, a irmã Irene Miranda, a diretoria da fundação, da associação, da nossa igreja. Senhor, abençoa. Nós cremos, ó Deus, no milagre verdadeiramente, Senhor.
1: Em comunhão ainda, Senhor, em nome do teu filho amado Jesus Cristo, nós intercedemos. por todos aqueles que têm colocado aí seus pedidos de orações, ó Pai, aí através do programa Voz da Libertação na Rádio Deus e Amor. Pai, são necessidades de cura, são necessidades de porta aberta, Senhor, são necessidades de libertação espiritual, são necessidades ali, Senhor, de livramento do vício do álcool, das drogas, da bebida, da prostituição. Ah, Senhor, nosso Deus, Criador dos céus e da terra, Tu tens todo este poder, Pai, Tu és onipotente, onisciente, meu Deus, Tu és, Pai querido, amado, aquele que conhece todos, porque o Senhor é nosso Criador. Nós pedimos a Tua misericórdia, o Teu amor, a Tua bondade. Visita, Senhor, todos esses que colocaram seus pedidos de oração, aqueles que estão juntamente conosco agora orando, Pai. Ah, meu Deus, coloca o pão sobre a mesa para aquele pai, aquela mãe que está clamando, porque já não tem mais o que ali dar aos seus filhos. Nós cremos, Pai querido, Pai amado, Tu tens operado tantos sinais e maravilhas, Senhor meu Deus, continua operando, Pai. Usa, Senhor, a Igreja Pentecostal Deus de Amor, as instituições Reviver, que aqui através do Imperia Play, Senhor, o programa Voz da Libertação, seja mais um canal para que o Seu nome venha a ser, Senhor, louvado, glorificado e exaltado, e assim, Senhor, muitas pessoas recebam das Tuas bênçãos, aqueles que ainda não tiveram experiência para contigo, Pai, que sintam o calor e a presença do Teu Espírito Santo. Santo, glorioso Deus eterno, Pai. Ah, Senhor, nós sabemos que Tu és poderoso e Tu tudo podes. Então é nessa certeza que nós cremos que Tu está operando, meu Deus. E nós ouviremos muitos testemunhos das bênçãos que aqueles que estão agora nos acompanhando, clamando a Ti, receberão, para que o Seu nome seja glorificado em o nome de Jesus. Amém.
2: Vocês que quinta-feira em todas as nossas igrejas de Deus e Amor do Brasil é o culto em prol às instituições Reviver. Você vai, sabe aí, os pastores estão avisando, seja pela manhã, à tarde ou à noite, nós temos esse culto maravilhoso. E aqui na sede mundial, nós estaremos aqui realizando o culto às 15 horas. E quinta-feira começa uma campanha poderosa, a campanha de Deus estará te abençoando, a campanha da multiplicação e da saúde, onde Deus estará usando poderosamente o presbítero Wellington Alves, e Deus abençoando grandemente. É quinta-feira às 15 horas. E quinta-feira às 14 horas nós temos o podcast das instituições Reviver, onde são abordados assuntos dos nossos projetos, dos trabalhos, e você é convidado a assistir conosco através das nossas redes sociais e ouvindo também através do programa A Voz da Libertação e esse trabalho especial das instituições Reviver. Que Deus abençoe, fiquem na paz do Senhor Jesus, despedem-se nessa tarde os seus irmãos em Cristo,
1: presbítero Nelson Santos,
2: pastor Paulo Martins, na técnica diácono Armando Medina, e a direção geral é da nossa querida irmã Ereni Miranda. Fiquem agora com as contas das instituições Reviver para você apoiar os nossos projetos.
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0: 15h42 em Curitiba. Vocês estão bem? Vocês estão com a Super Rádio de Curitiba e o programa Voz da Libertação da Igreja Pentecostal Deus e Amor. Obrigado, querido ouvinte, pelo carinho da sintonia para com a nossa programação local. Vamos juntos até às 18h com o programa A Voz da Libertação, que leva a todos a mensagem da palavra de Deus. Aonde quer que você, o senhor, a senhora, esteja ouvindo a nossa programação nesta tarde, meu muito obrigado pelo carinho da sintonia para com a nossa programação local. Programa Voz da Libertação da Igreja Deus e Amor. Direção geral, irmã Ereni Miranda. Sede Mundial das Igrejas Deus e Amor em São Paulo, Avenida do Estado 4568, Liberdade, São Paulo, capital. Sede Estadual do Paraná, aqui em Curitiba, Rua Pedro Ivo, 744, Supervisão Local, Pastor Jerry Borchardi. Comunicando com todos, Sidney Gonçalves. Nos transmissores, lá na Cidade das Águas, que é Piraquara, Oswaldo Vieira coopera conosco. Que o bom Deus e Pai Todo-Poderoso abençoe a sua vida. Utilidade pública, já já eu volto com todos vocês com Baú da MC Music.
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2: Meu nome é Elisene Pereira da Silva. Vou contar uns testemunhos que Deus fez na minha vida. Quando eu engravidei, eu segui até os 8 meses. E eu fui ter meu filho. Quando chegou no hospital, o médico não quis atender. Ele só falava pro meu marido, ela tem que andar, ela tem que andar. Depois que passou, meu marido falou, ela não tem como aguentar, ela vai morrer, que ela já tá perdendo líquido. Já faz uma hora que ela tá assim, nós tem que ir embora. Ele não, ela vai ter que ficar assim. E quando ele falou isso, ele só falou assim, Deus é maior na minha vida, que eu tenho com ela, Deus é maior. E vamos pro outro hospital. Chegando no outro hospital, o médico só falou, olha, ela era para ter morrido durante essa gravidez, esse bebê não era para ter nascido. Tudo bem, até aí Deus fez um milagre na minha vida, meu filho nasceu e teve um certo dia que a gente foi fazer um exame do coração do bebê. Chegando lá, o médico falou que o meu filho tinha assopro no coração e eu falei com Deus, Deus, por quê? Se o Senhor pediu um filho saudável, por que o Senhor está me dando com assopro no coração? E Deus falou, aquietai, filha. Cuido de você e cuido do teu filho. Vou fazer um milagre na sua vida. E o médico falou, mãe, retorna ao médico que eu vou fazer um exame do coração dele, que eu vou dar uma olhada no coração dele, ver como tá. E eu voltei e a minha mãe ajoelhou perante Deus. Ela falou com Deus, Deus, se tu é na minha vida, tu vai fazer um milagre hoje. E o médico fez esse exame. Quando esse médico fez esse exame, o médico falou, mas mãe, não tem nada no coração desse bebê. O coração desse bebê está fechado. Não se preocupa. Eu falei assim, olha, sabe o que é isso, médico? O que é isso? É Deus. Deus colocou a mão sobre a vida do meu filho. Ele fez um milagre na vida do meu bebê. E hoje, irmãos, eu deixo um recado para vocês. Crê naquele que dá a vida, que maior é ele. O meu filho hoje tem 10 anos, vai fazer 11 anos. Hoje ele está bem, está andando normal, não tem nenhum assopro no coração mais. E Deus preparou a minha filha também, né? Deus preparou a minha filha Rebeca. Hoje eu tenho um casal que Deus prometeu e Deus cumpriu com a promessa dele na minha vida.

E seguindo com o programa Voz da Libertação da Igreja Deus e Amor, está aí, queridos ouvintes, o testemunho da nossa irmã Elisene contando o depoimento, a bênção que Deus concedeu para ela em primeiro lugar e depois para a sua criança. Ela conta que aos 8 meses de gestação, faltando aí 1 mês para completar os 9 meses para dar à luz a sua criança, ela foi para o hospital, não estava bem, foi para o hospital, chegou no médico, o médico disse, não está em tempo dela dar à luz a criança, mas a situação dela não está nada fácil, não está nada favorável. O médico falou, olha, a senhora não tem nada, não tem problema, pode ir para casa. Mas é o esposo falando, não, mas ela não está bem. Ela não está bem. O médico encaminhou para outro especialista. Quando chegou em outro médico, o médico disse, olha, a senhora não deveria nem ter vindo aqui, a senhora já deveria estar na sala de parto. Ela foi conduzida imediatamente para a sala de parto e os médicos preocupados com a criança, que parecia que a criança não ia sobreviver diante daquela situação. A irmã Elisene depositou a confiança em Deus, deu à luz a sua criança, porém o médico disse, olha, a sua criança está com sopro no coração. Um sopro no coração, também conhecido como sopro cardíaco, é um ruído adicional que o médico ouve durante a ausculta do coração com estetoscópio. Este ruído é causado por turbulência do fluxo sanguíneo dentro do coração ou vasos sanguíneos próximos, geralmente devido a uma alteração em uma das estruturas cardíacas. Embora possa ser inofensivo, em alguns casos, sopro inocente ou funcional. Em outros, pode ser um sinal de problemas cardíacos subjacentes. E ela conta, o médico falou, olha, vamos fazer outro exame. Só que antes disso ela fala, Senhor, eu pedi pro senhor, mas eu pedi um filho saudável, não pedi um filho doente. Foi para outro médico especialista que foi refazer o exame. Nesse meio de tempo, a mãe dela, a mãe da nossa irmã Elisene, falou com o senhor. Senhor, eu sou sua serva, eu creio no seu poder. A irmã Elisene conta que a mãe dela ajoelhou lá e disse, eu sou sua serva, eu creio no Senhor, te sirvo, eu sei que o Senhor tem o poder de fazer o milagre acontecer na vida do meu neto. A criança foi para o exame, fez o exame, os médicos constatou, a sua criança não tem nada, está tudo bem. Está tudo certo com a sua criança, não tem nada, não tem nenhum problema cardíaco, está tudo bem com a sua criança. E a nossa irmã Elisene glorifica a Deus o Todo-Poderoso por esta tão grande bênção, por esta tão grande vitória. Ela atribui isto ao milagre de Deus. Ouvinte que me escuta agora, eu não sei qual é o seu problema. Eu não sei que área da sua vida você, o senhor, a senhora, precisa do agir, do trabalhar do Deus Todo-Poderoso. Uma certeza eu tenho. Deus é fiel, ele é verdadeiro para te conceder a bênção e a vitória certa. Venha para cá, para a Igreja Deus e Amor. Venha para cá buscar a Deus conosco. As portas da Igreja Deus e Amor estão abertas a todos. Eu não sei qual é o seu problema, eu não sei em que área da sua vida você, o senhor, a senhora, precisa que Deus venha agir, que Deus venha confirmar a vitória. Uma certeza eu tenho, Deus tem bênçãos e vitórias para todos. Isso independente do seu problema, independente do que você, o senhor, a senhora, esteja passando ou esteja enfrentando. Dê uma oportunidade para Deus trabalhar em sua vida e fazer um milagre acontecer, querido ouvinte. Deixa Deus entrar com a providência na sua vida, deixa Deus fazer do jeito dele, da maneira dele, do jeito de Deus, da maneira de Deus, é a melhor forma para você, o senhor, a senhora, alcançar de Deus a vitória, tá bom? Faça como a irmã Elisene e o esposo dela, que estavam ali lado a lado, crendo no Deus Todo-Poderoso. A mãe da nossa irmã Elisene também creu no poder que há em Cristo Jesus. Seu netinho foi fazer outro exame, os médicos disseram, não tem nada, nada, nada, nada, nada. A criança está tudo bem. Dona Elisene, fica calma, fica tranquilo que a sua criança está tudo bem. Não aconteceu nada. O coração desta criança está tudo perfeito, não há sopro no coração, não tem nenhum problema cardíaco, está tudo bem com a sua criança. Esse é o agir de Deus. Venha você, o senhor, a senhora, também para a Igreja Deus e Amor. Aqui Deus tem uma bênção, aqui Deus tem uma vitória especial para todos. Tá bom? Que Deus te abençoe. Este foi o testemunho da irmã Elisene aqui no programa A Voz da Libertação. Que Deus abençoe a todos.

0: Igreja Pentecostal Deus e Amor, sede estadual do Paraná, aqui em Curitiba, Rua Pedro Ivo 744, bem no centro de Curitiba. Nós estamos aqui a 50, quando muito 70 metros do terminal de ônibus do Guadalupe. Esse é o local da sua vitória. Vitória de Deus para a vida daquele que crê, vitória de Deus para a vida daquele que confia. Programa Voz da Libertação, da Igreja Deus e Amor. 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Supervisão local, pastor Jerry Borchardi. Comunicando com todos, Sidney Gonçalves. Agradecendo Oswaldo Vieira nos transmissores. Até às 18 horas, programação local, falando unicamente e exclusivamente das grandezas que há em Cristo Jesus, o Senhor nosso Deus. Prefixo da emissora, inserções partidárias. Logo após eu volto com todos vocês com culto no lar. Fiquem conosco. Deus tem bênçãos e vitórias para a sua vida ao longo desta programação.
1: 4 horas.
0: 16 horas pontualmente. 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
0: 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Até às 18 horas, programação local, falando unicamente e exclusivamente das grandezas que há em Cristo Jesus, o Senhor nosso Deus. Prefixo da emissora, inserções partidárias. Logo após eu volto com todos vocês com culto no lar. Fiquem conosco. Deus tem bênçãos e vitórias para a sua vida ao longo desta programação.
1: 4 horas.
0: 16 horas pontualmente. 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
1: 4 e 4. 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

0: queridos ouvintes do programa Voz da Libertação. E agora na nossa programação chegamos ao momento especial, Culto no Lar, aonde vamos ouvir a reprise de um culto com as bênçãos e vitórias do Senhor nosso Deus. A todos ligadinhos aí na nossa programação, Culto no Lar, aonde o meu irmão, a minha irmã vai se edificar em Cristo Jesus, o Senhor nosso Deus, ouvindo a santa e maravilhosa palavra do Senhor nosso Deus. Juntos, atentos, vamos para esta reprise da mensagem da palavra do Senhor nosso Deus.
1: Eu saúdo a igreja com a paz do Senhor Jesus. Sejam todos bem-vindos. Vamos interceder, grande Deus, poderoso Pai, Deus de misericórdias. Aqui estamos na presença do Senhor e agradecemos o Senhor por todas as bênçãos derramadas até aqui, Senhor. E através da fé nós invocamos a sua bênção, invocamos, Senhor meu Pai, o socorro do Senhor. Invocamos as tuas maravilhas, Deus de poder. Senhor meu Deus, Senhor meu Pai, eu creio, Senhor Jesus, que o Senhor é Deus poderoso, que o Senhor é Deus misericordioso e o Senhor está vendo, Senhor, cada pessoa, cada necessidade, cada coração. O Senhor está medindo a extensão da fé de cada um, mas permitindo acima de tudo que atue a sua misericórdia, porque é pela sua misericórdia, meu Deus, é pela misericórdia do Senhor que nós entendemos que existe o agir do Senhor. Deus de poder, Deus de misericórdias, nós queremos que o Senhor venha curar, Senhor, aqueles que estão necessitados de algum tipo de cura, que o Senhor venha perdoar os pecados destes, ó Deus, que se humilham diante do Senhor, arrependidos, abandonando o pecado, quer uma nova oportunidade para ter um contato maravilhoso com o Senhor. Deus de poder, em nome de Jesus, em nome de Jesus, abra, Senhor, as portas dos céus e abençoa grandemente com a bênção da prosperidade essas vidas, ó Deus, que infelizmente estão vivendo uma trajetória de miséria, uma trajetória, Senhor meu Deus, de necessidades. Senhor meu Deus, o Senhor é o Deus da multiplicação, o Senhor é o Deus da provisão, o Senhor é o Deus da provisão, o Senhor é o Deus que dá para nós aquilo que nós precisamos com abundância, Senhor. Faça, Senhor meu Pai, com que o nome do Senhor seja glorificado, Senhor, por intermédio da nossa vida, pelas coisas que o Senhor faz para nos multiplicar, multiplicar o nosso pão, a nossa vida, multiplicar as nossas coisas. Guarda a nossa casa, guarda a nossa família, guarda a nossa igreja, guarda o seu povo. Senhor, manda poder celestial, Senhor, nós queremos experimentar cada vez mais da chama viva do seu poder, da sua misericórdia. Manda poder dos céus, porque nós queremos poder dos céus também. Quantas pessoas estão clamando a Deus por poder, para poder realizar a sua obra, para poder fazer a Deus alguma coisa para o Senhor. Derrama, Senhor meu Deus, deste fogo inteligente, deste fogo que o Senhor controla soberanamente, em nome de Jesus Cristo. Nós queremos senti-lo, Senhor, nós queremos ter uma vida abençoada, nós queremos ter uma vida que glorifica o nome do Senhor, nós queremos, ó Deus, fazer menção do nome do Senhor sem dizer palavras, só com o nosso testemunho, só com as vitórias que o Senhor certamente já está providenciando para nós e para as nossas vidas. Senhor meu Deus, Senhor meu Deus, em nome de Jesus Cristo, eu repreendo todas as ondas malignas, eu repreendo todas as forças do inferno, eu repreendo, meu Deus, todas as setas do diabo, repreendo, ó Pai, essa peste que anda trazendo transtornos para essa família, essa praga que entrou nessa casa. Eu repreendo, ó Deus, todo o pavor noturno, eu repreendo, ó Deus, toda a ansiedade, repreendo toda a depressão, todo o sentimento iminente de morte. Senhor, Senhor, nós queremos ver o Senhor operando em nosso meio. Manda poder, Senhor meu Pai. Sei que algumas pessoas estão conosco e estão desesperadas, Senhor, que estão, meu Deus, passando por momentos tão difíceis, momentos, ó Deus, que talvez um membro da família esteja em estado terminal, momentos, ó Deus amado, onde as necessidades alcançar um nível tão profundo que essas pessoas estão vivendo na miséria. Senhor, o Senhor é Deus que faz milagres, maravilhas. Eu repreendo, Senhor, toda feitiçaria, toda macumbaria. Repreendo, Senhor, meu Pai, tudo de ruim que Satanás tem lançado contra pessoas que infelizmente ainda estão suscetíveis a esses ataques, a essas obras diabólicas. Repreendo forças do inferno, forças enganadoras, forças das trevas que estão desvirtuando os bons costumes, que estão desvirtuando tudo quanto aquilo o Senhor deixou para que nós seguíssemos, em nome de Jesus Cristo, meu Deus, em nome de Jesus Cristo. Eu apresento, ó Pai, as pessoas que estão orando por mim, e apresento também essas pessoas que estou orando por elas, Senhor, em nome de Jesus Cristo. Nós queremos ver a vitória, meu Pai, nós queremos ver as tuas mãos estendidas, nós queremos ver as mãos do Senhor fazendo sinais, fazendo maravilhas, nós queremos ver o câncer extirpado, nós queremos ver, ó Deus, essa dor acabada por completo, Senhor, nós queremos ver a mão do Senhor tocando, fazendo coisas grandes, ó Deus, que certamente trarão regozijo não só a nós, mas a todas as pessoas que contemplarem aquilo que através da nossa vida o Senhor está fazendo, em nome de Jesus Cristo, ó Pai. Eu apresento ao Senhor também, ó Deus, o mais importante dessa campanha, as pessoas que estão sendo intercedidas, Senhor, porque ainda não aceitaram o Senhor, porque ainda não permitiram o Senhor aceitá-las, porque ainda não vieram para Ti, porque ainda não quiseram, ó Deus, marcar um encontro contigo. Apresento ao Senhor todas as pessoas, ó Deus, que se desviaram dos caminhos do Senhor e agora estão, meu Deus, com esses passos trôpegos, infelizmente caminhando na direção onde só existem abismos, abismos e mais abismos. Senhor, meu Deus, Senhor, meu Deus, nós queremos ver o Senhor salvando, nós queremos ver o Senhor falando a esses corações, nós queremos ver o Senhor tirando desse coração ódio, a violência, a indiferença, o Senhor tirando desse coração todas essas coisas ruins, Senhor, que só estão trazendo momentos difíceis e também ruins a essa casa, a essa família, a esse corpo, a essa vida. Hoje é dia de salvação, meu Deus, toca nesse coração, toca no coração do ouvinte que daqui a pouco vai estar conosco também acompanhando a nossa campanha, Senhor. Salva, meu Deus, salva. Nós estamos aqui como pregadores da sua verdade, da sua palavra, estamos aqui, meu Deus, como aqueles que estão em nome do Senhor falando que só há um Salvador, só há um mediador entre nós e o Senhor. Faça, meu Deus, uma obra de salvação, de milagres, faça uma obra grandiosa, meu Deus, testifica conosco com sinais, prodígios e maravilhas. Eu creio, Senhor, meu Deus, na força das tuas mãos, eu creio na força do seu poder. Sei que o inimigo não tem, meu Deus, mais forças para lutar contra nós, porque quando ele olha para nós, vem em nós o Senhor dentro das nossas vidas, dentro dos nossos corações. Meu Deus, derrama das bênçãos maravilhosas previstas na sua palavra. Salva, meu Deus, salva, abençoa essa família, esse lar, abençoa essa casa, essa criança, esse jovem, adolescente, esse adulto, esse velhinho. Visita, ó Deus, aqueles que estão em presídios, cadeias públicas, colônias penais, penitenciárias. O Senhor é Deus vivo, o Senhor é Deus poderoso, e o Senhor conhece cada coração, o Senhor conhece o desejo de cada vida, em nome de Jesus Cristo, meu Deus. Seja conosco, seja com essa igreja, seja com esse povo. Nós queremos mais e mais senti-lo, Senhor, nós queremos mais e mais divulgá-lo, Senhor, divulgar as suas grandezas, divulgar o seu poder, divulgar da sua graça. Manifesta-te, ó Deus, manifesta-te, ó Pai, manifesta-te, Senhor, para a glória do teu santo nome. Manifesta-te em nosso meio, manifesta-te a estas vidas. Quantas pessoas ainda não tiveram, ó Deus, uma experiência contigo, que hoje seja, Senhor, a tarde da experiência desse irmão, dessa irmã. Quantas pessoas nunca tiveram um contato vivo com o Senhor, manifesta-te, ó Deus, manifesta-te, Senhor, manifesta-te a estas vidas, a estes corações. Eu creio em ti, eu confio na força do Senhor, eu confio na sua misericórdia, Senhor, em nome de Jesus Cristo, para com todos nós, em nome de Jesus, amém, Senhor, amém, Senhor Jesus, amém. Isaías 59:16. Eu vou aproveitar vários versículos do capítulo, mas eu vou ler só esse a princípio. E viu que ninguém havia, e maravilhou-se de que não houvesse um intercessor, pelo que o seu próprio braço lhe trouxe a salvação, e a sua própria justiça o susteve. Nós temos um texto parecido com esse. Que está no livro de Ezequiel, no capítulo 22, no versículo 30. Quando a Bíblia Sagrada fala, é Deus dizendo: eis que busquei dentre eles um homem que estivesse tapando o muro.

0: na palavra que ela fala.
1: E a Bíblia Sagrada nos fala, meus irmãos, que Deus então começa a enumerar algumas coisas importantes para nós. Vocês estão no capítulo 59, não é? No versículo 4. Ninguém há que clame pela justiça, nem ninguém que compareça em juízo pela verdade. Eu acredito que essas palavras são de extrema tristeza. Talvez as palavras de maior tristeza que nós podemos ver pronunciadas por Deus. Nós vemos aqui povos necessitados, pessoas necessitadas. Vamos citar Jerusalém, vamos citar Judá, vamos citar aqui transgressões, pecados, feridas na alma do povo, na alma da nação. Mas vamos citar também escravidão e exílio. Vamos citar aqui pobreza. Vamos citar aqui de pessoas longe de casa, com saudades de casa. E de repente Deus está buscando intercessores. Quem pode interceder pelo meu povo que está longe de casa? E no livro de Ezequiel, depois de fazer uma grande demonstração dos erros do povo, bem como aqui no capítulo 59, no versículo 12, a Bíblia fala: porque as nossas transgressões se multiplicaram perante ti, e os nossos pecados testificam contra nós. O povo reconhece que realmente tem cometido agravos contra Deus e sofre por isso as consequências de não poder desfrutar do estender das mãos do Todo-Poderoso. Não que Deus não queira estender as mãos, mas Deus quer que aconteça algum tipo de coisa, de intercessão, que alguém clame, que alguém ore. Eu estava verificando o primeiro capítulo de Lamentações de Jeremias. Logo no primeiro capítulo, são 5 vezes, se não me falha a memória, 5 ou 6 vezes que Jeremias chora. Ele lamenta. E ninguém lhes conforta. E ninguém intercede. E ninguém clama pela justiça. E ninguém comparece perante o juízo da verdade. E isso então, meus irmãos, o próprio Deus relata dizendo: não é possível que não há ninguém que seja intercessor, que interceda em favor desse povo. Não é possível que não apareça um intercessor para interceder por essa causa. Quando a Bíblia fala: maravilhou-se que não houvesse um intercessor, essa palavra maravilhou-se não é uma palavra nesse momento positiva. É uma palavra negativa, extremamente negativa. Imaginem vocês, meus irmãos, nós somos o povo de Deus. Imaginem vocês, nós contemplando a devastação do próprio povo do Senhor. Imaginem vocês, a gente contemplando gente morrendo a todo dia, de pragas, pestes, doenças, escravizadas por drogas, bebidas alcoólicas, famílias inteiras completamente destruídas, e nós sabemos que temos o poder de nos colocar na brecha. Nós temos o poder de interceder por essas pessoas, colocar-nos perante Deus em favor dessas vidas, e nós não o fazermos. Se nós não fazemos, certamente Deus também vai de forma negativa maravilhar-se de que nós temos essa prerrogativa, esse poder. Mas nós não temos feito absolutamente nada. Nós temos que nos colocar perante Deus, e ao invés de sermos ninguém, sermos alguém em favor de outras pessoas. Nós estamos incentivando a igreja a ser uma igreja intercessora. É claro que para nós é muito mais fácil sair pedindo para os outros: ora por mim, ora por mim, ora por mim, clama por mim. Ah, enfim, só pedir aos demais. Mas quando nós vamos entender que Deus nos colocou para estarmos de pé e intercedermos,

nós sermos intercessores em favor de outras pessoas? Quando será que vamos entender que é muito mais nobre sermos intercessores do que ficarmos clamando todos os dias por intercessões de outras pessoas? Deus está contemplando todo esse planeta, está contemplando todos nós. E Deus está perguntando: existem intercessores de verdade neste lugar? Existem pessoas que se interessam por outras pessoas de verdade nesse lugar? Eu sei que é difícil encontrar intercessores de verdade. Eu sempre digo aos irmãos e dá a sensação que a gente está sempre brincando. Mas nem sempre nós estamos brincando. Nós temos que parar com a oração vazia. Nós temos que parar com as orações rasas. E se somos intercessores, que nós sejamos intercessores de verdade. Ser intercessor significa falar por alguém para obter o bem em favor daquela pessoa. Significa nós intervirmos em favor de outras pessoas, mediarmos em favor de outras pessoas. Nós podemos, meus irmãos, muito bem fazer isso quando nós estamos orando. Quando nós estamos intercedendo, nós estamos falando com Deus, nos encontrando com Deus, mas não para falar de nós mesmos. Mas sim, nós estamos falando com Deus a respeito de alguém. E outras pessoas estão também falando com Deus a respeito de alguém, e esse alguém pode ser você, esse alguém pode ser eu. Quando nós vemos Jesus como mediador entre nós e Deus, isso significa ser intercessor. Eu sei que é tão difícil, meus irmãos, nós intercedermos, porque a intercessão tem um custo. Nós temos que nos desprender do nosso egoísmo. Ou seja, temos que nos esquecer um pouquinho do nosso eu. E às vezes temos que nos sacrificar para podermos colocar outras pessoas na presença de Deus. Intercessores genuínos, isso é uma raridade em nossos dias. Mas quero dizer a vocês, e a Bíblia fala em Apocalipse no capítulo 8, que o nosso clamor e as nossas orações são como um sacrifício diante do trono do nosso Deus. Deus tem prazer nos intercessores de verdade, porque esses intercessores têm uma coisa que já estou falando na campanha também desde o início: eles têm um amor pelo menos dobrado no coração em relação àqueles que não são intercessores. Quando você começa a interceder, pode ter certeza que Deus começa a olhar para você de uma forma diferenciada, porque você está expressando um dos maiores atributos de Deus. Você está expressando o amor que só Deus pode colocar no coração de uma pessoa. E nós podemos, meus irmãos, aprender com intercessores que a Bíblia nos mostra. Abraão foi um grande intercessor. Intercedeu por pessoas e cidades que ele não conhecia. Eu sei que, na verdade, ele tratava principalmente do assunto do seu sobrinho. Mas a Bíblia fala que ele intercedeu pelas cidades como um todo. Mas não é só Abraão que foi intercessor, não. O próprio Cristo foi um grande intercessor. Os grandes apóstolos foram intercessores. E a resposta, ou seja, a palavra de um dos, aqueles que foi, que foram, eu diria, um daqueles que nós podemos até julgar mal. Aquele que talvez se pertencesse ao nosso ministério, nós o teríamos até excluído. Mas ele basicamente nos dá uma lição muito grande de que havia aprendido o que é o amor de Deus, quando diz que nós devemos orar uns pelos outros, e dessa forma o Senhor vem e nos cura a todos nós. Dessa forma nós saramos. Eu me lembro, meus irmãos, da história de José. A Bíblia Sagrada nos fala que José foi vendido pelos seus irmãos e se tornou grande no Egito. Como essa história já é conhecida, porque alguns canais supostamente evangélicos já passaram essa história,
já se tornou até desenho da Disney, a história de José. Então as pessoas conhecem. Se tornou um grande homem no Egito, e a Bíblia fala que houve fome na face da terra. Agora é bom lembrar que ele foi para o Egito porque os seus irmãos o venderam. Os seus irmãos tinham inveja dele, e o pai não teve sabedoria o suficiente para controlar essa situação. E o pai estava velhinho já, e depois de José só tinha tido mais um filho, Benjamim. E havendo fome na terra, José governava a comida que havia no planeta naquele tempo. E o pai de José disse: meus filhos, é melhor vocês irem até o Egito. Foram até o Egito e havia comida. E José conseguiu fazer com que o seu irmão, que ele nem conhecia ainda, também subisse ao Egito. Arquitetou um plano para reter o seu irmão ali. E a Bíblia Sagrada nos fala que um dos filhos de Jacó chegou a José e disse, não reconhecendo ainda: olha, meu pai, ele não queria que esse nosso irmão viesse. Olha, se esse meu irmão não voltar, porque houve um plano, que eu não vou falar o plano que é muito longo, mas ficou retido Benjamim. E então Judá dizia, que era outro irmão dele, irmão de José também: se esse meu irmão não voltar, meu pai vai descer à sepultura com tristeza. Eu disse ao meu pai: não, ele vai voltar e nós vamos trazer comida, papai. Mas agora ele está aqui, sendo acusado desse crime aí. Se ele não voltar, o meu pai vai morrer triste. Então vamos fazer uma coisa: eu fico no lugar do meu irmão para que o meu pai não morra em tristeza. Olha, meus irmãos, essa é uma intercessão muito grande. Essa é uma intercessão tremenda. Eu sei que poucos de nós teria coragem de tomar essa atitude que Judá tomou. Embora Judá também tivesse feito parte do plano para vender o seu irmão José ao Egito, aos mercadores, perdão. Até onde nós podemos ir com a nossa intercessão? Até onde você se submete a ir com a sua intercessão? Porque nós somos rasos, meus irmãos. Nós não somos profundos quando se trata de interceder por outras pessoas. A gente intercede sim, mas nós oramos e às vezes até nos distraímos da nossa oração. E quando nós caímos em nós mesmos, nós já deixamos de interceder e já estamos pensando em nós mesmos mais uma vez. Qual é o tamanho do amor que há no seu coração? Deus não quer orações vazias. Deus não quer intercessões que não passam desse teto. Deus não quer corações apenas com compromissos. Deus quer vidas completamente comprometidas com Ele quando se trata de intercessão, para que Ele possa se dirigir ao intercedido e fazer com que na sua própria vida intercessor venha respingar as bênçãos que Ele está derramando na vida daqueles que estamos clamando por eles. Não pode ser oração rasa. Não pode ser aquela oraçãozinha tipo: ah, meu Deus, abençoa aqui, Senhor, o Senhor sabe como é que é. Não. Nós temos de ter o nosso coração completamente compromissado com Deus quando clamamos por outras pessoas. E o Senhor tem realmente, meus irmãos, feito perpetuar, pelo menos o meu ponto de entendimento, com que a oração que Ele fez nos alcança até os dias de hoje. E eu acredito que por essa razão nós estamos aqui. Por essa razão nós temos sobrevivido aos séculos e às perseguições. Nós somos colocados como intercessores. Às vezes eu vejo pessoas com camisetas escritas: eu sou de Jesus. Ah, Deus é amor. Foi Deus quem me deu. Ah, que tal fazermos camisetas: sou um intercessor? Você teria coragem de usá-las de todo o seu coração? O mundo inteiro está fazendo as barraquinhas: quer um abraço? É, quer... abraço é bom, mas oração é muito melhor. Nós
nós não queremos saber do tal de ninguém, nós queremos saber que tem alguém que está orando por nós e que nós estamos orando por alguém. Eu tenho certeza absoluta que o sofrimento de Jerusalém, que o sofrimento de Judá, que as transgressões do povo de Israel, de uma forma geral, teriam sido apagadas e Deus teria abençoado esse povo mais rapidamente se Deus tivesse encontrado intercessores. Mas a palavra continua, meus irmãos, ferindo-nos, porque essa palavra fere. Não havia ninguém, ninguém, não havia um intercessor sequer. E Deus continua dizendo: estou procurando um homem, uma mulher, qualquer pessoa que esteja tapando o muro, qualquer pessoa que se coloque na brecha, qualquer pessoa que interceda. Deus continua dizendo: eu estou buscando qualquer pessoa que interceda pelo pecador. É fácil interceder pelo homem que parece um homem bom, mas é fácil também sair da nossa boca, chamada boca dos cristãos, tipo: bandido bom é bandido morto. Ah, esse aí só matando. É mais fácil sair da nossa boca essas palavras que eu estou falando a vocês, porque nós entendemos que é fácil entender pela pessoa que parece boa. Mas até quando vamos entender que Deus quer que nos levantemos para interceder pelo pecador, para interceder pelo assassino, para interceder pelo bandido, pelo assaltante? Eu sei que é difícil, mas Deus está procurando. Haverá pelo menos uma pessoa? Haverá alguma pessoa que possa interceder pelo transgressor? Haverá alguma pessoa que possa interceder por aquele que diz que os próprios pecados testificam contra ela? Nós temos um costume de interceder só pelo doente. É só o doente. Quando oramos, normalmente já sabemos até o que vamos falar: meu Deus, é o canceroso, é aquele rim, Senhor. É, sabemos que é, mas onde é que está em nós aquele sentimento para buscarmos o pecador?

0: ser aqui conosco na Rádio Deus e Amor, hoje terça-feira abençoada, nessa tarde tão especial que preparou o Senhor para nós. Eu já quero deixar um alô também, uma paz para os nossos ouvintes. É que vocês deixam essa programação ainda mais especial. Quero mandar a paz à nossa irmã Inês, que Deus abençoe a irmã Inês, a nossa irmã Célia Rodrigues. A irmã Célia, muito obrigado pela sua audiência. Nosso irmão Washington, que está ligadinho aqui, já pediu a oração. Irmão Washington, oraremos por você, oraremos pela família, conte com as nossas orações. O nosso irmão Eduardo também, seja bem-vindo, continue conosco, o programa A Voz da Libertação, Rádio Deus e Amor, o povo chegando, o povo abençoado, a alegria do Senhor é a nossa força, igual mencionou a nossa ouvinte Inês nessa tarde tão especial. E não se esqueçam, hein? Quer cultuar hoje? Procure a Igreja Deus e Amor mais próxima da sua casa. Não dá tempo hoje, amanhã, grande propósito revelado por Deus, que é a quarta-feira do grande mover de Deus. 16:41, queridos ouvintes, nós vamos a um momento e eu quero frisar com você. Quem já não estava passando por lutas, por batalhas, estava abatido, mas ouvi um relato de pessoas e você sentiu que a sua fé foi renovada. Você sentiu que Deus operou na sua confiança, você ganhou mais confiança, você foi fortalecido, porque você entendeu que o problema em que você está passando não é o final, não é o fim, mas tem uma saída, tem um jeito, e essa saída está em Jesus de Nazaré. Eu quero convidar você para ouvir esses relatos aqui na Rádio Deus e Amor, porque esses relatos vão acrescentar a sua fé, vão renovar a sua fé e você será abençoado no nome de Jesus. Vamos lá, testemunhos é o que marca a nossa programação, pessoas que foram alcançadas por Deus através da fé.
1: Pai do Senhor, meu nome é Zilda, quero agradecer pelas orações que vocês têm feito a mim, meu esposo, meu filho, minha nora e meu neto. E também quero agradecer e dar um testemunho, quero dar um testemunho. Meu filho trabalha numa loja, na Magazine Luiza, e entra muita gente, e teve duas ou três pessoas com esse vírus. E orei e pedi oração, né? E vocês oram todos os dias por nós. E fizeram exame, graças a Deus, não deu nada. O dele deu negativo. E eu louvo meu Deus, porque esse Deus foi muito maravilhoso comigo. Me tirou lá do mundo já há muito tempo, há mais de 30 anos. Transformou minha vida, me deu liberdade para servir. Já operou maravilha, já me curou de mioma, cisto, enxaqueca. Já me livrou muitas vezes da morte, já fechou muitas vezes a sepultura para mim. E hoje eu louvo a Ele. Eu estou com 68 anos e amo muito esse meu Deus. Eu agradeço muito. Continue orando por nós, que eu também estou aqui orando por vocês. Que Deus abençoe ricamente, poderosamente todos vocês nesse programa que é muito maravilhoso, muito. Posso dizer que vocês estão no caminho certo. Isso é que é muito importante. Temos que viver para Cristo. Temos que ser diferentes. Sim, toda a nossa maneira de viver, diz a palavra do Senhor. Amém e muito obrigado. Deus te abençoe mesmo, poderosamente vocês e continue nessa força vocês, irmãos. Amém? Meu nome é Zilda, sou aqui de Porto Belo. Um abraço para todos vocês e a paz do Senhor.
2: Senhor Jesus, eu sou a Michelle aqui de Eldorado do Sul, a irmã Michelle, congrego na igreja Deus e Amor aqui da Eldorado do Sul. E gostaria de estar cantando uma bênção, né? Todos os dias eu ligava aí pra rádio. Eu escuto a Rádio Deus e Amor há 25 anos. Desde quando eu tinha meus 14, 15 anos ali, já recebi grandes bênçãos através da rádio também, né? Meu esposo foi curado pela rádio, pela voz ali, pelas orações que eu fazia no rádio. Foi curado também ali, né? Então a bênção que eu quero contar, que através da rádio, né, a gente pedindo pros irmãos botar em oração, e lá na minha congregação também, todos os irmãos orando ali, né, intercedendo. Então eu gosto de agradecer, né, todas as orações é muito bem-vinda. Então eu pedi pra rádio, né, oi irmão, bota meu nome na oração, tô esperando uma resposta do banco, e vocês, né, amém, vamos estar orando. E eu creio que realmente, né, oraram sim, Deus escutou a oração. E o banco daí nos ligou, foi sexta-feira passada, dizendo que aprovou, né, a casa que a gente tava, que a gente tinha visto para comprar. Viu o agir de Deus, porque o inimigo começou a trancar de tantas formas, mas Deus deu a grande vitória, né? E era o nosso sonho ter a nossa casa própria. Então Deus é maravilhoso, ele faz, né, na hora certa. Eu falei, não, vou ligar lá pra rádio pra agradecer.
3: Se a sua vida vai continuar miserável como está, nós temos uma arma legítima para nos comunicar com Deus. E nós não podemos abrir mão dessa arma legítima chamada oração. Se você não quer, então tá bom, continua na sua miséria, continua na sua destruição. Agora, se você é alguém e quer clamar, clama e Deus é contigo. Quando o nosso Deus age, o nosso Deus faz um estrago nas fileiras do adversário, não é? Só o Senhor é Deus, só o Senhor é Deus, só o Senhor é Deus. Não tem Deus como o nosso Deus. Quanta gente oprimida sendo liberta. Você está desviado dos caminhos do Senhor. Olha, uma casa desviada é morada de Satanás. Você precisa voltar. E você ainda não deu um passo e permitiu Deus te aceitar. Deus aceita você. Deus aceita você. Deus ama você. Venham aqui os desviados. Venham reconciliar-se com Deus. Vem cá, você que está desviado, você que está desviada, vem cá para a reconciliação, vem. Amanhã não, tem que ser agora, vem cá. Vem cá, quem mais? Vem cá, desviado, vem cá. Você que saiu da igreja e está aí, eu diria, peregrinando. Tá um peregrino total, vem cá, pronto, volta para Jesus agora, vem. Vem cá, vem. Jesus está chamando você de volta, ele te aceita. Ele te aceita, deixa a irmãzinha passar, vem cá, irmã, vem. Está reconciliando-se com Deus, vem cá, vem. Vem cá, meu jovem, vem cá, Jesus está te chamando, vem. Amanhã não, é hoje. Você não quer viver esses sintomas todos ruins que essas pessoas acabaram de falar que estão vivendo. Tem um Deus que te aceita, tem um Deus que te ama. Tem um Deus que ama você tremendamente. Quem mais quer reconciliar-se com Deus? Venha, jovem, venha, não tenha vergonha de Deus não. Deus ama você, ele nunca desistiu de você. Quem mais? Venha aqui à frente. Venha minha irmã, correndo para Jesus, venha. Jesus está chamando, venha querida irmã, venha querida jovem, venha aqui à frente, venha. Nosso Deus está chamando. Você que sabe que Deus ama você, Deus aceita você. Se você aceita Jesus, Deus também te aceita. Jesus morreu na cruz do Calvário por você. Ele não vai desistir de você, mas ele quer que você aceite Jesus. Ele quer que você deixe Deus aceitá-lo e que o seu nome seja escrito no livro da vida.
4: O vento está soprando, a tempestade está grande, mas eu sou Deus que estou cuidando de tudo. Guarde esta palavra no seu coração. Vivamos o cuidado de Deus. Vivamos debaixo das mãos poderosas.
3: Mansamente, sai do seu lugar e vem aqui à frente. Você que quer reconciliar-se com Deus, você que quer deixar Deus te aceitar, você que saiu da igreja Deus é Amor e quer voltar, você que não está congregando em lugar nenhum, quer congregar conosco, vem aqui à frente agora, Jesus está te chamando. Você que está em casa, amanhã pode ser tarde. Eu fui enterrar o pai de um amigo meu. A Bíblia fala que esse tipo de recinto é melhor do que um recinto onde há festa. Nós fomos enterrar o pai de um amigo nosso. E a gente conversava ali, cada um no seu tempo. As pessoas morrem. Foi ele, amanhã é outro, depois de amanhã é você, depois de amanhã sou eu, e assim a gente vai indo. O importante é que nós estejamos preparados. Se Deus não está na sua vida, você não está preparado. Ah, pastor, mas eu recebi um milagre, eu era paralítico e andei, e daí? Ser curado não salva. Dar oferta na igreja também não salva. O que salva é você se arrepender dos seus pecados e aceitar o sacrifício de Cristo na cruz do Calvário e deixar Deus te aceitar e viver para Ele. Glória a Deus! A gente nunca sabe, meus irmãos, quais serão os nossos últimos suspiros. E qual será o nosso último suspiro? Quando será o nosso último suspiro? Então, se você está ouvindo Deus falar contigo hoje, por que você está com o seu coração tão duro para Ele? Eu não posso insistir mais do que isso e não vou buscar você e trazer no meu colo. Deus não me autoriza a fazer isso. Igreja, meus irmãos, ou família de Deus, é onde nós aprendemos como servir a Deus, onde nós servimos a Deus, onde nós nos edificamos em Cristo, onde nós nos alimentamos e nos fortalecemos da palavra de Deus para chegar ao final da caminhada. Tem muita gente que pensa que igreja é diversão, é entretenimento, está na hora de parar com o mambo jambo, não está? Ainda bem que aqui na Igreja Deus e Amor as pessoas sabem que nós pregamos com seriedade. Aqui a gente não deixa de falar a verdade, porque senão Deus vai nos cobrar. Que Deus abençoe vocês. Feche os nossos olhos. Vamos orar com essas pessoas e por essas pessoas, igreja, todos de pé. Senhor meu Deus, Senhor meu Pai, nós apresentamos ao Senhor esses novos crentes. Pessoas que aceitam Jesus, pessoas que reconciliam-se contigo a Deus, pessoas que unem seu ministério, pessoas que retornam ao ministério. Os que aceitam o Senhor, ou seja, aqueles que o Senhor aceita e eles decidem aceitar o Senhor, aceitá-los. Escreva o nome desses no livro da vida e sela no sangue de Jesus Cristo. Corações arrependidos, ó Deus, o Senhor conhece. Vidas arrependidas, vidas que abandonam o pecado e se humilham, o Senhor perdoa. Perdoa essas vidas, purifica essas vidas, lava essas vidas. E faça com que essas permaneçam firmes até o dia que o Senhor chamar a igreja, ou na individualidade o Senhor chamar cada um. Senhor meu Deus, apresentamos ao Senhor esses novos crentes, fortalecei-os na sua graça, no seu poder. Sabemos que o inimigo lutará com eles, mas sabemos que o Senhor também estará ao lado deles, para que sejam mais que vencedores e tenham garantidos no sangue de Cristo que foi derramado na cruz do Calvário, o lugar lá na glória celestial. Amém, Senhor. Amém, Senhor Jesus. Amém. Meus irmãos, só nos resta fazer oração da fé. Senhor meu Deus, Senhor meu Pai, muito obrigado pelas bênçãos, muito obrigado pela alegria, muito obrigado, Senhor meu Deus, pelo socorro, muito obrigado por tudo, Senhor. E nós queremos ser mais e mais e mais abençoados ainda. Queremos ver mais e mais fogo do Senhor ainda na vida desse povo, na vida dessa igreja. Senhor meu Deus, leva em paz o seu povo, leva em paz a sua igreja, abençoada, guardada, revestida no poder do sangue de Jesus Cristo. Que a mão do Senhor seja conosco, que o poder do Senhor seja com essa igreja. Todo mal está repreendido, estamos orando por essas pessoas, meu Deus. Faça cumprir o desejo desses corações que estão alinhados aos desejos do Senhor, à sua vontade. Meu Deus, essas pessoas têm fé, meu Pai. Essas pessoas têm fé, tenho certeza que são pessoas de fé. Faça cumprir, ó Deus, a fé dessas pessoas e o desejo desses corações, em nome de Jesus Cristo, nosso Salvador. Que todos digam amém. Digam comigo assim, meus irmãos: a paz do Senhor. Mais uma vez, a paz do Senhor. Mais uma vez, a paz do Senhor Jesus. E que Deus te abençoe grandemente. Deus abençoe vocês.

Ouvinte que ouviu a palavra do bom Deus, querido ouvinte que ouviu a pregação do Evangelho de Cristo através do culto no lar nesta tarde, eu quero fazer um convite todo em especial para você, para o senhor, para a senhora que aceitaram ao Senhor Jesus como único e suficiente salvador da sua alma. Você, o senhor, a senhora que reconciliaram com o Senhor Jesus, eu pediria para vocês agora o mais rápido possível, isso mesmo, querido ouvinte, o mais rápido possível, procure uma de nossas igrejas, Deus e Amor. Vocês que tomaram a decisão de aceitar ao Senhor Jesus e também de reconciliar com Ele, procure uma de nossas igrejas, Deus e Amor, aí bem próximo de você, mais próximo da sua casa. E chegando na igreja Deus e Amor, fale com os pastores, fale com os obreiros, diga que vocês aceitaram a Jesus e reconciliaram com Ele através do programa Voz da Libertação e querem deixar o seu nome no livro da oração. Por quê? Porque a igreja estará orando em seu favor. Do momento que vocês deixarem o seu nome no livro da oração, a igreja vai estar orando por vocês. O povo de Deus vai estar clamando a Deus em seu favor, para Deus te dar força, para Deus te dar graça. Afinal de contas, vocês precisarão de força de Deus, graça de Deus, para vencer os dias maus. Tá bom, querido ouvinte? A todos quanto aceitaram a Jesus e também reconciliaram com Ele, de uma maneira toda em especial, eu digo a você, eu digo ao Senhor, à Senhora, sejam todos bem-vindos e bem-vindos à Igreja Pentecostal. Deus é Amor.

0: Programa Voz da Libertação, da Igreja Deus e Amor no seu rádio, em AM 1210 kHz, da Super Rádio de Curitiba. Tarde abençoada pelo nosso Deus, esta tarde de terça-feira. Eu vou agradecendo a todos pelo carinho da sintonia para com a nossa programação local. Até às 18 horas, eu te faço companhia, viu, querido ouvinte, com a nossa programação local que transmite vida em 1210 kHz da Super Rádio de Curitiba. E nós também estamos na internet superradiodecuritiba.com.br. Agradecendo a você, o senhor, a senhora, pelo carinho da sintonia para com a nossa programação. Lembrando a todos, daqui a pouquinho mais às 18 horas começa a oração para o quarto e último culto desta terça-feira aqui em nossa sede estadual do Paraná, e todos, é claro, são bem-vindos em nome do Senhor Jesus para receber de Cristo a sua vitória. Pedro Ivo 744, no centro de Curitiba, Igreja Deus é Amor. Programa Voz da Libertação, da Igreja Deus é Amor, cortando os céus do Brasil e levando a todos a mensagem da palavra de Deus. A direção geral desta programação e Igreja Deus e Amor está a cargo da serva do Senhor, irmã Ereni Miranda, sede mundial das Igrejas Deus e Amor em São Paulo, Avenida do Estado 4568, Liberdade, São Paulo, capital. Sede estadual do Paraná, aqui em Curitiba, Rua Pedro Ivo, 744. Supervisão local, Pastor Jerry Borchardi. Comunicando com todos, Sidney Gonçalves. Nos transmissores, Oswaldo Vieira. Até às 18 horas, programação local. Prefixo da emissora agora.
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Faça uma limpeza nas gavetas e dê o destino certo ao que você não usa mais. 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
1: 5:12.17:12, Débora Miranda brilhantando a nossa programação com o belíssimo hino Sentindo Jesus. CD Sonhos.

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1: Cinco e dezessete.
0: Vamos seguindo com a nossa programação, programa Voz da Libertação, da Igreja Pentecostal Deus e Amor, pela Super Rádio de Curitiba. Estamos em AM 1210 kHz da Super Rádio de Curitiba, que corta os céus do Brasil e leva a todos a mensagem da Palavra de Deus. 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Queridos ouvintes, ligadinhos da nossa programação, o nosso assunto agora é acerca do culto da noite de hoje, sim, hoje terça-feira, logo mais às 7 horas da noite.

Atenção, Grande Curitiba, atenção, região metropolitana. Hoje, terça-feira, logo mais às 7 horas da noite, começa oficialmente o culto desta terça-feira, aqui em nossa sede estadual do Paraná. Por que eu falo oficialmente? Porque, querido ouvinte, extraoficial. Lembra a todos que extraoficialmente falando, já começa a partir das 18 horas com oração. Já começa

0: toda especial para o ouvinte que está ligadinho na nossa programação nesta tarde. Você, o senhor, a senhora que necessitam da bênção, da providência e do agir de Deus para a sua vida. Deus tem bênçãos, Deus tem vitórias grandes para entregar em suas mãos no culto desta noite. Já a partir das 18 horas, começa com oração, mais bênçãos. Pouca oração, pouca bênção, pouca vitória da parte de Deus. Nós aprendemos, querido ouvinte, através da palavra de Deus, que quando nós oramos, quando nós clamamos ao Senhor nosso Deus, Ele é poderoso para ouvir a nossa petição, Ele é poderoso para ouvir o nosso clamor, Ele é fiel quando Ele diz na sua palavra: clama a mim e responder-te-ei e anunciar-te-ei coisas grandes e firmes que não sabes. A oração move a mão de Deus. A oração move a mão do Deus Todo-Poderoso para pelejar em seu favor, para Ele confirmar para a sua vida as bênçãos e vitórias dos altos céus. Eu não sei do que você precisa. Eu não sei em que área da sua vida você, o senhor, a senhora, precisam, necessitam do agir de Deus. Uma certeza eu tenho: Deus sim é poderoso para confirmar para a sua vida, para a sua casa e para a sua família as bênçãos e vitórias dos altos céus. Chega de angústia, chega de aflição. Deus quer apaziguar esta tempestade de problemas que você, o senhor, a senhora, estão passando, estão enfrentando. Ah, querido rádio ouvinte, eu falo agora com pessoas que estão chorando, derramando as suas lágrimas aí, porque são pessoas que estão sem direção. Pessoas que estão sem direção, não sabem que rumo seguir, não sabem que caminho tomar e estão desorientados. Pessoas que precisam tomar uma decisão na sua vida, e essa decisão já era para ter tomado ontem, e agora estão aí titubeando, coxeando entre dois pensamentos: qual decisão tomar, qual caminho seguir, vou para a direita, vou para a esquerda, vou para a esquerda, vou para a direita. Pessoas que estão desorientadas, queridos ouvintes, o convite é para você, o convite é para o senhor, o convite é para a senhora. O convite é para todos quantos estão ligadinhos aí na nossa programação nesta tarde. Hoje, terça-feira, logo mais às 18 horas, começa a oração para o quarto e último culto desta terça-feira. Lembrando que a oração vai até às 19 horas e 30 minutos. Igreja Pentecostal, Deus é Amor. Rua Pedro Ivo, 744, no centro de Curitiba. Esse é o endereço da sua bênção, esse é o local da sua vitória, é o local que o bom Deus e Pai Todo-Poderoso preparou. Sim, o Senhor Deus e Pai Todo-Poderoso, Ele quem preparou, querido rádio ouvinte, o dia de hoje, para você, para o Senhor, para a senhora estar conosco aqui, pregando a palavra de Deus e orando em favor de todos, pelos excelentes dons do Espírito Santo. Servo do Senhor, presbítero Francisco Gonçalves, ele com uma equipe de servos do Senhor aqui, clamando e Deus confirmando as vitórias desde os altos céus. Eu não sei qual é o seu problema, eu não sei qual é o tamanho do seu problema, mas uma certeza eu tenho: Deus é poderoso para te conceder a vitória certa. Presbítero Francisco Gonçalves aqui na nossa programação, fazendo aquele convite especial para a noite de hoje.
1: A paz do Senhor Jesus, queridos ouvintes do programa Voz da Libertação. Quem tem a honra de vos cumprimentar, o seu irmão em Cristo, presbítero Francisco Gonçalves. Muito alegre, motivo da minha participação nessa programação tão especial. É para fazer um convite a todos os queridos ouvintes da Grande Curitiba, região metropolitana, e também daqui da Grande Curitiba, para esta noite, queridos ouvintes, nós vamos estar orando pelos enfermos, vamos estar orando pelos depressivos, por todas as pessoas que chegaram na casa do Pai. Então, nesta noite, o grupo Jesus está na frente, já está em consagração pelas causas impossível. Atenção, você que está numa causa muito difícil, uma causa aí da justiça familiar, você que tem aí, não tem dormido quase a noite. Nesta noite de terça-feira, nós vamos estar orando por milagre, vamos estar orando por

Libertação, queridos ouvintes do programa Voz da Libertação, eu mesmo, presbítero Francisco Gonçalves, estarei trazendo a Santa Palavra de Deus, orando por todos pelos dons do Espírito Santo e Deus operando sinais, prodígio, maravilha. O grupo já está preparado, já a partir das 17:50, já vai ter pessoas em oração na casa do Senhor. Queridos ouvintes, nós vamos estar ali, temos certeza que Jesus está ali antes de nós para te abençoar. Então, você que está com problema no seu lar, na sua casa, tem filhos nas drogas, nos presídios, você que precisa de uma grande vitória, é nesta noite do mover de Deus na casa do Senhor. Mas não venha sozinho, não. Traga um filho, filha, traga uma pessoa que necessita da misericórdia de Deus nessa noite, pois temos a unção como óleo aqui na casa do Senhor. Pode vir tranquilamente, não vai atrasar, não. Pode vir, que a bênção vai ser muito grande. Jesus garante a vitória. E você que acredita, você que confia na oração do povo de Deus, venha, porque a vitória é muito grande nesta noite. O endereço é bem facinho: Rua Pedro Ivo, 744, sede estadual das igrejas Pentecostal Deus e Amor, aqui em Curitiba. Portanto, nesta noite, então, eu mesmo confirmo a minha presença, presbítero Francisco Gonçalves, clamando por todos vocês. E é nesta noite, noite do mover de Deus, então, nessa noite de terça-feira, venha e receba a tua bênção total. Quero que me despedir de todos vocês com uma oração para que Deus te dê força para você estar conosco nesta noite de terça-feira. Maravilhoso Deus, soberano e eterno Pai, em nome do Senhor Jesus, eu peço que o Senhor alcance agora este lar, onde está agora chegando o programa Voz da Libertação, que o Senhor já repreenda a fúria do inimigo, os demônios, as trevas, a força do mal, que o Senhor coloque suas mãos de fogo, meu Deus, ponha suas mãos de fogo agora sobre todos, para que o teu nome seja glorificado, engrandecido e exaltado, em nome de Senhor Jesus, amém, amém, Senhor Jesus. Queridos ouvintes, que Deus abençoe a todos vocês, fiquem todos na paz do Senhor Jesus. Quem despede todos vocês, presbítero Francisco Gonçalves.

0: Está aí a confirmação com o servo do Senhor, presbítero Francisco Gonçalves, para a noite de hoje, terça-feira, aqui na nossa sede estadual do Paraná. E todos são bem-vindos em nome do Senhor Jesus, pois é Ele quem tem a bênção, o Senhor Jesus quem tem a vitória, é Ele quem vai pelejar em seu favor. Bênçãos de Deus para a vida daquele que crê. Hoje, terça-feira, já a partir das 18 horas, a equipe do Evangelismo Jesus está na frente. Sim, a equipe do Evangelismo Jesus está na frente. Eles estarão aqui já a partir das 18 horas, clamando a Deus e a bênção, a vitória de Deus, grande, certa e garantida para todos. Venham para cá nesta noite, presbítero Francisco Gonçalves, pregando e orando pelos dons do Espírito Santo. Venham para cá, a vitória de Cristo é certa e é garantida para todos. O Senhor nosso Deus é o maior interessado em te abençoar. Quer ser um abençoado, abençoada? Hoje, terça-feira, nesta noite, a vitória de Cristo é certa e garantida em sua vida. E atenção, Grande Curitiba, porque amanhã é quarta-feira. É o encerramento da poderosa campanha.
1: E nós estamos aqui, ouvintes, para convidar a todos para mais uma quarta-feira de bênçãos. Quarta-feira em que estamos na campanha Deus me dará o melhor da terra. E quem está nesta campanha juntamente com a igreja é a serva do Senhor Evangelista Maria Lorena. E é ela que tem um convite agora a fazer aos ouvintes para esta quarta. A paz do Senhor, serva do Senhor.
2: A paz, Senhor irmão Edmar, a paz, Senhor ouvinte, se casa. Está chegando o encerramento dessa grande campanha. Deus nos dará o melhor da terra. E você não pode perder o último dia, sempre o dia da conquista. Deus conta com a tua presença, com a tua família. Venha desfrutar do melhor da terra. O melhor não é para o ímpio, não é para aquele que não busca Deus. Deus só dá o melhor da terra para aquele que tem prazer de estar na sua casa e na sua presença, irmão Edmar.
1: Não tenha dúvida, ouvintes, que Deus já preparou a tua bênção. Deus preparou o melhor desta terra para aqueles que servem a Ele, para aqueles que vêm ao encontro dEle. Então todos são bem-vindos, não importando a religião que você frequenta, né, que você segue. O importante, irmã Lorena, é estar aqui na casa de Deus.
2: Porque na casa do Pai tem fartura de bênção, tem livramento, tem saúde, tem vitória. Você que está carente de uma bênção financeira, venha buscar da parte do Senhor a tua provisão e Deus se alegrará em te abençoar. Não perca, às 9 da manhã já estamos no altar. O culto começa às 7 horas com oração, até às 9:30 estaremos orando por você e pela tua querida família. O endereço é muito fácil, irmão Edmar.
1: É no centro de Curitiba, irmã Lorena, no centro da cidade, rua Pedro Ivo, 744, aqui bem pertinho do terminal do Guadalupe. Estamos aqui esperando por todos. Irmã Lorena, Deus abençoe e voltamos a qualquer momento.
2: Em nome de Jesus, aguardamos você e a tua querida família. Fique todos na paz do Senhor Jesus.
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0: Então está aí o convite todo em especial para esta quarta-feira, 9 horas da manhã, aqui na nossa sede estadual do Paraná. No culto do meio-dia, 1 hora da tarde, diácono Geraldo da Costa. No culto das 14 horas, desta quarta-feira, presbítero Fernando Zelinski, aqui na rua Pedro Ivo, 744, no centro de Curitiba, Igreja Deus é Amor. E atenção, ouvintes, porque dia 10 de outubro está chegando. chegando aí, aniversário do PEMU, e a festividade vai acontecer aqui em Curitiba, dia 10 de outubro, festividade do PEMU, projeto evangelístico, missão urgente.
1: Segundo aniversário do PEMU, projeto evangelístico Missão Urgente. Será no dia 10 de outubro deste ano de 2026, às 5 horas da tarde, neste local, Avenida Presidente Kennedy, 2377, Vila Guaíra, Curitiba, Paraná. Neste dia, a presença confirmada da Mensageira de Cristo, Evangelista Isabel Ferreira.
5: Talvez a

0: de milagre.
1: Pode andar todos

0: 3. Evangelista Maria Lorena, confirmando a sua presença.
1: Quero saudar os ouvintes em casa com a gloriosa paz do Senhor Jesus. Tá chegando o grande dia do Pinô, o aniversário aonde o Pinô estará comemorando mais uma data. Que alegria! E você não pode perder, não pode ficar indiferente. O tema desse encontro, desse aniversário, estou numa grande obra e não posso parar. Você não pode parar, venha estar conosco, se une conosco nesta noite. Estaremos todos de mão dada, fazendo aquela oração poderosa.

0: ouviremos também neste momento a confirmação da mensageira que trará o recado do Senhor, evangelista Isabel Ferreira.
1: Queridos irmãos e ouvintes, recebam agora a paz do Senhor Jesus. Eu sou sua irmã Isabel Ferreira. Deus abençoe todos vocês que estão acompanhando o programa Voz da Libertação. O motivo da nossa participação é para convidar você para um evento muito especial. Será no dia 10 de outubro, às 18 horas, com o tema Estou numa grande obra e não posso parar. Nesse dia, eu tenho certeza, o Senhor tem uma palavra poderosa para renovar as suas forças, para renovar a sua fé, para te levantar espiritualmente. E nessa oportunidade, nós estaremos orando por você e pela sua família. O endereço é muito fácil, Avenida Presidente Kennedy, número 2377, Curitiba, Paraná. Eu quero convidar você para estar conosco nesse grande dia, porque eu creio que a mão do Senhor estará presente para abençoar, para curar, para restaurar e para renovar a nossa fé. Venha, traga mais alguém e tenha certeza que o Senhor não despede vazio aquele que tem sede da sua presença. Até lá e que Deus te abençoe.
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3: Queridos ouvintes, ligadinhos do programa Voz da Libertação, preste atenção, por favor, neste testemunho que vamos ouvir. Vamos ouvir este depoimento de fé e termos a nossa fé acrescentada na pessoa bendita do Senhor Jesus Cristo. Porque o Senhor nosso Deus é o Deus que faz, é o Deus que realiza a sua obra por completo. E este testemunho é a prova eficaz do poder que há em Cristo Jesus. Testemunho de bênção.
4: Sinais de Jesus Oliveira da Silva. Irmão, há um tempo atrás me atacou uma dor de estômago muito estranha, muito esquisita. Dor no estômago. E essa dor no estômago doía bastante, que eu não podia nem pensar em tomar água. Parecia que tinha um corrosivo no estômago. E me atacava a cabeça também. Atingia a cabeça e eu vomitava de meia em meia hora. E ao mesmo tempo que eu vomitava, eu urinava. Mas foi dessa maneira, eu não governava o meu organismo. Eu estava ouvindo o programa Voz da Libertação, aí eu falei, Senhor, mas se o Senhor quiser, se for da sua vontade, o Senhor pode me curar. Que o Senhor me curando, eu estarei contando a bênção. Fiz um voto com Deus. Neste momento que eu acabei de falar com Deus, sumiu tudo. A partir daquele momento, aquele instante, sumiu tudo. Essa igreja veio do céu. Meu endereço é Rua Oswaldo Brandão, 195, Itaquera.

0: E seguindo com o programa Voz da Libertação da Igreja Pentecostal Deus e Amor, está aí, queridos ouvintes, o testemunho da nossa irmã Zenaide, aqui no programa Voz da Libertação. Ela conta que do nada começou a sentir uma dor forte no estômago. Uma dor muito forte no estômago. A dor era tão forte que ela não podia tomar sequer água. Se ela tomasse um pouco de água, quando caía no estômago, é como se fosse algo corrosivo que estivesse corroendo ela por dentro. A dor dela era terrível. Ela conta que a dor era tão terrível que dava ânsia de vômito. Dor de cabeça, aquela dor de cabeça que parecia que a cabeça ia explodir de tanta dor. Ela conta que a coisa não estava nada bem para ela. As coisas não estavam nada bem. Mas ela conta que, ouvindo o programa Voz da Libertação, este mesmo programa, querido ouvinte, que você, o senhor, a senhora estão ouvindo agora, ela conta que, ouvindo o programa Voz da Libertação, ela fez um voto, um propósito com Deus. Senhor, olha, eu estou ouvindo o programa Voz da Libertação aqui da Igreja Deus e Amor. Se o Senhor fizer um milagre acontecer na minha vida agora, através deste programa, eu vou dar testemunho. Eu vou dar testemunho do que o Senhor fez. E vou dizer que o Senhor é de fato com esta obra. E ela está dando testemunho, querido ouvinte, do que o Senhor Deus e Pai Todo-Poderoso realizou na vida dela. Aquela dor no estômago desapareceu. Aquela dor na cabeça desapareceu. Deus fez um milagre por completo acontecer na vida da nossa irmã Zenaide, que hoje testifica aqui no programa A Voz da Libertação. Ah, querido ouvinte, esse é o Deus que faz. Ah, nós servimos aqui na Igreja Deus e Amor a um Deus Todo-Poderoso que realiza a sua obra por completo. E operando Deus em sua vida, quem o impedirá? Quem vai impedir o agir de Deus? Quem vai impedir o trabalhar de Deus na sua vida? Não, nada, nem ninguém pode impedir o agir de Deus na sua vida. Venham para cá, ouvintes, para a Igreja Deus e Amor. Venham buscar a Deus conosco. Deus tem bênçãos, Deus tem vitórias para entregar em suas mãos. Venham para cá, o Senhor Deus da obra completa, ele vai realizar a obra dele com certeza na sua vida. E operando Deus em sua vida, ninguém vai impedir. Venham para cá, Igreja Deus e Amor, Rua Pedro Ivo 744, bem no centro de Curitiba. Nós estamos aqui a 50, quando muito 70 metros do terminal de ônibus Guadalupe. Contamos com a sua presença, tá bom, ouvintes? Deus tem muito que fazer, Deus tem muito que realizar na sua vida. Só depende de você, só depende do Senhor e da Senhora sair da zona de conforto que é a sua casa e vir para cá, para a Igreja Deus e Amor. Aqui tem uma bênção, aqui tem uma vitória especial de Deus reservada para a sua vida.
1: 5:44.
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3: Querida audiência, receba a paz de Cristo Jesus, o nosso Senhor. Aqui o seu irmão em Cristo, Kleber de Oliveira, para meditarmos na palavra de Deus. O texto escolhido está em Efésios, capítulo de número 4, versículo de número 26, e diz a palavra do Senhor: irai-vos e não pequeis, não se ponha o sol sobre a vossa ira, nem deis lugar ao diabo. Que tremendo que está dizendo as escrituras, porque a Bíblia não está simplesmente dando direito de irar-se, mas está dizendo que é impossível estar neste corpo e não irar. Quando você se ira com a injustiça, quando você se ira com o sistema de governo deste mundo, quando você se ira com os resultados que procedem deles, a Bíblia diz que nós não podemos deixar esta ira se tornar em um pecado que irá nos aprisionar. A Bíblia diz no livro de Provérbios que a ira, ela habita no coração do tolo. A Bíblia diz ainda mais que quando a nossa ira é guardada e ela é colocada como depósito em nosso pensamento, sentimento e ser, ela se torna um pecado guardado. É por isso que a Bíblia diz: não se ponha o sol sobre a vossa ira. E pior, a Bíblia diz que quando nós o fazemos, nós estamos dando lugar ao inimigo. Esta palavra que diz não deis lugar, ela tem um significado de ponto de apoio. Refere-se literalmente a um lugar físico. No mundo de língua grega, passou a significar metaforicamente como oportunidade, que é o sentido de Efésios 4:27. Não devemos dar ao diabo nenhuma oportunidade de influenciar nossas vidas. Primeiro, ele não deve ter lugar em nossa vida, porque sabemos que é uma guerra de demanda por território. Ele não pode ocupar a mente, ele não pode ocupar o coração, ele não pode influenciar pensamentos e decisão. Primeiro, porque ele é o inimigo de Deus. Segundo, porque ele deseja destruir o seu povo. Em João 8:44, é o que a Bíblia afirma. Em 1 Pedro 5,8, a Bíblia diz que ele anda bramando, buscando a quem possa tragar. No contexto dessa passagem, é a nossa raiva que tem o potencial de dar uma oportunidade ao inimigo. Quantas vezes você irou e falou o que não era para falar? Quantas vezes você deixou a ira te dominar e fez o que não era para fazer? Quantas vezes eu e você deixamos a ira entorpecer os nossos pensamentos e sentimentos e atuamos como verdadeiros ímpios? Porque a raiva, mesmo sendo ela justa, se ela é alimentada por muito tempo, pode se tornar um amargo veneno que vai contaminar toda a nossa vida. Quanto mais ficamos com raiva, quanto mais damos oportunidade e alimentamos a ela em nossa vida, estamos dando ao diabo lugar para semear da ira o ódio, a violência, descontentamento. E é por isso que Paulo diz aos cristãos de Efésios para não permitir que a ira tome lugar em suas vidas durante todo o dia, a ponto que o sol se ponha sobre ela. Não dê lugar ao inimigo, nem oportunidade para distorcer em sua vida com as suas mentiras, com os seus enganos. Tudo aquilo que ele está buscando é a sua alma, é destruir o teu ser. Devemos nos livrar de todas as nossas raivas o mais rápido possível para não darmos lugar ao nosso inimigo e não nos tornarmos vítima dele. A Bíblia nos afirma em Mateus 18 que nós devemos estar com o nosso adversário no caminho e tratar de perdoar todas as dívidas. Porque se de todo o coração não tomarmos a decisão do perdão, único que pode nos libertar do ódio e da ira, seremos lançados em prisões, em cárceres espirituais, que de lá ninguém poderá nos tirar, porque foi uma decisão própria nossa em atar a nossa existência no ódio e na ira. Sabendo você que o inimigo está querendo te envolver, e o que ele usa é a ocasião, e o que ele quer é ira no seu coração, como devemos nos portar? Não dar apoio a nada daquilo que vem da parte do maligno para nos levar ao ódio e à ira. Perdoando em todo o tempo e sendo perdoado, nós estamos invalidando os ardis que o maligno está renovando todos os dias para aprisionar o nosso ser. Terceiro, vivendo em comunidade, nós iremos vencer, porque o próprio Deus, ele irá conceder aos nossos irmãos, aqueles que são igreja, estão à nossa volta, capacidade de nos ajudar, de nos aconselhar, para não nos tornarmos uma vítima do inimigo. Lembre-se desta palavra: não se ponha o sol sobre a vossa ira, não deis lugar ao diabo, não alimente este sentimento que está te matando, esta raiva, esta vingança, este ódio. Está sugando todas as suas forças e está te atando numa impossibilidade de libertação e de ser livre em Cristo Jesus. Aonde você estiver, receba esta palavra e receba também poder para vencer toda a ira, toda a cólera, todo engano, toda mentira, e seja livre para desfrutar do perdão que Jesus, ele comprou com a expiação do seu próprio sangue, para nos fazer livre de todo ódio e de todo mal. Palavra de Deus para o seu coração.
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1: Queridos ouvintes da Super Rádio de Curitiba, que Deus abençoe grandemente a sua vida, a sua casa e a sua família. E eu vou finalizando a minha participação por hoje, aqui no programa Voz da Libertação da Igreja Pentecostal Deus é Amor. Com a permissão do bom Deus, eu volto amanhã às 14 horas com todos, tá bom? Programa Voz da Libertação da Igreja Deus é Amor. Direção geral, irmã Ereni Miranda, sede mundial das igrejas Deus é Amor em São Paulo, na Avenida do Estado, 4568, na Liberdade, São Paulo, capital. A nossa sede estadual do Paraná, Igreja Deus e Amor aqui em Curitiba, ela está na rua Pedro Ivo, 744, no centro de Curitiba. Nós estamos aqui a 50, quando muito, 70 metros do terminal de ônibus do Guadalupe. Despede-se na comunicação, Sidney Gonçalves, que o bom Deus e Pai Todo-Poderoso abençoe a sua vida, a sua casa e a sua família. Não desligue seu rádio, não. Prefixo da emissora, partes de um louvor e, na sequência, a oração das 18 horas. Que o bom Deus e Pai Todo-Poderoso abençoe as vossas vidas.
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0: 17:59.
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0: 18:00.
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8: 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Retornamos à programação normal.
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3: Na tua palavra, e a tua palavra diz, ó Deus, que devemos regozijar-se no Senhor, e todos os dias regozijai-vos, diz a tua palavra, e que seja todas as nossas petições conhecidas diante de ti, e é por isso que estamos aqui, meu Pai. Ori calamassurianda, o Senhor sabe o que precisamos, o Senhor sabe o que necessitamos, o Senhor sabe o que confronta a humanidade, o Senhor sabe o que oprime as almas, o Senhor sabe, ó Pai, o que abate o ser daqueles, ó Deus, que não escolheram viver, mas tem uma vida que foi dada por ti, e a escolha de usá-la, e a escolha, Pai, de viver a vida na tua presença, o Senhor não pode tomar. É este ouvinte, Pai, esta pessoa que está nesta oração conosco, Deus Todo-Poderoso, Deus Santo, apresentamos, ó Pai, os lares que agora estão, ó Deus, em separação, em divisão, apresentamos as famílias que estão em brigas, em intrigas, desavenças tais, meu Pai. Senhor, que um já está movendo as suas próprias mãos para praticar a violência contra o outro. Deus poderoso, aquela esposa que processou o esposo, mesmo um dia o amando, aquele esposo, Pai, que pediu medidas cautelar contra a esposa, mesmo estando casado, mesmo tendo confessado o amor a ela. Olha que situação, olha que condição chegou esta casa, esta família, meu Pai, meu Deus, estas brigas que estão travadas entre os parentes, Pai, que estão agora, meu Deus, em ameaças, um ligando para o outro, outros processando e levando a juízo o outro, Pai, ó Deus, porque chegou a última hora e agora, meu Pai, os homens estão fora de controle, alamante, mas nós sabemos que é Satanás. Nós entendemos, ó Pai, que é esta fúria do inferno que não para de lutar, ó Deus, para envergonhar as famílias, para dividir as vidas, para acabar com a humanidade. Meu Deus, tenha de misericórdia esta vida que já está na última instância da sua condição, das suas forças. A saúde mental foi consumida, a saúde espiritual já não existe e a saúde física se debilita cada dia, Pai. E esta pessoa está pedindo que o Senhor a ajude, que o Senhor a renove. Demandará calamanchori alamai, erinimi clama alabasturianda. Deus Todo-Poderoso, Deus Maravilhoso, Deus Criador dos céus e da terra, neste momento nós invocamos o teu nome, Pai, porque reconhecemos a sua bondade, reconhecemos que é o Senhor que está fazendo maravilhas, reconhecemos, ó Pai, que só o Senhor pode perdoar aqueles que não suportam mais conviver nem consigo mesmos, aqueles

se revolta contra ela mesma, esta pessoa que se corta, que se automutila, meu Deus, aquela vida que está tomada pelo desespero, pela angústia, pela aflição. Repreende esta legião, meu Pai, repreende esta fúria do inferno.

que o Senhor agora está querendo, meu Deus. Apresentamos a nossa nação que agora está neste ponto de inflexão, que está neste ponto, meu Pai, ó Deus, de indecisão e de decisão sobre muitas coisas. Pai, eu quero entregar nas tuas mãos este fim de semana que está chegando.

No seu mundo, que tem se prendido nos seus conflitos e ignoram, Deus bendito, a realidade que os confronta, que os desafia, mas agora nós pedimos ao Senhor, clama la masteria anda la maia, ei meu Salvador, Rei eterno, meu Redentor, faz uma obra poderosa, Papai, faz uma obra gloriosa na vida familiar, Pai. Nós queremos apresentar a família pentecostal, Deus e amor. Apresentamos, Pai, a família, a vida da nossa presidente, da irmã Irene Miranda. Pai, ajuda a tua filha, respalda, Senhor, a tua serva. Ajude-a, ó Deus, a desempenhar, ó Deus, a colocar por obras todas as medidas. Ah, Senhor, todas as decisões que o teu próprio Espírito Santo ministrou aos corações dos teus servos, para que eles orassem, clamassem a ti, para que o Senhor enviasse socorro. Oh, meu Deus e meu Pai, olha esta pessoa desgastada, enferma, completamente, ó Pai, ó Deus, tomada, Senhor, pelo envelhecimento precoce, pelas dores no corpo que não passa, pelas enfermidades ósseas que estão se agigantando. Olha quantos males, Pai, oh Senhor, olha quantas pragas e pestes, ó Deus, se apoderando da humanidade. Aqueles que ainda estão, ó Pai, em oração, pedindo livramento daquele resquícios da pandemia, daqueles males, ó Pai, alamai de candaramassúria, Pai, apresentamos aqueles que na própria astúcia, Senhor, e na direção do maligno está tomando ocasião. Vem, Senhor, os problemas, é verdade, vem as lutas, as provas, mas são nestes momentos que Satanás se levanta para tomar ocasião, para confundir a mente, o coração das almas, para eles tomarem, escolherem, ó Pai, o desespero.

e murmurar, mas nós sabemos que é você, Satanás. Sai pelo poder do sangue de Jesus, sai espírito caído, espírito maligno, espírito derrotado do inferno. Você já foi queimado, reprovado pelo sangue de Jesus lá no alto do Gólgota, e agora você já não tem mais poder de dominar, de enganar esta vida. Pai Santo, olha quantas almas foram ludibriadas, foram enganadas, Pai, pelo engodo da prata, do ouro. Foram, Senhor, ó Pai, completamente iludidas, parecia que tomaram a decisão correta, parecia, Senhor, que ele havia escolhido, ó Deus, na tua direção, porém agora veio a frustração, Pai, veio o abatimento, e esta pessoa está entendendo que o seu coração lhe enganou, que a sua paixão despertou vontades e desejos que lhe fez escolher errado, que lhe fez escolher, ó Pai, o caminho do pecado, o caminho mais fácil. Mas o Senhor é poder, o Senhor é maravilha, Pai, para fazer esta pessoa agora se despertar e se levantar, Pai Santo, deste desânimo, levanta deste desânimo, levanta desta prostração, levanta, Pai, deste espírito maligno da preguiça, levanta, Pai, ó Deus, esta legião que tem

profissional, na vida social, e todo o acomodismo fez ele negligenciar a sua vida espiritual, meu Pai. E agora, Senhor, veio a luta, e agora, Senhor, desabou todas as áreas da sua vida. Alabaste candalamaia, porque quando ela te buscava, quando ele te clamava, o Senhor está mostrando para mim, ah, Pai, que o teu espírito era presente com ele para destruir as trevas, para romper os cadeados do mal, para desfazer a legião infernal. Oh, meu Pai, e agora nós clamamos, oramos pelo livramento que só o Senhor pode dar. Pai, esta pessoa que se meteu nesta confusão, entrou, Senhor, neste problema e está sendo buscada, ameaçada de morte, entrou nesta dívida pensando que ia pagar, e agora, Senhor, os agiotas estão na porta da casa ameaçando de matar a família, ameaçando de matar o Senhor. E calamaia, oh, Pai de amor, livra das garras, dos tentáculos da dívida, livra, Senhor, esta pessoa, que para onde ela se muda, aonde ela vai, meu Pai, ali está os agiotas, ali está, meu Pai, aqueles que têm dinheiro nas suas mãos, acompanhando, seguindo, buscando a sua vida. Meu Deus, tenha de piedade, papai, venha queimar no poder do teu sangue, venha jogar por terra estas trevas do inferno, venha reprovar esta obra do mal. Oh, meu Deus, livra desta situação, ó Deus, desta opressão das dívidas, desta opressão das cobranças, desta opressão das ameaças. Venha preparar aquele que clama, aquele que ora, Pai, dê-lhe condições, dê-lhe prosperidade.

Ah, Senhor, aqueles compromissos que estão chegando mês a mês e não param, e agora, Senhor, estava tudo se agigantando, porque foram vários meses de débitos, vários meses.

pela pessoa que agora está chorando, que sofreu este prejuízo, que sofreu esta perda, Pai, e o Senhor nos manda clamar para que haja vitória, para que haja resposta. E nós cremos.

Santo bendito. Eu oro, Pai, pelas vidas que estão presas em promessas, presas, ó Pai, ó Deus, em engano, presas em falácia, alabaste candara massúria, e agora ela não consegue solucionar, ó Pai, a sua situação. Coloque as tuas mãos, traga provisão sobre todos os endividados, sobre todos, Pai, que foram levados até a processo, esta pessoa que está perdendo o apartamento, que hipotecou a chácara, que já não tem mais um lugar para morar naquele sítio. Oh, Pai querido, aquele que está para perder no condomínio aquele lugar que mora, Deus de poder, Deus de vitória,

sua própria vida para fazer loucura. Oh, meu Deus, nós repreendemos este espírito maligno. Sai, Satanás. Sai, legião das trevas. É você que se posicionou para tragar. O sangue de Jesus te repreenda. Legião das trevas, legião do mal, o sangue de Jesus te queima, Satanás. O sangue de Jesus te derrota, espírito maligno, espírito caído das trevas. Há poder no sangue de Jesus contra ti. Cai por terra, Satanás. Cai por terra, espírito do impedimento. Cai por terra, espírito que está fazendo esta vida se enfermar. Cai por terra, legião da macumbaria, legião da feitiçaria, legião do estorvo, legião que estava amarrando tudo na mente, na saúde, na condição, nas finanças. Sai, Satanás, nós te repreendemos. Sai, legião das trevas, de dentro desta casa. Sai, efeito satânico que estava levando a este mal. O sangue de Jesus te repreenda, Satanás. Tira as tuas mãos imundas deste documento, tira as tuas mãos imundas deste processo, tira as tuas mãos imundas, Satanás, desta decisão espiritual que esta pessoa, ela quer tomar, mas você fica ali na porta trancando, fechando o caminho para ela não passar. Meu Pai, quantas vidas estão presas, quantas vidas, Pai, alabasterinimicanda alabaia, oricanda lamassurianda. Deus Todo-Poderoso, Deus Maravilhoso, Rei Eterno, nós oramos agora, Pai, vai operando a vitória, vai operando os sinais, vai operando os milagres sobrenaturais. Meu Deus, nós clamamos a Ti, meu Salvador, o Teu Espírito de amor é poderoso para operar em nós os sinais. Elemarás.

dívidas, Pai, porque o Senhor nos orientou para clamar pelos desesperados, para clamar pelos angustiados, para clamar pelos que estão buscando em oração colocar em ordem a sua vida. Pai, olha quanta desorganização mental, olha quanta desorganização financeira, material. Pai, esta vida que foi inteira desconstruída desde aquele câncer, desde aquele acidente, desde aquele mal que se apegou a ela e a ele, Pai. Senhor, esta vida está sendo empurrada, está sendo levada pelas forças das trevas a tomar decisões que compromete a sua própria existência. Mas nós oramos neste momento, mas nós clamamos ao Senhor, ó Rei de amor, faz uma obra da calamassurianda lamaia, te calamassuria lamaia, Deus Todo-Poderoso, Deus maravilhoso, Criador dos céus e da terra. Faz maravilhas, é neste momento, meu Pai, faz maravilhas sobre aquele que está sofrendo, Pai, esta mulher que está chorando, este homem que está orando, pedindo forças e recuperação na sua saúde, para se levantar desta cirurgia feita na coluna, desta cirurgia feita no intestino, no organismo, para extrair este cisto, para extrair este tumor, esta cirurgia que marcou esta pessoa na cabeça, Pai, tenha de misericórdia, aquele que operou, Senhor, as vistas, Lamaster inimiclanda Labaia, ó Rei da Glória, ó Deus de poder, ó Deus de vitória, nós clamamos a Ti, meu Pai, venha operar, que agora, Senhor, o pós-operatório desta pessoa seja maior o milagre, ó Deus, e os resultados do que a própria operação, que esta pessoa se levante com perfeito condição, que esta pessoa se recapacite, alamastecando alamaia, ó Deus Todo-Poderoso, Deus maravilhoso, Rei Eterno, é ao Senhor que nós clamamos e pedimos, porque o Senhor sabe como operar maravilhas, meu Deus, agora eu quero entregar

0: aqueles que trabalham e não conseguem prosperar, porque não estão sendo dizimistas, Pai, não estão cumprindo, ó Pai querido, com o compromisso, meu Deus, de pôr, Senhor, no altar, de devolver a Ti aquilo que lhe é devido, porque o Senhor nos prometeu, Pai querido, que se formos fiel no pouco, sobre o muito, o Senhor nos colocará. E nós oramos, ó Pai, para que esta pessoa encontre fidelidade, encontre agora forças para ser um dizimista fiel, para ser, ó Pai, ó Deus, um evangelista do ar, para ser um contribuinte, Pai, porque o Senhor prometeu e o Senhor há de cumprir a tua prosperidade em tudo, a tua prosperidade na saúde, nas finanças, no lar. Meu Deus, eu quero agora te agradecer pela vida dos que conseguiram vencer todas as batalhas e chegar até aqui, neste momento conosco em oração. Pai de glória, sela com o teu sangue agora e que haja arrependimento sincero nos corações, e que haja salvação eterna nas vidas, e que haja milagre do seu poder. Tecalamassuri alamaia, venha romper todo mal, venha confirmar o milagre celestial, Pai Santo, é o que nós te pedimos e te adoramos, em nome de Jesus. Aleluia. Glória a Deus. Querido ouvinte, senhor, senhora, que clamou conosco, sabe por quê? Esta aflição, este momento que atormenta o teu coração, e estes pesares e culpas que parece que não vão passar, estão alcançando a sua alma, porque até agora você não tomou uma decisão sincera, lá no íntimo do seu coração, de voltar para Cristo, de se render a Cristo. 18 horas agora e 28 minutos, eu quero te convidar à vida, eu quero te chamar para o verdadeiro viver. Como isso, pastor? Através do render a sua alma a Deus, este milagre acontece. Levante as tuas mãos, Senhor, Senhora, nesta decisão de fé, diga comigo: Senhor Jesus, eu confesso ao Senhor todos os meus pecados, me cobre com teu sangue, eu quero viver guardado debaixo das asas do seu poder. Senhor Jesus, venha desfazer toda a opressão, toda a dominação, e venha me acobertar com o teu sangue santo a partir de agora. Recebe a minha vida, aceita a minha alma em teus braços de amor. Aleluia! Ô glória, receba o alívio do perdão, receba agora a cura que vem com a confirmação do perdão divino. Queridos, agora chegou a hora da vitória. Hoje nós te esperamos aqui na nossa sede mundial, sede local de todas as igrejas Deus e Amor, Avenida do Estado, 4568, o Prefeito Passos, número 10. Nós vamos, as nossas emissoras transmitem agora Informativo Reviver, e pelo nosso Direto com Deus, que é o Ministério Global da Intercessão, prossegue a oração ininterrupta. Eu volto na madrugada com vocês, junto comigo, Presbítero Miqueias. Até lá, Deus abençoe São Paulo, Deus abençoe a todos os moradores da terra.
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0: Sorria para a vida, sorria para Jesus. Sorria por quê? Porque ele te ama. E que amor é? Sabe que uma palavra para poder assim definir o amor de Deus? Plenitude. Plenitude. Por quê? Porque a pessoa que está no amor de Deus, que entendeu o amor de Deus, que confia no amor de Deus, que se entrega ao amor de Deus, ela é o quê? Ela é plena. Não falta nada, ela é completa. É ou não é, Cid Gameiro?
1: Sem dúvida nenhuma, como tudo que Deus faz. Não existe Deus está mais ou menos ajudando. Deus está mais ou menos abençoando. Deus está mais ou menos... Não existe. É 100%. Aliás, 110%.
0: E você sabe que como a pessoa que está no amor de Deus confiada nessa plenitude, até as situações difíceis, adversas, aquelas situações ruins da vida do dia a dia, ela transforma em benefício.
1: Sim. E até agradece por isso, porque a gente em tudo, na frase define muito bem isso, em tudo dá glória.
0: Em tudo dá
1: então,
0: graça.
1: Então, às vezes a gente tá passando por uma dificuldade, como eu já passei, até, olha, uma coisa impressionante, vocês vão falar, não, é fora da curva, não é fora da curva. Uma vez, eu vindo trabalhar, não aqui, numa outra rádio, entrava dentro, que era um dos três, tinha três empregos, de manhã, de tarde e de noite. O emprego da noite, indo, uma mulher me fechou e eu caí de moto. Não sofri, não foi um acidente que me causou um problema.
0: Uhum.
1: Mas sabe quando você, quando cai, Deus deu o livramento. Já levantei e falei, Senhor, obrigado. Pronto. Mudou toda a rotina. Você fala, mas você caiu, a moto caiu. Eu não me machuquei. Era uma moto grande.
0: Sabe o que que aconteceu?
1: É,
0: esses dias eu tava indo não sei de onde pra onde, de casa pra algum lugar.
1: Sim.
0: E tava chovendo, né? São Paulo tem chovido muito nesse mês de setembro, então tava chovendo e aí o motoqueiro na minha frente, ele derrapou. Derrapou, não sei se era um lençolzinho de água que fez ali, sei que ele derrapou.
1: Sim.
0: E caiu sozinho.
1: É.
0: Sozinho. Mas aquilo me deu assim, sabe, o meu coração disparou, acelerou, porque pode parecer, foi só uma queda e levantou e caiu.
1: É.
0: Não, aquela queda ali foi uma queda séria.
1: É.
0: Ele caiu sozinho, derrapou ali porque tava chovendo e tal, e ele caiu sozinho. E naquele instante ali, o meu ímpeto era no mesmo instante ver se ele estava bem.
1: Sim.
0: Foi na minha frente que isso aconteceu.
1: Uhum.
0: Aí eu pensei assim, poxa, se eu tivesse correndo um pouquinho mais, ou se o outro carro que estivesse na minha frente correndo um pouquinho mais, ele tinha ido parar embaixo do carro.
1: Olha só, hein?
0: Muitas vezes, Deus não dá livramento só para nós nessa questão, mas dá livramento para nós de vermos outras pessoas também passando por uma situação de
1: verdade.
0: Eu sou assim.
1: É.
0: Eu vi uma mulher uma vez que foi atropelada, aquilo ficou na minha cabeça um tempão. Então, assim, para mim, eu agradeci a Deus ali, o livramento não foi para mim, mas eu agradeci, porque naquele mesmo instante, sabe, foi aquele estalinho assim, muito obrigado, Senhor Jesus, que o Senhor não permitiu que essa pessoa se machucasse na minha frente.
1: É verdade, a gente ora pedindo livramento pra gente, pedindo livramento para aquelas pessoas, por quê? Porque já é uma forma de doar.
0: Uhum.
1: A nossa oração até para quem a gente não conhece. Pedro fala, Senhor, que eu não veja acidente, porque para que ele não aconteça.
0: Sim, sim.
1: Né? Não é não ver no sentido figurado, não quero assistir porque eu sou sensível.
0: Me livra e todos os que estiverem ao meu redor.
1: Exatamente.
0: Também.
1: E muitas vezes acontece alguma coisa, uma pessoa te para, fala, ô, irmã, na realidade o livramento estava ali, porque ela parou, acalhou você passar,
0: sim.
1: Aquela irmã parar para conversar com você, eu ouço o seu programa. Mas se ela adiantasse 30 segundos, já mudaria a vida dela. E a gente nunca sabe, mas Deus está sempre, sempre trabalhando.
0: Eu nem te contei que outro dia eu fui numa loja aí, né?
1: É.
0: Uma loja bem famosa, que não vou falar o nome dela, né?
1: Sim.
0: Mas é de coisas pra casas, fica lá na Marginal.
1: Então, certo.
0: Às vezes eles têm umas promoções bem boas lá, principalmente prato, que eu amo prato, né?
1: Uhum.
0: E aí eu tô saindo da loja, assim, bem bela e formosa, aí passou uma moça por mim, eu nem, assim, eu tava olhando pro outro lado e tal, aí ela voltou, pegou no meu braço e falou assim, você é Eliana Miranda? Ah. Aí eu falei assim, mas o olho dela brilhava, ela emocionada, assim, sabe? Olha. Aí ela vem assim, ah, então, a minha mãe é da Igreja Deus e Amor, você todo dia tá lá em casa.
1: Olha, tá, já faz parte da família.
0: Já faz parte da família. Ela falou, não, eu preciso tirar uma foto com você. Ela falou, eu vi você passar, primeiro eu duvidei que era você.
1: Ah, olha só.
0: E depois ela falou, eu tinha que tirar a foto pra mostrar pra minha mãe vai chorar quando ver
1: essa
0: foto.
1: Olha, que delícia, né? Isso faz um bem pra gente,
0: nossa,
1: né?
0: Nossa,
1: isso é, é quando é, cria uma sensação de dever cumprido.
0: Sim, sim.
1: Sabe,
0: sim.
1: Que você tá, aqui, o foco aqui no trabalho, aliás, todo o trabalho, não o programa de rádio, eu falo todo o conjunto, toda a estrutura tem uma finalidade, respeitar a Deus.
0: Exato.
1: Ajudar quem precisa. Uhum. Por quê? Porque a gente respeita a vontade do Senhor.
0: Exato.
1: Não é porque a gente olha e fala, ah, vamos fazer um negócio diferente, vamos ajudar pessoas? Não.
0: É essa plenitude do amor de Deus.
1: É a plenitude do amor de Deus.
0: É a plenitude, porque eu penso assim, eu não tô bem só comigo, porque eu estou bem. Não estou bem, porque tem outras pessoas que estão bem, porque eu tô fazendo a minha parte.
1: Exatamente.
0: Então, isso é ser completo, isso é realmente pensar assim, olha, eu não preciso temer que Deus vai fazer algo por mim, que ele vai trabalhar por mim, porque eu sei quem eu tenho sido diante dele.
1: Verdade, é por isso que até nas nossas orações, a gente fala, Senhor, eu agradeço pelo que o Senhor fez, mas eu agradeço mais ainda pelo que o Senhor vai fazer.
0: Exatamente.
1: Porque a gente tem fé, e a gente sabe quem é esse Deus, e a gente sabe que com as nossas atitudes, as nossas ações, ó, eu não tô falando em tom de troca, tipo, eu vou ajudar para que Deus me ajude.
0: Não,
1: eu vou ajudar porque eu tenho prazer. Até você que tá, de repente, coração apertado aí, tá ouvindo a programação, falando, olha, eu não sei como é que eles são felizes, eu não sei como é que é essa situação. Primeiro, tem que conhecer o Senhor Jesus.
0: Exato.
1: Segundo ponto, já conhece o Senhor Jesus, mas de repente a vida tá monótona, né? Porque na vida do cristão tem altos e baixos. Aí a gente pega e fala, quer saber? Eu brinco com a Mari, né? Porque quando eu falo, vai arrumar um problema, o quê? Ajudar os outros que estão com problema.
0: E você sabe de uma coisa? Assim, é aquela coisa, plantar para colher.
1: Exatamente.
0: Né? Eu tô numa coisa agora com os idosinhos, né? Porque eu acho que eu tô caminhando pra cidade.
1: Você senta mais? Amém, né?
0: Então, assim, eu chegando de viagem, e aí uma senhorinha ajudando a outra senhorinha, as duas se ajudando, né?
1: Sim.
0: E você sabe que às vezes a gente desce do avião e pega um ônibus para poder ir até lá, o desembarque, né?
1: Sim.
0: E ali veio uma senhorinha e ela foi subir no ônibus sozinha, eu na mesma hora, sabe? Antes que qualquer pessoa se prontificasse, vem aqui que eu ajudo a senhora, segura no meu braço, ela se apoiou no meu braço, subiu, eu ajudei ela a sentar e ela ficou toda sentadinha ali, porque já tinha um lugar ali, né? Que estava vazio, mas eu já tinha visto que tinha senhorinha, então eu não sentei naquele lugar. E é tão satisfatório isso, é tão satisfatória a hora que ela foi descer, eu falei, eu ajudo a senhora, precisa de que acompanhe a senhora até lá no desembarque e tal. Por quê? Porque exatamente isso, é plantar para depois colher. Você tá fazendo bem hoje, você não sabe o dia de amanhã. Talvez você pense assim, hoje eu não preciso, hoje não, mas e amanhã?
1: Mas mesmo que não precise, você repara, você ajudou, mas isso te dá um prazer, é assim.
0: É satisfatório.
1: Você sente isso. Isso, eu tô falando de forma física, nem espiritual. Parece que libera uma carga de endorfina, em dopamina, e vai gerando isso, e você fica bem com você mesmo. Ninguém precisa nem, sabe, você ajudou, falar, que prazer que eu tive.
0: Exatamente.
1: Sabe?
0: Exatamente.
1: E às vezes a pessoa, a gente ajuda, a pessoa até, assim, grosseiramente fala, a pessoa até é ingrata, ela fala, ah, ajudou porque quis, mas a gente sabe que a gente fez.
0: De coração.
1: Exatamente. E isso gera, e isso principalmente nas instituições, né? Eu tava brincando aqui, né? E até esses dias eu trouxe eu tô trazendo um saco de, quando o tempo tá bom, eu amarro um saco de roupa lá, separado, que a gente vai juntando.
0: Sim.
1: E trago aqui no ponto de entrega, ponto de coleta, né? E esses dias eu abri o saco e tinha duas bonequinhas, deixa eu separar, né? Porque não tinha ninguém na hora, que tem uma caixa até. Aproveitando, você que tá em São Paulo, grande São Paulo, fala, olha, eu tenho vontade de levar ao ponto, de repente tá em São Paulo, quer trazer na sede,
0: na nossa sede mundial.
1: Gente, o estacionamento fica na Avenida Prefeito Passos, número 10. Você já entra com o carro ali, facinho, já tem um ponto de coleta.
0: Exatamente.
1: Não tem trabalho nenhum. Aí você fala, ah, vou juntar. Juntou lá, tem um saquinho, né? que é o que acontece. Eu trago na moto, coloco, tem um negócio chamado aranha, que a gente amarra no banco do passageiro. Aí eu trago, coloco ali, às vezes bato papo com o segurança, que já virou amigo meu, né? Ô, irmão, vem cá, como é que você tá?
0: Quem não vira, né, César?
1: É verdade, quem não vira.
0: Todo mundo conhece tudo mesmo, né?
1: Graças a Deus. Então, a praticidade. Se você sentiu no coração, ó, tem uma roupa, vou pegar, vou separar, vou levar. Ó, não importa, é frio, é calor, porque a necessidade é constante, né, Eliana?
0: Sim. E você pode, né, isso que o Cido acabou de dizer, é aqui na nossa sede mundial. Mas qualquer uma das nossas igrejas Pentecostal Deus e Amor tem ali, né?
1: É um ponto de coleta, né?
0: Um ponto de coleta, onde você pode deixar não só a sua roupa, o seu sapato, utensílios de casa, viu, irmãos? Porque com chuvas acontecem tantas perdas, tantas situações tristes, né?
1: É verdade.
0: De casas alagadas. E aí perde tudo, não dá para recuperar, porque imagina, aquilo ali é esgoto. Como que você vai pegar alguma coisa do que sobrou ali para poder utilizar?
1: Verdade.
0: Não tem como. E eu sei que as instituições Reviver estão socorrendo em todas as partes onde tem aí essas dificuldades com alagamentos, com tudo mais. Então, está ali, nós estamos ali fazendo o trabalho. Às vezes as pessoas perdem todo o alimento que tinha na casa, a casa demora água para escoar, e aí fica aquele cheiro de mofo, aquilo não serve mais.
1: Verdade.
0: Não serve, até os grãos que começam ali, começam a mofar. Não pode estar comendo aquilo, tem que se desfazer tudo. Então, qualquer uma das nossas igrejas Pentecostal Deus e Amor está apta para receber das suas mãos a sua ajuda, e ela pode vir de várias formas. Ela pode vir desta maneira, você levando em uma das nossas igrejas Pentecostal Deus e Amor. Você pode, inclusive, ir nos nossos cultos nas quintas-feiras, participar dos nossos cultos e, desta maneira também, levar ali a sua oferta, levar a sua ajuda pessoalmente, né? Cumprir com o seu voto ali. Mas você também pode ajudar de onde você estiver. Sentiu no seu coração de ajudar agora, não importa se é de longe ou de perto, você pode estar abençoando vidas. Tem pessoas que têm a vida corrida. Às vezes não dá tempo de passar lá para poder deixar, né? Mas lembrando que aqui na nossa sede mundial ou nas igrejas Pentecostal Deus e Amor, geralmente, né, tem igreja que às vezes abre duas, três vezes por semana. Aí você procura saber de acordo com a sua localização. Mas tem igrejas, muitas igrejas, que abrem todos os dias, que você pode estar levando aí. Mas se tá longe, tá longe. Ou de perto, o importante é você ajudar. Como que as pessoas fazem?
1: Olha, é muito fácil. Até aproveitando, antes de concluir, você que de repente tem dúvida, ó, IPDA, Igreja Pentecostal Deus é Amor. Você é de outro ministério, não é de nenhum ministério, mas sentindo no coração que quer ajudar, quer uma igreja mais próxima de você, ipda.com.br. Tem todos os endereços pelo país e até em outros lugares do mundo. Combinado? Bom, mas a ajuda, essa aqui, ó, o caminho mais fácil para você agora, ó.
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0: coisa que eu gosto todos os dias é de meditar na palavra de Deus. Porque quando nós meditamos na Bíblia, é a voz de Deus falando conosco. Nós estamos dando crédito às orientações que Ele tem diariamente para nós, nosso manual de vida na Terra. E é Ele que nós vamos ler agora em Filipenses, capítulo 1, versículo 12, que diz o seguinte: e quero, irmãos, que saibais que as coisas que me aconteceram contribuíram para maior proveito do Evangelho. De maneira que as minhas prisões em Cristo foram manifestas por toda a guarda pretoriana e por todos os demais lugares, e muitos dos irmãos no Senhor, tomando ânimo com as minhas prisões, ousam falar a palavra mais confiadamente, sem temor. Verdade é que também alguns pregam a Cristo por inveja e porfia, mas outros de boa vontade. Uns por amor, sabendo que fui posto na defesa do Evangelho, mas outros, na verdade, anunciam a Cristo por contenda, não sinceramente, julgando acrescentar aflição às minhas prisões. Sabe de uma coisa? Esta palavra vem de encontro exatamente o que estava dizendo aqui no começo. Quando mesmo as tribulações que nós passamos diariamente, ela vem servir para alguma coisa na nossa vida. Ela vem servir para nos ensinar. Vejam bem, a situação que Paulo estava falando ali, escrevendo aos Filipenses, ele estava esclarecendo: olha, não tem sido fácil. Eu tenho sido levado preso, envergonhado por onde eu tenho passado. Inclusive, existem pessoas no nosso meio que até usam a minha prisão para poder me caluniar, para poder falar coisas más de mim, mas eu não me importo com isso, eu não tô nem me importando. Coisas, se falam bem ou se falam mal de mim, o importante é que o evangelho de Jesus Cristo está sendo anunciado. E mesmo que essas pessoas em contenda, porque haviam ali contendas, e essas contendas eram do tipo: está Paulo certo ou está Paulo errado? Ele está falando a verdade ou ele está falando a mentira? O que ele está dizendo ali, ó, independente do que eles estão discutindo, eles estão falando do amor de Jesus Cristo, eles estão anunciando o reino de Deus. E se assim o fazes, então eu consigo ver benefícios em tudo que falam, até no mal que falam de mim. Eu consigo ver que as minhas prisões estão servindo para algo. E este algo é que o evangelho de Jesus Cristo está sendo anunciado. Muitas vezes nós não entendemos o processo de Deus na nossa vida. Inclusive eu, quando estava vindo para cá hoje, eu estava pensando nisso. Se eu não tivesse passado por tudo que já passei na minha vida, se eu teria essa intimidade que eu tenho com Deus hoje? Se eu realmente seria a pessoa que eu sou hoje? Então, assim, as provações vem para quê? Para nos trazer a memória de que somos mais forte do que aquilo que nós pensávamos que éramos. Porque enquanto eu estava na luta, eu pensava assim: eu não vou conseguir, eu não vou sair dessa. Mas hoje eu digo: bendito é o Senhor Deus da minha vida, que cuidou de mim na minha maior aflição, na minha maior angústia. Colocou um novo cântico, um cântico de louvor nos meus lábios. Não me deixou envergonhada, mas honrou a minha fé e a minha perseverança. E por isso, como Paulo, hoje eu posso dizer também: há benefícios na dor e no sofrimento. Na tua dor e no teu sofrimento, Deus tem algo grandioso através disso, e você ainda será honrado para a honra e glória do nome santo do Senhor Jesus. Chegamos ao finalzinho de mais um informativo Reviver, e é lembrando sempre: toda quinta-feira você tem um encontro marcado conosco nas redes sociais da Fundação Reviver. Exatamente, o informativo Reviver através de imagem, uma live conosco no horário das 18h40, mas de segunda a sexta, aqui um encontro marcado conosco no horário das 18h30. Até a próxima, se Deus quiser.
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3: 6:59.

0: 7 horas.
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5: 7:05.
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ao som do hino Galileu, estamos começando mais um programa Voz da Libertação. Este programa que é um órgão oficial informativo da Igreja Pentecostal Deus é Amor. Com a sede mundial localizada na Avenida do Estado, número 4568, no bairro da Liberdade, São Paulo, capital, o trabalho da obra de Deus está na responsabilidade mundial da presidente, nossa querida irmã Ereni Miranda. Aqui em Curitiba, temos a sede estadual localizada na rua Pedro Ivo, número 744, bem no centro da cidade Sorriso. O trabalho da obra de Deus está sob a responsabilidade do pastor Jerry Borchardt. Hoje é terça-feira, dia 29 de setembro de 2026. Quem tem o imenso prazer em cumprimentar você, querido ouvinte, com a mais perfeita paz do Senhor Jesus, é a sua irmã em Cristo, Aline Neves. Deus abençoe onde quer que você esteja nos acompanhando. Iremos juntos com o programa local até às 23 horas. Daremos uma pausa às 21 para a transmissão da Voz do Brasil. Às 22 horas retornaremos. E assim iremos sim juntos até às 23 horas. Deus abençoe nos transmissores, cooperando conosco, nosso irmão Edson de Moraes. E eu lembro você, querido ouvinte, que a nossa sede estadual está aqui bem pertinho do terminal de ônibus do Guadalupe. Temos cultos todos os dias. De segunda a sexta-feira, os cultos acontecem em 4 horários. São eles: manhã, meio-dia, tarde e noite. E sábado e domingo, final de semana, os cultos acontecem em 3 horários, manhã, tarde e noite. E esta terça-feira, agora mesmo, nesta noite, já está acontecendo a oração da intercessão global. Esse momento de clamor que iniciou já a partir das 5 horas. É, querido ouvinte, você tem acompanhado aí ao longo das programações o convite da evangelista Maria Lorena, a serva do Senhor que tem realizado aqui o clamor com a igreja. Toda terça e quinta-feira, às 5 horas da tarde. Já nas segundas, quartas e sextas, a oração, esta mesma intercessão global, acontece no horário da manhã. É, a partir das 7 da manhã inicia oficialmente, mas antes mesmo a evangelista Maria Lorena já tem se feito presente aqui e buscado ao Senhor com cada um que vai chegando. E dá tempo ainda para você estar hoje, sim, você que está aí se aprontando, se preparando, você que já está a caminho da casa de Deus, você que ainda está decidindo se vem ou se não vem, vem sim, em nome de Jesus. Deus tem bênção para você no culto dessa noite, a equipe Jesus está na frente. Presbítero Francisco Gonçalves aqui com toda a equipe aguarda você, querido ouvinte, para que seja abençoado em nome de Jesus. A campanha que prossegue nesta noite, a queda do gigante. E eu já quero chamar a tua atenção para amanhã. Amanhã será mais uma quarta-feira de milagres. Pela manhã, como eu já disse, antes mesmo das 7 horas, a evangelista Maria Lorena já estará aqui. Na intercessão global, você pode participar, querido ouvinte. Este momento de oração dura mais de 2 horas e meia de clamor. Ou seja, das 7 horas, nesse horário compreendido, entre 7 horas da manhã e 9:30, o clamor da intercessão global, depois prossegue ali a abertura do culto e a campanha que está na quarta-feira,
Campanha abençoada, Deus nos dará o melhor da terra. Já já ouviremos aqui o convite, a confirmação do evangelista Maria Lorena, serva do Senhor, que estará nesta quarta-feira de manhã. Uma multidão tem comparecido toda quarta-feira e amanhã não será diferente. Você não pode perder a oportunidade de estar na casa do Pai. Para você que está já quase saindo de casa ou já saiu, preocupado, será que dá tempo de estar hoje ainda? Ó, a oração está acontecendo, então venha crendo na tua vitória.

Está o momento da oração, essa oração está acontecendo agora mesmo, ao vivo, diretamente ali do interior aqui da nossa sede estadual, que se encontra localizada na rua Pedro Ivo, número 744. Para você que já está a caminho, você que está próximo daqui, dá tempo sim para você chegar aqui ainda ouvir a palavra, receber a tua bênção, a tua vitória. Daqui a pouco estaremos orando com você, querido ouvinte, diretamente aqui do estúdio, então já pode mandar a tua confirmação que está na audiência, deixar o teu nome, o nome das pessoas que você almeja que sejam incluídas na intercessão, na oração aqui no programa A Voz da Libertação. Voltando a falar de amanhã, quarta-feira, já vamos neste momento ouvir o convite, a confirmação da pregadora evangelista Maria Lorena, serva do Senhor que Deus tem usado de uma maneira sobrenatural para abençoar todos que aqui têm comparecido e participado dos cultos.

0: Convidar a todos para mais uma quarta-feira de bênçãos. Quarta-feira em que estamos na campanha Deus me dará o melhor da terra. E quem está nesta campanha juntamente com a igreja é a serva do Senhor evangelista Maria Lorena. E é ela que tem um convite agora a fazer aos ouvintes para esta quarta. A paz do Senhor, serva do Senhor.
1: A paz, senhor irmão Edmar, a paz, senhor ouvinte, se casa. Tá chegando o encerramento dessa grande campanha. Deus nos dará o melhor da terra. E você não pode perder o último dia, sempre o dia da conquista. Deus conta com a tua presença, com a tua família. Venha desfrutar do melhor da terra. O melhor não é para o ímpio, não é para aquele que não busca Deus. Deus só dá o melhor da terra para aquele que tem prazer de estar na sua casa e na sua presença, irmão Edmar.
0: Não tenha dúvida, ouvintes, que Deus já preparou a tua bênção. Deus preparou o melhor desta terra para aqueles que servem a Ele, para aqueles que vêm ao encontro dEle. Então todos são bem-vindos, não importando a religião que você frequenta, né? Que você segue. O importante, irmã Lorena, é estar aqui na casa de Deus.
1: Porque na casa do Pai tem fartura de bênção, tem livramento, tem saúde, tem vitória. Você que está carente de uma bênção financeira, venha buscar da parte do Senhor a tua provisão e Deus se alegrará em te abençoar. Não perca. Às 9 da manhã já estamos no altar. O culto começa às 7 horas com oração. Até às 9:30 estaremos orando por você e pela tua querida família. O endereço é muito fácil, irmão Edmar.
0: É no centro de Curitiba, irmã Lorena, no centro da cidade, rua Pedro Ivo, 744, aqui bem pertinho do terminal do Guadalupe. Estamos aqui esperando por todos. Irmã Lorena, Deus abençoe. E voltamos a qualquer momento.
1: Em nome de Jesus, aguardamos você e a tua querida família. Fique todos na paz do Senhor Jesus.
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4: É, você recebendo o convite, a confirmação, querido ouvinte, para você não perder esta manhã maravilhosa de quarta-feira. Encerrando o mês de setembro na casa de Deus, já no primeiro horário de culto. E Deus operando grandemente sobre a tua vida. Nós vamos acompanhar aqui momentos de cultos, como Deus usa a vida da serva dele, evangelista Maria Lorena, nos dons da revelação do Santo Espírito de Deus. É o Senhor Todo-Poderoso realizando obras. Através da revelação, através do clamor, e Deus curando enfermidades que para a medicina não tem jeito, não tem solução, mas quando Deus é segundo a vontade dele, ele opera e o milagre acontece na hora. Vamos ouvir aqui revelações do Espírito Santo, momentos de libertação, testemunhos de milagres, curas que Deus está fazendo através da sua serva, evangelista Maria Lorena.
5: Uma pessoa, você está com tumor de câncer na tua perna. E o tumor, ele tomou toda a medula do osso da tua perna. Aonde está esse jovem? Grande é o teu milagre. Traz ele aqui, traz. Para a glória de Deus, Deus me trouxe clarinho na minha frente. Ele operando esse jovem. Tu crê no teu milagre? Quanto tempo esse tumor?
6: 9 meses.
5: 9 meses. E o que o médico falou?
6: Desenganou, vamos amputar.
5: vai amputar a perna.
6: Mas eu creio em Deus.
5: Vai tirar a perna. Mas quem te deu as duas pernas foi Deus. Hoje tu vai fazer um voto com Deus. Deus, tu vai curar minha perna. E aonde tu me mandar, eu irei pregar a tua palavra. Tá de acordo com o voto? Levanta tu.

O médico desenganando, mas Deus dando esperança, porque Deus, ele tem o melhor desta terra. É o melhor, a cura.

0: obras das trevas, de obras malignas, venha receber a palavra, venha receber as orações e Deus estará libertando a tua vida, estará transformando o teu lar, a tua casa, seja onde for o ambiente que você passa o teu tempo, como no trabalho, por exemplo, que você sente que está sendo perseguido pelo inimigo. É o próprio diabo que usa a vida de pessoas para tirar a tua paz, para te perturbar, para te oprimir. E Deus tem vitória, Deus tem milagre, Deus tem livramento. Então nós vamos continuar ouvindo aqui momentos de cultos, onde Deus tem usado a vida da evangelista Maria Lorena e Deus tem feito coisas grandiosas e o nome dele tem sido glorificado.
1: Exemplo em Deus a nove pessoa, gastrite no teu estômago, Jeová te dá saúde aqui hoje. Pode levantar a mão e dar glória a Deus.
0: Deus revelando, Deus confirmando a vitória, querido ouvinte. Para você que está doente, o melhor da terra é a saúde, é a cura divina. E Deus estará operando esses milagres sobre a tua vida. Para você que está aí vivendo dias difíceis no teu lar, é só problemas, tribulações, vícios, opressão. E Deus tem libertação, Deus tem transformação. Deus tem o melhor da terra para a tua vida. Então venha tomar posse da tua vitória. E nós vamos acompanhar agora momentos de libertação onde o inimigo ele manifesta na vida das pessoas. E ele é repreendido, expulso e vidas são libertas, livres e abençoadas para a glória do Senhor.
1: Tu não vai levar essa moça à morte, não. O maior está aqui do meu lado. Cuidado da

0: começou tudo. 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
1: Eu não vou deixar ela vir aqui dormir.

0: Ganhei flores, galinha e a fotografia dos dois.
1: Você gosta de destruir casamento?
0: Adoro.
1: Você não gosta de ver nenhum lar feliz?
0: Não.
1: Então é você que faz o marido se apaixonar por outra.
0: É, sou eu que jogo as mulheres casadas em cima dos
1: homens. Mas aqui tem homem de Deus. Dá uma olhada para esses homens de Deus aqui.

0: sangue do Cordeiro. Eu te ordeno agora, em nome de Jesus. Em nome de Jesus. Da glória, senta. Da glória. Fala comigo, estou livre.
1: Estou livre em nome de Jesus.
0: Então dá um abraço e seja livre. Livre. Quero te ver pregando a palavra neste altar.

0: Querido ouvinte, o Todo-Poderoso Deus estará abençoando a tua vida, libertando. Talvez você mesmo sente que é a vítima de obras malignas, de obras das trevas, e Deus quer libertar a tua vida, quer te salvar, ou seja, alguém da tua casa, da tua família, não importa quem seja.
1: O fogo não te queima.
0: Deus tem libertação para todos, Deus quer livrar as pessoas que estão debaixo do jugo do maligno.
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0: Deus estará dando vitória, assim como deu sobre a vida desta mulher, que o inimigo estava ali lutando para destruir, para separar a família, separar o casal. E Deus desmascarando o maligno, né? Repreendendo ele próprio, tendo que confessar as artimanhas dele, e pelo poder do sangue do Senhor Jesus, a igreja, com a evangelista Maria Lorena, serva do Senhor, com o povo de Deus, pela autoridade do Senhor do céu, repreendendo ali o inimigo, confessando e batendo em retirada, e a mulher sendo liberta em nome de Jesus. Então venha crendo que vidas serão transformadas, libertas, almas serão salvas, para a glória de Deus, nesta quarta-feira, amanhã, dia 30 de setembro, a partir já das 7 horas, a oração da intercessão global até as 9:30 da manhã, e depois prossegue já o culto, e o Deus, nosso Deus Todo-Poderoso, operando para a glória do nome dele. Vamos a um breve intervalo, já já estarei de volta com você.
2: Hora certa.
3: 7:30.
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5: 7:35. Já estamos de volta com mais adoração.

0: Igreja Pentecostal Deus e Amor está orando, buscando a presença do Senhor, pois é uma ordenança bíblica. Clama a mim e responder-te-ei e anunciar-te-ei coisas grandes e firmes que não sabes. Venha participar conosco do Ministério da Intercessão Global, que acontece em nossa Igreja Pentecostal Deus e Amor, sede estadual de Curitiba. E quem está encabeçando, amados ouvintes, este ministério maravilhoso é a serva do Senhor, evangelista Maria Lorena. E ela agora tem uma palavra importante sobre o Ministério da Intercessão Global. A paz do Senhor, irmã Lorena.
1: A paz, seu irmão Edmar, e com toda certeza, a nossa alegria é buscar a face do Senhor. Nós temos em vários dias, vários horários, temos segunda pela manhã, das 7 da manhã até as 9h30, oração. Temos quarta pela manhã, das 7 às 9h30, oração. Temos sexta pela manhã, das 7 da manhã às 9h30 da manhã, oração. Temos sábado junto com o circo de oração, a partir das 8 da manhã até as 10. E terça-feira nós temos das 17 até as 19 horas. E quinta-feira das 17 às 19 horas. Irmão Edmar, é horário para todos alcançar a oração, irmã Edmar.
0: Não tenha dúvida, realmente Deus preparou esses horários para que os nossos queridos ouvintes possam participar, possam buscar a presença do Senhor. Então, ouvintes, você que pode vir pela manhã, aí está o horário, ó. Segunda, quarta e sexta, das 7 às 9h30. E sábado de manhã, das 8 às 10. E terças e quintas, temos à tarde, das 17 até as 19 horas, este momento da intercessão global. É ordenança bíblica para orarmos, né, irmã Lorena?
1: Com toda certeza, quando Deus disse para Jeremias: Jeremias, clama a mim. Jeremias estava em um momento de desespero. Ele não sabia o que fazer. Aí Deus disse: Jeremias, abra a tua boca e clama a mim, Jeremias. Quem sabe você está passando por um vale de desespero, momento de angústia. E a igreja Deus e Amor, ela está de portas abertas. Se vai se unir conosco, e unidos nós seremos mais fortes para clamar ao Senhor. E não somente oração global, temos também o relógio 24 horas, irmão Edmar.
0: Exatamente, um relógio de oração que não para, sempre irmãs orando, cada meia hora temos uma serva do Senhor ali clamando, buscando a Deus. E para que você possa participar, minha irmã, do relógio de oração, nós vamos informar agora o WhatsApp da irmã Mirna Santos, ela que está responsável aí pelo relógio de oração. Ela vai colocar você então no grupo para você também participar. Então vamos tomar nota agora do número WhatsApp da irmã Mirna para você poder então falar com ela e ela colocar você no grupo. 41 99924 2405, repetindo mais uma vez, 41 99924 2405, irmã Lorena.
1: Que Deus abençoe a todos, se unimos em oração.
2: E vamos ouvir testemunhos do que Deus está realizando através da oração, do clamor, das campanhas. Não esquecendo, querido ouvinte, que estamos em campanha de oração 90 dias de clamor. Iniciou 3 de agosto a campanha Os 300 Valentes de Gideão. E Deus está operando, Deus está abençoando. Nesta campanha temos o livro ali diante do altar, onde podemos colocar o nosso nome. Você que ainda não colocou, venha colocar o teu nome, o nome da tua família, e estará sendo apresentado na oração a cada dia. Em todos os cultos, em todos os horários, o livro tem sido colocado diante de Deus, para que ele possa abençoar cada participante desta campanha, deste propósito dos 300 valentes de Gideão. E nós vamos ouvir testemunhos de fé que Deus está fazendo aqui nas campanhas todos os dias da semana.
3: Tem ouvido a rádio, o programa Voz da Libertação. Ela está contando que ela sempre ouve o programa Voz da Libertação e que ela já recebeu a cura, o milagre, que ela tinha um coração. Aleluia, estava muito doente do coração?
4: Eu estava com uma arritmia muito forte. E o médico mesmo, ele falou agora para mim, antes de ontem, que eu estava desenganada. Mas eu estava fazendo um propósito com Deus. Eu falei, Deus vai me dar um coração novo, porque eu vou servir a Ele.
3: Amém. E a senhora está sentindo curada agora?
4: Eu fiz os outros exames e não apareceu.
3: Já não apareceu mais nada?
4: Vou fazer outro.
3: No último exame, olha aqui. Ela sempre ouve o programa A Voz da Libertação. Então, ela tinha um problema muito sério no coração. É assim? Quanto tempo estava?
4: Ah, faz uns 4 anos que eu estava com arritmia.
3: No coração.
4: E Deus foi tão maravilhoso, pastora, que eu fazendo esses exames, cada vez piorando.
3: Piorando.
4: Mas eu fiz a campanha, desde que a irmã Lorena, eu disse, eu vou ser curada. E no dia que eu for curada, eu vou me entregar para Jesus, porque eu vou me batizar.
3: Oh, aleluia! Olha o propósito, olha o voto que ela fez. Olha aí. Ela veio fazendo a campanha e o propósito dela é que Jesus curasse ela desse problema sério no coração. Jesus certamente curou. A senhora já fez outros exames?
4: Já, vou fazer o outro agora, o último, que o médico quer saber, mas eu tenho certeza. Eu estou curada. Mas eu vou fazer.
3: O último exame já saiu que a senhora estava curada. E o médico está querendo outro exame para mais confirmação?
4: Eu vou trazer aqui. E Deus foi tão bom para mim, irmã, que até um trabalho que eu sou aposentada, ele me deu.
3: Amém. Também prosperou ela dando aposentadoria, amém? E ela já está cumprindo com Deus, porque ela já aceitou Jesus, já se entregou ao Senhor Jesus, amém? Palmas para Jesus, dá glória a Deus, aleluia Jesus. Esse aí é obra do Espírito Santo, amém?
2: Maravilha, nossa irmã Nelly sempre ouve a Voz da Libertação e também sempre está aqui participando dos cultos. E em uma quarta-feira, com a evangelista Maria Lorena, ela participando da campanha, a irmã Nelly fez o propósito de se Deus curasse a vida dela, curasse ela dos sintomas da enfermidade que estava no coração, ela então se entregaria a Cristo. E ela cumpriu com o voto, contando o testemunho ali, a experiência de confiar nesse Deus, o quanto vale a pena, querido ouvinte, o quanto esse Deus é maravilhoso, que deu saúde, deu um coração novo para a irmã Nelly e também preparou condições em uma vaga de trabalho para que ela possa ganhar ainda mais, né? Ela que já é aposentada, mas quer ocupar o tempo e também ter mais condições de ter ali mais recursos financeiros, né? E Deus abençoando, prosperando a vida da Nelly em todas as áreas. Deus tem o melhor desta terra, querido ouvinte. Deus nos dá. Esse é o propósito da campanha para amanhã, quarta-feira. Assim como a irmã Nelly foi abençoada, você também será, querido ouvinte. Creia, venha receber de Deus a tua bênção e a tua vitória. Nós vamos agora orar, nós vamos apresentar a Deus a tua vida, você que tem comparecido, tem participado conosco, que Deus continue te abençoando, te abençoe ainda mais. E você que vai participar a partir de agora, que vai estar conosco nos cultos, que Deus também possa te abençoar grandemente. Vamos orar, vamos também apresentar neste clamor o dia 10 de outubro, sem ser esse sábado agora, o outro sábado seguinte, segundo sábado do mês, de outubro, dia 10, nós teremos aqui o segundo aniversário do PEMU, Projeto Evangelístico Missão Urgente. Será um evento maravilhoso, presença já confirmada da evangelista Isabel Ferreira. Também o apoio com a participação especial da evangelista Maria Lorena. E nos louvores, na adoração, com todo o povo presente ali, já presença confirmada das cantoras da gravadora MC Music, Ângela Gonçalves e Daniela Balabem. E nesta oração nós vamos também pedir para que Deus continue abençoando toda a organização, os preparativos e todo o PEMU. Então vamos orar com fé, vamos falar com Deus. Senhor Deus Todo-Poderoso, graças te damos neste momento, pedindo mais uma vez o perdão das nossas falhas, dos nossos muitos pecados. Sim, Senhor, somos tão falhos, tão miseráveis. Tenha misericórdia da nossa vida. Nos ajuda a sermos, meu Deus, mais fiéis, mais vigilantes em tudo. Abençoa cada ouvinte, Senhor, que também está reconhecendo o quão dependente é de Ti e carente das Tuas misericórdias. Abençoa, Senhor, os cultos que já têm sido anunciados aqui no programa Voz da Libertação, os cultos já marcados, ó Pai, para esta quarta-feira. Abençoa a evangelista Maria Lorena. Abençoa, Senhor, todos que estarão aqui nesta manhã. Abençoa também, Senhor, ainda hoje, meu Deus, sim, Senhor, agora mesmo, este culto onde tem almas aqui, Senhor, sedentas da Tua palavra. Meu Deus, almas famintas da Tua palavra, venha operar, venha falar em cada vida, em cada coração. Abençoa a equipe Jesus Está na Frente, o culto desta noite, todos que estão aqui, aqueles que estão chegando, aqueles que estão a caminho da Tua casa, Senhor. Abençoa também nesta quarta-feira, eu volto a lhe pedir, abençoa o momento da intercessão global, a partir das 7 horas da manhã. Abençoa, Senhor, o culto desta manhã, traz as multidões como o Senhor tem trazido, tem enviado. Abençoa também o culto do almoço com Cristo. Abençoa, Senhor, o diácono Geraldo da Costa, todos aqueles que já estarão aqui neste horário do almoço com Cristo, aqueles que vêm para amanhã e já ficam para o culto, meu Deus, do meio-dia, aqueles que vêm para o culto do meio-dia e já ficam para o culto da tarde, aqueles que passam o dia na Tua casa, Senhor. Abençoa na tarde desta quarta-feira o presbítero Fernando Zelinski. Abençoa, Senhor, na noite desta quarta-feira, teu servo cooperador Cícero e a sua esposa irmã Karina. Abençoa todos que aqui estarão, Senhor, adorando teu nome, buscando a tua face, a tua presença. Opera maravilhas, Senhor. Abençoa a vida de cada ouvinte que está clamando comigo nesta hora, cada pedido que aqui tem chegado, Senhor. Abençoa nesta noite a vida do nosso ouvinte Paulo César. Abençoa ele com toda a família, o lar dele, que está na audiência deste programa. Abençoa também, Senhor, o nosso ouvinte Anderson Francisco de Assis, na cidade da Lapa, Senhor. Abençoa ele, abençoa a família, abençoa o emprego dele, que ele está pedindo nossas orações. Venha colocar as tuas mãos, venha prosperar, venha, meu Deus, abençoar o trabalho dele, Senhor. Continua dando vitória. Abençoa também a nossa ouvinte Tereza, em São José dos Pinhais. Abençoa ela, Senhor, que está aqui, meu Deus, agradecendo ao Senhor pela oportunidade de participar do programa. Continua, Senhor, abençoando ela, que prossegue pedindo oração em favor dela, que ela não anda passando bem. Tenha misericórdia, Senhor, vá livrando ela de todo mal-estar, todo mal, Senhor, na vida espiritual, na vida física, em todas as áreas. Expulsa todo o mal, Senhor, e dai a vitória, que ela está aqui colocando esse propósito no coração, que amanhã ela estará aqui pessoalmente na Tua casa, Senhor, agradecendo, meu Deus, e recebendo mais as Tuas vitórias. Fica conosco, assim oramos, pedimos e agradecemos, certos da resposta. Amém e amém, Senhor Jesus. Música. Amém. Louvado seja o nosso Deus para todo sempre. Agora são, querido ouvinte, 19 horas 53 minutos. Nós vamos ouvir aqui a chamada para esse dia 10 de outubro. Então ouça com atenção o endereço, que será na Avenida Presidente Kennedy, número 2377, ali no Guaíra. E na chamada você vai ouvir novamente, já vai marcar aí e vai participar conosco desse grandioso evento espiritual.
0: Vem aí o segundo aniversário do PEMU, Projeto Evangelístico Missão Urgente. Será no dia 10 de outubro deste ano de 2026, às 5 horas da tarde, neste local, Avenida Presidente Kennedy, 2377, Vila Guaíra, Curitiba, Paraná. Neste dia, a presença confirmada da Mensageira de Cristo, Evangelista Isabel Ferreira.
5: Talvez alguém está dizendo, irmã

0: Operação de Milagre.
1: Pode andar

0: uma vez o local da festividade, Avenida Presidente Kennedy, 2377, Vila Guaíra, Curitiba, Paraná. O tema da festa é este: estou em uma boa obra e não posso parar. Neemias, capítulo 6, versículo 3. Evangelista Maria Lorena, confirmando a sua presença.
1: Quero saudar os ouvintes de casa com a gloriosa paz do Senhor Jesus. Tá chegando um grande dia do Pimu, o aniversário, aonde o Pimu estará comemorando mais uma data. Que alegria! E você não pode perder, não pode ficar indiferente. O tema desse encontro, desse aniversário: estou numa grande obra e não posso parar. Você não pode parar, venha estar conosco, se une conosco nesta noite. Estaremos todos de mão dada, fazendo aquela oração poderosa pelo Pimu e Deus sendo glorificado. Deus conta contigo, venha.
0: Ouviremos também neste momento a confirmação da mensageira que trará o recado do Senhor, evangelista Isabel Ferreira.
2: Queridos irmãos e ouvintes, recebam agora a paz do Senhor Jesus. Eu sou sua irmã Isabel Ferreira. Deus abençoe todos vocês que estão acompanhando o programa Voz da Libertação. O motivo da nossa participação é para convidar você para um evento muito especial que será no dia 10 de outubro, às 18 horas, com o tema "Estou numa grande obra e não posso parar". Nesse dia, eu tenho certeza, o Senhor tem uma palavra poderosa para renovar as suas forças, para renovar a sua fé, para te levantar espiritualmente. E nessa oportunidade, nós estaremos orando por você e pela sua família. O endereço é muito fácil: Avenida Presidente Kennedy, número 2377, Curitiba, Paraná. Eu quero convidar você para estar conosco nesse grande dia, porque eu creio que a mão do Senhor estará presente para abençoar, para curar, para restaurar e para renovar a nossa fé. Venha, traga mais alguém e tenha certeza que o Senhor não despede vazio aquele que tem sede da sua presença. Até lá e que Deus te abençoe.
3: Está aí esse convite tão especial para todos nós nesta data importante. Anote aí, 10 de outubro, esteja conosco, será inesquecível o que Deus fará nesse dia 10 de outubro, segundo aniversário do PEMU.
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3: Agora são 20 horas em ponto, nós vamos aos prefixos, na sequência já vem a propaganda partidária obrigatória e gratuita no rádio e já já estarei de volta com você.
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7: 8:01.
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0: 8:06.
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4: Dia do Milagre, belíssimo hino da cantora Cristina Santana, o álbum Tempo de Cantar. 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
2: E o louvor fala em milagre. Milagre Deus opera na Igreja Pentecostal Deus e Amor através da fé, da oração, do jejum. Deus tem operado milagres, sinais e maravilhas nas concentrações, nos cultos e nas campanhas que acontecem diariamente aqui em nossa sede estadual, Rua Pedro Ivo 744, Igreja Pentecostal Deus e Amor. E já ouviremos aqui testemunhos do que Deus está fazendo através das campanhas que têm sido reveladas pelo Espírito Santo, e Deus está confirmando grandes vitórias. Lembrando, querido ouvinte, que amanhã pela manhã teremos a intercessão global. Há minutos atrás ouvimos aí essa chamada. Eu também já convidei você e volto a convidar. Então, a partir das 7 horas da manhã até as 9:30, a intercessão global. Rua Pedro Ivo, 744. Bem pertinho aqui do terminal de ônibus do Guadalupe, Igreja Pentecostal Deus e Amor. E o culto nesta manhã, presença da serva do Senhor, evangelista Maria Lorena, pregando a palavra de Deus, dando prosseguimento na campanha Deus dará o melhor desta terra. E já vamos ouvir aqui testemunhos de fé, testemunhos do que Deus tem feito por intermédio da vida de sua serva. Deus tem usado ela como um vaso em suas mãos, e Deus tem curado, Deus tem transformado vidas, Deus tem realizado milagres, e na manhã desta quarta-feira não será diferente.
3: Vi um câncer estourar no útero de uma irmã. Dá glória! Dá glória! Da glória, igreja. Agora sentiu da glória.
4: Aleluia.
3: Sentindo dor. Tava sentindo dor. E agora?
4: Tô sentindo mais nada.
3: O que Deus fez de ontem pra cá na sua vida?
4: Ontem a irmã subiu no púlpito e entregou o recado de Deus, e eu iria ficar paralisada numa cadeira de rodas, e o Senhor estava me curando da minha coluna. E aí, quando eu cheguei em casa, eu expeli uma bola toda enraizada, cheia de sangue.
3: Vocês estão ouvindo, igreja?
4: Não senti mais dor. Cheguei com dor. Eu saí daqui sem dor. E hoje eu tô sem dor nenhuma na minha coluna.
3: Quem crê em milagre, dá o meu Lord. Aleluia. E o câncer não estava só na coluna, já estava no útero. Isso é milagre,
4: é
3: muito grande.
4: Muito grande.
3: Louva a Deus.
4: Da honra e glória do
3: Quem
4: Senhor.
3: Quem fez foi Ele.
4: Foi Jesus.
3: Glorifica o nome dele.
4: Amém. Glória a Deus.
3: Duas curas da glória. E você terá uma glória. Tem uma pessoa. Você entrou com tanta dor aqui. E você já está sem ela. Cadê essa pessoa? O Senhor já te curou. O Senhor já te curou. Quem crê, dá um glória. Dá um glória.
4: Muita dor na minha perna.
3: O Senhor já te curou.
4: Amém, amém.
3: Quanto tempo é essa dor?
4: Está com um mês mais ou menos que eu fui atravessar a rua e o... Deu assim, por trás do meu joelho.
3: Sim.
4: Isso. Aí fiquei com essas dores insuportáveis. Era dor. Toda noite pra dormir. Que só misericórdia.
3: Entrou aqui com a dor.
4: Entrei com dor.
3: E agora?
4: Agora, eu não podia nem estar fazendo isso aí que eu tô fazendo aqui, não. Não podia, não.
3: A dor já foi embora.
4: Já deu, graças.
3: Quem foi que te curou?
4: Jesus.
3: Então dá um glória, igreja. Dá um glória, igreja. Aleluia. Levanta a mão e dá um glória.
0: Não se sabe.
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0: Convidar a todos para mais uma quarta-feira de bênçãos. Quarta-feira em que estamos na campanha Deus me dará o melhor da terra. E quem está nesta campanha juntamente com a igreja é a serva do Senhor evangelista Maria Lorena. E é ela que tem um convite agora a fazer aos ouvintes para esta quarta. A paz do Senhor, serva do Senhor.
1: A paz, seu irmão Edmar, a paz, seu ouvinte, esse casa. Está chegando o encerramento desta grande campanha. Deus nos dará o melhor da terra. E você não pode perder o último dia, sempre o dia da conquista. Deus conta com a tua presença, com a tua família. Venha desfrutar do melhor da terra. O melhor não é para o ímpio, não é para aquele que não busca Deus. Deus só dá o melhor da terra para aquele que tem prazer de estar na sua casa e na sua presença, irmão Edmar.
0: Não tenha dúvida, ouvintes, que Deus já preparou a tua bênção. Deus preparou o melhor desta terra para aqueles que servem a Ele, para aqueles que vêm ao encontro dEle. Então todos são bem-vindos, não importando a religião que você frequenta, né? Que você segue. O importante, Malorena, é estar aqui na casa de Deus.
1: Porque na casa do Pai tem fartura de bênção, tem livramento, tem saúde, tem vitória. Você que está carente de uma bênção financeira, venha buscar da parte do Senhor a tua provisão e Deus se alegrará em te abençoar. Não perca. Às 9 da manhã já estamos no altar. O culto começa às 7 horas com a oração. Até às 9:30 estaremos orando por você e pela tua querida família. O endereço é muito fácil, irmão Edmar.
0: É no centro de Curitiba, irmã Lorena, no centro da cidade, rua Pedro Ivo, 744, aqui bem pertinho do terminal do Guadalupe. Estamos aqui esperando por todos. Irmã Lorena, Deus abençoe. E voltamos a qualquer momento.
1: Em nome de Jesus, aguardamos você e a tua querida família. Fiquem todos na paz do Senhor Jesus.
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4: Qual é a bênção que a mãe recebeu na campanha dos 300 valentes? Quanta bênção.
5: Recebi a bênção, meu filho estava nas drogas, andava com mal companhia, bebia, fumava, foi liberto das drogas, não anda mais com mal companhia. As portas estavam fechadas, retornei ao meu trabalho e tô sendo valorizada pelos meus patrões. E a terceira benção é que tinha R$1.000 a mais na minha aposentadoria. Eu recebo 1.500, tinha 2.500.
4: Primeira benção, filho liberto das drogas. Segundo, retorno ao trabalho. A terceira benção, mais de R$1.000 em cima do pagamento. Abalou Curitiba, irmão. Abalou Curitiba. Todas essas bênçãos, tá alegre, irmã?
5: Tô super alegre, super feliz. Nossa, agradeço a Deus por essas bênçãos, por essas vitórias, e creio que vem mais vitórias pela frente.
4: Aumentou a minha fé, irmã. Aumentou a minha fé.
5: E através da minha perseverança.
4: Seu nome e seu endereço?
5: Florinda Araucária, Campina da Barra.

0: No mês de setembro.
1: É, no começo da campanha, quando começou, sim, né? Daí eu falei assim, eu não ia fazer a campanha, né? Mas daí Deus me tocou que era pra mim fazer. E eu fiz essa campanha em favor do meu filho que estava doente, internado. Fazia 4 anos que eu não via ele. Daí ele foi encontrado e ele estava no hospital internado de São Julião de Curitiba. E eu fui ver ele, eu fiquei muito triste porque ele estava muito doente. Daí eu pedi para a irmã Maria Lorena orar por ele, ela levantou a mão e orou. Agora ele recebeu a cura, está curado e está em casa, está comigo em casa e não tem mais nada.
0: Ele, peraí, deixa eu entender, ele ficou 4 meses no hospital?
1: Encontraram ele...
0: No hospital?
1: Encontraram ele lá em Rio Grande do Sul, daí ele estava internado no hospital lá.
0: Qual era a enfermidade, irmã, sabe?
1: Tem problema, ele tinha problema de drogas e estava em alcoolismo. Eu fiz a campanha, comecei a campanha e eu pedi para a irmã orar para ele. E daí ele foi curado. Deus me deu uma revelação no sonho que ele estava curado. E quando eu cheguei no hospital, ele não tinha mais nada. Agora recebeu o alta e está em casa.
0: Já recebeu a bênção no primeiro mês?
1: No primeiro mês. E muito mais outras bênçãos. Deus abriu as portas de serviço para mim. E muita mais coisa. Me curou de várias enfermidades, de câncer, do meus rins que estava podre. Deus me deu 2 rins novinhos, como fosse de uma criança.
0: Que maravilha! O que a irmã diria para as pessoas que estão nos ouvindo?
1: Eu diria que as pessoas podem vir na campanha e que tenha muita fé que Deus opera maravilhas. Para ele nada é impossível. Para ele tudo é possível, aquele que crê nele.
0: Amém. Confirma só o nome da irmã.
1: É a irmã Cibele.
0: Deus abençoe a irmã Cibele por este lindo testemunho. Amém.
2: Aí está, testemunhos de milagres, o que Deus está fazendo nesta poderosa campanha, os 300 valentes de Gideão. E você, querido ouvinte, é o nosso convidado a estar aqui participando, recebendo as bênçãos, recebendo os grandiosos milagres. Amanhã, então, pela manhã, presença já confirmada da evangelista Maria Lorena. Depois temos aquele culto abençoado, almoço com Cristo, e Deus operando, Deus abençoando, presente aqui nas quartas-feiras, nosso irmão Diácono Geraldo da Costa, servo do Senhor, que vai orar em teu favor. Muitas pessoas vêm para o culto da manhã e, ao invés de irem para casa, já ficam para o culto do meio-dia até 1 da tarde e recebem a bênção em dobro. Tem outros também que vêm para o culto do almoço com Cristo, já fica para o culto da tarde. Há quem também vem e fica somente para o culto do almoço com Cristo. A maioria das pessoas que trabalham, né, já aproveita a oportunidade e chegam aqui para cultuar a Deus das 12 às 13 horas e têm sido abençoadas para a glória do Senhor Jesus. Então não esqueça, o endereço da bênção, Rua Pedro Ivo 744, Igreja Pentecostal Deus e Amor. Vamos ao intervalo e já já eu volto com você.
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Salmo capítulo 37, versículo 4 e 5. Deleita no Senhor, e o Senhor é

0: todos os ouvintes. Amém, Jesus.
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2: 8:30
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sua morada nos sepulcros, e nem ainda com cadeias o podiam prender, porque tendo sido muitas vezes preso com grilhões e cadeias, as cadeias foram por ele feitas pedaços, e os grilhões em migalhas, e ninguém podia amansar. E andava sempre de dia e de noite clamando pelos montes e pelos sepulcros, ferindo-se com pedra. E quando viu a Jesus ao longe, correu e o adorou. Louvado seja Deus. E clamando com grande voz, disse: e tenho eu contigo, Jesus, filho do Altíssimo, conjuro-te por Deus que não me atormentes. Porque ele dizia: sai deste homem, espírito imundo. E pegou-lhe e perguntou-lhe: qual é o seu nome? E respondeu ele, dizendo: legião o meu nome, porque somos muito. E rogava-lhe muito que não os enviasse para fora daquela província. E andava ali pastando no monte uma grande manada de porco, e todos aqueles demônios lhe rogaram, dizendo: manda-nos para aquelas manadas de porcos, para que entremos nele. E Jesus lhe permitiu, e saindo aqueles espíritos imundos, entraram nos porcos, louvado seja Deus, e a manada se precipitou no despenhadeiro do mar, e eram quase 2000, e afogou-se no mar, louvado seja Deus. Levanta um pouquinho a espada para o céu, bem alegre. Te amo, Deus. Quem ama Deus aí?

podemos ver as mãos do Senhor operando aqui nessa noite. E já tem aqui várias pessoas que Deus te alegrou o teu coração nessa noite de festa, nessa noite de milagre na casa do Senhor. Irmãos, eu quero pregar um pouquinho sobre esse gigante que estava na vida desse homem, o estado dele, louvado seja Deus, e a sua experiência com Jesus e a sua libertação. Esse texto é um texto maravilhoso.

que andam para cima e para baixo, sem ter domínio próprio. A Bíblia Sagrada nos diz aqui, louvado seja Deus, que ele não tinha vontade própria, ele era impulsionado por esse espírito imundo, por esse espírito maligno. Louvado seja o nome santo do Senhor. A Bíblia

Aleluia. A Bíblia Sagrada nos diz em Lucas capítulo 5, versículo 7, e Marcos capítulo 5, versículo 7, e Lucas capítulo 8, e versículo 28. Quando aquele espírito imundo viu, porque o homem estava totalmente dominado. Quem está entendendo, levante a mão. Ele corre até Jesus, ó, e se prostra diante dele. O que é isso? Ele vem tentar adorar ao Senhor, mas tentando enganar o Senhor Jesus. Mas quando ele viu que não podia enganar o Senhor Jesus, porque Jesus era Deus em carne aqui na terra, e Jesus tem o Espírito Santo de Deus, e o homem e a mulher que tem o Espírito Santo de Deus não pode ser enganado por Satanás. Ele tem que ser vitorioso. O homem que tem o Espírito Santo de Deus e a mulher que tem o Espírito Santo de Deus, ele sabe onde está agindo o inimigo. E aí agora ele

inimigo não tem nada a ver conosco. Esse gigante que tem aprisionado o mundo, e não importa a categoria, não importa se é rico, se é pobre, se é milionário, quando ele chega, ele aprisiona. A Bíblia Sagrada está dizendo aqui para nós que ele clama dizendo ao Senhor Jesus: e temos nós contigo, Jesus, Filho do Altíssimo. Todos digam amém.

servo de Deus que está aqui tem que buscar a Deus para Deus estrancar. E quem crê que Deus estranca? Quem crê que Deus estranca as mentes, diga graças a Deus. Então o estado daquele homem era, ele não tinha domínio próprio, né? Quando o inimigo chama ele de filho do Altíssimo, ele está dizendo assim para nós: os crentes são vitoriosos porque estão do lado do maior. Quem está do lado do Altíssimo, levante a mão para o céu, diga graças a Deus, diga aleluia.

diga graças a Deus, porque Jesus, louvado seja o nome santo do Senhor. Oh, maravilha, porque o Senhor Jesus, ele nos sustentou. Então Jesus agora vai atrás daquela alma, o estado daquela alma, ele não tinha o domínio próprio. Então Jesus vai andando e quando ele chega próximo daquele homem, aquele homem tinha alguns obstáculos na vida dele. Qual era o estado daquele homem? Ele tinha, louvado seja Deus, a palavra de Deus nos diz em Marcos capítulo 5, versículo 4, todos digam graças a Deus. Ele era um homem sem esperança. Quantas pessoas não têm esperança devido ao agir do inimigo? Os irmãos podem ver, louvado seja Deus, o estado

e no versículo 4 da Santa Palavra de Deus. Porque tendo sido muitas vezes preso, é coisa horrível quando a pessoa está presa. É coisa horrível quando a pessoa está presa na depressão, presa na tristeza, na angústia, na dor. Infelizmente, nós estamos falando com muitas pessoas que estão num estágio terrível. Ele tinha sido preso, o estado daquele homem, por muitos grilhões e cadeias. E as cadeias foram feitas por ele em pedaços, e os grilhões em migalha, e ninguém podia o amansar. O inimigo transformou aquele homem num estágio dos piores que o homem pode ter. O inimigo transformou

chegou a ver, igreja? Sem alegria, ele habitava sozinho nas cavernas. Você sabia que

os montes. Olha a situação desse homem, o estado desse homem quando Satanás estava ali agindo na vida dele, era horrível. Ele clamava de dia e de noite. E o grupo de evangelismo, quando vai fazer o evangelismo, nós encontramos pessoas que andam de dia e de noite, que o chinelo de dedo quase nem tem mais coisa, de tanto que ele anda de dia e de noite. O estado desse homem era horrível, louvado seja Deus. Olha só, né? A palavra de Deus nos diz: vem os sepulcros e ferindo-se com pedra. Era uma situação muito difícil, era uma situação horrível, e isso muitos de nós já passamos, mas agora podemos levantar as mãos e glorificar a Deus pela libertação total do Pai Celestial, pela libertação total que Jesus veio trazer para nós. O estado dele era esse, louvado seja Deus. Sem paz, se feria e perambulava. A sua experiência, quem já tem uma experiência com Deus aqui? Quem já teve?

Porque Jesus fala, ó, sai desse homem agora, espírito imundo. Você tem que deixar o corpo dele agora, porque esse corpo não te pertence. Aquele espírito das trevas, louvado seja o Santo Pedro, aquele espírito maligno, ele fala com o Senhor Jesus. Jesus fala com ele, qual é o seu nome? Ele diz assim, meu nome é Legião, porque nós somos muitos. Respondeu dizendo, e rogava-lhe muito que não enviasse para fora daquela província.

0: e Deus nos tirou e nos fez triunfar. Louvado seja Deus. A palavra de Deus nos diz que estava ali pastando uma manada de porcos. Aqueles demônios falaram: não nos manda para outra província. O que quer dizer província? É um vilarejo dominado pelo inimigo. Existem lugares que é totalmente dominado pelo inimigo, dominado por drogas, por prostituição. Ali as caixas de demônios estão. E aqueles demônios, eles não queriam sair daquele lugar, porque eles estavam.
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2: Acerte com a gente. 20:55.
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12: 8:59.
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12: Hora certa.
5: 21 horas.
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0: governo federal que movimentaram o país no dia de hoje.
1: Olá, boa noite.
2: Boa noite para você que nos acompanha em todo o país.
1: Terça-feira, 29 de setembro de 2026.
2: Vamos aos destaques do dia.
1: Trabalho e emprego.
2: População ocupada ultrapassa os 103 milhões de pessoas de junho a agosto.
1: Um índice de 58%, segundo dados do IBGE.
2: E de acordo com o CAGED, foram criados em 2026 mais de 1 milhão e 1000 postos de trabalho. Graziela Mendonça.
3: Segundo dados do novo CAGED, o Cadastro Geral de Empregados e Desempregados, foram 166 mil novas vagas de trabalho de carteira assinada criadas em agosto deste ano.
1: O governo pede retirada do ar de mais de 5 mil sites de apostas ilegais.
2: E a ação contra bets irregulares remove 390 páginas e perfis das redes sociais. Luana Karen.
4: Ainda como parte das medidas de combate às bets, as lojas de aplicativos foram notificadas para a retirada de 186 apps até o dia 6 de outubro.
1: E vamos falar hoje sobre a prova de vida do INSS.
2: Atualmente é feita de forma automática com cruzamento de dados oficiais.
1: E uma outra oportunidade para a comprovação é comparecer às urnas durante as eleições.
2: Quem vai dar os detalhes é a presidente do INSS, Ana Cristina Silveira.
5: O TSE, que tem uma base que é consolidada, consegue fazer após a votação, enviar esses dados para o INSS e com isso a gente consegue fazer a comprovação da vida e continuar com esse benefício ativo. Hoje na apresentação da Voz do Brasil, eu, Mariana Júnior.